0: Já está no ar o Noturno 105,9. Olá, uma excelente noite para você. Quarta-feira, 10 de junho, temperatura em 14 graus. Eu, Marquinho Oliveira, convido você para curtir comigo essa vibe única que só o Noturno tem. É música, é companhia, é informação na medida certa e aquele astral especial para embalar o meio da tua semana. 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Bora comigo? Então relaxa, aumenta o volume, deixa a música tomar conta da tua noite, porque já está no ar Noturno 105,9.
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0: Camisa 10.
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0: E Caíli.

0: Max e Luan pra você, que pancada! Mix. Tá chegando aí no Noturno 105,9, aí chegando daquele jeitão que você gosta, muita música e energia lá em cima. Companhia garantida ali até as 2 da madrugada. E hoje a gente tem um clima mais que especial, né? Afinal, hoje é quarta-feira, nosso tradicional aí, dia nacional do namoro no sofá. Prepara a mantinha, ajeita o lugar. Qual é o melhor lugar mais preferido da casa? Um sofá da sala? Então tá, leva o radinho. Pega aí teu smartphone, amplia no som e vem curtir a programação da Cultura Zona Sul, 105,9 FM. 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Você participa, faz o programa com a gente. WhatsApp, o prefixo é o 53 99164-7867. Pelo telefone, você participa no 3232-2303. Manda o teu recado, peça a tua música. Conta pra nós aí, qual é a sua vibe nesta noite de quarta-feira. Participe, manda o teu recado. Marvel aí, a nossa Vivete. Você não vai sofrer. 9:10, temperatura em 14 graus. Boa noite.
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0: Agora, quando são 10 horas e 17 minutos, tá valendo a tua participação no 3232-2303. Mandar um beijão especial aí pra Damiana, lá na São João, curtindo a programação. Também tem mais mensagem chegando pelo WhatsApp. A Michele lá na Mangueira. Boa noite, Marquinhos, tudo bem? Olha, queria escutar a música com Manu Batidão. Pedido de socorro, daqui a pouquinho tá rolando pra você. Márcio Felipe, som de faculdade, cantando sabe qual? Apaixonadinho. É, ele tá, apaixonadinho.
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0: Fala de amor! Agora faltando aí 13 pras 11.
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0: Não, esquece tudo, eu tô sem óculos. São 10 e 17, tá? Eu tava olhando o cronômetro. 10 e 17, boa noite!

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1: A trilha sonora feita pelo ouvinte, Manu Batidão, pedido de socorro. Pedido aí da Michele. Rolou também Lua Santana pro Alex lá em São José do Norte. E Márcio Felipe, som de faculdade, apaixonadinho. A sequência musical aqui é feita também pelo ouvinte, 991647867. Liga pra cá, tá liberado? 3232-2303. Continue participando, olha. Boa noite, Marquinhos, aqui é a Laura e quero escutar a música Coladinho. Você quer? Então tá, Coladinho.
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0: embalo do piseiro com Zé Vaqueiro, coladinho. Colando pra você aqui na 105,9. 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Agora, quando são 10h30, boa noite pra você.
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3: Previsão do tempo.
4: A quinta-feira começa com sol entre nuvens em toda a região sul. A partir da tarde, nuvens carregadas trazem a possibilidade de chuva isolada e à noite a instabilidade ganha força com pancadas de chuva e trovoadas. Em Rio Grande, São José do Norte e Capão do Leão, os termômetros variam entre 9 e 18 graus. Previsão do tempo com informações do Instituto Nacional de Meteorologia, INMET.
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0: Bom trabalho pra você. Olha, quero mandar um abraço especial pra galera que tá dirigindo pela cidade, o pessoal que tá me levando na carona, nossos amigos taxistas, pra galera aí, os motoristas de aplicativo. Levando eu na carona aí na 105,9, tá com passageiro? Bora acalentando o teu passeio, a tua corrida. Tá parado, tá no QG? Eu tô aqui no banco de trás, curtindo a programação junto com você. Pois é, a coisa é mágica. Um abraço aí também pra toda a galera aí do grupo de monitoramentos, dos motoristas de aplicativos. Como o Pai Taon, um grande abraço aí pra galera. Também tem a turma aí da Alcateia. Um abraço aí pra todos, Alfas. Pessoal aí também do Curujão. Tem o pessoal do Zé Colmeia. Ah, o Zé Buscapé também tá vigilante aí, seguindo na correria com vocês aí, no grupo de monitoramento, monitorando aí essa galera aí que tá no trabalho, dirigindo, levando pra cá, indo pra lá. Boa viagem, bom passeio, bom trabalho pra você. Ah, vou dizer sim, calma, Anice. A Anice tá lá no sandeiro vermelho dela, sintonizando a 105,9, com certeza tá ligado com a gente. Fala pra nós, Nice, onde é que você está nesse momento? Vamos monitorar, Nice. Beijão pra você, hein? Ligada com a gente, a menina do cabelo vermelho, do sandeiro vermelho, turma do pagode. Agora faltando aí 22 pras 11, agora sim, 22 pras 11, repetir, valeu!

0: loirinhas. Sabrina Carpenter com Expresso. Falou pra você também, Glória Groove. Oxá. E abrimos aí com Turma do Pagode. Mais uma sequência musical nessa tua noite de quarta-feira, 10 de junho, 14 graus lá fora.
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0: Bora comigo até as 2 da madrugada, lembrando que ainda meia-noite e a 1 da madrugada tem o clássico da noite, aquele som atemporal que marcaram gerações. 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Bom, continue participando, interagindo no 991647867. Você liga, você interage aí no 3232-2303. Michele, não adianta ficar braba, porque aqui você não fica coladinha, viu? Coladinho. Já aproveita e manda aquele beijão pro Giovino, esse é bruxo. E olha só, hein? Ela respondeu. É Eunice, Anice, nossa motorista de aplicativo do Sandero Vermelho. Oi, Marquinhos, ligada na cultura, mas é óbvio. Ela é fãzona aí do Bruno Mars. Versace on the floor, Bruno Mars aí, rodando pra Nice que tá me levando na carona. Bora no volante? Agora faltando aí 12 minutos pra 11 da noite. Boa noite.

0: turma do pagode. Um mumuzinho. Desejo de amar da Helena de Lima também teve, hein? Deixa eu te amar do mestre AGP.
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0: Canta mais um pouquinho, vai lá. Falou pra você também. Bruno Mars.
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0: Mensagem do Flor. Sequência musical fechando aí mais um bloco pra você.
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0: Agora faltando aí 3 minutos para as 11, sem tempo para mais nada. Vamos ficando por aqui com a primeira parte aí do Noturno 105,9. Fica triste não, voltamos aí pós meia-noite, sempre com oferecimento aí de Vavá, gás e água mineral. Nesse momento agora abrimos espaço para a transmissão do programa Palavra de Fé, um programa da Igreja Ministério Adoradores em Cristo. Apresentação do pastor Cleiton Soares e Bira Almeida. Eu e o Noturno voltamos pós meia-noite com o Clássico da Noite e seguimos até as 2 da madrugada. Fica triste não, te espero lá pós meia-noite, combinado? Até lá!
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4: Hora certa.
0: Cultura 10:58.

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0: Muito bem, estamos ao vivo com todos vocês nessa noite de quarta-feira, hoje dia 10 de junho de 2026, são 23 horas e 5 minutos. Esse é mais um programa dos nossos 5 programas da semana, que vai ao ar, sempre das 23 horas até a meia-noite. Mais um programa Palavra de Fé aí, no seu lar, no seu trabalho, na sua casa. Sejam todos bem-vindos, em nome do Senhor Jesus. À minha esquerda, irmão Bira, à minha direita, Marquinhos. Boa noite, irmão Bira, na paz do Senhor.
1: Boa noite, pastor, na paz do Senhor. Boa noite, Marquinhos, que Deus abençoe a todos.
0: Boa noite, Marquinhos.
2: Boa noite, pastor Cleito. Boa noite, Bira. Boa noite, ouvintes. Linda quarta-feira, hein?
0: Maravilha. E sempre que nós iniciamos o programa, nós deixamos aí em aberto para que você possa participar conosco através da nossa live, que nesse momento já está ativa através da página do Ministério Adoradores em Cristo. Você também pode participar conosco através do WhatsApp, irmão Bira.
1: Isso, pastor. Pode mandar também participar do programa é o WhatsApp da rádio, número é 53-991-647867. 53-991-647867. Pode mandar mensagem de texto e gravar um áudio desse seu nome que será colocado no caderno. No final do programa será feita a oração, pastor.
0: Com certeza. Marquinhos, temos algum recado importante hoje?
2: Sempre temos. O mais importante que tem é que precisamos ter mais engajamento nessa quarta-feira. Contamos com você. E para isso aconteça, você que está acompanhando a live, boa noite aí para você. Está na hora de fazermos o nosso tradicional 3Cs. É muito importante, viu? Compartilhe.
0: Curta.
1: Comente.
0: Nós vamos então já para o momento de oração, em nome do Senhor Jesus. E gostaríamos que você pudesse desfrutar conosco aí de todo o programa que está recém iniciando, em nome de Jesus, tudo aquilo que vai estar acontecendo, palavra que vai ser ministrada, louvores que vão ser colocados aqui para o seu elevo espiritual, a primeira oração que vai acontecer agora. Vamos juntos, vamos lá. 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
0: Senhor nosso Deus e Pai soberano, nesse momento nós damos as mãos espiritualmente falando e todos unidos na mesma fé, no mesmo espírito, na mesma comunhão, clamamos ao Senhor. Primeiramente, te agradecemos pelo seu cuidado, te agradecemos por tudo aquilo que o Senhor tem feito em nossas vidas e te entregamos, meu Pai, tudo aquilo que não podemos resolver. Existem coisas que nós até podemos resolver do nosso jeito, da nossa forma, da nossa maneira. E partindo do princípio que nós primeiramente oramos ao Senhor para assim o fazer. Mas existem coisas que nós oramos e não podemos fazer. Porque são coisas que somente o Senhor pode fazer. Por isso é que nós te pedimos que o Senhor venha a realizar aquilo que nós não podemos realizar. Mas a nossa parte é orar e entregar nas tuas mãos e confiar e crer que as coisas elas vão acontecer. No tempo do Senhor vai dar tudo certo. Oramos pelas famílias, por aqueles que estavam no culto, por aqueles que não puderam estar no culto, mas estão em casa, estão já em espírito de oração, estão já buscando a sua presença. Senhor, cuida de cada família, cuida de cada jovem, de cada criança, deste trabalhador, dessa trabalhadora, meu Pai, desse que está desempregado, dessa pessoa que precisa de uma resposta, está no hospital, está ali, meu Deus, aguardando, quem sabe uma cirurgia, um tratamento, em nome de Jesus, manifesta, ó Deus, do seu poder, da sua glória, e toca a vida dessas pessoas. restaurando aonde precisa ser restaurado, curando aonde precisa ser curado, libertando em nome de Jesus. O Senhor é a nossa segurança. O Senhor é tudo o que precisamos. Em nome de Jesus, tudo está nas tuas mãos. Obrigado, Jesus.
2: O

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Por aqui então, com o programa Palavras de Fé, nós temos participação de alguns irmãos. Deus abençoe a irmã Maria Alice, a paz do Senhor Jesus, boa noite, peço oração por mim e por toda a minha família, assistindo aqui na Vila da Quinta, a irmã Rosângela Sodré, a irmã Regina Vaguete, daqui a pouquinho eu vou atender o seu pedido de louvor, tá bem, irmã?

0: favor. Deixar um pouquinho mais completinho para nós correr atrás também. Um abraço para a irmã linda Marvaguete. E você vai participando, 3232-2303. Mensagens pelo WhatsApp, se tivermos alguma, a gente já vai divulgando por aqui, irmão Bira.
1: Já tem mensagem, pastor, de texto, irmão Jorge Santana. Boa noite, pastor Cristo Bira. Irmão Bira, a paz do Senhor Jesus Cristo. E tem um áudio, pastor, da irmã Gorete, do Capão do Leão.
2: Pai, irmão Bira, queria botar minha irmã na oração, da minha mãe Maria, meus netos, meus filhos, meus familiares de perto e longe, para as filhas da rádio, para todos os ouvintes. Vou cantando para casa. Deus abençoe vocês.
0: Um abraço, irmã. Deus abençoe grandemente. Você pode ligar 3232-2303. Nós vamos atendendo você com carinho. Daqui a pouquinho temos o momento da palavra. E queremos fazer um convite especial a todos vocês. Mais uma vez, a gente vai falar sobre o que vai estar acontecendo no sábado. E nesse sábado, a partir das 19h30, nós vamos estar comemorando os 13 anos dessa obra, gente. No dia 13 de junho de 2013, nós começávamos ali um culto. E lembro muito bem desse culto, aonde ali, com algumas pessoas, na Avenida Uruguai, número 1353.
1: 1353, bairro Hidráulica.
0: Não, ali não era Hidráulica, ali era...
1: Bucos.
0: Bucos.
1: Ah, né? Bairro Bucos.
0: Isso aí, Avenida Uruguai. E louvamos a Deus porque os anos se passaram e aqui nós estamos honrando aquele a quem até aqui tem nos honrado. Portanto, você é o nosso convidado especial, junte a sua família, a partir das 19h30, na 1 de maio, 889, na Hidráulica, nós vamos aguardar você e a sua família, vamos comemorar, vamos ter um culto de ação de graças, vai ser uma noite especial, e nós gostaríamos de ter a todos conosco, em nome do Senhor Jesus. Ali, nós vamos estar a partir das 19h30. Você segue participando conosco através do WhatsApp 991647867 ou mandando mensagens aqui para a nossa live, nós estamos aguardando aí a sua participação, ou você liga aqui no 3232-2303.
1: Repita.
0: 3232-2303. Nós estamos aí aguardando a sua participação. E eu tenho aqui, deixa eu ver se eu li todas as mensagens. Eu li da irmã Lindamar, a irmã Regina, também a irmã Rosângela, a irmã Aldeni, a irmã Maria Alice, a irmã Eunice. Que Deus abençoe também. A irmã Carla Rosane, Santana Fortes, trazendo o seu boa noite a todos nós aqui, pedindo oração por mim e família, pastor Gilberto e família, obreiros, família Adoradores em Cristo, também pela minha família, uma boa noite e um bom retorno para casa. Marquinhos, nos foi solicitado aqui o louvor, hoje Deus te abraça, eu acho que tu tens ele aí em áudio, né? Pra gente não precisar colocar aqui, e aí nós vamos atender o pedido da irmã aqui, e em seguidinha nós já vamos para o momento da palavra. E se a irmã que nos pediu aqui o louvor como pérola puder colocar para nós o nome do cantor ou da cantora, a gente vai tentar atender a sua solicitação. Tá certo, irmã? Então é só colocar para nós ali que nós vamos tentar daqui a pouquinho colocar esse louvor aí que a irmã solicitou. O telefone está tocando enquanto o Marquinhos vai achando para nós ali, se tivermos. Alô, boa noite. Boa noite, vamos então com louvor, voltamos em seguidinha com todos vocês.

0: você está ouvindo aí um louvor de Samuel de Camargo, né?
1: Samuel de Camargo. Hoje Deus te abraça.
0: Nós temos áudio no WhatsApp.
1: Tem a família do Everton, pastor.
0: Vamos lá então, vamos ouvir.
2: Paz do Senhor, pastor Cleiton, irmão Bira e jovem Marquinhos, é o Everton. E vou botar toda a família aqui na oração, também para o senhor, também para a irmã Manuele, para o Felipe, também para o irmão Bira, também o jovem Marquinhos, para a avó, também para o pastor Gilberto, para a irmã Denanira, e para todos os adoradores de Cristo, para todos os ouvintes, tá bom, pastor Cleiton? Bom retorno para casa, fica com Deus, Deus abençoe, pastor.
0: Um abraço, Everton, Deus abençoe grandemente. Tem mais alguma mensagem?
1: Tem mais um áudio, pastor irmão. Jorjão, 5320.
3: Glória a Deus nas alturas e aos homens de bom coração na terra. Jorjão, da Universidade da FURG, aqui. Boa noite para ti aí, pastor. Albira também, né? Marquinhos também. Jorjão aqui, né? E eu já botei já até meu galão aqui já para ser abençoado aí. Água também, né? Não tem copo aqui na guarita, mas vai galão para também estar tá servindo também. Deus abençoe aí a todos vocês, tá bom? Grande abraço, Deus abençoe.
0: Um abraço, Deus abençoe. Mais alguém?
1: Não, é que mandou até a foto.
0: Amém. Vamos com a palavra.
4: Ele que é vigilante, trabalhando à noite, trabalha no campo da FURG.
0: Um abraço para ele, Deus abençoe grandemente. Vamos lá então, 23 horas e 28 minutos, pessoal chegando. Um abraço para o irmão Eric, também ligado conosco aqui. A irmã Rosemary Guedes. Boa noite, pastor. Agradeço pelo culto. Estivemos Deus nos renovando, graças a Deus. A irmã Mara Fani Saldiba Evaguete, trazendo o seu boa noite, pedindo oração pela sua família e também oração pela irmã Regina e todos os outros irmãos que estão aqui participando, interagindo. Nós vamos com o Momento da Palavra.
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0: graças a Deus. Todos nós já passamos pela infância e muitos de nós, na fase adulta, já nos tornamos pais. Quando crianças, diante de um pedido que um pai, uma mãe faz para um filho, seja para as coisas mais básicas, né? Vamos dizer assim, sei lá. Lembro quando eu era criança, a mãe e o pai sempre me pedia, por exemplo, para ir na venda. Hein, Mombira? A flauta.
1: Ah.
0: Marquinhos colocou a flauta embaixo do braço lá.
2: Só na pontinha.
0: E vem comendo a pontinha da flauta. Normalmente, por que eu estou falando isso aqui? Porque normalmente, quando um pai ou uma mãe pede alguma coisa para um filho, o que que se espera? Prontidão para fazer o serviço. Quantas vezes a gente, de repente, aí, né, vai lembrar de alguns períodos da nossa vida aí, quantas vezes se levou um puxão de orelha porque o pai e a mãe pediu uma coisa.
1: Pô, lá e comprou.
0: E a gente simplesmente diz assim, não, eu já vou.
1: Ah. Daqui a pouco eu vou.
0: Aí vai passando o tempo. Se o pai ou se a mãe, se eles pediram alguma coisa, normalmente é para que possam ser atendidos brevemente. A não ser que diga, olha, eu estou te pedindo para fazer algo, mas tu pode fazer mais tarde. Agora, se porventura fez um pedido de alguma coisa e não falou que poderia ser mais tarde, normalmente alegria de um pai é ver o quê? Ver um filho de pronto, na mesma hora em que algo é pedido, de repente até parar o que está fazendo, parar se está brincando, se está... E ir lá e atender o pedido
1: do pai.
0: Do pai. No Evangelho de Lucas... No Evangelho de Lucas, no capítulo 12, o que que nós aprendemos na palavra? Basicamente, o exemplo que eu dei aqui se encaixa a isso, a prontidão para servir, para fazer aquilo que o pai coloca em nossas mãos. Quantas pessoas que receberam de Deus a oportunidade para servi-lo e estão, quem sabe, negligenciando o trabalho que a eles foi concedido. Ouça o que diz o texto. Estejam prontos para servir e conservem acesas as suas candeias, as suas lamparinas. E a única forma, dentro desse contexto aqui, para que uma candeia ou para que uma lamparina se mantenha acesa, A única forma de se conservar uma candeia acesa é não deixando faltar óleo. A partir do momento em que faltar o óleo, a candeia se apaga. Como aqueles que esperam o seu senhor voltar de um banquete de casamento, para que quando ele chegar e bater, possam abrir-lhe a porta imediatamente, Mumbi. Pastor, e se porventura essa porta não for aberta imediatamente? É porque há um motivo para isso. A partir do momento em que nós conservamos as nossas candeias acesas, significa que estamos conservando a essência, a fé, o amor. E é isso que nos torna prontos para esse dia. Eu vou repetir o versículo 35 do Evangelho de Lucas, capítulo 12. Estejam prontos para servir e conservem acesas as suas candeias, como aqueles que esperam seu Senhor voltar de um banquete de casamento, para que quando ele chegar e bater, possam abrir-lhe a porta imediatamente. Isso é prontidão para o serviço. Deus te chama para fazer algo, você vai e faz. Deus te prepara para algo, você se prepara, vai e faz. Deus te coloca um desafio, você vai lá e se prostra diante dele, pede a ele forças, pede a ele sabedoria e vive o desafio. Deus coloca uma pessoa sofrida no teu caminho, quem sabe até mesmo pensando em desistir da sua própria vida, o que que você faz? Na prontidão do serviço para Deus, você vai lá e fala do amor de Jesus para aquela pessoa e é usado nas mãos de Deus para que aquela pessoa não mais pense em tirar a sua própria vida. Só que é bem verdade, irmãos, que muitas vezes a gente está sempre pronto, ou diz que está sempre pronto para tudo. Mas o que que é o tudo? Essa é a pergunta. A gente sempre diz, muitas vezes, o quê? Que está pronto para tudo. Mas muitas vezes está pronto para ir em algum lugar, está pronto para trabalhar, está pronto para arrumar a casa, está pronto para fazer, de repente, algumas coisas de repente, no supermercado. A gente está sempre pronto, muitas vezes, para as coisas que vão, de certa forma, nos beneficiar. Só que nós precisamos estar prontos para poder viver aquilo que certamente vai beneficiar outras pessoas. E o serviço de Deus, ele está vinculado a isso. É o trabalho que você executa para poder abençoar a vida de uma pessoa, para poder edificar alguém, para poder somar na vida de alguém. Então, a Bíblia nos ensina que nós precisamos viver a prontidão não apenas para as coisas que vão nos beneficiar, mas que vão beneficiar o nosso próximo. O tempo. Eu sei que ele é escasso. Você começa a observar ao longo do dia como o seu tempo é dividido. E muitas vezes o seu tempo ele é insuficiente para fazer tudo o que você precisa fazer. Aí, o que que a palavra nos ensina? Que nós vamos, em algum momento, viver situações em que nós vamos ter que usar de uma parte desse tempo para poder socorrer, para poder ajudar alguém. Ah, pastor, mas eu não tenho tempo. Lembra quando você estava vivendo um momento difícil na sua vida? O que mais você precisava era o quê? Que tivessem tempo para poder te ouvir, que tivessem tempo para poder te aconselhar, que tivessem paciência contigo, porque você estava vivendo, de repente, lá um conflito muito grande dentro de você, e quem sabe até pessoas que queriam te ajudar, você estava tão com a cabeça virada que acabava magoando essas pessoas, as pessoas tinham paciência com você. Então, por que eu estou mencionando isso? Porque é fácil nós querermos ser atendidos, mas o desafio de atender, de estar ao lado de alguém, muitas vezes nós não queremos nos submeter a isso. E a prontidão para o serviço está ligada a essa questão. Porque diz o texto, felizes os servos, versículo 37, felizes os servos cujo Senhor os encontrar vigiando quando voltar. Eu lhes afirmo que ele se vestirá para servir, fará que se reclinem à mesa e virá servi-los. Então, aquele a quem hoje serve, pelo próprio Senhor será servido. Oh, aleluia! Aquele a quem hoje serve, aquele a quem participa do serviço de Deus e se coloca em prontidão, aquele que ouve a voz do Senhor e imediatamente se lança em fazer a sua obra. Como eu usei o exemplo de quando um pai pede algo a um filho e ele espera que esse pedido seja atendido imediatamente. Sem argumentações, sem explicações, sem desculpas. Você entende? Mesmo que, versículo 38, mesmo que ele chegue de noite ou de madrugada, felizes os servos que o Senhor encontrar preparados. E aí é claro, né? Eu não poderia deixar de fazer essa pergunta. Você se sente ou se vê como um servo preparado para esse dia? Responda para você mesmo. A passagem nos fala a respeito daquele a quem ouve a porta bater e ele abre a porta imediatamente. Se hoje o Senhor Jesus batesse a tua porta, você estaria pronto para ir até essa porta e abrir ela imediatamente, ou você ia ter que pedir para Jesus esperar um pouquinho lá de fora? Porque se você deixar Jesus esperando pelo lado de fora, é porque você vai tentar consertar alguma coisa antes de abrir a porta. E aí a pergunta que eu faço para você é a seguinte: será que a gente consegue fazer ou resolver algo em um minuto quando não se propôs a resolver ao longo dos anos? O que foi pregado hoje na reunião? Nós muitas vezes sabemos aonde está a raiz do problema. Você sabe exatamente o que está interrompendo, quem sabe, aquilo que você quer viver com Deus com profundidade maior. Você sabe exatamente aquilo que está te enfraquecendo. Você sabe exatamente, né, quais são as pessoas que estão te colocando algumas coisas aí na tua cabeça que está começando a comprometer a tua fé. Você sabe. Você sabe quem são as pessoas que estão se aproximando de você e estão gerando conflitos na tua mente. A pergunta, por que que você insiste em estar com essas pessoas? Você sabe quais são os ambientes que você não deve estar? A pergunta, por que que você insiste em estar nesses ambientes? É bem verdade que nós sabemos o que está atrapalhando, o que está atrasando a nossa vida. Mas, por vezes, não fazemos absolutamente nada para mudar isso. Se você sente que existe alguma coisa que precisa ser resolvida entre você e o Senhor, resolva. Para que no dia em que Ele voltar, você possa, né, imediatamente abrir a porta no momento em que você ouvir a porta bater. Agora, será que é difícil entender a forma em que eu estou aqui explicando a você que se porventura Jesus bater a porta e você não abrir imediatamente, é porque você vai lembrar, eu não posso abrir a porta ainda, eu tenho que tentar resolver isso, eu tenho que resolver aquilo, eu tenho que ajustar isso, eu tenho que ajustar aquilo. E aí, você acha que Jesus do outro lado vai ficar esperando você resolver em um minuto aquilo que você teve a oportunidade de resolver ao longo da sua vida toda, mas não achou que era importante ou não achou que era necessário? Pense. Pense. Peça ao Espírito Santo que te ajude agora nesse sentido. Peça ao Espírito Santo, me faça enxergar agora aquilo que está contribuindo para que eu não venha a estar de prontidão para realizar o serviço que o Senhor colocar em minhas mãos. Felizes os servos que o Senhor encontrar preparados. Pastor, eu não estou preparado, então te prepara. Eu não estou focado, então foque no que tem que ser focado. Faça o que precisa ser feito. Entendam, porém, isso. Se o dono da casa soubesse a que hora viria o ladrão, não permitiria que a sua casa fosse
1: arrombada.
0: Arrombada. Qualquer indício que você viesse a ter do horário, do dia, do momento em que o ladrão fosse até a tua casa, você não iria permitir ser arrombada, porque ou você ia chamar a polícia antecipadamente, ou você iria fortalecer as trancas, eu não sei. Mas você ia fazer alguma coisa, não ia? Você não iria se movimentar para impedir que a sua casa fosse arrombada? Claro que iria. Então, o que que Deus está falando para nós nessa noite? Que nós também precisamos se movimentar de alguma forma para que no momento em que o Senhor voltar, e a referência é quando o ladrão chega na nossa casa, que ele não avisa a hora, ele não avisa o momento, ele não avisa, mas ele chega. E assim se dará a vinda do Senhor. Partindo do princípio em que nós não sabemos quando isso vai acontecer, o que que nós precisamos fazer sabendo que mais cedo ou mais tarde isso irá se dar? Estar preparado. Pronto. Estar preparado. E o que que é essa preparação? É resolver pendências. Você resolve pendências. Você sabe que existe, por exemplo, uma situação que está pendente. Você vai lá e trabalha nela. Existe algo que você ainda não se permitiu viver. Você vai lá e trabalha nisso. Existe um ressentimento contra alguém. Você vai lá e trabalha nisso. Você tem uma mágoa. Você faz o quê? Trabalha nisso. E assim você vai pedindo ao Espírito Santo que vá te mostrando a área que envolve a tua fraqueza, uma área deficiente, uma área vulnerável da tua vida, e você faz o quê? Você vai lá e vai trabalhando. O exemplo que eu dei hoje, né, foi o exemplo de quando você coloca, por exemplo, um objeto, um eletrodoméstico, um carro, por exemplo, para ser consertado, do que nos adianta apenas receber lá do profissional que ele achou o problema. Tá bom, achou o problema, mas e aí? Não nos adianta saber que o problema foi encontrado. A gente precisa de uma movimentação, não apenas para saber o que é, o que está acontecendo, mas trabalhar e fazer com que aquele problema seja
1: resolvido.
0: Não adianta você identificar algumas coisas e não ter como proposta, como ação, resolver, irmão. Tudo aquilo que tira a tua paz, tudo aquilo que tira a tua alegria, tudo aquilo que tira o teu sono, tudo aquilo que tira o teu apetite, se você sabe o motivo pelo qual isso acontece, no momento em que você detectar, usa todas as forças que você tem, toda a fé que está dentro de você e resolva. Estejam também vocês preparados. Versículo 40. Porque o Filho do Homem virá numa hora em que não o esperam. Momento em que ninguém o espera. Esse dia
1: chega.
0: Chega. Esse dia se dará. Portanto, nessa noite, o que, que o Espírito Santo ministra o nosso coração? E eu vou dizer para você o que, que o Espírito Santo ministra o nosso coração dentro desse contexto, através de uma outra palavra que eu quero entregar para você agora aqui. Se você está com a sua Bíblia, você vai lembrar talvez o momento em que o apóstolo Paulo, ele fala aos Coríntios, no capítulo 11, no versículo 28, que diz assim, ó: examine-se o homem a si mesmo. Então, coma do pão e beba do cálice. Essa semana você ouviu isso na nossa celebração de Santa Ceia no último domingo, não ouviu? Esse ato aqui, irmãos, para muitas pessoas, é algo que a gente só deve viver ou fazer no dia em que vamos participar da ceia. Pois então, eu quero ensinar você a fazer isso todos os dias. Terminou o seu dia, terminou a sua jornada de trabalho, terminou ali as suas atividades, você está ali prestes a adormecer, a viver o seu descanso. O que você deve fazer? Examinar-se a si
1: mesmo.
0: Mesmo. Examine o que você falou, como você falou, de que forma você se comportou diante de uma circunstância, o que você pensou. Nesse pensamento, será que você de repente não pensou algo que desagradou a Deus? Mesmo sem ter falado, mas você pensou. Examine-se a si mesmo. ao longo do dia, para onde você direcionou seus olhos, o que você se permitiu ouvir. Pastor, mas é muita coisa. É muita coisa quando você tenta fazer sozinho, porque se você pedir ao Espírito Santo que te faça lembrar dessas coisas, você gradativamente vai resolvendo elas, e quando o Senhor bater na porta, você não tem porquê, não terá motivos algum de deixar Jesus batendo, batendo, batendo e ficar do lado de fora. Você imediatamente vai ir até Ele e vai abrir a porta. E é o que hoje Ele convida a todos nós a fazer. Que a gente possa rapidamente abrir a porta do nosso coração para que Ele possa entrar. Ele quer entrar, mas Ele vai entrar se tiver espaço para Ele. Porque se não tiver espaço para Ele, você vai precisar abrir espaço para Ele, para que Ele possa entrar. Entendeu, irmão? E quando você examina-se a si mesmo e conserta o que tem que ser consertado e se arrepende do que tem que se arrepender, você está abrindo espaço, você está vivendo o processo de santificação para que o Espírito Santo, o próprio Cristo, habite em você. Você teria coragem de colocar Jesus num quarto sujo? Imundo? Pois muitas vezes o nosso coração está assim. Então nós fazemos o quê? Examinamos a si mesmo, nos arrependemos, nos limpamos, nos purificamos em Cristo Jesus e damos a Ele o acesso, de preferência permanente, do nosso coração para que Ele possa morar. Um abraço para o irmão Isair, boa noite, pastor Cleiton, um culto maravilhoso essa noite, estamos na escuta. Que Deus abençoe a todos os adoradores, a irmã Isabel também, a irmã Ilani. Boa noite, culto abençoado, hoje à noite. Eu quero acreditar que você que está aí do outro lado recebeu a palavra de Deus. Esse é o tempo de haver um espaço exclusivo para Jesus. E esse espaço é dentro do nosso coração. E se existe alguma coisa comprometendo esse espaço, você não precisa de uma vassoura santa. Você não precisa de uma vassoura mágica para poder varrer o teu coração, limpar o teu coração para que Jesus possa morar. E essa vassoura santa tem um nome. É arrependimento sincero. Um arrependimento sincero vai varrer todo o lixo, tudo que é imundo de dentro do teu coração, e vai abrir espaço para que Jesus possa morar em um coração limpo. Vamos orar ao Senhor.
3: Quando oramos, os céus se abrem. Deus, do seu trono de glória, ouve o nosso clamor e se apressa em responder a nossa súplica. No seu coração e junte-se a nós. Vamos orar. Vamos falar com Deus.
0: Senhor Deus e Pai soberano, nesses últimos minutos que temos, externamos a nossa gratidão a Ti por tudo que ouvimos, por tudo que meditamos, por tudo que recebemos. Essa noite, ela está terminando e um novo dia está surgindo. Que nesse novo dia e nessa madrugada, os nossos sonhos, os nossos projetos, eles possam sim, juntamente com a nossa fé e com a nossa disposição de servir ao Senhor, que possam nascer junto a esse novo dia, nascer dentro de nós a fé e a esperança para irmos em busca dos nossos objetivos. Assim como um novo dia nasce, que a esperança dentro do nosso coração e a fé nasçam também. consagra, meu Deus, a água, tudo aquilo que é apresentado a Ti nessa noite. Oramos por aqueles que estão hospitalizados, por aqueles que estão em tratamento, em nome do Pai, do Filho e do Espírito Santo, nomes que temos Te apresentado, Senhor Deus, todos os dias, inclusive vinculando irmãos que fazem parte da nossa jornada e da nossa caminhada cristã. Em nome de Jesus, que tenhamos uma quinta-feira abençoada por Ti e que toda porta que está fechada venha se abrir e que possamos, sim, meu Deus, estar prontos para esse dia. E quando ele chegar e o Senhor bater a porta, que imediatamente possamos abrir essa porta para que o Senhor possa entrar. E como diz a Tua palavra, o Senhor entrará e ceará conosco. E onde nós estivermos, o Senhor estará também. E onde o Senhor estiver, nós estaremos também. Que assim seja. Amém. E graças a Deus. Apareci desaparecendo. Olha aí, ó. Tá ele de novo aí, ó. Tava no culto e agora tá no final do programa. Irmão Bira, estamos indo embora.
4: Estamos embora, pastor. Agradecer o trabalho de Marquinhos. Nós retornaremos hoje, quinta-feira, a partir das 23 até meia-noite. Fiquem na paz do Senhor.
0: Graças a Deus, Marquinhos.
5: Pois é, já foi dada a contagem regressiva para sábado.
0: Isso aí.
5: Uma boa noite a todos, boa noite, pastor, boa noite, Bira. E fiquem com a programação musical da Cultura Zona Sul.
0: Bom descanso a todos. Nos vemos aqui, a partir das 23 horas, na Cultura. Um abraço.

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0: Aí já estamos de volta aí com a segunda parte do Noturno 105,9. Agora meia-noite e quatro e nós estamos aí mergulhando já na madrugada de quinta-feira, 11 de junho. Temperatura firme lá fora, marcando em 14 graus. Olá, eu sou o Marquinho Oliveira e a gente segue aí nesse ritmo batendo o cartão até as duas da madrugada. 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Faça o programa comigo agora até as duas. Você aqui fora da região, o prefixo é 53. 991647867. Liga pra cá, bate um papo comigo. Interaja 3232-2303. E quando entram os primeiros minutos aí da tua madrugada já nesta quinta-feira, sente o silêncio lá fora. É sinal que o clássico da noite está entrando em cena. E no clássico da noite hoje, tem música que a gente ouve. Tem música que fazem parte da nossa história. Agora o clássico da noite, vamos voltar no final dos anos 70 para encontrar uma canção que atravessou décadas sem perder força, o charme e a mensagem. Uma melodia inconfundível com um piano marcante, uma letra que nos faz pensar sobre quem somos e o caminho que escolhemos para seguir. Diretamente lá de 1979, um dos maiores sucessos do Supertramp. Feche os olhos, aumente o volume e viaje com a gente no...
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0: Tem lógico, é um song, mais um clássico eterno passando por aqui.

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1: Agora quando são 12:30, bom dia pra você. Bora trabalhar. Bora fazer a trilha sonora já na tua noite, entrando na madrugada. Já nesta quinta-feira, 11 de junho. Temperatura mantendo-se em 14 graus. Você liga, você participa aí no 3232-2303. Peça tua música, interaja, faça a programação comigo até as 2 da madrugada. 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Wesley Safadão, Ludmilla e o bruxo Ronaldinho Gaúcho. Esse trio, essa tabelinha, dá o quê?
2: Por essa vocês não esperavam, né?
1: Nem eu, tu pode falar.
3: Você tem que decidir, baby, eu presto ou não.
1: Meia-noite 13.

Pericão, grande Péricles, a boiadeira na Castela. Simplesmente acontece. Teve Mari Maraíza, Nayara e Fred Fabrício. E abrimos aí com um time de seleção, hein? Wesley Safadão, Ludmilla e o Bruxo, Ronaldinho Gaúcho. É a trilha sonora pra você nessa madrugada já de quinta-feira, 11 de junho.

0: Pois é, hoje é a estreia da Copa, hein? Daqui a pouquinho a gente fala sobre isso.
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0: De segunda a sexta-feira, o programa aqui conquistou a tua noite, agora conquistando a tua madrugada. É de segunda a sexta, das 9 até as 2 da manhã. Já no sábado, das 9 à meia-noite, no domingo, das... Não, vamos lá de novo. No sábado eu trabalho um pouquinho mais, viu? No sábado é das 7 à meia-noite, sim, no domingo, das 9 até a meia-noite. 7 dias da semana fazendo a tua trilha sonora na tua noite. É Noturno 105,9. Agora, quando são meia-noite 23, virou meia-noite 24. Você participa, interage. Quem ligou pra cá foi a Margarete. O papo fora tá muito legal. Um beijinho pra Margarete. Que se ficaram tontinha com sagu de vinho. Pode isso? Tá bem, parece que não decantou. Beijinho para Michelle e Margarete. Bebinhas de sagu de vinho. Pode. Você participa e interage também pelo WhatsApp 991647867 da turma dos Corujão. Tá chegando por aqui o João. Boa noite, João. Tudo bem? Ligado, sintonizado aqui na 105,9. Vini Drummond, essa é uma das preferidas aí da Simone Severo. Saudade matada. Tá fora, tá fora.

0: Beto da Paiva, Amo Noite e Dia e Romance.
1: Tá afim.
0: Teve também Vini Drummond, Saudade Matada.
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0: Um balo gostoso na tua madrugada desta quinta-feira. Já estamos aí no dia 11 de junho.

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1: 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Continue participando, interagindo, tá esperando você ligar, hein? 3232-2303. WhatsApp 991647867. A uma tem clássico da noite nacional, hein? Agora faltando aí 27 pra uma.
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3: Previsão do tempo.
4: A quinta-feira começa com sol entre nuvens em toda a região sul. A partir da tarde, nuvens carregadas trazem a possibilidade de chuva isolada e à noite a instabilidade ganha força com pancadas de chuva e trovoadas. Em Rio Grande, São José do Norte e Capão do Leão, os termômetros variam entre 9 e 18 graus. Previsão do tempo com informações do Instituto Nacional de Meteorologia, INMET.
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1: Pois é, a contagem regressiva acabou. Depois de 4 anos de espera, a bola vai rolar para a maior competição esportiva do planeta. Começa hoje a Copa do Mundo FIFA 2026. Um mês inteiro de emoções com grandes jogos, histórias inesquecíveis e aquela torcida que une países, famílias, amigos em frente de uma TV ou no rádio. A partir de hoje o mundo para de acompanhar o espetáculo. A partir de hoje o mundo para acompanhar o espetáculo do futebol. É claro, os olhos dos brasileiros já estão voltados aí para a nossa seleção, que sonha em trazer o tão desejado aí hexacampeonato para casa. Então prepare a camisa, reúna os amigos, aqueça a torcida e entre no clima. Copa do Mundo está começando ainda hoje. Já está em campo. E olha, a primeira partida hoje é às 19 horas. Aliás, hoje começa com... Deixa eu ver aqui os jogos de hoje. Agora sim, abrindo aí México e África do Sul, às 16 horas, horário de Brasília, no Estádio Azteca, na Cidade do México. A cerimônia começa antes da partida, por volta de 14h30, horário aqui de Brasília. Terá shows e apresentações especiais. Entre atrações confirmadas estão De Belvin, Maná, Alejandro Fernandes e Tila. Mais um jogo hoje também tem Coreia do Sul aqui, República Tcheca, às 23 horas, horário de Brasil. E a nossa seleção brasileira estreia no sábado, dia 13, a partir das 19 horas, contra o Marrocos. E essa partida você pode curtir aqui pela Cultura ou no telão, na Fejunca, lá no comando do palco aqui da Turma da Cultura Zona Sul. É, mas futebol, depois de 4 anos de espera, a bola vai rolar para a maior competição esportiva do planeta. Continue participando aí no 3232-2303. WhatsApp é o 99164-7867. Sorriso Maroto, Nego Velho, Alexandre Pires.
6: Prazer estar aqui com vocês, meus irmãos.
1: 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Faltando agora 23 para 1 da madrugada. A 1 tem clássico da noite.
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0: Tawane, Breno Majores, som de faculdade, toca aquela capataz. Eu te esperarei aqui na 105,9. Também rolou pra você ir testando. E Sorriso Maroto com o Nego Velho Alexandre Pires. Fechando pra você mais um bloco musical. É, a trilha sonora da tua noite tá aqui. Até as 2 da madrugada.
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0: Ainda hoje na programação, não perca. A partir da 1 tem mais um clássico da noite nacional. A partir da 1:30 até as 2, o amor está no ar. Bem hora com as baladas mais românticas que estarão passando por aqui. Pega o lencinho e chora, bebê. Olha, quero mandar um salve aí pra galera que tá curtindo a programação online nesse instante. Nesse nosso Brasilzão, boa madrugada pra você. Você que tá acompanhando aí através do Rádios Net. Também pela TuneIn. As plataformas Rádios Net e TuneIn. Nas Rádios Net você pode votar na gente. Vai lá, vota, fica muito legal. 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Os destaques... para Rio Grande região. Olha, principal destaque, pré-conferência de saúde, reforçam participação popular na construção de políticas públicas em Rio Grande. Esse e outros destaques para você em complexoculturazonasul.com.br. 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Na Alexa? Olha, na Alexa, o Alexa é fácil chamar. Só fala aqui, Alexa, Cultura Zona Sul 105,9 Rio Grande. Magicamente, chego lá. Simone Mendes, Direitos Iguais, agora faltando aí 10 para 1 da madrugada.

0: A força do piseiro, ficar com ficar. Com forró. Brucelose com Zé Vaqueiro. Teve também Diego Vitor Hugo. Olá pra você, Zenete Cristiano. E abrimos aí com Simone Mendes. Sequência musical nessa tua madrugada já de quinta-feira. 11 de junho, bom dia pra você. Olha, o peso passou muito rápido, hein?
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0: 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Bora lá, agora quando são 1h02 e quando bate a primeira hora da madrugada, você já sabe.
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0: Na sequência, tocando aí um clássico nacional pra você, né?
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2: Hora certa.
0: Cultura, 1h03.

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4: Agora, quando são 1h04, temperatura em 14 graus. E quando bate a primeira hora da tua madrugada, tu já sabe, é sinal que tá chegando mais um clássico da noite. Clássico da noite nacional? Porque tem música que toca, tem música que envolve. E agora no clássico da noite nacional, vamos voltar aí uma época em que o soul, o samba, o pop e a elegância se encontravam nas rádios brasileiras para criar um verdadeiro Joias da Nossa Música. Uma canção sofisticada, romântica e dona de uma das melhores melodias mais marcantes aí da década de 80. Daquelas que combinam perfeitamente com a noite, com a companhia certa ou simplesmente com as boas lembranças que uma música traz. Feche os olhos, aumente o volume, deixe a magia acontecer porque já está no ar.
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4: E hoje com brilho, Noite do Prazer. Mais um grande sucesso da música brasileira passando por aqui. Porque no Noturno 105,9 a gente toca a música, toca a história da música.

Essa é daquelas que você viaja na noite. Noite do Prazer Brilho. Foi mais um clássico da noite pra você nessa quinta-feira, que volta logo mais, na virada de quinta para sexta. Porque aqui a gente não toca música. O clássico da noite, a gente toca a história.

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1: Bora comigo agora que são 1h10. Bom dia pra você. Olha, lembrando que daqui a pouquinho, a partir da 1h30 até as 2h, prepara o lencinho e chora neném. É, prepara o coração, prepara a emoção, porque serão meia hora com as baladas mais românticas estarão passando por aqui, porque o amor está no ar. Bom dia pra tu, Elaine, lá no bairro Getúlio Vargas, em Pelotas. Acordou agora, guria? Fala pra mim.
2: Acordei.
1: Tá bom, então, bora lá, segue comigo aí até as 2h, combinado? Participe você no 3232-2303, tô esperando. WhatsApp é o 991647867. Manda tua mensagem, faça a programação comigo até as 2h. Vitor Clay Jossi, tá chegando aí novo sucesso pra você. Abalo psicológico. 1h11, 14 graus, bom dia.

0: Opa, passou rápido, nem vi tocar, passou por aqui, você viu? Olha aí, você participa, você interage no 3232-2303. Olha, eu tô no outro lado da linha com a Ângela, lá em São José do Norte, mais uma que tá com sono. Boa noite, Ângela.
1: Boa noite.
0: Tudo tranquilo?
1: Tudo. Um
0: pois é, tapado até o narizinho. Fala pra nós o motivo da ligação.
1: Todo carinho de mundo, que é uma pessoa muito especial que apareceu na minha vida. Todo logo ofereço para ele hoje.
0: Eu estava comentando que você estava só na guarda de ver aquele barco de farais baixos, de casco duro. Ó! Oh! Jair, volte para o seis e tua amada, que ela está aí aguardando com o nariz tapado até o nariz.
1: Sexta-feira, né?
0: Sexta-feira, dia dos namorados. Pois é. Programa todo especial na próxima sexta, vem? Bom, Jair, daqui a pouquinho tem o Amor Está No Ar, então toda a programação a Ângela está oferecendo para você, viu, Jair?
1: Tá.
0: Combinado, Ângela?
1: Um abraço.
0: Boa noite para você, muito obrigado pelo carinho. Essa é a Ângela lá em São José do Norte, batendo um papo com o Marquinho. Agora sim tá chegando ela, Zara Zahara, Islas Bonita.
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0: 1:18, boa madrugada.

0: Entrando madrugada dentro. Deixamos mais um bloco musical pra você. A trilha sonora da tua noite, também agora a trilha sonora da madrugada. Eles Justiz, Chocó, Cal. Teve também a Boiadeira na Castela, Meu Erro. Esse é o grupo do Bola com MC Gerguel. E mais, teve Sara Hazara. Fazendo pra você a tua trilha nessa madrugada. Agora 1:31, prepara o lencinho, prepara o coração. Na sequência, meia hora com as baladas mais românticas estarão passando por aqui. Tá chegando aí?
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0: Logo depois do intervalo, vai pegando o lencinho pra não chorar, neném.
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4: Previsão do tempo.
5: A quinta-feira começa com sol entre nuvens em toda a região sul. A partir da tarde, nuvens carregadas trazem a possibilidade de chuva isolada e, à noite, a instabilidade ganha força com pancadas de chuva e trovoadas. Em Rio Grande, São José do Norte e Capão do Leão, os termômetros variam entre 9 e 18 graus. Previsão do tempo com informações do Instituto Nacional de Meteorologia, INMET.
3: Previsão do tempo. 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
0: Integrando a Zona Sul e conectada contigo em 24 horas. Bora lá, não para agora, faltando 27 minutos para as 2 da madrugada. Vai preparando o coração. E se for preciso, deixe o lencinho por perto. Porque a partir de agora os sentimentos ganham voz, as lembranças despertam o amor. Toma conta da programação do Noturno 105,9. Daqui até as 2 da manhã, a trilha sonora será feita de canções que marcaram histórias, canções que marcam histórias. Aproximaram corações e continuam aproximando. Embalaram os momentos inesquecíveis e vão embalar mais ainda. Seja para recordar um grande amor, para diminuir a saudade de alguém muito especial, mesmo que você esteja aí tapadinha, com o nariz embaixo do lençol, só na saudade. Ou simplesmente para deixar o coração bater no compasso da música. Apague as preocupações, aumente o volume, deixe a emoção conduzir essa viagem. Porque quando a noite fica mais silenciosa, o coração, tum tum, tum tum, fala mais alto. Especialmente aí da Ângela pro Jair, toda a sequência tá chegando porque...
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0: A trilha sonora da tua madrugada romântica começa agora, sempre com o clássico Cyndi Lauper.

0: Vai, Vila Harley, manda ali. Teve pra você também. Ed Brito e Samuel, Romance Rosa, teve Traia Véia, rolou Roupa Nova.
1: Americana, bebê.
0: E abriu com Cindy lá, peraí, as baladas românticas pra você hoje no.
1: Ai, esse homem feio, minha filha.
0: Que chegou ao fim. Pois é, estamos chegando ao final de mais um Noturno 105,9. É, mais uma quarta-feira, chegamos aí na madrugada já de quinta-feira. E vamos juntos sempre com a força de quem é parceiro de verdade, Vavá Gás e Água Mineral. 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Obrigado para você que esteve comigo, para você que esteve trabalhando junto comigo, para você que cruzou as ruas dirigindo, cruzando a cidade, hein? Para você que pensou na vida ou simplesmente escolheu a 105,9 para ser a tua trilha sonora, valeu! Eu sou o Marquinho Oliveira, desejando a todos vocês uma ótima madrugada, muita força, muita paz, abençoado no amanhecer. E logo mais, a partir das 21 horas, a gente se encontra novamente por aqui. Mas não sai daí, não. Se o sono não veio, você não está sozinho. Olha, na sequência tem Insônia com Paulo Roberto Chavan. Para você que não quer, para você que não pode dormir. Trazendo aí o melhor do som para quem vai cruzar a madrugada. Bom dia. Valeu, valeu. Enquanto você, logo mais a partir das 21.
1: Joga a mão lá em cima, sim. Vem, vem, vem, Goiânia!
0: Aí deixo você com Maíra Maraíza, Nayara e Fred Fabrício.

0: Alô, bom dia, bom dia! Bom dia, meu amigo, bom dia, minha amiga! Bom dia, mas que umidade, hein? Olha, vou te dizer, né? Tá aqui, tá, né? É verdade, umidade de 90%, mas tá com cara demais, né? Molhado aí, né? O pasto, né? Os carros e tudo mais, né? Tá cruel, hein? É, haja saúde, né? Quinta-feira tá marcando chuva pra hoje, hein? Marcando chuva pra hoje e pra amanhã, né? E nublado e tudo mais, mas é o inverno tá chegando, né? É o inverno, essa mistura aí, né, de temperatura e tudo mais, que faz uma temperatura durante o dia, faz outra na madrugada, né? E a gente vai indo, né? 13 graus agora, pode chegar a 17 graus, vai aumentar uns 4, 5 graus mais ou menos durante o dia, depois cai de novo, hein? Cai a temperatura, vai pra 12 graus, hein? Olha só, e a semana que vem, gente, lá por domingo, quer dizer o seguinte, que eu vou chegar aqui no domingo pra segunda, já na segunda-feira, na verdade, né? Com 7 graus, 7 graus vai estar na segunda-feira, na madruga. E a máxima vai a 14. Então quer dizer que vai ter uma queda brusca na temperatura no início da semana que vem. Então prepare-se, hein? É, vai pegando cobertor, vai botando aí no solzinho que se faz presente, né? Por enquanto, né? Tem um sol mais ou menos, mas olha, não tá aparecendo aqui pra mim aqui. É, por enquanto não, né? Tá aparecendo lá pra semana que vem um solaço, né? Mas também com frio junto. É gostosinho, né? Mas faz parte, né? Rio Grande do Sul. 2:02, tudo bem com todo mundo? Tudo legalzinho? Em seguidinho eu tô chegando com insônia. Então te prepara, porque a nossa viagem musical com muita música boa durante toda a madrugada, papo legal, né? E a participação dos ouvintes começa em seguida.
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0: 2:03, bom dia!

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0: Legal demais, hein? Mais uma madrugada bacana. Hoje é quinta-feira. Quinta-feira já? Dia 11? Mas o que, que é? Passou de novo a semana? Será que eu dormi, peguei no sono? Mas que loucura, quinta-feira já, hein? Mas parece que foi ontem que eu tava começando a programação, já é quinta. Puxa vida, né? Eu não sei se é gostosinho ou não é gostosinho, passar o tempo tão rápido assim, né? É que a idade vai avançando, né? A gente vai contando tempo, né? Você sentia, tá chegando, vizinha. É verdade, com todo pique, hein? Todo gás, hein? Mas vamos nessa. Vamos nessa porque o nosso Insônia começa a partir de agora, te convidando. Vem junto, vem junto. Vamos até às 5 horas no clima.
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0: É verdade, com muita música legal, participação dos ouvintes. Já quero mandar um abração muito grande para os vigilantes que estão aí se mobilizando, não é? Porque cada um passa para o outro e aí vai, né, compartilhando, aí vai chamando. E cada vez mais está chegando gente nova aqui na nossa programação. Obrigado pelo carinho, pela audiência. Vigilantes aí que estão no trabalho. Valeu, valeu, valeu.
1: Paulo Roberto
0: de
1: Javá.
0: É verdade, vamos juntos então a partir de agora. Também quero mandar um abraço pessoal da saúde que está ligado com a gente aqui na programação. Nossos amigos aí que estão curtindo a programação em casa. Pessoal que está em outro trabalho, não só, né, na vigilância, mas está de plantão, vai encarar uma madrugada, né, com muita energia, muita força. Eu estou aqui para te fazer companhia, né, para rodar música legal e atender teu pedido pelo 3232-2303-991-647867. Você manda mensagem, entra aqui no clima, né? Isso, do nosso Insônia, que está há mais de um ano já aqui na 105,9.
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0: É a tua rádio, né? Com um show de programação. Olha, a Fejuca começa hoje, hein? E tem pra você a Matiara da Cultura lá na Fejuca. Mas eu vou falar durante toda a madrugada aí sobre as coisas que irão acontecer, né? Tem Jogo do Brasil e tudo mais. Tem, né, muita vibe legal lá no cassino, né? E aqui com a nossa programação também, porque do cassino vamos ter os nossos estúdios, transmissão ao vivo e aqui também, né, a comunicação dos nossos colegas do final de semana. Então, é recheada a programação aqui da Cultura, sempre fazendo o melhor pra você, porque tem que o quê? Melhorar sempre, não é? A gente tem que melhorar, é pra frente que se anda. Marisa Monte, pra melhorar, participação do Seu Jorge, tema de novela, aqui na Cultura. Bom dia!

0: 2h15, você ouviu o Jota Quest aqui na programa. Ah, não, antes, Detonautas, né? Jota Quest agora. Alô, Luiz Ferraz, grande abraço, vigilante na escuta, na programação, um abração.
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Marcelo Falcão aqui na nossa programação de hoje. Quinta-feira, dia 11 de junho. Vem chegando, vai mandando a mensagem pra cá. Daqui a pouco eu vou liberar o telefone pra você participar ao vivo da melhor programação da madrugada. É mais um programa que está no ar. Insônia. Vamos juntos com o Vitor Clay. O amor é o segredo.

0: Maravilha! Começamos muito bem com Marisa Monte, né? E fechamos agora com o seu Cuca. É, Gabriel Elias, Ouro, Vitor Clay, O Amor é o Segredo, Marcelo Falcão, Hoje Eu Decidi, Quarta Quest, Numa Boa, Detonautas, Rádio Love Nacional, e como eu falei, Marisa Monte, Pra Melhorar. Abraço pro Cristiano Quaresma, tá ligado na programação, é mais um da madruga. Vamos lá, vamos chegando junto aqui na programação, né? Os amigos e as amigas da madrugada, pode chegar, pode participar, pode interagir. Depois do intervalo, já vou liberar o telefone pra você participar ao vivo, mas vai mandando mensagens. O WhatsApp é o 991-64-7867. E ainda hoje, a partir das 3 da madruga, tem pra você... Com certeza, festa de garagem vai chegar mais uma vez, hein? Mais uma vez pra você nesta temporada dessa semana aqui, né? É isso aí, depois das 3, todos os dias, você tem festa de garagem aqui. O intervalo vem chegando e eu já volto em seguidinha com a sequência do Insônia. Bom dia!
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2: Previsão do tempo.
3: A quinta-feira começa com sol entre nuvens em toda a região sul. A partir da tarde, nuvens carregadas trazem a possibilidade de chuva isolada e, à noite, a instabilidade ganha força com pancadas de chuva e trovoadas. Em Rio Grande, São José do Norte e Capão do Leão, os termômetros variam entre 9 e 18 graus. Previsão do tempo com informações do Instituto Nacional de Meteorologia, INMET.
1: Previsão do tempo.
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0: Simbora então, alô meu amigo Léo aí no cassino, hoje tá no plantão lá trabalhando, né, vai um abração pra ele, meu querido amigo aí da academia, né, isso aí, da turma do fundão também, né, mais um integrante, aliás, é o vice-presidente da turma do fundão, né, muito bem, qualquer negócio fala com ele resolve. 2:33, um abração, boa madrugada pra nós, meu irmão, tudo de bom, viu? Tá liberado o telefone, hein? 3232-2303. Aproveita, liga agora, participa aqui da nossa programação, né? Daqui a pouco vem mais uma sequência exclusiva e às 3 da madrugada tem festa de garagem, hein? Aquelas músicas que você curtia em casa, né? Fazia aquela mistura, né? Tinha mistura de tudo que é jeito, né? Mistura nas músicas, mistura nos Beer Night. quem muito não tomou aí, né? Fanta com vinho, hein? O velho popular sobe o morro. É verdade, né? Muita gente tomou, né? Muita gente se arrependeu também, né? Hein? Depois não adianta nada, né? Hein? Que loucura, hein? Não, mas depois a galinha pôs. Não adianta nada, né? É, rapaz, o arrependimento vem depois sempre, né? Alô, bom dia!
10: Bom dia, José da Barca, meu amigo!
0: Ô, meu amigão, tudo tranquilo?
10: Tudo da noite eu tô te escutando.
0: Sabe? Mas o que andou fazendo que não me ligava?
10: Porque o telefone caiu dentro da máquina de lavar roupa.
0: Pô, que ele queria tomar banho também?
10: Queria tomar um banhinho, tava muito sujinho.
0: Hein? Mas que loucura, hein? Bah, rapaz.
10: Cheguei, joguei com roupa e tudo pra lavar roupa, nem me liguei com o telefone, tava.
0: E estragou?
10: Claro, você fala, né?
0: Bah, que loucura.
10: É daqueles grilos de tampinha, né?
0: Não é a prova d'água, é?
10: Não é.
0: Que loucura. Tá legal.
10: Tá bom, então, meu amigo. Pô, um prazer muito grande estar aí comunicando contigo.
0: Ô, meu amigo, prazer é meu saber que tá ligado aí, viu?
10: Tá bom, então, meu amigo. Um abraço pra todos nós aí, uma boa noite aí. E escolhe uma musiquinha pra nós que eu vou na carona aí, tá bom, velho?
0: Todas elas vão pra ti, meu amigo. Um abraço. Se quiser ligar mais tarde, fica à vontade, viu?
10: Tá bom. Que Deus abençoe nós aí.
0: Da mesma forma. Amém. Um abraço. Muito bem, nosso amigão lá de São José do Norte, né? Trabalhando e ouvindo a 105,9. É a cultura. E o nosso Insônia, edição vibrante sempre, né? Sempre no agito, né? Fazendo a tua madrugada mais alegre, mais viva, né? Meu amigo Luiz Assunção, quer ouvir Manuel Tom John? Vamos botar na festa de garagem, né? Vamos colocar aí na festa de garagem, porque eu tocava muito Elton John. Sabe por que tocava muito Elton John? Porque o Elton John sempre esteve presente nas coletâneas. Sempre esteve presente naqueles hit parade, video hits, né? Disco 79, disco 80. Sempre teve a participação do Elton John. Então a gente vai escolher uma aqui e vamos tocar. Ele oferece para o amigo Marcelo, vulgo Alexandre de Moraes. Tá bom. Tá certo, eu faço ideia por quê, né? Alô, bom dia. Rejane, tudo bom, Rejane?
11: Tudo bom.
0: Que maravilha. E aí, minha amiga, vamos nessa na madrugada, então?
11: Vamos.
0: Tá bom, então. Como é que tá aí? Tá muito frio ou não? Mais ou menos?
11: Ah, não sei. Eu tô até bastante com frio. Não precisa ser frio por enquanto.
0: Então tá, minha amiga. Um abraço pra ti, uma boa madrugada, viu?
11: Bom dia.
0: Fica com Deus aí. Tchau, tchau. Vamos lá, dá o seu bom dia aqui. 2:36. Depois tem meia hora aí de música, hein? Então aproveita agora e participa dando o seu alô aqui na nossa programação. Eu gosto muito que o pessoal ligue e fale, olha, eu tô curtindo aqui a programação em tal local, né? Nós já participamos, já tivemos participação aqui de São José do Norte, de Pelotas, né? O pessoal aqui da cidade também tá participando em massa, mandando mensagem aqui. Fica à vontade, o programa é de todos, é um programa para unir todo mundo na madrugada, né? A gente faz uma corrente maravilhosa aqui com esse pessoal sensacional e guerreiro, né? Porque a madrugada é diferenciada, né? Eu me acordo de manhã para trabalhar. Tudo bem, acorda cedo para trabalhar. É bom também, né? Mas a madrugada, e a pessoa da madrugada vai concordar comigo aí, eu tenho certeza disso, porque a madrugada é diferenciada, né? A madrugada, principalmente para quem tem que ficar ligado aí na vigilância, não pode cochilar. Tem que ficar ligado, né? Pessoal aí que fica nas câmeras aí cuidando também, né? Tem que ficar ligado. E o nosso Insônia é pra isso. É pra deixar você bem ligadão aí, tá bom? Curtindo música boa. Então, falando em música boa, vamos com o Caetano, hein? Meia lua inteira aqui na nossa programação.
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0: Ô, simbora então. Alô, Marengo, isso que não ia ouvir o programa hoje. 2h40 ele falou assim: não vou ouvir, não dá, eu não consigo dormir. Amanhã vai ser meio turno, né? Tá bom então. Daniela Mercury, música de rua. Alô, Marengo, um abraço, meu querido, tudo de bom.
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0: Tá aí o Netinho da Bahia, fim de semana, Daliana Mercury, música de rua, Caetano Veloso, Meia Lua Inteira. Bom dia, bom dia. Tá ligado na cultura? Tá ligado no...
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1: Tá aí então, Gilmelândia, você me ensinou a te esquecer. Chiclete com banana, diga que valeu. E vamos lá, convite, participando, um abração pro Antônio, tá ligado lá no cassino, junto com a esposa Rosângela, né? A Rô, né? E o Antônio estão ligados à nossa programação. Um abraço pra vocês aí, tudo de bom e uma ótima madrugada. Fala, Jorjão.
2: Bom dia, toda a cidade, numa só sintonia, insônia, 105,9, Cultura, Paulo Roberto Javan.
1: Bora.
2: Que prazerás ter em sua companhia. O Jorjão aqui na Universidade da Fúria, tacando facão no toco, né? Em uma noite aí, né? Umidade lá fora, lá, né? Tá molhando também, né? Mole. Se a gente ficar parado lá fora, mole. Mas vamos assim, né? Mas cantando aí com um show de sucessos aí, né? Do que é o Sônia.
1: Vambora.
2: Na madrugada, não é fácil, mas como diz a música da Mais Amor com o Seu Jorge aí, nós. É difícil, mas a gente. Né? A vida é difícil, mas a gente dá o jeito sempre, né? Pra melhorar sempre, pra melhorar.
1: É, é verdade.
2: Você toca aí, então, pra nós aí, a anunciação do Alceu Valença, pra mim, tá bom? A meus colegas aí também, estão na madrugada também, o Paulo Renato também, né? A todos também, estão nas batalhas também, em outros seus setores aí, de trabalho, tá aí em casa também, tudo bem? Seja uma noite iluminada aí pra todos nós, tá bom? Pra ti também. Um grande abraço, afago o coração de todo mundo. No Insônia, um show de sucessos na madrugada, por todo sempre. Abraço.

0: Tá aí, Alceu Valença, anunciação. Daqui a pouquinho tem festa de garagem, seguidinha. 5,9.
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2: Hora certa.
0: São 3 horas e 2 minutos. Bom dia.

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2: Três, já começamos assim, Dance Days Medley com Harmony Cats. Essa aí tocava muito nas festas, por quê? Porque era do LP da novela Dance Days, lá de 78, e a gente vai curtir aqui com um som remasterizado, vamos ouvir!

0: Legal, volta amanhã. Volta amanhã nesse horário, festa de garagem. Você ouviu Dancing Days Medley, Harmony Cats, uma homenagem aos Bee Gees. Depois foi o Taiwan Heads Up, Goodbye Dance Band com Son of Jamaica, Bonnie M, Horei Horei, It's Holly Holiday, Sidney Magal, Tenho, Dalto Pessoa, Maurício, A Cada Momento. Essa música tocou muito nas festas de garagem, né? O LP do Maurício Gasparini, né? Grande cantor aí. E o Elton John, Bruno Luiz, que pediu Skyline Pigeon aqui na nossa programação. Já chegou a Eliane, a Eliane está ligada no nosso programa. Vai um grande abraço aí para todos que estão ligados na nossa programação. Intervalo chegando, eu lembro que sábado o nosso Festa de Garagem vai ter um horário maior, hein? Aguardem, bom dia!
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2: A quinta-feira começa com sol entre nuvens em toda a região sul. A partir da tarde, nuvens carregadas trazem a possibilidade de chuva isolada e à noite a instabilidade ganha força com pancadas de chuva e trovoadas. Em Rio Grande, São José do Norte e Capão do Leão, os termômetros variam entre 9 e 18 graus. Previsão do tempo com informações do Instituto Nacional de Meteorologia, INMET.
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0: Muito bem, quero mandar um abraço para Damiana. Alô, minha amiga Vera Regina e Edinho. Também está ligado na programação aqui no nosso programa. Acompanhando aqui, né, a programação desta madrugada. O nosso amigo Luiz Ferraz está ouvindo aí. Grande abraço para ele, né? Vigilante também, né? É o turma da Vigilância aqui na nossa programação. Que umidade, hein? Que umidade, que madrugada úmida, não é? Poxa, vou te dizer, né? Não tá fácil na umidade, né? Vamos lá, temperatura agora, deixa eu ver aqui, atualizando. 13 graus agora, umidade de 90% ainda, né? Vento bem fraquinho, né? Podemos ter uma chuvinha aí na quinta-feira e na sexta, viu? Sol só segunda, mas vou avisando, hein? Vai baixar a temperatura, vai cair mais a temperatura, hein? Lá por domingo ou segunda-feira vai estar frio, olha, vou te dizer, mais frio do que tá, né? Então prepara aí o cobertor, né? Cobertor de orelha também, quem tem, né? tá bom? E prepara porque o frio tá chegando de novo, né? O frio que eu digo intenso, né? Porque tá frio, né? Para alguns, tá frio demais até, né? 3:40, você tá ligado no nosso programa? Pode ligar. 3232-2303, participa comigo. São 3:41, para quem tá acostumado com a madrugada, é um horário bom, né? É um horário bom aí, já meio, né? Passando do meio aí da madrugada, já se encaminhando aí, né? Pro pessoal aí que tá ligado com a gente aqui, que tá no plantão, já se encaminhando para alguns momentos aí, já perto do ir embora, né? É, quando chegar às 4:00 e pouco, aí vai voando, né? Vai voando. Falar em voando, nós estamos na quinta-feira já, hein? Quinta-feira, dia 11 de junho de 2026. Parece que foi ontem que eu comecei a programação, segunda-feira. Já vamos rumando aí para o final de semana outra vez, né? Que loucura isso, né? Vamos trazendo música. Essa é bonita demais. Uma das melhores músicas desse grupo, hein? Na minha opinião, outra vez estou te filmando. Rodriguinho em plena forma, cantando muito bem, hein?
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Aí o grupo Malícia, primeiro beijo. Antes foi o Raça Negra, minha inspiração. 13h53, a gente continua assim. Alô, Marengo, não consegue dormir, Marengo. Só pra contrariar. Versão de David Gates do Take Me Now, minha metade. Essa linda, hein? Bom dia. Daqui a pouquinho tem Juanes, pra tu, amor.

Bom dia, 3 horas e 57 minutos aqui na Cultura. A Damiana tá ouvindo a programação, alô Damiana. Lá na São João, beijo pra Damiana, beijo pra todos da São João também que estão acompanhando a programação aí. São Miguel também, grande abraço. Vila Recreio, Castelo Branco, Coab 4, Negritude, pra todos, bom dia.

0: Hora certa.
1: 4 e 2, bom dia.
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1: Tá aí, bom demais, né? Esse é o Insônia, atravessando a madrugada contigo, meu amigo, e com você, minha amiga. Insônia! 4 e 3, um abração pra você que tá acompanhando ainda o programa desde as duas. E aí você que tá chegando agora também, né? Bem-vindos à nossa programação. Quer ligar ao seu bom dia? Liga aí então, 3232-2303, já tá liberado pra você participar agora, hein? Agora, enquanto eu não toco a música, depois não dá, né? Depois aí não tem condições. Vamos lá, então, em WhatsApp é o 991-647-867. Um abração para todos que estão aí acompanhando ainda o nosso programa, né? Já dormiu, Marengo? Já dormiu, Marengo? Ou não? Vamos lá então, olha. Um abraço pro nosso amigo Cristiano Quaresma. Ele pediu e vai ouvir aqui no nosso programa Juanes, pra tu amor. E a sequência vai ser emocionante, hein?

Rick Martin aqui na programação. Te Estranho, Te Ouvido, Te Amo. Cris Duran, Te Perdi. Juanes, Pra Tu Amor. Você ligado aqui na melhor programação. E o ritmo latino segue assim com Henrique Iglesias. Se Tu Te Vas. 4h17. Aqui, Cultura.

0: Agora foi a vez do Julio Iglesias aqui na programação Pelo Amor de uma Mulher. 4h24.
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0: Manolo Otero, Champagne.

0: 4h29. Você está acompanhando o Insônia. Alô, Fabiana, ligado com a gente no Senandes. Grande abraço, bom dia.
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2: Previsão do tempo.
3: A quinta-feira começa com sol entre nuvens em toda a região sul. A partir da tarde, nuvens carregadas trazem a possibilidade de chuva isolada e à noite a instabilidade ganha força com pancadas de chuva e trovoadas. Em Rio Grande, São José do Norte e Capão do Leão, os termômetros variam entre 9 e 18 graus. Previsão do tempo com informações do Instituto Nacional de Meteorologia, INMET.
1: Previsão do tempo.
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0: Muito bem, esse é o Insônia, já na parte final, hein? É 4 horas 32 minutos. Rapaz, que loucura, hein? Como passa rápido, né? Como passa rápido. A gente tá curtindo música, né? Batendo papo. Quando vê, já passou, né? Já passou. Daqui a pouquinho tem Cultura Gaúcha aqui na nossa programação desta manhã já de quinta-feira, dia 11 de junho de 2026. Pois é, né? E a Fejunca começa hoje, né? E a Rádio Cultura vai estar presente nesta grande festa no Cassino, né? Lá pra você tem... Olha, tem erva mate, tem água quente, né? Tem a nossa mateada sábado. Então, imperdível, hein? Imperdível Cultura na Fejunca. Aí com várias programações para você ao vivo. 4 horas 33 minutos. Seguimos cantando com Alana Macedo e Solange Almeida. Te superei. Bom dia!

Guilherme Santiago, nunca te esqueci. Peninha Matemática, Adriana Ribeiro, Coração de Aço. Mato Grosso e Matias, Pele de Maçã, bom dia. Michael Bolton, I Love So Beautiful. 4h51.

0: Marina Mendonça, Sensível Demais, penúltima música de hoje do nosso Insônia. Vamos lá com a última participação do ouvinte aqui, que mandou agora no finalzinho. Diga aí, bom dia.
1: É possível de aparecer uma música pro Sidney, pra Dona Taninha, do bairro Getúlio Vargas. Aqui é o Paulo, Vigilância da Folha.
0: Tudo bom, Paulo?
1: E pro Jorge, que trabalha comigo também, que daqui a pouco já estamos soltando esse trabalho. Seus Fandango.
0: Fandango? Tá. Então tá, quando entrar os Fandango, que vai pra vocês aí, tá bom? Grande abraço aí, bom descanso daqui a pouquinho, pra encerrar o nosso Insônia. Chaka Khan, Gonna Be There. Alô, Antônio, grande abraço, Antônio. Pra ti, pra tua esposa aí, tudo de bom. Uma boa quinta-feira. E amanhã tem mais Insônia, hein? Em seguidinha, Cultura Gaúcha.

0: Hora certa.
1: Cinco horas e dois minutos.
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E chegou a hora e a vez da música gaúcha aqui na 105,9. Tá começando Cultura Gaúcha. 5 e 5, Galo Canta, bom dia.

5 e 6 para San Marino, a rota do jeans. 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Programa.

7 aqui na Cultura Zona Sul. Os Mateadores, Polvadeira. Não esquece, hein? Hoje começa a Fejunca e sábado tem Mateada da Cultura. Bom dia. 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

0: 5h16, um abraço pro meu amigo Fernando, que tá sempre ligado na programação aqui, né? Acompanhando o programa, ele e o dinossauro. Um abração, rei do buraco, hein? Sempre na batalha. Bom dia. Vem dançar, Hector Minuano e Bonitinho. Nossa, Cássia Abreu. Você acompanha o nosso Cultura Gaúcha para San Marino. Dia dos Namorados é na San Marino.
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0: Você ouviu o Hector Minuano e Bonitinho. Chiquito e Bordoneio aqui na programação. Bom dia, bom dia. Tá tomando aquele chimarrão? Bom chimarrão. E o cafezinho, tá gostoso? Bom dia.

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E vamos em frente com a nossa cultura gaúcha. San Marino, lembra? Dia dos Namorados é na San Marino. 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Bom dia. Não esquecendo, hein? Sábado, pra você tem a Mateada da Cultura na Fejunca. Muito chimarrão, muita erva mate, muita água quente pra você, hein? É a cultura, você ligado, 5h24. Grupo Invernada.

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4: Previsão do tempo.
5: A quinta-feira começa com sol entre nuvens em toda a região sul. A partir da tarde, nuvens carregadas trazem a possibilidade de chuva isolada e, à noite, a instabilidade ganha força com pancadas de chuva e trovoadas. Em Rio Grande, São José do Norte e Capão do Leão, os termômetros variam entre 9 e 18 graus. Previsão do tempo com informações do Instituto Nacional de Meteorologia, INMET.
3: Previsão do tempo.
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1: Muito bem, seguimos em frente com a nossa Cultura Gaúcha desta quinta-feira. Um abraço para os amigos e as amigas que estão acompanhando o programa. 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Fica na Zalone aguardando você. Alô, Guga. Forte abraço, Guga. 5h35, 7 horas tem Manhã Regional. E a gente continua com agora trazendo o Grupo Manotaço. Até posso casar. Bom dia.

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1: Bom dia, 5h48 aqui na Cultura Fandango da Fronteira. Você ouviu o Grupo Minuano. Vaneirão, alegria do povo, os filhos do Rio Grande. Bom dia, bom dia.

0: Seguimos em frente aqui com Cultura Gaúcha. Os filhos do Rio Grande. Alô, Osvaldo, grande abraço para ti, para a esposa. Grande abraço para o nosso querido amigo Osvaldo acompanhando o programa, né, Osvaldo? Um abraço. Obrigado pela audiência aí. Vamos lá com o vídeo participando, direto do Povo Novo, é ele que chega.
1: Bom dia, Giovanni. Tudo bom?
0: Tudo bem, Oscar.
1: Legal.
0: Vamos lá.
1: É possível escutar aqui de Morada no Mato?
0: Claro.
1: Tá. Tá bom.
0: Um abraço. Um abraço, meu querido amigo Oscar. Tia Garotos. Ela quis morar no Mato.

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Muito bem, seguimos em frente agora com o nosso Cultura Gaúcha. 6 horas pontualmente, mandando aquele abraço pro Daniel Oliveira, que tá ligado na programação também. O nosso amigo Fernando Alemão em Itajaí. Alô, Fernandão, grande abraço. Não esquece, você que tá ligado no nosso programa aqui, Dia dos Namorados, é na San Marino, a Rota do Jeans. 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Não esquece também que na Fejunca, neste sábado, tem mateada da cultura, hein? Tem mateada da cultura, erva mate para você ali, água quente é por nossa conta. Tem mateada da cultura neste sábado, imperdível, e estaremos lá com os nossos colegas, né, os profissionais aqui da cultura, fazendo esse grande evento, que é a Fejunca, que começa hoje, né? Fejunca começando hoje aqui na cidade do Rio Grande, propriamente dito aí no cassino, né? Falando exatamente lá na Praça Dídio Duarte, no cassino, né? A Fejunca 2026. 6 horas e 1 minuto, 6 e 1, Grupo Tertúlia. Galo de Rinha, bom dia!

Tá aí os mateadores aqui no Cultura Gaúcha. Bom dia! 6:13, um abraço para Maria de Lourdes e o Camarão acompanhando o nosso programa. Bom dia! Você ligado aqui na 105,9 é a Cultura. E o melhor da música gaúcha para você até 6:55. Programa Cultura Gaúcha. Vem aí o Grupo Rodeio.

0: Vamos lá então, tá aí o Vaneirão, marcação do Vaneirão, balanço do Tchê aqui na programação. Tô mandando um abraço aí para os nossos amigos que estão acompanhando a Vila da Quinta, um abraço. Chega mais, Zé Manuel, diga aí.
1: Bom dia, Djavan.
0: Bom dia.
1: Tudo bem?
0: Tudo bem.
1: Bota uma música gaúcha aí para nós aí.
0: Sim.
1: Para ouvir, oferecer para minha esposa e para todos os ouvintes, para vocês aí. Um abração.
0: Um abraço, meu amigo. Meu. Tudo de bom, viu? Um abração aí pra ti. Vamos lá agora, 6h21, na Cultura, Luiz Carlos, São José do Norte, está acompanhando o nosso programa. Vai, um abraço pra

0: Aí o Sandro Oliveira, se tu quer uma vaneira. Quer uma vaneira, ô Magno? 6:30, 6:31, bom dia. Intervalo, já volto.
1: Bom dia.
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3: Previsão do tempo.
4: A quinta-feira começa com sol entre nuvens em toda a região sul. A partir da tarde, nuvens carregadas trazem a possibilidade de chuva isolada e, à noite, a instabilidade ganha força com pancadas de chuva e trovoadas. Em Rio Grande, São José do Norte e Capão do Leão, os termômetros variam entre 9 e 18 graus. Previsão do tempo com informações do Instituto Nacional de Meteorologia, INMET.
2: Previsão do tempo. 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

0: Muito bem, 6 horas e 34 minutos. 134, Carlos Magno. Pô, se eu vou defender de ti que vai levantar pra ir ali, Magno, só o programa de amanhã, né? Hein? Cheio de disposição, hein? Muito bem. Agora 6 horas e 34 minutos. Um abraço pra Vanessa. A Vanessa tá ligada com a gente na Castelo Branco, lá tá assando pães, né, realizando aí, né, aquelas guloseimas lá para preparar pro pessoal hoje na quinta-feira, né? Aproveitar lá com a Vanessa. Vanessa, pães e cucas, Carlos Magno, né? Um abraço para ela. Ela quer ouvir o Tia Barbaridade, é sábado dia. Vamos colocar daqui a pouquinho. Mas antes eu lembro que a San Marino tem um presente dos Dias dos Namorados. Dias dos Namorados é na San Marino, a Rota do Jeans. Não adianta nada, né? 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Também conosco aqui na programação, você que está aí acompanhando o nosso programa. 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Carlos Magno. Bom dia, Carlos Magno.
1: Bom dia.
0: Vamos aí realizar a nossa mateada sábado, né?
1: Sábado, lá na Fejunca, no Balneário Cassino, estaremos lá então, né? E tem jogo da seleção.
0: Pois é, isso que eu ia falar agora.
1: Tem telão lá para o jogo da seleção.
0: Que horas é o jogo?
1: 7.
0: 19 horas.
1: 19 horas, Brasil e Marrocos.
0: Pois é.
1: Estreia da seleção na Copa 2026.
0: Qual é o teu palpite pro jogo?
1: 2-1 Brasil.
0: É?
1: 2-1 Brasil.
0: Nunca perdeu, né?
1: Marrocos é o principal adversário, ao meu ver, ali, né? As outras seleções são mais fracas.
0: É mesmo?
1: É, o Marrocos seria o...
0: O Brasil nunca perdeu para o Marrocos, né?
1: É, o adversário top ali do Brasil, né?
0: Nessa, Haiti, nessa fase.
1: O Haiti mais fraco, e a Escócia também.
0: Você tu sabia falar do...
1: Falar,
0: por isso que eu melhorei bastante pelo futebol.
1: Já compraste até um saquinho de pipoca para...
0: Mas eu sou chato mesmo.
1: É.
0: Não, eu sou realmente chato. Jogo do Brasil é aquele negócio, né?
1: É.
0: Eu torço.
1: Vuvuzela, bandana.
0: Vuvuzela não tenho mais agora. Bandana é ótimo. Sozinho. Pulando lá. Gritando. Mas olha, eu me lembro daquele. Qual foi aquele placar exagerado? Quando tinha a Inglaterra?
1: Não, 7-1 para a Alemanha.
0: Para a Alemanha.
1: 2014.
0: Para a Alemanha, é.
1: 2014.
0: Eu no primeiro eu fiquei bravo, no segundo eu fiquei indignado, no terceiro eu estava até rindo já.
1: Depois de desligar a TV.
0: Já, desliguei. Né, mas eu sou extremamente torcedor aí pelos jogos da seleção.
1: Mas é sábado então, né? Nossa mateada lá no, na Fejunca, no Cassino, é o nosso dia.
0: Maravilha,
1: lá,
0: né?
1: Sabadão da Cultura diretamente lá do local.
0: E né? Hoje começa, né,
1: a Fejunca? Hoje começa.
0: Que horas é a abertura, sabes?
1: Tô sem o meu...
0: Acho que era o final do...
1: Hoje acho que é minha programação
0: de tardezinha, aqui. Né?
1: É.
0: Eu acho que sim. Um abraço pro Cristiano Quaresma, tá desejando para nós aqui um término do programa... Maravilhoso aí. Depois o pessoal segue aí com Manhã Regional, né, Carlos Magno?
1: 7 horas da manhã.
0: Tá certo. Um abraço, tudo de bom. O que que houve, Valenão? Vem, Valenão. Estão falando alto ou não? Cara do Valenão. Bom dia.
2: Vocês estão cochichando, estão falando de mim?
0: Não. No ar ainda.
2: Estão falando de mim?
0: No ar ainda. Pode falar alto.
2: Vocês estão falando de mim, do programa Manhã Regional, sim. Eu ouvi.
0: Estávamos.
2: É, em seguidinha tem o Manhã Regional, né? Com muitas e muitas notícias e informações. Um programa que é diferente, né? Porque é um programa com opinião. Né? Com opinião, com responsabilidade aqui e notícia com verdade. Todos os dias de segunda a sexta-feira.
0: Palpite pro jogo de...
2: Qual jogo?
0: Jogo da seleção.
2: Qual seleção?
0: Tá desconfiante da seleção, não? Fala a verdade.
2: Qual seleção?
0: Aí. A nossa do Brasil, né? Brasileira.
2: Mas de quê? De handebol, de futebol?
0: Tá, não te faço.
2: O tem um monte de seleção,
0: não,
2: né?
0: Não te faço.
2: Eu estou confiante na seleção da 105,9.
0: Também.
2: Essa é de goleada sempre, né?
0: Mas e aí, time do Brasil?
2: Pois é, o time do Brasil. Pois é. Então, enfim... É isso que eu penso, é isso aí.
0: Tá bom, valeu.
2: Eu não disse nada.
0: Valeu. Que enrolação,
2: hein? Não, eu tô na torcida, né? Tô na torcida como bom brasileiro, tô na torcida aí que o nosso time, né, demonstra aí toda a habilidade que o brasileiro sempre teve, né, no futebol. Mas não sei, não, tu sabe que...
0: Toda habilidade?
2: Tá difícil, né? Tá difícil. Nós não temos um grande craque... nosso grande craque é o Neymar, e tem muitas pessoas aí com dúvida, até muitas pessoas achando que ele nem deveria ter sido convocado, né? Eu acho que deveria sim, o Neymar, claro. Eu acho que é um cara, né, incrível, inclusive no amistoso, o último que teve foi fantástico, né? Porque o outro time, no caso, a outra seleção, todos da outra seleção fizeram fila para fazer foto com o Neymar, né? Claro que isso, de repente, deve causar uma pontinha de inveja nos demais, né? Mas fazer o quê? O cara é um dos melhores do mundo, o cara é sensacional e não é forçado para ser um dos melhores do mundo, como eu acho que é forçada a questão do Vini Júnior, né? Para mim, o Vini Júnior não joga nada. Ele só se promove, né? De todas as maneiras possíveis para se promover. Enquanto que o Neymar, não. O Neymar sempre jogou muito, né? Tinha lá no começo aquela deficiência que não tinha um físico avantajado, estava sempre caindo... Apelidaram ele de Caicai, né? Porque o brasileiro também, para botar defeito, vou te contar, né? Mas eu acredito que o Brasil é uma das fortes favoritas a ser campeã.
0: Vamos aguardar, portanto. E a nossa mateada, né, na Fejunca, neste sábado também, né? Vai ter o telão lá e tudo mais, né?
2: Exatamente. Olha, é aquela situação, né, Djavan? Tem muita gente aí que, é claro, tem as suas preferências, tem as suas maneiras de torcer. Tem gente que só torce, né, sentado no mesmo lugar da poltrona, né? Tem gente que só torce da mesma... Ah, olha, tem que ver na TV lá do quarto, porque foi lá que nós ganhamos o último jogo.
0: Supersticioso.
2: É, supersticiosos, né? E tem também aquelas pessoas que se reúnem para torcer juntos, né? Imagina que legal, né? Todos juntos, é uma demonstração assim, ó, de amizade, de afeto, de carinho. E imagina assim, ó, todas as pessoas da cidade convidadas para ver em um super telão. É muito legal, né? Ainda mais de uma festa. Você tá na festa lá na Fejunca, de repente tá lá comendo um amendoim, uma pipoca, tomando um chimarrão com os amigos.
0: É legal mesmo, é legal.
2: E aí, de repente, bah, começa o jogo, transmissão num super telão, né? Som e imagem de qualidade, e a gente torcendo juntos lá pela seleção. Eu acho que vai ser um show de bola, vai ter muita gente para torcer junto com a gente na Fejunca, né? E principalmente no dia que é o Dia da Cultura, né? O Dia da Cultura que é no sábado, na estreia da Seleção Brasileira na Copa do Mundo.
0: Obrigado, Renan. Um abraço, uma boa quinta-feira.
2: Obrigado, não. Eu depois te mando o meu cachê.
0: O boleto. 6h40. Eu tô falando baixinho porque agora.
2: Já saiu do estúdio. Não sei. Eu porque eu tô com dor de garganta, eu não sei.
0: Um abraço.
2: Valeu.
0: 6h41, deu até uma desafinada agora. 6h41, você ligado aqui no nosso programa. Aí vem ele de novo.
2: Até estranhei, né?
0: Não, mas fica tranquilo. Fica tranquilo que é momentâneo.
2: Foi só um X.
0: É momentâneo. Alô, Vanessa, grande abraço pra Vanessa. Ela pediu Tia Barbaridade, mas antes eu vou mandar um abraço aqui pra todos que estão ligados na nossa programação e convido, né? Daqui a pouquinho tem Manhã Regional. 9h tem o programa Palavra de Mulher. Tia Barbaridade, é sábado dia. É sábado dia, é isso aí.

Morenaço Serranos aqui no nosso programa Cultura Gaúcha, edição desta quinta-feira, dia 11 de junho. Cultura Zona Sul. Os Monarcas chegando, eu vou de Vaneirão. Bom dia.

Bom demais, desde as 2 horas no Insone, agora no Cultura Gaúcha, encerrando a nossa programação de hoje. Che garotos, um abraço pro Edinho, pra Vera Regina, obrigado pela audiência. Eu volto amanhã a partir das 2 horas com o Insônia. Já programa já de sexta-feira, olha aí, né? Sexta-feira chegando. Vem aí 5 minutos com Jesus, 7 horas, manhã regional. Um abraço, uma boa quinta-feira. Nossa.

0: Hora certa.
1: 6:55.
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3: O prazer deles está na lei do Senhor e nessa lei eles meditam dia e noite. Salmo 1, versículo 2. Meditar ou preocupar-se? Muitas são as preocupações que rondam nossa mente e sobrecarregam nossa vida. Com o que você tem se preocupado ultimamente? Há uma diferença entre preocupação e meditação. A preocupação desgasta porque se limita a pensar nos problemas. A meditação é mais sábia porque nos faz dedicar atenção na busca por solução. Em que você tem focado os seus pensamentos? Com preocupações ou meditações? No Salmo 1, versículo 2, lemos que felizes são aqueles que confiam em Deus, pois o prazer deles está na lei do Senhor, e nessa lei eles meditam dia e noite. Meditando na palavra, essas pessoas aprofundam-se, tal como raízes de uma árvore plantada à beira de um riacho, que mesmo no período de seca, encontram nutrientes e umidade para seguirem viçosas, sem murchar. Pouco adianta ficar lamentando e se preocupando com a seca. Sábio é aprofundar-se, meditar na palavra, encontrando a fonte da graça e da misericórdia de Jesus. Diante dos problemas, inúmeras sugestões nos são dadas. Percebe-se nas redes sociais que todos querem ensinar, aconselhar e direcionar. Felizes são aqueles que não se deixam levar pelos conselhos dos maus e que não seguem o exemplo dos que não querem saber de Deus, pois esses são como a palha ou como folhas secas, sem raiz, levados para lá e para cá diante dos ventos e modismos. Talvez sintam uma breve emoção por andarem de um lado para o outro. No entanto, nunca produzirão nada de edificante. Antes, secarão e ficarão separados do Criador. Lembre-se, Deus veio ao mundo através de Jesus. Medite no seu amor, revelado na cruz, e perceba que no seu perdão há vida, há frutos, há sentido e segurança. Oremos. Misericordioso Deus, entregamos diante de Ti nossas preocupações e pedimos a Tua ajuda. Dá-nos Teu Espírito para meditarmos e nos apegarmos na Tua redenção. Concede-nos a alegria de frutificar. Em Jesus. Amém.
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0: 7:02, 7:02, hoje quinta-feira, dia 11 de junho de 2026. Está começando o nosso Manhã Regional aqui na sua 105,9. Temperatura em 11 graus, com sensação térmica de 9 graus e 7 décimos. A umidade relativa do ar em 98% e a Cultura trazendo para você notícia e informação a partir de agora. Hoje, inclusive, um dia com bastante atividade, né, aqui na nossa Zona Sul, uma vez que a gente tem a descentralização da Assembleia Legislativa, que estará na cidade de Pelotas, com uma atividade específica em Pelotas, direcionada à nossa Zona Sul, e a Cultura estará fazendo a cobertura jornalística desse evento. Também hoje começa a Fejunca e também hoje começa uma importante feira na Bahia, né? A gente vai ter aí uma importante feira começando na cidade de Luiz Eduardo Magalhães. E Luiz Eduardo Magalhães, eu tenho até falado aqui com relação a isso, né? É uma cidade que cresce muito com questão ao agronegócio. O Rio Grande do Sul, que sempre foi considerado o celeiro do Brasil, né? E agora, né, gaúchos espalhados por várias localidades desse nosso Brasil, fazendo e acontecendo, né, com muito trabalho, com muita propriedade, com muito afinco nas propriedades rurais. E essa feira na Bahia é bastante importante. A gente vai estar trazendo para você aqui informações referentes a ela, né, com a colaboração, né, de Antônio Augusto Valeirão, né, que vai estar nos trazendo informações diretamente da Bahia hoje, quando começa por lá a Festiagro. 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
0: Com esses apoiadores, nós vamos até às 9 horas da manhã. A partir das 9 tem hoje um programa especial, né, um Palavra de Mulher, né, totalmente diferenciado, né, com a equipe falando também ao vivo, direto de Pelotas, com vários compromissos, né, e com essa cobertura da descentralização da Assembleia Legislativa. 7:05, nós destacamos agora as manchetes dos jornais e dos principais sites com notícias da nossa cidade, da nossa região, do país e do mundo, no nosso primeiro bloco do Manhã Regional. Como manchete, a gente traz primeiramente as manchetes da Hora do Sul, jornal da cidade de Pelotas, que destaca: Brasil goleia o Farroupilha e garante o primeiro lugar no grupo B. É a Copa Carlos Caetano Verri, né? Essa competição onde as equipes da Zona Sul se enfrentam num primeiro momento, né, em uma Copa regionalizada. No Bento Freitas, o Chavante venceu o Farrapo por 4-0, com gols de Gabriel Morbeck e Gabriel Masson. Aprovação de mais de 600 leitos federais no Rio Grande do Sul poderá ajudar a assistência em Rio Grande. Ainda, refeitório do Centro Social do COP volta a ser utilizado após 6 anos. Primeiro triunfo de Laércio no Brasil reforça a confiança do grupo. Precisávamos voltar a vencer. Gregory Macedo lamenta a derrota do clássico Brafar. Fomos muito abaixo. Empresários querem transformar a Zona Norte em um polo de inovação, educação e saúde. Abertura do novo pronto-socorro de Pelotas pode ser adiada. Clécio Santos cita investimento imobiliário gigante em carta divulgada aos conselheiros do Pelotas. E integração pode ser a chave para o turismo na Costa Doce. Isso eu digo há 500 anos aqui, né? Não adianta as nossas cidades quererem mostrar, não, vou mostrar para você os moles, vou mostrar para você os sobrados azulejos, vou mostrar para você de novo os moles. Nós temos que ter algo que seja atrativo. Quem é que vai querer vir aqui para ver apenas algumas coisas em apenas uma cidade? Você se desloca até o sul do Rio Grande do Sul. Você tem que ter atrativos para que você queira voltar ao sul do Rio Grande do Sul. E que com isso nós tenhamos mais turismo o ano todo. Afinal de contas, a Serra é fria. O Rio Grande do Sul e a Zona Sul também é. Embora os governos temem e insistam em falar que apenas a Serra é um local aprazível para o turismo. Algo que realmente é incompreensível, isso me irrita e eu acho que deveria irritar mais aos nossos representantes políticos que aceitam isso de bom grado. Né? Parece que nós não existimos quando se trata de turismo. E nós existimos sim, com muitas coisas bonitas e muito mais coisas do que apenas lá a possibilidade de repente de uma neve, uma vez que outra a cada 10 anos. Por favor, né? Por favor, são manchetes aí da Hora do Sul.
1: Trazendo agora as manchetes do jornal Zero Hora, maior Copa de todos os tempos tem início sob otimismo esportivo, desconfiança com a seleção e incertezas fora de campo. Golpe usa cobrança falsa para regularização do título de eleitor, saiba como se proteger. Alerta de temporais e granizo, veja onde o tempo muda no Rio Grande do Sul nesta quinta-feira. Irã fecha Estreito de Hormuz após novos ataques dos Estados Unidos. Casais poderão escolher a trilha sonora do Dia dos Namorados em bar com duelo de pianos. São os principais destaques e manchetes do jornal Zero Hora.
0: Muito bem. Manchetes do Correio do Povo. O Senado aprova PL que dá quitação de dívidas rurais. Então, o Senado aprova PL para quitação das dívidas rurais. PL das dívidas rurais, previsão de custo de 140 bilhões de reais ao Tesouro nos próximos anos, diz Durigan. Juliana, Gabriel e Maranata se enfrentam na Federação. Estados Unidos diz que concluiu nova onda de ataques contra Irã. Ministro do TCU vota pela aprovação das contas de Lula em 2025. Acidente termina em morte de funcionários da Snowland. É o Parque Snowland. Comando do MDB suspende filiação de Schirmer. Secretário diz que pediu afastamento antes da decisão. Pirataria online e 135 mil figurinhas apreendidas. Álbum da Copa é alvo de falsificações. São manchetes do Correio do Povo.
1: 7 horas e 10 minutos, trazendo os destaques do portal da Jovem Pan. Irã diz que ataques recentes dos Estados Unidos tornaram o cessar-fogo praticamente sem sentido. Senado aprova renegociação de dívidas do agro. Quem são as vítimas de acidente de avião em Marília, em São Paulo? Entenda os próximos passos da PEC da maioridade penal no Congresso. Abertura da Copa do Mundo 2026. Saiba todos os detalhes do pontapé inicial. São os principais destaques e manchetes da Jovem Pan.
0: Vamos às manchetes agora da CNN Brasil. Copa do Mundo começa hoje com México e África do Sul. Veja a agenda do primeiro dia. Como vai ser esse primeiro dia aí da Copa do Mundo, né? E as expectativas todas para o primeiro jogo. Com o voto de Toffoli, Supremo Tribunal Federal retoma hoje julgamento de recursos das Big Techs. Com o voto do amigo do meu pai, dono dos resorts. Hein? Que loucura, né? Quantos e quantos envolvimentos. Irã condena a violação flagrante do cessar-fogo pelos Estados Unidos e alerta a região. Senado avança com pautas bomba, enquanto 6-1 segue com calendário indefinido. Alcolumbre tenta convencer Pacheco a relatar PEC 6-1, dizem interlocutores. Fujimori ultrapassa Sanches no Peru. Urnas seguem em apuração. Bem-estar animal ganha espaço nos laticínios. E ainda Green Law investe 100 milhões em energia solar. São manchetes da CNN Brasil.
1: Trazendo agora as manchetes do portal R7. Copa do Mundo 2026 começa com ameaça climática e política. E com um sonho pelo Hexa. Maioridade penal entenda os próximos passos da proposta que prevê redução de 18 para 16 anos. PEC do trabalho flexível pode ampliar formalidade e impulsionar a economia, avaliam analistas. Quarta instância, o que diferencia as delações premiadas de Mauro Cid e Daniel Vorcaro. Irã anuncia o fechamento do Estreito de Hormuz após nova onda de bombardeios dos Estados Unidos. São as manchetes do R7.
0: O Mauro Cid ameaçaram o pai, a família toda e fizeram ele dizer o que eles queriam. Assina aqui. E ele fez a delação premiada assinando. Agora, o Vorcaro é outros 500. O Vorcaro tem todo mundo na mão. Tem o contratinho com a mulher do Careca, do Alexandre, o grande Careca de Moraes, né? Que não é um contratinho, são 129 milhões. E não é por 100 anos de advocacia, nem por 100 anos de silêncio. Não, é por apenas alguns meses de trabalhos árduos da advogada esposa do de Moraes. E ainda tem mais um contrato agora que apareceu com mais 50 ou 60 milhões. Também com a mulher do de Moraes. Então é uma coisa fantástica, né? E tem mais o envolvimento de vários outros políticos ali no meio, né? Políticos, judiciário, tá uma farra no Banco Master. Foi uma farra o Banco Master. Degustações de uísque com uma fortuna jogada pro ar. É, tem tanta coisa. Tem filme do papai, tem filme do ex-papai e papai, tem filme de todo mundo, do amigo do meu pai. É uma loucura. Não é fácil. Tudo patrocinado pelo Vorcaro. Tudo patrocinado com o dinheiro roubado do povo brasileiro. Agora, o que se dizer de uma nação que roubam até os aposentados e pensionistas na maior cara de pau e não dá nada? Você ouve falar alguma coisa com relação ao roubo do INSS? Não falam mais, né? Que incrível. Que incrível. Que incrível. Gazeta do Povo, decreto de Lula sobre redes sociais provoca ofensiva da oposição no Congresso. Tem ainda entre as manchetes da Gazeta do Povo, ditadura perna de pau. Como o plano da China de virar uma potência do futebol fracassou. Ex-presidente do BRB se prepara para apresentar delação com ameaça a Vorcaro. Vorcaro cita ministro de Lula em delação e possível doação de 20 milhões para candidatura. Influencer de livros é cancelada e perde trabalhos por não divulgar literatura LGBT. Olha que guerra, hein? Isso é a cultura no Brasil. Maior Copa do Mundo da história começa nesta quinta com recorde de jogos, seleções e sedes. E ainda na opinião da Gazeta, Leão 14 e a defesa da dignidade humana e da vida em todos os momentos. Manhã Regional aqui na sua 105,9 até as 9 horas da manhã com o patrocínio das seguintes empresas.
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0: Muito bem. Com esses apoiadores, a gente vai até às 9 horas da manhã. 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Nós vamos aqui a um rápido intervalo, voltamos com as vagas de emprego da agência do Cine Rio Grande para hoje.
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0: 7h24, 7h24, nosso Manhã Regional até as 9 horas da manhã, levando notícia e informação para você começar o seu dia bem informado, para você começar o seu dia muito bem ligado. 7h24, eu quero dizer para você que no Peato você encontra ofertas incríveis. 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Supermercado Peato também patrocinando e apoiando aqui o nosso Manhã Regional. 7 horas e 25 minutos, a gente vai trazer agora as vagas de emprego da agência do Cine Rio Grande para hoje.
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0: Quem nos traz as vagas de emprego é o colega Carlos Magno. Carlos Magno, bom dia.
2: Bom dia, Valerão. Ouvintes do Manhã Regional, vagas da agência Cine Rio Grande para esse dia 11 de junho. Vaga para atendente de loja, loja de lingerie, experiência em vendas, ensino médio completo, 2 encaminhamentos. Auxiliar contábil, experiência em lançamentos contábeis, balancetes, ensino médio completo, ter o curso, 3 encaminhamentos. Auxiliar de limpeza, vaga afirmativa feminina, temporária e cobrir férias, 4 encaminhamentos. Mecânico de automóvel, experiência, 3 encaminhamentos. Operador de empilhadeira e stacker, experiência, CNHB, conhecimento técnico na área, 4 encaminhamentos. Padeiro, experiência, ensino fundamental completo, 2 encaminhamentos. Pedreiro, para a empresa Rosetec, com experiência, ensino fundamental completo, 3 encaminhamentos. Reparador de aparelhos eletrodomésticos, experiência informal, ensino médio, ensino fundamental completo, 2 encaminhamentos. Supervisor de alimentos e bebidas, com experiência, ensino médio completo, 1 encaminhamento. Demais informações, você pode ligar para o Cine no 3232-1909, o endereço do Cine é Napoleão Laureano 278, Centro de Rio Grande, horário de atendimento das 8 da manhã às 4 horas da tarde.
0: Muito bem. Essas, então, são as vagas de emprego da agência do Cine Rio Grande para esta quinta-feira. Quinta-feira que promete, né? Quinta-feira que terá muita movimentação. Começo da Fejunca, tem ainda também a interiorização da Assembleia Legislativa, onde a nossa equipe já está em locomoção para trazer essas informações todas diretamente da cidade de Pelotas, aonde estará ocorrendo, né, essa reunião. E também a gente vai estar falando com relação a Luiz Eduardo de Magalhães, né, onde acontece uma das maiores feiras do agronegócio, né, com muitas e muitas novidades no agro e muitas coisas interessantes e importantes que a gente vai estar trazendo aqui dentro do programa. Noraci, bom dia, Valerão, compartilhando. Olha que legal, Noraci começou a compartilhar também as nossas transmissões. A Marli Lemos está dando bom dia, Leca Moreira, bom dia a todos.

0: Elisa Pessoa, bom dia a todos vocês. Valmir Barbosa, bom dia, amigo e equipe da rádio. Estou sempre na escuta, curtindo e compartilhando. Uma ótima e abençoada quinta-feira, um grande abraço. Ronaldo Zeklinski de Oliveira está dando buenos dias, o agro não para. Anderson Hidalgo, bom dia, aqui da cidade de Rio Grande, bairro Cidade de Águeda, abração. Ainda bom dia, Valerão Rafael, minhas amigas ligadinhas na rádio, minha irmã Enilda, Anica e o senhor Delmar. Abraços da Maria de Lourdes. Valerão, bom dia, meu nome é Jorge Araújo. Ontem eu estava na casa da minha irmã quando chegou o Imposto de Marinha, ou Laudelino. É o Laudênio? Laudênio, né? Me apavorei com o valor, R$ 900. Pois é, sabe que isso é um tema bastante polêmico, até a gente podia verificar essa questão, né, de como está o imposto dessas áreas de marinha, porque, pelo que me constava, tinha terminado isso, né, ou pelo menos havia um projeto de término desse imposto, né. Agora eu vou ter que buscar informações, porque a gente tem tanta informação, né, e lamentavelmente, uma das coisas que acontece com muita frequência é, os caras vão lançar um projeto e aí é entrevista e mais entrevista e mais entrevista, e os caras já falando que o projeto, muitas vezes tem projeto que nem lançado é, mas eles já lançaram entrevista, já apareceram em todas as entrevistas e tudo mais, já marcaram pontos com muita gente, e aí depois você vai ver, olha, não, mas não foi votado. Ou então o mesmo cara que disse, ele inventa uma desculpa porque ele não apresentou, ou porque os colegas não aceitaram, ou porque não foi aprovado. Mas ele já se promoveu horrores em cima do tema, né? E essa questão dos terrenos de marinha, a gente vai buscar maiores informações, ou melhor, vai buscar mais informações referentes a isso. Agora são 7 horas e 29 minutos, eu vou trazer o preço do boi gordo para hoje, né? Qual é a cotação, né? A cotação do boi gordo para esta quinta-feira.
1: O preço do boi gordo nesta quinta-feira, dia 11, apresenta queda de 0,11%. A arroba está sendo negociada a R$ 353,15 no estado de São Paulo. Na Grande São Paulo, em São José do Rio Preto e Descalvado, os preços do frango apresentam alta. O frango congelado passou a ser negociado a R$ 7,27 e o frango resfriado a R$ 7,28. A carcaça suína especial apresenta estabilidade, ainda sendo negociada a R$ 8,57 por quilo nos atacados da Grande São Paulo. O suíno vivo também registra estabilidade em alguns dos estados analisados, como é o caso do Rio Grande do Sul, onde o produto ainda é comercializado a R$ 4,80.
0: Com relação à soja e o trigo, qual a cotação para hoje?
1: O valor da saca de 60 quilos da soja abre esta quinta-feira, dia 11, em alta no interior do Paraná e no litoral do estado, em Paranaguá. Na primeira região, o grão registra elevação de 0,66% e é negociado a R$ 125,51. Na segunda, a mercadoria tem aumento de 1,05% e é cotada a R$ 132,23. O preço do trigo, por sua vez, registra valorização no Paraná e estabilidade no Rio Grande do Sul. No primeiro estado, a tonelada é vendida a R$ 1.375,01, enquanto no segundo é comercializada a R$ 1.324,35.
0: Pois bem, tá então as cotações, né, tanto da soja quanto do trigo, aqui dentro do nosso Manhã Regional, como sempre o fazemos. As cotações são importantes até para que o produtor rural tenha base no que está sendo negociado e qual é a margem, né, de lucro ou, às vezes, até mesmo de perda, porque o produtor rural, infelizmente, né, acaba sempre pagando a conta. É um trabalhador e trabalhadora que dá a vida, né, pela sua propriedade, pelas suas terras e pelos seus trabalhos, né, que trabalham com sol e com chuva, sempre, e dependem do clima, dependem das negociações do governo, dependem do governo aceitar as importações devidas e indevidas, né? E se porventura algum governo de repente valoriza o seu produtor ou valoriza o seu país, né? E os seus né, vamos assim dizer, súditos, né, tem gente que diz, ah, porque isso é errado, porque isso não sei o quê. Só que todos defendem o seu povo, diferentemente de outros países que, lamentavelmente, parecem defender povos de outras nacionalidades, né? Assim como, por exemplo, no Brasil, a gente vê muito frequentemente a chegada de imigrantes, né? Imigrantes de todos os lugares que aqui chegam e são muito bem recebidos, muito bem tratados, já tem a documentação em mãos de um dia para o outro, diferentemente do povo brasileiro. Diferentemente do povo brasileiro também, que não pode colocar uma banquinha em qualquer lugar e sair vendendo, eles chegam e tomam conta da cidade inteira, das cidades inteiras, em todos os estados, e tudo pode porque eles são, né, privilegiados e eles são protegidos por a lei brasileira. 7 horas e 33 minutos, 7 e 33, o nosso Manhã Regional aqui na sua 105,9 até as 9 horas da manhã. O Senado aprovou o projeto que cria um programa especial de renegociação das dívidas dos produtores rurais. A proposta prevê juros reduzidos, prazos de até 10 anos para pagamento e até 3 anos de carência. O texto beneficia pequenos, médios e grandes produtores, além de cooperativas e associações rurais. A proposta agora retorna para análise da Câmara dos Deputados. O governo federal demonstra preocupação com o impacto fiscal da medida, enquanto entidades do setor defendem a renegociação como fundamental para produtores afetados por problemas climáticos e dificuldades econômicas. Já a China anunciou novas metas para ampliar sua produção interna de alimentos entre 26 e 2030, dentro do chamado 15º Plano Quinquenal. O objetivo é aumentar a produção de grãos, proteína animal e culturas destinadas à alimentação dos rebanhos. Como o país asiático é o principal comprador de soja e da carne bovina brasileira, o anúncio gerou preocupação no setor. Especialistas, porém, avaliam que eventuais reduções nas importações deverão ocorrer de forma gradual, sem grandes impactos imediatos para o Brasil. Nos últimos tempos, as notícias estão esquecendo um dado importante, que a China, ela simplesmente, neste ano, né, mesmo com toda a amizade com o governo brasileiro e etc. e tal, eles limitaram as importações. A partir de um determinado ponto, as importações terão uma taxa de juros enorme, né? É maior até do que a taxa de juros que o Donald Trump tinha imposto ao Brasil. Mas aqui no Brasil, né, tanto a Globo, que já até tem um correspondente, né, lá na China para mostrar a China e mostrar as coisas boas da China, eles não falam que o governo de lá taxou as importações do governo de cá, ou seja, dos trabalhadores e produtores de cá. Então, eu não entendo o que está acontecendo, mas simplesmente, né, a China é o país da Alice nas Mil Maravilhas. Problema no ai. E nos tratam tão bem, né? Chinês é tão bonzinho. Os financiamentos da agricultura empresarial somaram 433 bilhões de reais entre julho de 2025 e maio deste ano, resultado 5% inferior ao ciclo anterior. O destaque negativo ficou por conta dos investimentos, que recuaram mais de 28%. Segundo o Ministério da Agricultura, os juros elevados, o aumento da inadimplência e os riscos climáticos fizeram muitos produtores adiarem a compra de máquinas, equipamentos e projetos de expansão. 7 horas 36 minutos, o nosso Mãe Regional vai trazer aqui a participação, né, do Antônio. O Antônio lá em Luiz Antônio Magalhães, né, nos trazendo aí uma prévia, né, do que vai acontecer nessa grande feira do agro brasileiro, que acontece em, não é Luiz Antônio, sim Luiz Eduardo Magalhães, lá no oeste da Bahia. É isso, Antônio, bom dia.
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0: Muito bem. Então, em seguida, a gente vai estar falando aí sobre essa feira aí do agro, que é uma feira que mobiliza a Bahia. A Bahia que a gente conhece, né, por um lado, mas que é importante trazer aqui e destacar os outros lados também da Bahia e essa grande cidade, né, que é Luiz Eduardo Magalhães. Não é uma grande cidade em número populacional, mas é uma das maiores cidades do agro brasileiro. 7 horas e 38 minutos, nós vamos ao intervalo, voltamos em instantes.
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6: Previsão do tempo.
7: A quinta-feira começa com sol entre nuvens em toda a região sul. A partir da tarde, nuvens carregadas trazem a possibilidade de chuva isolada e, à noite, a instabilidade ganha força com pancadas de chuva e trovoadas. Em Rio Grande, São José do Norte e Capão do Leão, os termômetros variam entre 9 e 18 graus. Previsão do tempo com informações do Instituto Nacional de Meteorologia, INMET.
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0: 7h44, 7h44, o nosso Manhã Regional até as 9 horas da manhã, levando aqui notícia e informação para você começar o seu dia muito bem informado, para você começar o seu dia muito bem ligado, ligado aqui na Cultura. E olha, tem mais uma ação que vai acontecer, né, que é um almoço festivo, almoço no Calábria. É agora no dia 14 ao meio-dia e 30, no cardápio nuca de porco, frango, salsichão, batata palha, arroz branco, massa colorida, salada de maionese, saladas verdes, banana milanesa e feijão tropeiro. Em alusão aí aos 7 anos de atendimento do Centro Social São João Calábria, em Rio Grande. Né? Convidamos você e sua família para um momento especial de celebração, gratidão e confraternização. Como já passei aqui o cardápio, vai ser no dia 14, próximo domingo agora, ao meio-dia e 30, ali na Rua Peru, número 201. O valor para adultos é R$ 40,00 e o valor infantil é R$ 20,00. As reservas podem ser feitas pelo telefone 999-05-6102. 999-05-6102. Então, estamos esperando por você, né, para celebrar conosco essa linda trajetória de presença calabriana. Inclusive, eu vou pedir para ver a produção dar uma olhadinha para ver se nós temos esse áudio. Né? Eu já pedi a produção desse áudio do Calábria, do almoço agora para o dia 14, né, porque nós apoiamos sempre, né, todas as iniciativas desse grupo do Calábria. Né? Inclusive, já pedi para que fosse marcada uma entrevista com o irmão Gilney, para que ele venha convidar as pessoas e também para falar, porque vai ter novidade, né? Tem novidade, vai ser apresentado, eu não sei qual é a novidade, mas vai ser apresentada uma novidade, né, lá da São João Calábria, agora nesse almoço festivo. Bom dia, Valerão. Uma quinta-feira abençoada para toda a equipe da rádio e especial para as amigas Maria Delícia, irmã Lise Cordeiro e para a mana querida Maria de Lourdes Cardoso Pérez. Abraços da Inilda. O Marco Adão está na escuta. Também a Rosane Neves. Valerão, sobre o Laudêmio. Eu pago todos os anos, eles só prometem que vai acabar só de 4 em 4 anos. Eles prometem só na eleição, né? Não é nada fácil, né, Rosane? Não é nada fácil. Pior é que eu ouvi uma colocação que eu fico pensando se é verdadeiro ou não, né? Mas teve uma ocasião, até eu fico meio na dúvida se eu coloco isso no ar ou não, né? Porque eu sinceramente não pensava que fosse isso ou que fosse para isso. Mas esses terrenos de Marinha, parece que esses terrenos e esses recursos todos são repassados, né, à família real brasileira, a família real brasileira. Não sei se é verdade isso, se é verdadeiro, né? Mas sabe como é no Brasil, como tudo é trocado, né? De repente, olha, nós não vamos ter mais monarquia, nós vamos ter... Olha, nós não vamos mais ter, mas nós vamos ter, e assim por diante, né? Então, eu não sei se realmente é, né? Até eu gostaria, se alguém tem essa informação, né? Se esse Laudênio vai para quem e para quê, qual é a utilidade desse dinheiro, eu gostaria muito de saber, porque imagina a fortuna de toda a costa brasileira pagando. E o pior é que não é apenas com o mar, né? Tem mais gente que paga também em outras costas e encostas. Também Edson Afonso, bom dia, Valerão. Do Rafael aqui, é o Edson da padaria Favo de Mel. Padeiro, um bom dia para o Wesley também, que está comigo hoje. Maravilha, o Edson lá da Favo de Mel. Um abraço aí para toda a equipe da Favo de Mel, ali na Avenida Pelotas 1004. Marisa Arvelo está dando bom dia. Bom dia, Marisa. Obrigado pela sua mensagem, obrigado pela sintonia e companhia. Em instantes, a gente vai estar transmitindo ao vivo direto de Pelotas, né, trazendo as informações com relação à interiorização da Assembleia Legislativa que acontece hoje. Estará acontecendo o encontro na Associação Comercial de Pelotas, né? E a gente vai estar transmitindo esse encontro importantíssimo aí, né, para tratar de temas referentes à nossa região sul. É a Assembleia Legislativa mais perto do povo, mais perto aí das regiões mais afastadas e distantes, como é o caso aqui da nossa Zona Sul. Reunião essa, então, com transmissão ao vivo aqui pela sua 105,9, aonde tem notícia, a 105 está trazendo para você. Hoje também no comentário do dia a gente tem o reverendo aposentado Ramacés Hartwig, né, que fala diretamente de Rancho Queimado, Santa Catarina. Pois o comando do 5º Distrito Naval realizou em Rio Grande a cerimônia alusiva ao Dia da Marinha, com a entrega de condecorações a militares e instituições parceiras. A solenidade reuniu autoridades civis e militares e marcou as celebrações do Dia da Marinha, comemorado em 11 de junho em referência à vitória brasileira na Batalha Naval do Riachuelo. O tema deste ano é A Soberania Começa no Mar, destacando a importância estratégica da defesa, da tecnologia e do desenvolvimento para o país. O Sicredi apresentou as entidades contempladas pelo Fundo Social 2026 em Rio Grande. Ao todo, 20 instituições receberão recursos para projetos nas áreas de educação, saúde, assistência social, esporte, cultura e inclusão social. Neste ano, o investimento ultrapassa R$ 314 mil, reais, valor superior ao destinado nas edições anteriores. Os recursos serão aplicados em melhorias da infraestrutura, aquisição de equipamentos e também ações de fortalecimento comunitário. A Prefeitura do Rio Grande avalia a construção de um novo pórtico na entrada da região do Cassino e também do Bolacha. Inspirado nas tradicionais vagonetas dos moles da Barra, o projeto prevê uma estrutura de 16 metros de altura, além de paisagismo, iluminação e espaço para fotografias. A proposta busca qualificar a entrada do balneário e criar um novo ponto turístico para moradores e visitantes. Imagina, né? De repente, a gente tinha ali aquela obra de arte, aquele fuca que tiraram dali da entrada do cassino. Né? Tomara que agora não resolvam colocar uma vagoneta de pendurada na entrada do cassino. Aí seria, imagina só, uma coisa atrativa do cassino, é uma vagoneta, mas tomara que não resolvam colocá-la de pendurada, né? Ou que venha a oferecer risco para a comunidade. A Secretaria de Infraestrutura concluiu a limpeza e a desobstrução dos canais de drenagem pluviais do canalete da Avenida Major Carlos Pinto. O trabalho visa melhorar o escoamento da água da chuva, prevenir alagamentos e evitar a proliferação de mosquitos. Durante a ação, foram encontrados colchões, máquina de lavar e outros materiais descartados irregularmente que prejudicavam a passagem da água. E isso é uma coisa que a gente fala aqui todos os dias, né? Há quanto tempo a gente reclama desse grande problema que é descartarem móveis e inservíveis em qualquer lugar? O cara tem que ter olha, eu não sei se de repente daria para se dizer aqui, né, uma semente de mostarda no lugar do cérebro para pegar um colchão, chegar ali no canalete e jogar para dentro do canalete. Sinceramente, para pegar um colchão, ir para frente da casa de um vizinho e largar na frente da casa do vizinho. Ah, não, eu botei na frente da minha casa. Mas aqui é normal pegar o lixo, atravessar a rua e largar no outro lado. Aqui é normal fazerem uma árvore de lixeira. Aqui é normal, né, espalhar lixo em todos os cantos. Assim como também varrer a sua casa e ir lá e colocar a terra toda dentro da galeria, que seria para escoamento pluvial, não de areia. As pessoas parece que... Realmente eu acho que até um grão de mostarda seria muito grande para ocupar tamanho espaço vazio que é a cabeça de tanta gente. Pois, além da limpeza do canalete da Avenida Major Carlos Pinto, esta está recebendo também uma ação de revitalização paisagística. Já foram plantadas 2.500 mudas de hortênsias. Há outras 1.000 que devem ser acrescentadas em breve. A iniciativa busca unir infraestrutura e embelezamento urbano, proporcionando um ambiente mais agradável para moradores e frequentadores da região. A prefeitura também pede a colaboração da comunidade na preservação do espaço. Então, que importante, né? Todos diziam, né, desde quando eu cheguei aqui na cidade, que diziam assim, olha, as As hortênsias não morrem no canalete, né? Pois conseguiram matar as hortênsias. Agora a prefeitura está plantando novamente. Olha que vai plantar aí 1.500 mudas. Então, por favor, né? Por favor, não destrua essas mudas de hortênsia. É tão bonito o canalete ali com aquelas flores. Agora, se de repente você sai com suas crianças e deixa que as crianças quebrem tudo, arranquem tudo, destruam tudo, como daninhos que são, alguns, é claro, né? Aí não tem cidade que resista. Agora são 7 horas e 54 minutos, nós vamos a um rápido intervalo, voltamos em instantes com a sequência do nosso Manhã Regional. 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

0: Agora são 8 horas em ponto, você ouvindo a nossa 105,9, você participando conosco através do 91647867 e através também do 3232-2303 e, é claro, através das nossas transmissões, seja no YouTube, seja também no nosso Facebook. Muitas pessoas, inclusive, elas não apenas curtem, mas elas também compartilham a transmissão do Face e a transmissão do YouTube. Dessa forma, nos dá maior visibilidade, porque mais pessoas acabam recebendo a nossa transmissão. São 8 horas e 1 minuto. Tem aqui bom dia, Vanderão, e a todos, boa quinta-feira, né, a todos nós, sempre na escuta, Neide. Obrigado, Neide. Sandra Moraes está dando bom dia, também o Pedro Renato Galteri, bom dia, Cassino, Rio Grande do Sul. Renato Bus, lá em Novo Hamburgo, está nos mandando aqui um bom dia Renato, um abraço para você. A Leila Botelho está na escuta, também a Nilvia Alves, bom dia a todos aí da rádio. E a Vera Lúcia Félix Maciel, que está dando bom dia. Bom dia, obrigado aí pela sintonia, obrigado aí pelas mensagens todas que vocês estão participando conosco aqui. Pois a gente vai até as 9 horas da manhã, lembrando que hoje tem a descentralização, né, da Assembleia Legislativa e uma ação especial na cidade de Pelotas, onde nós estaremos com a nossa equipe transmitindo a partir das 9 horas da manhã. A gente vai voltar até a Bahia, né, para trazer aqui, né, a participação do Antônio Augusto, né, o Antônio Augusto nos trazendo essa informação da feira que acontece, que é uma das maiores feiras do agronegócio brasileiro, né, como eu já disse, o oeste da Bahia tem crescido muito, em especial a cidade de Luiz Eduardo Magalhães, né, até me chamou muito a atenção, um dia desses eu comentei aqui com a minha equipe, né, que nós trazíamos várias e várias matérias, né, referentes às produções, né, que da região, né, e também da importância e do impacto que está tendo a nível nacional, né, na Bahia, a cidade de Luiz Eduardo Magalhães. Então o Antônio vai estar nos trazendo aqui informações diretamente da Bahia, diretamente aí dessa feira sensacional que é a Bahia Farm Show 2026. Começou no dia 8 e se estende ainda até o dia 13. Então, Antônio, por favor, nos traga aí as informações do que já aconteceu e o que tem ainda por acontecer, quantidade de visitantes e tudo mais que está acontecendo aí nessa feira sensacional que é a Farm Show 2026, na Bahia, mais precisamente na cidade de Luiz Eduardo Magalhães. Antônio.
1: Bom dia, amigos do Manhã Regional. Bom dia, amigos da Cultura FM 105.9, a maior audiência do sul do Brasil. Nós vamos transmitir agora um boletim especial diretamente de Luiz Eduardo Magalhães, no oeste da Bahia. Somos a única emissora do sul do Brasil aqui presente, fazendo a ponte entre a tradição produtiva gaúcha e a força crescente do norte do país. Acompanhe os dados da Bahia Farm Show 2026. A Bahia Farm Show é uma das maiores feiras do agronegócio do Brasil e a principal do norte e nordeste. A cidade fica na divisa dos estados do Tocantins, Maranhão e Piauí, no coração da região Matopiba, um dos maiores polos agrícolas do país. A região tem um contraste interessante, enfrenta estiagem de maio a outubro, mas conta com um dos maiores aquíferos do mundo, que garante água para irrigação e mantém a produtividade em alta o ano todo. Com tecnologia de última geração, com representação de marcas como o John Deere e outras grandes empresas, o manejo agrícola aqui atinge padrões comparados a regiões mais desenvolvidas do planeta. O evento reúne investimentos públicos em infraestrutura, logística e crédito rural, além do setor privado com mais de 500 expositores e expectativa de 15 bilhões em negócios nesse ano de 2026. São apresentadas soluções em tecnologia, digital, biotecnologia e sustentabilidade, para um público estimado em mais de 200 mil visitantes de todo o Brasil. Eram essas as informações da Bahia Farm Show 2026, onde Sul e Norte se encontram, onde a natureza oferece recursos estratégicos e a tecnologia transforma potencial em produção. 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Forte abraço.
0: Perfeito, um forte abraço. Está aí o Antônio Augusto. O Antônio Augusto, ele por muito tempo foi o apresentador âncora do Jornal do Almoço, né? E também apresentou o RBS Notícias, aquele programa que é às 19 horas, por volta das 19 horas, hoje apresentado e muito bem apresentado por Eloy Zorzetto. Né? Além de o Antônio Augusto também ter apresentado por um longo período de tempo, né, o Campo e Lavoura, quando começou o programa Campo e Lavoura no grupo RBS, né, pela RBS de Porto Alegre. Muito obrigado, Antônio. Um grande e forte abraço para você e a todos aí, né, na Bahia. Né? Esperamos aí a visita do amigo aqui na cidade do Rio Grande, aqui na nossa zona sul do estado. Um abraço especial para você e para a esposa Alessandra. E muito obrigado por essa matéria, né, tão enriquecedora, né, para unir aqui, né, nós que aprendemos desde criança de que o Rio Grande do Sul era o celeiro do Brasil, pois os gaúchos se espalharam para o restante do Brasil e por onde os gaúchos vão chegando, eles vão produzindo e aumentando as produções, como aconteceu com Mato Grosso, como acontece com a região de Goiás, como acontece agora também com a região lá da Bahia. Então, um abraço muito especial ao Antônio e a todos os baianos e baianas que porventura tenham nos acompanhado aí com esse boletim especial da Farm Show, ao vivo direto de Luiz Eduardo Magalhães, né? Tão importante cenário, né, do Agri Show, né, cenário do agronegócio brasileiro. 8:07, eu vou trazer um intervalo e logo em seguida eu vou até Santa Catarina, porque o nosso comentário de hoje, né, é com o reverendo Ramacés Hartwig, né, reverendo aposentado aqui da nossa Igreja de Pedras, né, foi reverendo aqui na cidade do Rio Grande, foi reverendo na cidade de Pelotas, conhece aqui a região como a palma da mão, né? E além disso, tem um conhecimento a nível mundial, né? Tendo estudado no Vaticano, tendo passado por Jerusalém, e com isso tudo ele nos traz aqui sempre uma mensagem muito positiva, uma mensagem muito, como é que eu vou dizer assim, de muita esperança, né? E de que tenhamos que sempre ter, né, um pensamento positivo para as coisas boas acontecerem. Então, em seguidinha, a gente vai estar trazendo aqui uma boa mensagem, a mensagem de Ramacés Hartwig, logo depois do comercial.

0: Hora certa.
1: Cultura 8 e 8.
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0: 8:12, 8:12, o nosso Manhã Regional até as 9 horas da manhã, levando notícia e informação para você começar o seu dia bem informado, para você começar o seu dia muito bem ligado. É você que está ligado aqui na nossa 105,9, é um privilégio, né, tê-lo na nossa audiência, né, saber que você está aí prestigiando o nosso trabalho, acompanhando aí o nosso trabalho aqui, direto de Rio Grande, né, feito com amor e carinho para toda a nossa Zona Sul. E agora há pouco, né, falamos com a Bahia, agora há pouco tivemos aí um boletim da Bahia, da festa, né, da Farm Show Baiana lá, né, que está acontecendo, e de lá o Antônio Augusto, que é meu primo irmão, eu tenho muito orgulho, né, desse primo irmão, é um cara que eu admiro muito, que sempre admirei, né, e que nos trouxe essa participação. Faz muito tempo que ele não faz mais, né, locução, né, está um pouco afastado, mas quem é rei nunca perde a majestade, né, continua com o mesmo vozeirão, continua aí com todo o seu conhecimento e a sua habilidade na comunicação. A gente vai agora até Santa Catarina, lá na cidade de Rancho Queimado, onde ele também não perde a majestade, né? Reverendo que foi, continua com todo aquele conhecimento, com a sua eloquência e com aquela fala sempre de paz e de amor, né, para trazer aqui para os nossos ouvintes. Embora às vezes se esforçando bastante diante de tantas notícias ruins e coisas ruins que a gente vem vivendo e vivenciando, né? Mas a gente tem que ter sempre esperança e muita fé, né, para que tenhamos aí uma, como vou assim dizer, espalhar um sentimento positivo e uma energia de luz, né, para que assim a gente consiga, né, apagar com a escuridão que alguns tentam nos colocar de vez em quando. Meu querido reverendo Ramacés Hartwig, bom dia, seja bem-vindo.
1: Bom dia, meu estimado amigo. Desde Rancho Queimado, agora aqui temos 11 graus, mas está um tempo com cerração, choveu bastante ontem, aqui está tudo encharcado, mas estamos chegando no inverno, né? E é um tempo oportuno que a chuva precisa regar o solo para recuperar os mananciais dessa nossa região, que tem muita produção de hortifruti e granjeiros. E em primeira mão, Valerão, parabéns pelo primo irmão, porque realmente eu já o conhecia, e lá da Bahia agora nos traz essas boas notícias, que aliás, já aproveitando a palavra boa notícia, que vem do grego evangelion, na verdade, quando a tradição cristã, quando o Império Romano se torna cristão, no século III, IV, quando Teodósio declara a religião cristã como a religião oficial do Império Romano, eu costumo dizer que o cristianismo sai das catacumbas, da perseguição e senta no trono. Bom, dali para diante começa a cristandade, porque a religião cristã passa a fazer e ter atitudes tais quais antes as outras religiões tinham sobre eles. Bueno, mas isso é outra parte. A cristandade começa quando o Império Romano se converte, e aí a palavra evangelho, em português, na verdade, era uma palavra do exército romano, da guerra, que quando um local ou outro vencia uma batalha, um das pessoas ali, dos soldados, ia a cavalo, né? Lá, levar o evangelho, uma boa notícia, que haviam vencido tal batalha ou tal guerra, né? Então, aí vem a palavra evangelho, que temos hoje na Bíblia os quatro evangelhos, que eram muito mais, eram mais de 40, mas ficaram só quatro na tradição bíblica cristã. A palavra evangelho é boa notícia. E duas boas notícias que eu, como tu disseste, às vezes é difícil a gente ter alguma, mas eu fico muito contente, quero parabenizar Rio Grande pelo Dia da Marinha, o Dia do Marinheiro. Sempre quando estive aí, participava das solenidades oficiais lá no 5º Distrito, né? Hoje acho que é Subdistrito Naval. A Marinha tem uma importância muito grande na independência, no cuidado, né, dessa nossa fronteira aquífera de todo Oceano Atlântico, que divide, né, que divide, que cuida, que banha o nosso litoral brasileiro. E em segundo lugar, por esta Bahia Farms Show, que é muito interessante a gente perceber, e a Rádio Cultura Rio Grandina, mais uma vez, de parabéns, unindo o Norte ao Sul, porque a gente acha que às vezes o Nordeste é só seca, né? E é só dificuldade. Não, eu morei em João Pessoa por 2 anos, estive em Petrolina várias vezes, e Petrolina é uma das maiores produções de frutas do Nordeste, do Brasil e do Nordeste, inclusive. Então, com certeza, essa notícia de que a Bahia também tem essa participação no agronegócio, que é o que mantém basicamente a nossa produção brasileira. Bom, hoje também é difícil não dizer outra coisa, amigo Valerão e sua audiência, porque começa a Copa do Mundo, a Copa da FIFA, o Campeonato Mundial. O Brasil faz 24 anos que não ganha uma Copa. Com certeza, eu já estive em algumas lojas por aqui e a gente percebe a quantidade de coisas que já estão à venda, né, para a comemoração desse hexa que estão todo mundo sonhando. Eu não tenho expectativa nenhuma, não quero desanimar quem tenha, né, mas não tenho expectativa nenhuma de hexa. O Brasil está entre os quatro melhores, não sei o quê, mas não me afeta. Infelizmente, o país, quer dizer, infelizmente não digo, mas também vamos ter agora um tempo de anestesia dos problemas nacionais, locais e internacionais, com a Copa do Mundo centralizando as atenções, né? E pela primeira vez, a maior do mundo, 48 nações, e o Canadá, Estados Unidos e o México, começa hoje lá com o México, né? Onde o Brasil, na Copa de 70, se consagrou tricampeão. Mas é verdade, né? Veja que também a política nacional, internacional e as tristes guerras que continuam, né? A gente não esquece que a Rússia, a Ucrânia, o Israel agora, os Estados Unidos e Irã, mas Israel voltou a bombardear o Egito, né? Atrás, perseguindo o Hezbollah, então a paz lá já está sob júdice de novo, praticamente não existe, não é? Porque é muito, muito volúvel. Mas os Estados Unidos interferem na Copa do Mundo, e talvez vocês saibam, que o Irã quase não pôde participar da Copa do Mundo e vai ter que jogar. Quando jogar nos Estados Unidos, tem que sair do país e pousar fora, dormir fora dos Estados Unidos, não é? Então, também, infelizmente, as guerras e as tensões mundiais, como foi na Segunda Guerra Mundial, né? Quando Hitler viu lá em pleno estádio da Alemanha um negro vencer a corrida, ficou desesperado, né? Porque achava que os brancos eram uma raça ariana superior e não era bem assim. Bom, por outro lado também, na realidade brasileira, eu escutava uma notícia sobre a questão que está no Senado, retomada a baixa da maioridade para os crimes hediondos, de 18 para 16 anos. Isso se retoma, essa discussão nacional. Em alguns países do mundo, já fica até entre 10, 12, 14 anos a idade penal para crimes hediondos. Então, o Brasil parece que agora volta a retomar o assunto. É um assunto muito complicado, realmente. Eu escutei de uma outra fonte de informações, de notícia, dizendo que nós temos um déficit de mais de 200 mil lugares para presidiários. Puxa vida, né? Eu acho que construir presídios não é a solução. Tínhamos que construir escolas, hospitais, estradas, dignidade para o cidadão. Mas, infelizmente, o narcotráfico, e talvez a audiência saiba, Valerão, sei que tu sabes, no narcotráfico brasileiro, os traficantes de drogas, o Comando Vermelho e o PCC no Brasil hoje, não são as drogas o maior negócio deles. Sabiam? Em primeiro lugar é a gasolina, em segundo lugar é bebidas. Eles estão infiltrados em outros setores da economia brasileira, pintando e bordando, especialmente no Rio e São Paulo, comandando bairros e até cidades com o narcotráfico, a partir do narcotráfico. E aí aquelas crianças volúveis, meninos e meninas, 8, 10, 12, 14 anos, são os

0: corrupção, nem sempre tem êxito e a família não tem direitos humanos para eles. Eu trabalhei na pastoral carcerária aí em Pelotas e na penitenciária de Rio Grande, tá certo? O detento tem direito a tomar um banho de sol e a ter tudo mais, mas e a família do policial, as famílias dilaceradas por causa do crime organizado, em que pé ficam? Mano, mas para dizer que não falei de flores e do evangelho, que tem uma boa notícia, eu espero. Amanhã é o dia dos namorados, dia das namoradas. E com certeza o amor deve prevalecer, que é nisso que eu creio realmente. No final de tudo, é o amor que deve vencer o mal, o ódio, a guerra, seja o que for. Então desejo a todos que estejam por aí com seu namorado, sua namorada, mesmo que sejam se conhecendo hoje ou amanhã, não é? E que seja de 10, 20, 30. Semana passada eu celebrei umas bodas de 70 anos lá em Florianópolis, de um familiar da nossa, da minha família, né? Que o amor perdure sempre e vença sempre. Esse é o meu desejo e um feliz e abençoado Dia dos Namorados para todos nós, celebrando o amor. Celebrando o amor no mundo todo. Um abraço, Valerão, e a toda a tua audiência.
1: Muito obrigado, um abraço, um ótimo dia. Abençoado. Até semana que vem. Tá então, né? Ramacés Hartwig ao vivo, diretamente da cidade de Rancho Queimado, lá em Santa Catarina, nos trazendo, né, o seu conhecimento, nos trazendo aí a sua fala, né? E buscando sempre algo de bom, né? Para trazer algo de que fale em amor, né? Que fale aí em paz, né? Para o seu comentário. Comentário esse que é um comentário amplo, né? Ele faz um aplanado geral de várias coisas e fatos e acontecimentos, né? Mas todos eles com muita propriedade e com conhecimento de causa. Muito obrigado. 8 horas e 25 minutos, 8h25, né? Essa questão aí da Copa do Mundo, né? Lembra que alguns anos atrás, né? O Carlos Magno talvez não saiba disso, né? Eu tinha uma produtora de eventos e shows, né? E aí nós marcamos um evento que seria para comemorar, né, para comemorar o Penta, em 1998. Porque deu o acaso de nós termos uma data já agendada há muito tempo e caiu exatamente no dia da final. E aí, imaginem só, tudo pronto para a festa do Penta e o Brasil perdeu para a França. E aí, como é que você faz a festa do Penta sendo que você não foi Penta? Vou dizer, né? Que horror que foi, né? Nossa festa do Penta. Não sei se eu que dei azar para a seleção ou não, né? Acredito que não, né? Mas agora eu prometo não fazer nenhuma festa em comemoração ao título do Brasil. A não ser que realmente nós sejamos campeões, realmente, de fato, né? Eu e o meu sócio, até mandar um abraço para ele, meu querido amigo, irmão, Fábio Barbosa Pinheiro, né? E também o Paulo Ricardo Brito, lá da cidade de Canguçu. Fábio Barbosa Pinheiro, da cidade de Pelotas, né? E o Paulo Ricardo, em Canguçu. Um grande abraço a eles, né? São meus amigos e irmãos aí que tivemos uma sociedade muito proveitosa, né? Por muito tempo. Nós vamos ao intervalo, voltamos já já.
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0: agora, são 8 horas e 32 minutos, 8 e 32. Pois hoje acontece a 6ª Plenária Regional do Fórum Democrático em Pelotas, né? Evento que é voltado para demandas do Coreia do Sul e começa agora às 9 horas na Associação Comercial. Por lá a gente já tem os colegas, né, prontos para trazer as informações, né? Trazer as informações referentes a essa reunião. Rafael Chaves, bom dia, seja bem-vindo aqui agora, né? À distância, em 60 quilômetros de distância, falando diretamente de Pelotas, diretamente aí da Associação Comercial. Bom dia.
1: Exatamente, Valerão. Bom dia novamente para ti, para todo mundo que está acompanhando o programa Manhã Regional. Já estamos aqui na Associação Comercial de Pelotas. Daqui a pouquinho, então, começa o Fórum Democrático, a descentralização da Assembleia Legislativa do Estado do Rio Grande do Sul, com o Fórum Democrático Pelotas e Região no centro do debate. Então, daqui a pouquinho, uma programação que começa a partir das 8h30 da manhã. Agora está sendo feita a recepção a todos os convidados e o credenciamento também de quem irá participar. Logo em seguida, então, começam as palestras, os painéis, que vão debater diversas pautas relacionadas à nossa região sul. Então, nesse espaço vai ser feito um diálogo, uma construção coletiva, vai reunir diversas lideranças, tanto do setor público como também do setor privado, onde vão se colocar em debates os principais desafios e as grandes potencialidades da nossa região. A programação começa, então, exatamente às 9 horas da manhã, com a abertura oficial do fórum. Logo em seguida, começa o debate com a mediação da jornalista Rosane de Oliveira. E entre muitos painelistas, teremos o Arthur Gibon, que ele é o diretor de Ambiente e Inovação da Amprotec, professor da nossa universidade em Rio Grande, e Dionei Oliveira Vieira, ele que é o presidente do Fórum dos Coredes, João Carlos Medeiros Madail, diretor da Associação Comercial de Pelotas, Maurício Silveira Quadros, professor do Centro de Engenharias da Universidade Federal de Pelotas, Ronaldo Klazen Maciel, e secretário do Coredes Sul e gerente regional da Imater RS Ascar, e o Leonardo Ferreira Dutra, doutor em agronomia e pesquisador da Embrapa Clima Temporado. Então, temperado, serão colocados vários assuntos em pauta relacionados à nossa região sul e esperamos sim que tudo que for discutido e debatido ao longo desse fórum seja colocado em prática para o desenvolvimento da nossa região. Valerão, nós estaremos acompanhando, fazendo a cobertura tanto na 105,9 FM, como também através das nossas plataformas digitais, no Instagram, e também convidamos a todos a nos acompanharem ao longo dessa manhã, que estaremos trazendo boletins, conversando com lideranças, conversando com os painelistas e com todo mundo que estiver presente aqui e for interessante, nós estaremos trazendo para a nossa audiência. Valerão.
0: Perfeito. Tá, então, o Rafael Chaves ao vivo, diretamente lá de Pelotas, né, onde irá acontecer o 6º plenário, ou a 6ª plenária regional do Fórum Democrático, hoje, a partir das 9 horas, né, com as demandas do Coreia do Sul. Isso é importante, né? Em breve a gente também vai estar tratando com relação aos temas que serão votados, quais os votos que são importantes para a nossa região, quais as matérias que, né, dizem respeito à nossa região, para que com isso a gente consiga ter os repasses feitos pelo governo do estado com verbas que estão já destinadas ou que são destinadas às demandas que a população assim desejar. Linha aberta para você aí, Rafael.
1: Certo, Valerão, voltamos a qualquer momento.
0: Daí, 8h36, a gente vai trazer o J. Nelson Uki, né? E já a gente tem a entrevista do dia. Já está, inclusive, aqui conosco, né, o secretário Nilson Comerciário, e já a gente vai estar conversando com ele, né, para trazer aqui a participação dele em um outro tema também bastante importante aqui na cidade do Rio Grande, um tema bastante debatido e polêmico, que é com relação a uma taxa com os produtos comercializados aqui na cidade do Rio Grande, né, que está sendo divulgado de uma forma, mas que, na verdade, tem um outro viés, né, e tem uma outra apresentação, né, diferenciada, que vem a facilitar ao produtor ao invés de atrapalhar o produtor, como alguns estão dizendo. Mas quem vai nos esclarecer isso é o secretário Nilson em seguidinha aqui na nossa programação. Você fica ligado aí, a gente vai estar trazendo então agora o J. Nelson Huck. J., bom dia, hoje começa a Copa do Mundo, meu amigo.
2: José Augusto Valerão, tudo bem? Bom dia ao Magno, Rafael Chaves, aos ouvintes aqui do Manhã Regional. É hoje, José Augusto, quintou aqui no Manhã Regional. Bom, mas antes de falar do é hoje, que eu quis dizer que é a abertura da Copa do Mundo 2026, só deixa eu repassar rapidamente, José Augusto, uma informação do Esporte Clube São Paulo. Os nossos clubes sempre serão prioridade nesse espaço. Então vamos começar com mais uma do Leão do Parque, anunciando a parceria, um novo parceiro. A Companhia do Tomate será a nova patrocinadora do Leão do Parque e estará contribuindo diretamente para a alimentação dos atletas, né? A gente sabe que futebol não é só no feriado ou no meio da semana, naquele horário ali, né, nos 90 minutos, futebol é muito mais que isso. Por isso é necessário que o torcedor, ele apoie, ele se associe. Então, o São Paulo agradecendo aí a Companhia do Tomate, que será a nova, já é, né, o novo patrocinador do Leão do Parque. Ontem à noite, no Bento Freitas, o Grêmio Esportivo Brasil não tomou conhecimento do fantasma, né, do Grêmio Atlético Farroupilha. Empilhou uma goleada 4-0 e agora é cada vez mais líder, né, com 13 pontos. Isso estou falando, este jogo relacionado à Copa FGF, né? A Copa que homenageou o Dunga. Então, no jogo de ontem à noite, o Brasil se isolou na liderança com 13 pontos, seguido pelo Bagé, que ainda joga na rodada, né? O Bagé enfrenta o Guarani no Clássico, e o Farroupilha vai tentar jogar a sua sorte, principalmente nesse clássico aí, torcendo que o Bagé e o Guarani empate, e aí o Farroupilha, para se classificar na última rodada, né, vai ter que vencer o Bagé jogando na Boca do Lobo, em Pelotas. Pelo menos está marcado este jogo no site da Federação Gaúcha de Futebol. Agora está meio embolado esse grupo do aqui da nossa região sul, né, porque o Brasil já está classificado, mas o Bagé, dependendo aí da vitória, se classifica, né? Vai chegar aí a 8 pontos, mas se o Bagé empatar, chega a 6, e aí o Farroupilha vai tentar a sorte, né? Vamos ver o que vai acontecer nesse campeonato na última rodada. Aliás, na última não, ainda tem sequência dessa rodada, como já falei, o clássico Baguá lá em Bagé. Esse jogo será no domingo, e aí vai decidir muita coisa, talvez já nesse grupo aqui, o grupo B, que tem os nossos representantes. Bom, o José Augusto Valerão, falei que é hoje que começa a Copa do Mundo 2026, que será realizada, se alguém ainda não sabe, eu vou esclarecer aqui, será realizada em 3 países ao mesmo tempo, né? Estados Unidos, México e Canadá. Hoje à tarde teremos o primeiro jogo, né, de abertura, México e África do Sul. Esse jogo será às 13 horas do horário de Brasília, e mais tarde às 20 horas no horário local lá de Guadalajara, a República da Coreia enfrentará a República Tcheca. Esse jogo aqui no Brasil será às 23 horas. Então, teremos os tão esperados jogos da Copa do Mundo. Só que o cerimonial da Copa do Mundo só vai ser realizado dia 12, né, com a presença de cantores internacionais e até da brasileira Anitta, né? Olha, eu te confesso, José Augusto, que eu desconheço quem é Katy Perry, quem é Futuri, quem é Liza, quem é Rema e Tyla. Realmente eu estou por fora, mas estes serão os artistas que estarão se apresentando na abertura da Copa do Mundo, que será realizada em Los Angeles. E é claro, né, a nossa seleção brasileira, ela vai estrear lá no sábado, mas isso é assunto para amanhã aqui no Manhã Regional. Tá bom, José Augusto? Um grande abraço para ti, para o Magno, para o abraçador do nosso Manhã Regional, Rafael Chaves, o abraçador oficial, é claro, um carinho todo pelos nossos ouvintes aqui que estão sempre sintonizados conosco no 105,9 da Cultura Zona Sul. Voltamos amanhã. Bom dia!
0: Bom dia, Jota. Jota Nelson Uki. Pois a gente vai voltar, né, agora até a cidade de Pelotas. A gente está transmitindo ao vivo, diretamente de Pelotas, onde está acontecendo, nesse momento, uma importante reunião, né, da descentralização da Assembleia Legislativa do Estado do Rio Grande do Sul, lá na Câmara de Comércio, em Pelotas, né, para a reunião que trata com relação aos Coredes. E a importante votação anual que acontece nos Coredes com os temas que dizem respeito ao estado do Rio Grande do Sul. O Rafael nos traz mais informações nesse momento. Rafael.
1: Exatamente, Valerão. Agora nós estamos ao lado da Selma Vilela, ela que é presidente do Coredes Sul, os Conselhos Regionais de Desenvolvimento. Aqui ela é a presidente do Coredes Sul. Que importante a cidade de Pelotas sediar esse fórum democrático, debatendo as principais demandas e pautas para a nossa região sul. Quais são as expectativas e quais são as principais necessidades da nossa região que precisam serem trazidas para a pauta nessa manhã? Bom dia e seja bem-vindo ao programa Manhã Regional, Céu.
3: Bom dia à Rádio Cultura, a todos os ouvintes. É muito importante o Coreia do Sul estar recebendo hoje a Assembleia Legislativa do Governo do Estado, sob a presidência do presidente Sérgio Pérez e toda a equipe da Assembleia Legislativa. Está aqui também o nosso presidente do Fórum dos Coredes, que ele congrega junto conosco todos os Coredes. Então, assim, nós já estamos sendo protagonistas junto com a Assembleia Legislativa nos fóruns democráticos. Há alguns anos que nós estamos sendo. E Pelotas está fazendo pela primeira vez, sempre normalmente o Coredes Sul faz em outros municípios, Rio Grande, Canguçu, já fez em outros municípios. Então, para nós é uma honra estar recebendo todas as entidades aqui. A região sul do estado, sabes que ela é muito longa, ela tem 22 municípios, nós enfrentamos o problema das distâncias também, e nos preocupa bastante saber que num momento que nós estamos vivendo, onde o Cored é um protagonista, o Cored é uma governança, ele deveria ser uma governância transversal a longo prazo, porque somos nós que elaboramos os planos estratégicos de desenvolvimento. Então, todos, nós trabalhamos com todos os municípios vendo quais são as fraquezas, quais são as oportunidades, né? Todas as coisas que nós temos. E aí, então, em conversa com toda a Zona Sul, no momento que esteve em Rio Grande, nós resolvemos discutir esses 5 temas que nós estamos trazendo hoje, né? Que é o... a sustentabilidade, a agricultura familiar, nós estamos preocupados também com a reservação da água, né? E então tudo isso é importante que seja discutido para que nós possamos enfrentar esse novo momento, porque nós estamos vivendo com a questão do clima problemas bem sérios e nós precisamos nos organizar. E os Coredes se sentem muito felizes de estarem recebendo nesse momento todas essas pessoas.
1: Que legal. Bom, a gente está ao lado também do Michel Aldrigue, né? Ele que é o vice-presidente do Coredes Sul. Então, realmente a gente pôde acompanhar, né, essas necessidades da nossa região. Como tu destacaria aliar a sustentabilidade à agricultura, por exemplo, ou as demais necessidades econômicas aqui da nossa região? Nossa região tem um grande potencial e que precisa ser mais, vamos dizer, evidenciado. Como a gente pode destacar todas essas informações, Michel?
4: Bom dia aos ouvintes da Rádio Cultura. Nós aqui do Cored, nós temos 22 municípios, né? E em sua grande maioria são municípios agrícolas, né? Municípios que têm a base econômica na agricultura. E principalmente na agricultura familiar, né? Eu mesmo venho do município de Canguçu, né? Canguçu, que hoje é a capital nacional da agricultura familiar, que se vem tratando de assuntos, né? E o fórum vai tratar diretamente da agricultura e da agricultura familiar, onde é um dos pilares aqui da nossa região, que merece sempre esse olhar destacado A gente sabe que vem passando por algumas dificuldades, né, esses municípios. Canguçu mesmo é um município que retrata as dificuldades da região, com algumas incertezas em cima de algumas culturas, né. Nós trabalhamos tanto no Sul, São Lourenço, aqui nós trabalhamos com base em cima da cultura do tabaco, e nós temos umas incertezas sempre, ano após ano, da continuidade dessa cultura que mantém esses municípios, né. Além da agricultura familiar, a questão dos pescadores aqui na região de Pelotas, né. Nós temos aqui uma região que tem vários municípios de costeiros, né, que tem boa parte da economia baseada na pesca. Então, esses são assuntos diretamente que mexem com a economia desses municípios. Então, o fórum hoje eu sei que vem que tratar, além da agricultura familiar, outros assuntos pertinentes, mas nós, como filhos da agricultura e de municípios com base econômica agrícola, a gente destaca que essa importância é voltada à agricultura familiar.
1: Perfeito, muito obrigado. Então, a expectativa é grande para esse fórum, né?
4: Ah, muito grande, muito bem organizado, aqui em nome da presidente Selma também do Coreia do Sul, que ela teve, foi incansável também em puxar esse fórum para Pelotas, né? Nós já fizemos em outros anos em Canguçu, que é o meu município, mas Pelotas é o centro aqui da nossa região e nós esperamos um grande público.
1: Bom, Valerão, daqui a pouquinho então vai acontecer a entrevista coletiva com o presidente da Assembleia Legislativa, o deputado estadual Sérgio Pérez. A gente volta em instantes trazendo essa entrevista para a nossa audiência. Voltamos contigo aí no estúdio.
0: Perfeito. Tá, então, Rafael Chaves, né, conversando com o presidente, com a presidente, com o vice-presidente do Coreia do Sul, aqui na nossa programação, né, falando com relação a esse importante acontecimento que é o sexto encontro, né, na cidade de Pelotas, e em breve a gente vai estar também divulgando as outras ações, né, que estarão acontecendo referentes, né, às votações do Cored e para onde a gente quer, né, como a gente quer que esse dinheiro que é repassado pelo governo do estado, né, venha para as cidades, né, e aí é algo importante, né, que é a conscientização, né, das cidades no momento de votar, né. Temos que votar, né? O voto não é obrigatório, mas é extremamente necessário, porque se nós não decidirmos para onde vai o dinheiro, as cidades que votam decidem, e aí não adianta a gente ficar chorando falta de infraestrutura, falta de policiamento, falta disso ou daquilo, se quando o governo nos dá a possibilidade de escolhermos, a gente se omite, a gente não faz parte da votação. Já estou aqui com os meus entrevistados para falar sobre um tema bastante importante, né, que virou até uma certa polêmica na cidade e tudo mais, e a gente vai desmistificar isso, ou vai tentar desmistificar, trazendo a verdadeira razão, né, pela qual a gente está tendo aqui na cidade agora uma modificação na questão do imposto ou uma possibilidade a mais na questão do imposto para aquelas pessoas que produzem alimentos aqui na cidade. Quero antes disso também mandar um abraço muito especial ao meu amigão, meu colega de profissão, né, o conhecidíssimo repórter esportivo Darcy Pino, né, um dos repórteres mais bem informados da nossa Zona Sul do estado, né, porque hoje ele está sendo agraciado com uma homenagem na Câmara de Vereadores de Pelotas. Ele me convidou para esse evento, mas infelizmente não tem como. É agora às 9h30 da manhã, né? Eu vou sair daqui depois das 9h, não tem como eu chegar a tempo, né, de estar lá presente, mas gostaria muito de estar lá para dar um abraço no Darcy, né, cumprimentando ele, né, por essa homenagem, né, justa e merecida. O vereador Marcelo Bagé tem a honra de convidar aos amigos e simpatizantes para a solenidade de entrega da placa de homenagem ao senhor Darcy Pino, em reconhecimento à sua destacada trajetória na comunicação, no esporte e no trabalho comunitário em favor da população pelotense. A solenidade acontece, né, durante o grande expediente da Câmara, que está marcado para hoje, então, às 9h30 da manhã. Então, um abraço especial ao Darcy, parabéns aí pela homenagem, né? E parabéns também ao vereador Marcelo Bagé. Ele de Bagé, né, que passou por aqui, por Rio Grande, trabalhou aqui quando ainda, né, fazia parte do Exército, né, e que hoje é vereador na cidade de Pelotas. A gente está recebendo aqui o Nilson Pinheiro, o secretário Nilson Pinheiro, né, para conversarmos com relação a essa mudança, né, com relação à questão do imposto esse que está gerando uma polêmica muito grande aqui na cidade. Pediu para chamar de novo lá? Bom, vamos chamar de novo. Então, vou conversar em seguidinha aqui com o Nilson Pinheiro, secretário da Agricultura e Pecuária, né, também com o Carlos Chaba, né, e o Márcio, né, o Márcio Moraes, né, que chama daqui, chama para lá, e eu acabo me perdendo, aí eu esqueço até o meu nome aqui, esqueço até o nome do meu colega, o Carlos Magno, aqui com essa função toda, né, mas vamos lá, vamos voltar, né, até Pelotas, onde nesse momento o Rafael está, né, junto, acredito, ao presidente da Assembleia Legislativa. Rafael.
1: Oi, Valerão. Agora, retornando aqui, nós vamos conversar com o diretor do Fórum Democrático, Roque Bacoff. O Fórum Democrático tem percorrido diversas regiões do estado do Rio Grande do Sul, debatendo as necessidades de cada região. Hoje, aqui em Pelotas, na região sul, e o senhor que já é autor de livros que tratam exatamente sobre o municipalismo, e é o tema que será debatido, que será explorado nessa manhã. Bom, primeiro falando a importância, né, do fórum, estar percorrendo e conhecendo as necessidades de cada canto do estado do Rio Grande do Sul, depois falando dessa importância, né, de despertar o municipalismo, né? Bom dia, seja bem-vindo.
5: Muito obrigado por estarem aqui conosco, ajudando a construir esse momento. Eu tenho sempre referido que as plenárias, que é a nomenclatura que nós utilizamos, elas buscam servir como oportunidade para que uma comunidade se identifique, se reconheça nas suas potencialidades, nas suas demandas, nas suas necessidades. Nós gostamos de trabalhar sempre essas condições duplas. Todo o município, toda a região tem potencialidades, todas elas têm desafios. E aqui, na região sul, nós estamos aqui para hoje evidenciarmos isso. Tá? Então, esta é a razão do fórum percorrer as regiões. Nós desenvolvemos 9 regiões funcionais do estado. Estamos nesse momento na sexta reunião, e esperamos construir aqui um excelente encontro hoje.
1: Com certeza. Bom, e as pessoas, o público presente, ele também pode participar, sugerindo ideias, demandas. Como que funciona a participação do público que vem e frequentam os fóruns?
5: A dinâmica é exatamente essa. Nós posicionamos normalmente 5, 6 painelistas, no caso aqui serão 6 painelistas sobre diversos temas, e depois de eles fazerem a apresentação dos temas, a coletividade está aberta para fazer questionamentos, sugestões, tanto sobre os temas que são postos, sobre até temas outros que não tenham surgido aqui. Então, é um processo aberto, bem receptivo à participação do público. Evidente que a forma que nós trabalhamos é reunir as lideranças, não é um evento em si só popular, ele trabalha com lideranças da região para que elas possam se ouvir, apresentar as suas sugestões e juntos construímos. Quando nós temos situações que permitem soluções já de apontamento do fórum, são feitas no dia. Às vezes tem casos que demandam depois ações da própria presidência da Assembleia ou dos demais deputados, 55 deputados, porque eles são membros e integrantes do fórum, para buscar os posicionamentos aonde é devido.
1: Perfeito. Então, expectativa grande para o debate aqui na região.
5: Com certeza, e que tenhamos, ao final disso, boas construções estabelecidas. Muito obrigado.
1: Nós que agradecemos. Conversamos, então, com o Roque Bacoff, ele que é diretor do Fórum de Desenvolvimento. Valerão, retornamos contigo no estúdio.
0: Perfeito. Então, né, o Rafael Chaves, mais uma vez, falando ao vivo diretamente de Pelotas, né, e agora a gente volta para conversarmos aqui, né, com os nossos convidados aqui, com o Carlos, com o Nilson Pinheiro, que é o secretário de Agricultura, e também com o Márcio, né, o Márcio Moraes. Né. A gente vai falar sobre esse projeto, né, do Serviço de Inspeção Municipal, que beneficia produtores e agroindústrias locais. Inclusive, nós já falamos sobre isso aqui, né? Nós já falamos com relação a essa vitória que a cidade do Rio Grande teve, né, de conseguir fazer e aprovar, através da nossa inspeção, né, empresas que poderiam vir a comercializar com outros municípios e até com outros estados. Secretário, prazer recebê-lo aqui, bom dia.
6: Bom dia, Valerão, bom dia os ouvintes da rádio. Sempre é um prazer nós vir dialogar contigo e com a comunidade e te dizer que eu estou do lado de duas referências para mim na área de inspeção veterinária, que é o médico Carlos Chabá e o Márcio Moraes, qual eu tenho sempre muito orgulho em trabalhar juntamente com eles, aprendi muito com eles, aprendo dia a dia com eles. Quero dizer para ti que eu estava vendo a matéria aí que o Rafael estava colocando. Hoje, agroindústria, agricultura familiar é uma moda, né? Se fala muito hoje em agroindústria e agricultura familiar. E dentro da nossa Secretaria da Agricultura e Pecuária, nós temos esse setor, que é o Serviço de Inspeção Municipal, muito bem organizado e referência para o Estado do Rio Grande do Sul, que eu só vou fazer essa abertura, vou passar para os médicos, dizer para a comunidade rio-grandina que é um orgulho para Rio Grande ter o coordenador, né, que é o Carlos Chaba, da Zona Sul. Inclusive, palestra muito em cima desse tema, agroindústria, agricultura familiar, inspeção municipal. Inclusive, depois ele e o Márcio vão falar, né? Inclusive, ontem, quando se fala em CISB, SUSAF, não é simplesmente uma sigla, né? É uma responsabilidade, porque a sigla CISB e a SUSAF, elas têm uma equivalência hoje. E a responsabilidade hoje, na cidade do Rio Grande, perpassa pelos dois médicos, que têm uma responsabilidade muito grande. E eu vou passar a palavra para ti, para dialogar com eles, aí depois eu faço mais a finalização da gestão e a parte da legislação, que também eu vou ajudar o Carlos a colocar. Eu vou deixar eles à vontade contigo.
0: Perfeito. Carlos, teve essa questão, né, da polêmica, né? A gente vive um momento sempre meio complicado, porque a gente vive em eleição, né? Eu, inclusive, acho que deveríamos economizar e fazer uma única eleição a cada 4 anos, ou a cada 5 ou 6 anos, não importa, mas que fosse uma só, né? Porque senão o Brasil vive parando, né? Para a eleição, daqui a 2 anos para de novo, e assim a gente vai nessa campanha do acelera e para, acelera e para. Parece que estamos numa avenida movimentada cheia de semáforos. Essas questões, como é que funciona essa, a questão da nova nota, né, e o produtor para tirar essas novas notas, como é que é o funcionamento? Porque o produtor pode optar entre a nova modalidade e a antiga, ou o produtor ele é obrigado a partir para essa nova? Porque tem a facilidade de tirar uma nota mais fácil junto ao município. E uma outra questão, não é o município quem determina isso, né? Isso é uma coisa que vem de cima para baixo. Ou eu estou equivocado, Carlos?
7: Bom dia, Valerão. Bom dia a toda a audiência qualificada da Rádio Cultura Zona Sul. A questão da nota faz parte do arcabouço da reforma tributária, e há uma determinação, é ICMS, é um imposto estadual. É uma determinação que vem de cima para baixo, e cabe a nós, como cidadãos, acatar, né? Hoje a nota eletrônica está instituída, ela está sendo um grande problema de implementação, principalmente aqueles produtores que têm mais dificuldade de acesso à tecnologia e de compreensão da tecnologia. E isso é comum tanto em zona rural quanto em zona urbana, né? A gente que tem o cabelo mais branco assim tem um pouco mais de dificuldade para essas inovações, né? Quanto ao nosso essa polêmica, né, Valerão, a gente precisa, para iniciar uma conversa, a gente precisa pontuar uma coisa muito importante. O Serviço de Inspeção Municipal, ele trabalha exclusivamente com a industrialização de produtos de origem animal. Então, todas as normas, todas as regras e toda a fiscalização que nós fazemos, ela se dá exclusivamente em indústrias registradas no nosso serviço. Então, nenhuma das nossas normas alcança produtor rural, nenhuma das nossas normas alcança agricultor, pecuarista, pescador, e na outra ponta, nenhuma das nossas normas, como foi divulgado em alguns meios, alcança o comércio e o serviço. Padaria não é objeto do nosso serviço. Açougue não é objeto do nosso serviço. Peixaria não é objeto do nosso serviço, porque eles são fiscalizados pela Vigilância Sanitária Municipal. Então, esta celeuma que foi criada de que todo mundo iria pagar um imposto, que não é imposto, é uma taxa, ele, no momento, ele seria um contribuinte dessa taxa, 9 empresas cadastradas no município. Essa taxa, ela se dá por quê? Porque é prestado um serviço individual para essa empresa, que é essa inspeção. E pela Constituição Federal, o serviço individual, divisível e mensurável prestado pelo poder público, ele tem que ser ressarcido. Hoje o cidadão vai fazer uma obra, uma construção, para ter o projeto aprovado, ele recolhe uma taxa. O indivíduo que para ele vai pedir um registro de marcas, ele paga uma taxa. O indivíduo que faz um alvará, ele, de feira, ele paga uma pequena taxa administrativa. É isso que nós estamos reorganizando. Porque essa taxa já existe desde 2003, num modelo diferente, numa legislação antiga, e que com a mudança da legislação e com toda a movimentação que nós fizemos para ampliar os mercados para as nossas indústrias, com a mudança da legislação em maio do ano passado, nós precisamos reorganizar essas taxas.
0: Sim.
7: Para essas 9 indústrias.
0: Desde 2013 existe.
7: A primeira taxa de fiscalização.
0: Ou seja, já tem 23 anos já.
7: A primeira taxa de fiscalização do município, que era uma taxa de abate, porque na época nós tínhamos apenas um abatedouro no município como agroindústria, desde 2013 existe taxa de fiscalização. Sim. Na verdade, nós não estamos criando, nós estamos readequando. E para concluir, e deixar o meu chefe aqui, Márcio, também contribuir com esse debate, num primeiro levantamento, as empresas pagariam mensalmente o valor de R$ 24,70. Isso representa, isso pode representar um aumento exorbitante de preço ao consumidor. Isso representa para algumas empresas R$ 3,98 por tonelada de pescado produzido. Outras empresas, 2 e um pouquinho, outras 5 e um pouquinho, dependendo do porte da empresa. Então, o impacto que isso representa é ínfimo.
0: Ínfimo.
7: Mas, para o serviço, para o poder público, como nós estamos prestando o serviço e não cobrando, é necessário, né, por uma questão constitucional, que isso seja feito. O que nós tivemos o cuidado? De trazer o custo dessa taxa ao menor valor possível para não penalizar os nossos empresários, que a maior parte das nossas agroindústrias não são de produtor rural, são empresários, que estes empresários façam essa arrecadação. Por outro lado, nós precisamos, de alguma maneira, minimamente subsidiar e custear os serviços do serviço de inspeção, que são prestados de forma individual e não à comunidade, é prestado à empresa. Então, seria esse basicamente o objetivo. Como o secretário falou ontem, nós estivemos o dia inteiro com supervisão do SUSAF, que é o sistema de equivalência estadual que permite quem esteja inscrito vender no estado inteiro. Fomos aprovados, né? Continuamos com o credenciamento, mas com alguns pequenos apontamentos. E um dos maiores apontamentos é a necessidade de reforçar a estrutura física e materiais e equipamentos disponíveis para fiscalização.
0: Sim.
7: Isso, uma das maneiras de subsidiar isso e de bancar isso é na questão do recolhimento da taxa pela contraprestação de um serviço mensurável e individual feito para determinadas empresas.
0: Certo. Eu já vou continuar aqui com vocês, né? E isso é uma das coisas que tem que ser muito bem colocada, né? A gente acaba, às vezes, recebendo informações e tanto se fala com relação às questões todas aquelas, né, de fake news, né? E a gente pensa que isso é aqui, é lá, é não sei o quê, né? E eu acabei trazendo uma notícia que me encaminharam, né? E eu li a notícia no final do programa sem ter analisado a notícia. Por isso que fizemos questão, né, de trazê-los aqui hoje para esclarecer, né, com relação a isso, porque tem coisas que até mesmo desrespeitosas, né, com a pessoa, né, que a gente vê na rede social. Independente de eu ser partidário ou não ser partidário, a gente lamentavelmente sempre é rotulado aqui na cidade, né, dependendo do que você diga, se agradou ao Juca ou ao Manduca, como se dizia antigamente, né, você é rotulado, né. Agora, tem coisas e coisas. A gente tem que respeitar a pessoa acima de tudo, né? E aí, de repente, eu vi muitas postagens, até mesmo com fotos da prefeita, né, com condenações em cima da prefeita, e isso não é assim que funciona, né? Não se pode permitir que isso aconteça, independente de partido ou independente de bandeira partidária. O que é certo, e a gente vai defender sempre aqui, e vamos sempre corrigir todas as questões, né, para que a população entenda e tire aí as suas bases. Deixa eu só voltar até Pelotas, porque nesse momento a gente está vivendo, né, essa reunião, é o sexto fórum que está acontecendo do COLED em uma interiorização da Assembleia Legislativa, e os colegas estão lá, o Rafael a todo momento está nos trazendo entrevistas, e entrevistas essas todas pertinentes e importantes. Quem está nos vendo no Facebook e no YouTube pode acompanhar as imagens, inclusive, né, da transmissão. Quem não está nos vendo pode ir até lá o Facebook da página da Rádio Cultura ou o YouTube e vai estar vendo também, né, essas participações dos colegas que estão em Pelotas. Rafael.
1: Exatamente, Valerão. Retornamos agora aqui diretamente do Fórum Democrático, que começa dentro de instantes. Agora nós vamos conversar com a reitora da UFPEL, a professora Úrsula Rosa da Silva, para comentar um pouquinho, porque o Fórum de Desenvolvimento Regional, ele vem justamente com esse objetivo, que é a união de lideranças, tanto políticas como acadêmicas também. Eu gostaria que a senhora pudesse falar um pouquinho, né, da participação das lideranças acadêmicas para a discussão dos assuntos, das demandas da nossa região. Bom dia, seja bem-vindo.
8: Oi, bom dia, obrigada pelo espaço. Desde o ano passado a gente vem trabalhando fortemente no foco da UFPEL no território, que é o nosso slogan, digamos assim. A gente começou na gestão anterior com a extensão, se aproximando muito com projetos à comunidade, e nessa gestão a gente estabeleceu que as parcerias, né, tanto a questão dos municípios com os prefeitos, a gente tem um convênio com a Zona Sul, com os prefeitos, né, que também atendem, o objetivo é atender todas as demandas que venham, sejam pelas questões climáticas, que foi um motivo, digamos assim, maior, né, dessa aproximação, pensar a região e os problemas como um todo, mas também outras demandas, como a questão de projetos vinculados ao desenvolvimento na área da saúde, na área da agricultura, na área da tecnologia. Então, a gente tem diversos desafios, e as universidades têm se aproximado muito, né, dessa relação, e para a UFPEL é bastante importante. Nós temos feito esse diálogo com todas as nossas pró-reitorias, né, de ensino, pesquisa e extensão. A inovação, nosso superintendente está, né, no comitê, né, do município, vinculado à questão da inovação. Tivemos uma forte participação também na implementação, aprovação da lei de inovação do município. Então, a gente tem o compromisso, né, social com o desenvolvimento da região, e acho que isso é um grande aporte, um apoio, digamos assim, também para os próprios prefeitos, né, de estarem com esse apoio para consulta constante.
1: Professora Úrsula, a universidade está vivendo agora uma fase excelente, né, que é justamente com a licença para a TV aberta. Como é que está esse processo? Qual é a expectativa desse novo projeto? E qual o período, qual o prazo que a gente já pode ter essa TV em pleno funcionamento? É em TV aberta, canal aberta para a cidade de Pelotas e região, não é mesmo?
8: A gente, claro, tem uma demanda de estrutura que a gente ainda precisa, de pessoal, enfim, mas já estamos com o curso de jornalismo organizando, né, esse planejamento, e com a Pró-Reitoria de Extensão e Cultura. Nós temos tanto a rádio quanto a TV, a ideia de que a gente possa trazer todos os nossos projetos para ter essa visibilidade. A comunicação, ela é muito importante, e é importante que a comunidade saiba o que a universidade faz e pode fazer, né? E também um espaço para que a gente receba, né, através da TV, programações que são a nível nacional de cultura também. Então, para a nossa comunidade receber essa divulgação E, por exemplo, nós temos um curso de cinema que também tem muitos filmes premiados. Enfim, é uma oportunidade também de estarmos ali usando esse canal para divulgação. E, além da TV, nós recentemente também aprovamos um projeto pela FINEP muito importante para a região, que é a questão dos acervos. Nós aprovamos 2 editais, vamos receber um importante incentivo e vamos estar divulgando os nossos acervos, inclusive indo às escolas, né? Então, essa possibilidade também, né, de ampliação da universidade junto à comunidade.
1: Perfeito. Muito obrigado, professor.
8: Obrigada pelo espaço.
1: Certo. Conversamos então com a professora Úrsula Rosa da Silva, ela que é reitora da UFPEL, falando da importância então do setor acadêmico participar das discussões e do debate que começa logo em seguida. Voltamos ao estúdio.
0: Perfeito. Está aí Rafael Chaves, né, com a reitora da Universidade Federal de Pelotas, conversando e falando sobre a importância desse evento que está acontecendo na cidade de Pelotas e que tem a cobertura da Cultura Zona Sul. 105,9, a sua rádio, levando para você a notícia como ela realmente é e valorizando todos os fatos que dizem respeito à nossa comunidade. Márcio Moraes, e aí, com relação à questão das notas e com relação aí a essa, vamos dizer, interferência que causou tanto murmurinho, né, nas redes sociais e tudo mais, eu fiquei surpreso aqui, né, com o fato de que uma tonelada gera R$3 de pagamento, e eu fiquei surpreso com ser apenas 9 empresas apenas, né, porque pelas redes sociais, todas as padarias, todos os açougues, todos não sei o quê, o pescador, todo mundo seria, vamos assim dizer, punido, né, quando na verdade não é isso que acontece. Então, bom dia, Márcio.
9: Bom dia, Valerão. Bom dia, Magno. Bom dia aos ouvintes da Rádio Cultura, Zona Sul. A gente, como serviço prestado para a comunidade, entende que a industrialização da matéria-prima é a forma de manter a competitividade desse pessoal que trabalha com essa matéria-prima. De que forma isso acontece? Com a abertura de mercados, né? E o profissional que industrializa o peixe que o pescador pesca consegue mandar esse peixe para o país e para o Estado. É a forma de manter essa atividade viva. É agregando valor à matéria-prima abundante no nosso município, que é o pescado. É a melhor forma de manter a atividade viva, é agregar valor a essa matéria-prima. Então, a gente fica até meio triste, porque parece que está sendo feita uma coisa ruim, né?
0: Lá vem o Márcio me multar. Lá vem o Márcio me atrapalhar.
9: Quando, na verdade, a gente, o município, está pensando em manter essa atividade viva, né?
0: Sim.
9: Então, isso dá uma tristeza na gente que trabalha arduamente com isso aí e alcançou um nível alto na qualidade da prestação de serviço que a prefeitura presta, né, para a comunidade, né?
0: Sim.
9: Que é a única forma de manter essa atividade viva.
0: Sem dúvida. A gente conquistou isso na base, em cima do trabalho de vocês, e aí, de repente, há uma inversão nessa comunicação, e com essa inversão na comunicação, parece que isso é ruim, quando, na verdade, isso vem a favorecer e possibilitar que o nosso produtor venda para outros municípios, para outros estados, até mesmo de toda a federação, né? Isso é um lucro, é um ganho que se tem, na verdade, né?
7: Com certeza, e uma coisa que a gente tem que valorizar, né? E estou falando praticamente em causa própria, mas eu acho que é motivo de orgulho para nós. Nós, no ano passado, quando estivemos aqui, inclusive, noticiando, nós recebemos o reconhecimento de equivalência dos nossos serviços ao serviço federal do Ministério.
0: E, inclusive, vocês têm a responsabilidade não apenas daqui, mas sim de toda a região.
7: Exatamente. E o serviço federal que nos reconheceu como equivalente é um dos melhores serviços de defesa agropecuária do mundo. É reconhecido o serviço do MAPA no mundo inteiro.
0: Sim.
7: E nós somos equivalentes ao MAPA, ou seja, não é pouca coisa, não é, não, é motivo de orgulho para Rio Grande, sim. é uma baita responsabilidade e é muito trabalho, e trabalho sério que nós desenvolvemos no dia a dia. E quando esse trabalho sério fica deturpado, ou uma fake news, ou às vezes até mal entendido, isso nos causa realmente essa consternação. Por quê? Porque o próprio Nilson aqui, nosso chefe, reconhece e vê isso no dia a dia. O quanto a secretaria trabalhou sério para conseguir esse nível. Para quê? Como disse o chefe Márcio, para que as nossas empresas consigam vender sua produção fora daqui, agregar valor e manter a atividade viva.
0: Certo. Bom, agora o Nilson já disse só para nós vamos ter que complementar mesmo. Agora nós vamos ter que encerrar, né? Porque a nossa conversa, infelizmente, está sendo interrompida, mas a gente precisa trazer esse esclarecimento e um esclarecimento a nível final. Secretário, não, só o senhor ficou muito feliz quando conquistou essa importante conquista, fica redundante, mas foi realmente isso que aconteceu, de que os nossos produtos aqui pudessem ser remetidos para qualquer parte do país, né? E aí, de repente, agora a gente tem que trazer em cima dessas notícias o nosso contraponto e a verdade, né? Que é o desmistificar e o falar o que realmente vai acontecer. Agora, como? Chama lá? Vamos chamar lá de novo, então. Então, o Rafael Chaves está nos chamando, é que não aparece aqui nas imagens, né? Por isso que eu não chamei. Então, vamos lá, Rafael Chaves, novamente, né? É com você, Rafael.
1: Vamos ouvir agora o presidente da Assembleia Legislativa, o deputado Sérgio Pérez.
10: Municípios, prefeitos, vereadores, para que nós possamos dar voz e vez a eles e juntos nós encaminhar a Assembleia Legislativa, as demandas que vamos ouvir aqui hoje, para que nós possamos auxiliar nós, o Parlamento, que estamos lá na capital. Como o nosso tema é o municipalismo, nós sabemos que é o município que mantém a Assembleia Legislativa, o governo do Estado, Brasília. Tudo depende dos municípios, aonde trabalham, produzem, pagam seus tributos e aonde eles precisam de ter um mínimo e uma qualidade de vida melhor. Os prefeitos, os vereadores, as pessoas que ficam aqui na ponta, que precisam de assistência à saúde, da infraestrutura, enfim. E nós queremos aqui, através desse colégio, nós trazer o meio de comunicação, junto à voz das lideranças, para que possamos auxiliá-lo.
11: Deputado, o senhor traz a Assembleia para a pauta do municipalismo e numa região que está bastante empobrecida e pedindo auxílio. Quais são as principais demandas que já chegam ao senhor desses últimos encontros e quais são as expectativas do que pode ser entregue aqui na região sul do estado, pelo que o senhor já sabe, pelo fato de ser o principal representante do Legislativo do Rio Grande do Sul?
10: Eu não ouvi ainda as lideranças aqui, é o primeiro fórum que nós fizemos aqui na Assembleia, tem do litoral, que é uma maior reclamação lá das pessoas, foram com as companhias de energia, abastecimento de água, já teve para outra região, que é a duplicação das rodovias para lá de Santa Rosa, ali em Lajado foi questão da a reestruturação dos municípios, a agricultura familiar, que foi muito abatida, as terras com as enchentes. E aqui na Zona Sul, vamos ouvir hoje esse fórum, exatamente para nós ouvir. Nós fazer um relato depois, no final. Eu quero fazer a última reunião em Porto Alegre, talvez em dezembro, para ver os novos deputados que vão ter para nós juntos encaminhar, porque provavelmente vai dar muita mudança. Sempre aí uns vão a federal, outros vai a vice-governador. Então, eu quero reunir, junto nós fazer um relatório e levar o secretário do Estado ao governo do Estado, porque ele conhece bem a região. Mas tem muita reclamação daqui, principalmente infraestrutura, também na parte de emprego, né? Que a Zona Sul é muito distante, mais retirada da capital. E como governador da região, acho que eu tenho que olhar especialmente para cá, deixar um legado, porque são 8 anos.
1: Deputado Sérgio, Rádio Cultura.
12: É um dos principais temas hoje, conversando com os palestrantes, a preocupação com os desafios que enfrenta a agricultura familiar, até pelas questões climáticas. O que o presidente pode falar, o que a Assembleia do Estado pode trazer de novidades, principalmente para esse agricultor, para esse produtor que nos acompanha? A gente vê a cadeia da fumicultura reivindicando por uma melhor comercialização, a cadeia da soja também. Como que o senhor enxerga a agricultura familiar nesse momento, presidente?
10: Muita dificuldade, principalmente essa região que é arroz. Está muito barato o arroz para o produtor, os insumos caros, o diesel muito caro, toda essa crise que está, as pessoas estão quebradas. apesar do arroz ela ter a água não ter seca, né? Ela ter a irrigação, mas o preço baixou muito. Há um ano e meio atrás nós estava até R$100, R$110 a saca. Agora voltou a R$50, R$48, R$47. Então não paga a despesa dos produtores. E a agricultura familiar e todo o agro, ontem melhorou um pouco, que votaram no Congresso a segurização, que possa aumentar os prazos, juros mais barato, que possa ter melhores colheitas para investir. É. Então, acreditamos que possa melhorar. O povo gaúcho é muito batalhador, luta muito, mas nós não temos governo realmente que se preocupa. Preocupação é essa. Porque quem produz, quem traz o alimento à mesa, quem faz com que o nosso país, o nosso Estado, tenha o alimento que a maioria dos países não tem, o seguro alimentar que nós temos, o governo teria que investir, fazer irrigação, dar condições, porque para tudo o governo faz o desenrola, que ele diz, ele mesmo enrola as pessoas, depois quer desenrolar, e pega o dinheiro das pessoas, que é o fundo que elas têm de garantia e outros, para dar juros, e as pessoas enrolam. E quando é para as pessoas que produzem, que trabalham, que realmente

0: para ter o governo do Estado, o secretário da Agricultura, para que nós possamos ouvir e encaminhar um apontamento. Por isso que é bom te vir na região. As pessoas que moram aqui, a região, não só Pelotas, município, mas toda a região, que a gente possa ouvir as lideranças daqui, porque eles estão na terra, eles conhecem e vão poder nos apontar o que é possível a gente lutar, pleitear para melhorar aqui no Amazonas Sul.
1: Obrigado, deputado. Então, conversamos com o deputado Sérgio Pérez, é o presidente da Assembleia Legislativa do Estado do Rio Grande do Sul. Nós voltamos ao estúdio, Valerão, dentro de instantes, então, começa o fórum. Agora, a gente traz mais informações e, em seguida, diretamente aqui da Associação Comercial de Pelotas. Valerão.
2: Perfeito. Rafael, eu vou retomar a chamada, né, porque a nossa chamada está com tempo. E aí, a gente vai retomar aqui a chamada com você aí, para que a gente consiga ter mais tempo depois para dar continuidade ao seu trabalho, tá bem?
1: Perfeito.
2: Perfeito. Bom, secretário, infelizmente, né, a nossa entrevista hoje está sendo um pouco picotada, né, mas o tema é bastante importante, se necessário for, a gente vai voltar a falar sobre isso, né? Esclarecendo, então, e desmistificando e deixando claro, como é que fica essa questão, então? Como é que o produtor vai agir? O produtor pode escolher entre tirar a nota no Estado, na nota federal? Como é que funciona isso e como que vai funcionar? Porque, pelo que também se ouve, pode escolher e tirar a nota municipal, que vai sair muito mais barato do que fazer qualquer outro tipo de ação. Como é que funciona isso, então, secretário Nilson?
3: Valerão, eu vou inverter aí, eu vou te finalizar te dizendo isso e vou passar para o Carlos posteriormente e dizer para ti o seguinte, que trabalhar com inspeção de produto de origem animal não é tão fácil assim. E por conta disso eu quero te dizer que é um prazer e um privilégio para nós ter entre 23 municípios, Rio Grande ser referência nesse serviço. E te dizer que... dessas 9 agroindústrias que foi mencionado por nós aí, nós temos uma que é case de sucesso no estado do Rio Grande do Sul, que é a LL Pescados. Então, isso já me deixa muito grato, né, como gestor que sou, entender e saber que nós estamos no caminho certo de cada vez trabalhar para ampliar o número de agroindústrias no estado, na cidade do Rio Grande, e que propicie a venda em todo o estado, né? O LL vendia para 200 mil pessoas, hoje propicia vender para quase 8 mil pessoas no estado do Rio Grande do Sul. E esse é o serviço de inspeção. A questão da nota, eu vou deixar o Carlos ou o Márcio falar aí. Da minha parte era isso.
2: Com inspeção, então, como é que funciona,
4: Carlos? Na verdade, essa questão da nota e a questão tributária, a gente acompanha de forma lateral, né? Porque não é especificamente o nosso objeto. O setor de ICMS rural fica dentro da Secretaria da Fazenda, mas nós estamos acompanhando com expectativa essa transição entre a nota no papel e a nota eletrônica. Existe uma pressão muito forte das entidades representativas que seja prorrogado o prazo dessa transição, mas a gente vê como um caminho inevitável. Os governos, eles não, tanto estadual quanto federal, eles estão apostando demais na informatização, porque isso facilita sobremaneira a fiscalização tributária.
2: Sim.
4: Então, nós estamos na expectativa se haverá prorrogação ou não dessa transição. Mas até o momento nós não fomos informados de que tenha nenhuma posição objetiva. As entidades têm, Sindicato Rural, Sindicato dos Trabalhadores Rurais, têm utilizado de algumas entidades, como por exemplo o Senar, de maneira a trazer treinamentos, né, oferecer treinamentos aos produtores para que acompanhem essa transição, que está sendo bastante difícil, realmente está sendo bastante complicado.
2: Mas, perfeito, Márcio.
5: Mas a dificuldade vai ser grande. Com o nosso conhecimento do meio rural, a gente enxerga que vai ser difícil por questões de internet e de educação, de conhecimento de quem tem que emitir essa nota. Vai ser um trabalho árduo, não vai ser fácil.
2: Sem dúvida, concordo contigo. Até porque a gente tenta, às vezes, entrar em qualquer site, né? O gov.com.br, esses dias eu precisava assinar um documento.

0: Eu passei o dia inteiro e ele ficava carregando a guarda, carregando, carregando, carregando. Outras vezes eu precisei fazer a foto, né, a facial, o reconhecimento, e ele vai uma vez e não reconhece, vai de novo e não reconhece. Eu digo, pô, mas sou eu. E ele não reconhece. Daqui um pouco ele diz assim, inspirou às vezes, tem que esperar agora, eu não me recordo se uma hora ou quanto tempo até que tu consiga tentar de novo, né? É. E é muito difícil, né? E é claro que as pessoas vão ter uma certa dificuldade, né? E até só para complementar também, né? Nós aqui, como veículo de comunicação, o governo ele determinou uma mudança de categoria de nota. Nós tirávamos as notas e às vezes não eram aceitas dentro da cidade. Por quê? Porque era uma determinação federal que ainda não estava desmistificada, não estava no esquema, não estava no sistema e ainda não tinha sido divulgada. Só que o Ministério dizia, tem que ser esse modelo. Mas ninguém conhecia o modelo, né? Aí passamos por um período, quando nós conseguimos acompanhar aquele modelo e quando começaram a aceitar a nota, agora mudou de novo. Nós vamos mudar do sistema 21 para o 62 e assim a gente vai numa coisa que vai, é claro, se adequando para melhorar, mas enquanto a gente não se acostuma, né, vai ficando difícil e a toda mudança as pessoas estranham e é claro que a primeira coisa é a reclamação.
1: Quem,
0: é isso.
1: Quem conhece o meio rural sabe da dificuldade de acessar a internet nessas áreas.
0: Pois eu não entendo, e dizem que vai, não precisa de ter internet, que vai ser possível acessar e tirar nota sem internet. Eu não consigo entender como que vai ser possível isso, né? Mas vamos aguardar para ver. Gente, muito obrigado pela presença de vocês aqui, tá? Muito obrigado mesmo. Desculpem a entrevista ter sido picotada e até mesmo passarmos do horário, mas é por um motivo especial aqui de jornalismo, que a gente prima muito pelo jornalismo de qualidade e pela entrega para os nossos ouvintes, né, da informação do que acontece aqui na região. Por isso picotamos um pouquinho a entrevista, mas foi muito bem-vinda a entrevista de vocês para também, né, desmistificar essa fake que estava rodando por aí, né, com até mesmo matérias desrespeitosas para com a pessoa da senhora Darlene Pereira, que é a nossa prefeita, né? E que colocavam lá como se ela fosse a criadora, né? A inventora dessas notas e dessas situações que viriam a piorar e até mesmo a fechar empresas, o que não é verdade. Então está desmistificado, está tudo explicado, né? E a gente fica por aqui com o nosso programa. Obrigado pela presença de todos aqui.
2: Agradecemos a oportunidade, nós e a secretaria, e dizer para ti, Valerão, que eu não só respondi, nós respondemos para ti, mas como os veículos de comunicação, ontem inclusive já respondi para um outro meio de comunicação, porque trabalhar com fake news é bem difícil, mas muito obrigado pela oportunidade.
0: É, isso é uma das coisas que eu sempre digo, né? Se baseie em veículos oficiais, se baseie em até mesmo veículos. Né? Às vezes tem alguns veículos aí que trazem algumas informações errôneas e algumas barrigadas, né? Então, vamos que vamos. Vamos voltar novamente a Pelotas, está o Rafael Chaves nos chamando e a gente vai de imediato, então deve ser a abertura do fórum que está acontecendo agora em Pelotas e a gente traz em primeira mão para você aqui da nossa Zona Sul. Rafael.
3: Exato, Valerão. Agora já estamos aqui ao lado do professor da FURG, o professor Arthur Gibon, que vai ser um dos painelistas do Fórum do Desenvolvimento Regional. Professor Arthur, importância, né, de termos as cidades da região integradas para debater pautas em comum, porque na verdade é interesse regional. O que, que podemos destacar sobre essa importância, esse importante fórum, né, e como podemos crescer como região no desenvolvimento das pautas que serão debatidas hoje?
4: Momento como esse, de um fórum, a gente se une como região, né, para entender as nossas demandas, para conhecer, porque mesmo que a gente more um do lado do outro, nem sempre a gente conhece as demandas de cada cidade, de cada local, né? É muito importante, né? Porque em outros lugares do mundo, as pessoas têm trabalhado em rede, as regiões têm trabalhado em rede e a gente fica mais forte. Eu sou de Rio Grande. Rio Grande, sozinho, ela não tem o tamanho do que a região toda tem. Então, se a gente puder trabalhar juntos, 23 municípios da nossa região, levando pautas em comum, isso nos dá poder como bloco para poder, não só dentro do Rio Grande do Sul, mas no país como um todo, valorizar o nosso desenvolvimento. Então, trabalhar em vir, escutar, se conhecer, conhecer as lideranças, quem é quem, com quem eu falo, é um momento muito importante, por isso que esse fórum é um fórum muito importante para esse momento.
3: Bom, professor, o senhor tem atuado também pelo Grande Pacto da Inovação, então, debatendo realmente as questões, as carências e também as potencialidades da nossa região. Qual a sua percepção, o que podemos destacar, tanto em questão de carência e aquilo também que temos de melhor que pode impulsionar e gerar desenvolvimento?
4: Os desafios são enormes, né? E não é só na nossa região, né? Eu acho que talvez o desafio que não seja quantificável no valor é a gente trabalhar unidos, né? Agora, tem muitas coisas a fazer, tem muita infraestrutura para fazer, nós somos, geograficamente nós estamos longe, né, dos grandes centros, então a gente tem muita coisa a avançar e essas coisas demoram, o país é um país grande, né, é difícil atender todas as regiões, mas a gente unidos, né, trabalhando um na confiança do outro, estabelecendo essa confiança e fazendo as mudanças e fazendo entregas, isso é muito importante. É importante ter aqui a imprensa, eu quero saudar vocês da cultura, né, porque a gente precisa comunicar isso para a população, isso não pode ser, nós temos aqui talvez 200 pessoas, a gente não pode ficar reservado a 200 pessoas, a população das cidades precisam conhecer, e a imprensa e a cultura, né, de forma muito especial, faz isso por Rio Grande, né, pela região, então parabenizo também a presença de vocês aqui.
3: Professor, bom debate, então, bom fórum.
4: Muito obrigado, tá? Para nós.
3: Perfeito. Conversamos então com o professor da FURG, Arthur Gibbon, ele que atua também no Grande Impacto da Inovação, hoje sendo um dos painelistas do Fórum Democrático promovido pela Assembleia Legislativa Coreia do Sul. Valeirão.
0: Diga-se de passagem, uma excelente escolha, né, para participar, né, dessa mesa, né, o professor Arthur aí, que é um conhecedor e que com certeza vai enaltecer bastante e engrandecer bastante essa reunião com todo o seu conhecimento. Nós continuamos daqui agora aguardando você daí, Rafael. Qualquer chamada, linha aberta para você.
3: Nesse momento, então, começa o fórum. Está sendo feita a abertura com a cerimônia e logo em seguida já os debates que serão promovidos aqui.
0: Perfeito. Bom, nós vamos fazer então a transição, né? A gente vai encerrar aqui o nosso Manhã Regional, agradecendo a todos os ouvintes, né? E a todas as pessoas que participaram. Claro que a gente recebeu aqui muitas mensagens, né? E hoje foi um programa totalmente especial, né? Foi um programa totalmente diferenciado. A gente trouxe aqui, né, o secretário Nilson, trouxemos aqui também o Márcio Moraes, o Carlos Chaba, né, e falamos aqui com relação a um tema importante, que é essa questão, né, do reconhecimento das nossas agroindústrias e da necessidade, né, da adequação dessas agroindústrias para que possam vender para todo o Brasil. A gente trouxe esse feito aqui na nossa programação há algum tempo atrás, né? E é claro que a todo grande passo, né, você tem que se adequar e tem que responder de acordo com a legislação. Chamando de novo? Vamos de novo então. O Rafael nos chama mais uma vez direto lá de Pelotas, diretamente lá da Câmara de Comércio de Pelotas. Rafael.
3: Exatamente, agora para conversar com o prefeito de São José do Norte, o prefeito Neuromar Guimarães. Prefeito, São José do Norte participando de debates, importantes pautas para a região num todo, né? Como que o senhor vê a participação de São José do Norte, como São José do Norte contribui para esse todo, né, que será debatido e trazido nessa manhã? Bom dia, seja bem-vindo.
5: Bom dia a todos os ouvintes. É sempre muito bom estarmos nesses espaços onde a gente tem a possibilidade de conhecer melhor a realidade da região, né, e também de levar as demandas do nosso município. Obviamente que a gente não está isolado, ainda que por uma questão geográfica esteja quase isolado, mas a gente sempre busca trabalhar em conjunto. Eu acho que esse é um espaço que se abre para que a gente possa realmente debater aquilo que é da região com mais propriedade. É um debate sobre a região com as pessoas da região, com prefeitos, secretários, enfim. Então, a expectativa é muito grande de que se tenha, né, possibilidades que os municípios possam acessar e que, em conjunto, possam construir, né, um desenvolvimento, não só, né, para o presente, mas também a longo prazo.
3: Prefeito, muitas pessoas falam da região sul, de questões econômicas, por ser uma região geograficamente mais separada das outras, falam em questão economicamente de ser uma região empobrecida, região que já foi um grande polo econômico, né? Como que o senhor vê essa questão? Como que a região sul pode impulsionar cada vez mais? Em que áreas o senhor enxerga, assim, que, na sua percepção, que podem crescer e contribuir para o crescimento da região?
5: realmente, né, a gente ouve muito isso, né, a região é empobrecida. Não, ela está empobrecida, mas nós temos uma capacidade extraordinária em várias áreas, dentre elas a gente pode destacar o turismo, né, que é um potencial muito grande que se tem e que precisa ser cada vez mais trabalhado, divulgado, e eu acho que esse é um espaço que vai ser oportunizado, né, aos municípios mostrarem aquilo que tem e conhecerem o que se tem em outros municípios também.
3: Prefeito, um bom fórum para o senhor, muito obrigado.
5: Eu que agradeço pela oportunidade, um bom trabalho para vocês.
3: Certo. Conversamos então com o prefeito de São José do Norte, prefeito Neromar Guimarães. Retornamos ao estúdio.
0: Perfeito. Tá, então, o Rafael Chaves conversando com o Neromar Guimarães, né? Neromar Guimarães, que é o prefeito de São José do Norte. Rafael Chaves, né? Deixa eu também trazer aqui, né? Porque a gente acabou não falando, não mencionando os colegas que estão, né, envolvidos nessa cobertura. Né? O Adriel Zdradek também está na cidade de Pelotas, está também acompanhando o Rafael, e a Laís Schwartz. Né, a Laís Schwartz, o Rafael Chaves, o Adriel Zdradek e, é claro, né, a nossa diretora, a Wanda Leite, que está acompanhando, né, a jornalista Wanda Leite, que acompanha também e que está também fazendo parte desse fórum lá na cidade de Pelotas. Importantíssimo esse momento, né? E aquilo que a gente diz, né? Nós estamos aqui trabalhando, nós estamos aqui levando para você as informações como elas realmente são e você, né, vai tirando as suas conclusões. Esse fórum, com relação às demandas da nossa região, vai determinar quais os projetos que vêm a beneficiar a cidade, né, com a votação do Cored. E aí depois a gente vai divulgar quais são esses projetos e vai lhe dar a informação de como você faz para votar. Você votando, né, a cidade tendo um número maior de votos, né, e ganhando das demais cidades em votos, né, que beneficiem a região, esse recurso vem para ser feito o que a população está pedindo. Então, é importante, é um momento importante e a cidade fica acompanhando aqui a informação dessa rádio, que é uma rádio que busca priorizar a Zona Sul e que prioriza a nossa região, né, como a gente melhor sabe, que é trazendo as informações e as notícias a todo momento. Então, estamos falando ao vivo de Rio Grande, estamos também com as informações direto de Pelotas, né, dentro aí da reunião da Assembleia Legislativa que está acontecendo na Câmara de Comércio em Pelotas. Nós vamos trazer um rápido intervalo comercial e voltamos já já. 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
0: Muito bem, você que está ligado na nossa 105,9, você está ouvindo a Cultura numa programação diferenciada nesse 11 de junho de 2026. Você ligou o rádio agora, está ouvindo ainda o Valeirão, né? Mas por quê? Porque a nossa equipe está dividida, né? A gente está em várias frentes, trabalhando em várias frentes para levar para você a boa informação. Nesse momento, a apresentadora do programa, a jornalista Wanda Leite, ela está na Câmara de Comércio da cidade de Pelotas, onde está acontecendo uma descentralização da Assembleia Legislativa do Estado do Rio Grande do Sul. Ela está acompanhada dos colegas Rafael Chaves, da Laís Schwartz e também do Adriel Izdradek, né, que são os nossos jornalistas que acompanham a Wanda Leite. Nesse momento também a gente está recebendo, né, via internet, né, via link, com as novas possibilidades nos permitem, a gente está conversando também, né, com a Brenda Lemos, que já está também conectada. Né, e aí eu vou chamar a Wanda, né, para participar aqui, e eu não sei se a Wanda nós não chegamos a combinar antes, se ela vai conversar com a Brenda ou se vamos conversar juntos com a Brenda aqui. Mas, de qualquer forma, a Brenda é um caso muito especial, né? É uma entrevista que mistura superação, né? Que traz aqueles problemas de enchentes, né? O fato da juventude da Brenda também e tudo mais que a gente vai estar trazendo aqui nessa nossa entrevista. Wanda, muito bom dia, que prazer falar com você, principalmente, né, nesse momento tão importante que é essa descentralização da Assembleia Legislativa aqui na nossa Zona Sul, na vizinha cidade de Pelotas. Bom dia.
1: Muito bom dia, Valeirão, muito bom dia, Brenda, muito bom dia a todos os ouvintes queridos, amados aí da nossa audiência do programa Palavra de Mulher. Gente que chegou muito cedo aqui na Princesa do Sul, né, com uma honra imensa de encontrar grandes conhecidos e pessoas que fazem o bem, né? Mas mesmo no meio dessa transmissão, eu fiz questão de receber a Brenda, essa lindeza aí que está cheia de emoção, né? E eu sempre digo que a gente nunca pode perder a esperança quando os jovens têm essas atitudes, principalmente quando têm atitude e oportunidade. Brenda, muito bom dia para ti. Um orgulho falar contigo, dizer que logo que eu recebi a solicitação dessa entrevista, eu me enchi de prazer e alegria, porque eu passei pela enchente, eu vivi essa dor que tu viveu, eu também perdi muito, mas também me reconstruí como ser humano, me reconstruí como repórter, como trabalhadora, e eu quero que tu conte um pouquinho da tua história. Eu sei que hoje tu estás numa grande jornada, uma jornada de trabalho, de desenvolvimento, de crescimento, Brenda. Tu é uma grande aprendiz, né? Os pequenos aprendizes que fazem a diferença no nosso estado e no nosso país. Nos conte um pouquinho da tua história, né? E seja bem-vinda. Desculpa não estar aí, mas eu estou aqui de coração aberto para te ouvir.
22: Bom dia. Assim, ó. Quando começou as águas vindo lá de cima, e como eu moro na beira-mar, tipo, a beira da praia, da lagoa, a gente ficou preocupado. Só que aí veio, subia e nunca entrava em dentro de casa. E aí a gente fala, não vai acontecer. Só que quando acontece com a gente espera que aconteça com todos, mas nunca acontece. A gente fica, não vai acontecer comigo, mas vai acontecer com fulano. Então, tipo, pra mim, ia acontecer com todos menos comigo. Então, eu ficava com aquilo. Quando a água ali entrou em dentro da minha casa, eu fiquei assim, ó. Porque eu não tinha mais o que fazer. E aí, a gente tirou os móveis de casa, não conseguiu tirar todos, porque a água começou a subir muito rápido. Em menos assim, de 10 minutos, a água já estava quase na cintura. E a gente, o que a gente conseguiu tirar foi poucas coisas. A gente ficou 2 meses na casa de parentes, porque a gente não tinha como ficar em casa. Meu pai, ele tenta até com tipo água quase no poço. Ele dormia em cima de fogão, porque estavam roubando. E como a gente não conseguiu tirar, ficou muita coisa de valor ainda. E a água tinha dias que ela subia, tinha dias que baixava, mas continuava a água alta. Nunca, quando a gente pensava que conseguia, e aí 2 meses na casa dos nossos parentes, que também foram atingidos, só que como é sobrado, o pátio no fundo não chegou água.
1: Brenda, e me diz uma coisa, o Partiu Futuro Reconstrução, o que que isso representa hoje na tua vida? Tu já estás inserida num novo contexto de trabalho, desenvolvimento? Como é que surgiu essa oportunidade? Tu te escreveu, tu ficou aguardando, porque o governo do estado, ele oportunizou essas possibilidades para que o jovem aprendiz tivesse a oportunidade que tu está tendo hoje. Hoje tu contribui com a renda familiar, ou seja, sim, teus pais que sempre seguraram, que sempre trabalharam, hoje deixam uma pesca, porque

0: Tu tá silenciado, não consigo te escutar.
1: Pois é, eu estava tentando, Wanda, eu estou tentando minimizar, porque está com muito som, muito ruído aí da sua chamada, né? E aí eu acabei tentando ver se era a entrada do Rafael, mas eu não consegui, né, tirar o som. Eu acabei cortando o som da chamada do Rafael. Né? E eu não estou conseguindo fazer voltar, né, o som do Rafael. Foi uma falha minha aqui, né? Que tentando melhorar a qualidade sonora, eu acabei tirando o som do microfone do Rafael.
2: Bom, eu acho que eu deixo vocês conversarem um pouquinho. Eu cumprimento a Brenda, eu sei que aqui tem muitos ruídos, né? Mas dizer para a Brenda que em outras oportunidades eu quero voltar a conversar com ela, né? Da importância dessa história, né? Que é um incentivo para outros jovens. Eu deixo a Brenda com o Valerão aí no estúdio e a gente vai retornar certamente, Brenda, para conversarmos sobre essa. Não tragédia, tragédia é passado, né? Mas sobre o futuro, né? Que com certeza é brilhante na tua vida. Brenda, sucesso para ti. Foi muito bom falar contigo e hoje a gente está também numa externa muito importante para nossa Zona Sul, né, Valerão? Deixa a Brenda contigo e daqui a pouquinho a gente retorna também com mais informações aqui dentro do Palavra de Mulher.
1: Sem
2: Beijo,
1: dúvida.
2: Brenda.
0: Beijo.
1: Sem dúvida. Eu até peço desculpas, né, porque eu acabei intervindo na fala da Wanda, mas é que como o aplauso lá, o som ambiente, porque é uma reunião com mais de 200 pessoas participando, acabou interferindo aqui na conversa da Brenda e não dava para se ouvir muito, às vezes, o que é que a Brenda estava falando. Por isso eu acabei tentando ajudar e dessa forma eu acabei atrapalhando. Então a gente continua conversando, Brenda, né? Como é que tu descobriu o programa Partiu Futuro Reconstrução? Porque isso foi bastante importante, né, para que você conseguisse ajudar e retomar a sua vida, né?
0: Eu encontrei o programa Partiu Futuro pelo Instagram, pelos stories. Eu link, e aí, quando eu fui me inscrever nele, eu ia me inscrever no Jovem Militar, que é da Marinha. Só que aí eu vi que eu tinha mais, como posso dizer, a possibilidade de participar do Partiu Futuro por causa das pessoas que foram pela enchente. E aí eu me inscrevi nos dois. Aí a Renata entrou em contato comigo, dizendo que eu tinha sido selecionada. E o jovem militar também entrou em contato comigo, dizendo que eu tinha sido selecionada.
1: Olha
0: Só que
1: que legal. E qual foi a tua reação quando tu recebeu essa informação que tinha sido selecionada?
0: eu fiquei assim, ó, porque pra mim, eu não ia conseguir entrar na Renata. Nunca pensei que eu ia conseguir fazer parte do programa. E aí, quando eles me mandaram dizendo que eu tinha sido selecionada e que meu nome estava na lista, eu fiquei muito feliz, porque eu ia ter um serviço fixo, eu ia poder ajudar dentro de casa, eu ia poder comprar as minhas coisas, então, tipo, eu fiquei muito feliz. E aí, até eu rejeitei o pedido do jovem militar, eu não aceitei. Aí foi quando a Renata me mandou mensagem dizendo que eu tinha sido solicitada. Eu fui, fiz todas as coisas que tem que fazer, de ir, voltar lá e muita coisa, enviar documento. E aí eles me chamaram. E eu fui, porque eu pensei que pelo Partido Futuro eu ia ter mais chances de. Assim, eu fico nervosa.
1: Não tem problema. Você tinha mais futuro, você teria mais chances de conquistar o que você buscava naquele momento.
0: Teria mais chance de conquistar o que eu buscava naquele momento. Só que eu nunca imaginei que eu iria ser, que a minha história ia ser vista por muitas pessoas e que ia gerar uma coisa tão grande assim.
1: Deu uma repercussão muito forte. E tu foi, no caso, a primeira pessoa da família a assinar carteira, no caso, depois desse problema. E como é que foi o teu primeiro dia de trabalho na escola? Como é que foi chegar na escola para o trabalho?
0: Ai, foi assim, como eu não, tipo, eu não tenho o que reclamar delas. Elas são a minha líder que fica comigo lá no colégio, ela é muito querida, eu não tenho que reclamar delas. Mas é muito estranho, porque é a primeira vez que tu tá ali, é a primeira vez que tu sai de casa para trabalhar, porque eu trabalhava só em casa com meus pais. Então é totalmente diferente. Lá eu tô lidando com o público, eu tô lidando com crianças, eu tô lidando com mães, eu tô lidando com pais, eu tô lidando com tudo que é tipo de gente. E é muito estranho, porque eu nunca me imaginei trabalhando fora de casa. Pra mim, eu ia viver a vida inteira trabalhando do jeito que eu trabalhava.
1: E como é que tá sendo? Tá sendo bom? Ou tá sendo desafiador e difícil? De vez em quando diz assim, ai, que vontade de desistir. Não dá essa vontade, né, Brenda?
0: É bom, só que de vez em quando tem algumas pessoas que faz a gente repensar se a gente quer continuar.
1: Trabalhar com o ser humano é a pior coisa que tem, né? Sim. Atender todas as pessoas, infelizmente as pessoas às vezes falham um pouquinho na questão da educação e atender o público não é nada fácil, né, Brenda?
0: Sim, não é muito fácil.
1: Pois é. Agora, o que que tu mais gosta no trabalho? O que que mais te chama a atenção? Tem aquela coisa que tem aquelas pessoas que, de repente, às vezes fazem repensar, mas tem as coisas boas. O que que você considera como bom?
0: Ah, eu considero bom, tipo, os momentos que eu tenho legais dentro do trabalho. Que a gente tá todo mundo sentando, conversando, rindo. Esses acho que são os melhores momentos. Ok que tem dias que não é muito... Assim, tem dias que não tá sendo um dia bom, mas tá lá, me faz bem.
1: Sim. Agora, me conta, tu ajuda em casa, tu trabalha e também tá estudando à noite. Como é que é conciliar tudo isso? Tá sendo muito difícil?
0: Tá.
1: Sinceridade é tudo, gostei.
0: Tá, sendo muito difícil. Tem dias que eu não tenho tempo pra nada, eu chego em casa muito cansada. E aí eu tenho trabalho do colégio e eu tenho que ficar até altas horas fazendo trabalho e depois no outro dia tem que acordar cedo de novo. Começa tudo de novo.
1: Sim. Os teus amigos costumam dizer que tu tá mais madura do que a tua idade? O que que eles dizem?
0: Todo mundo fala.
1: É mesmo? A pessoa diz, não, mas tu tá muito madura agora.
0: Inclusive, eles me chamam de chata, porque agora tudo que eles me chamam, eu falo que eu trabalho e que eu não posso ir. Então, eu sou a chata agora do grupo.
1: Mas que coisa séria. Chatos são eles, viu? Eles estão com ciúmes que eles não têm trabalho que nem você tem, né? Eu acho que é isso. Agora, me diz uma coisa, o salário e o vale alimentação ajudam na tua família? Tu tá conseguindo ajudar na tua família?
0: Sim, o meu vale alimentação é tudo para mim de casa. Eu não pego nada para mim.
1: Uhum. Aí aproveita para fazer as compras para casa.
0: Sim, mas aí o meu salário, minha mãe manda ficar comigo.
1: Legal, né? Uma compensação, né? Pelo seu trabalho, né? Você ajuda, mas também, né, se beneficia desse trabalho, né? E tendo o seu salário, sendo dona do seu nariz, como a gente diz, né? Isso é legal, né? Fala sério.
0: Sim.
1: Tá, agora qual foi a primeira coisa que tu comprou com o teu próprio dinheiro? O que que te marcou assim? Pá, olha que legal, eu tô comprando com o fruto do meu trabalho. O que que você comprou que você gostou assim?
0: O meu book dos 15 anos.
1: É mesmo? Você pagou o book dos seus 15 anos?
0: Paguei.
1: Que legal, isso é bom demais, né? Saber que foi do seu trabalho que saiu aquele produto ali e é um produto que você vai levar para toda a vida, né, Brenda? Legal. Agora, para o futuro, né? Tu sonha em cursar o quê? Tu tem sonho, tu já sabe o que, que tu quer fazer, tu vai fazer faculdade, qual é o teu sonho para o futuro agora?
0: Eu quero fazer faculdade. E hoje em dia, é que eu sempre falei, né? Eu sou apaixonada pela medicina.
1: Uhum.
0: Tanto medicina veterinária quanto medicina mesmo. Então, eu fico em dúvida das duas. Mas se eu vou fazer faculdade de medicina, eu vou.
1: Olha, que legal, que legal. O que que te atrai nessa profissão? Por que que você quer fazer medicina?
0: É porque eu acho muito bonito tu ser uma pessoa que tu salva a vida de alguém. Eu pude salvar a vida daquela pessoa.
1: Uhum. Tá, e agora me diz uma coisa, tu acredita que esse programa te abriu uma porta, te mudou o teu pensar, te fez tu analisar com relação ao teu futuro, ao quão importante é você fazer uma faculdade e de repente alcançar esse objetivo que tu disse que é ajudar as pessoas?
0: Sim.
1: Sim? O programa então foi muito importante então para você.
0: Foi, porque antes, como posso dizer, eu tinha a mente fechada, porque eu nunca tinha saído de casa. Então, eu acho que quando a gente sai de casa, é um pé na frente pro amadurecimento, pra gente criar um pouco de juízo, maturidade, a gente entender que o mundo não é que nem a gente pensava, ah, vou só jogar bola. Não é assim.
1: Tá, agora me conta uma coisa. O que que tu diria para outros jovens que enfrentam, né, ou que enfrentaram dificuldades, né, depois das enchentes? O que que tu diria para os jovens que estão nos ouvindo nesse momento?
0: Eu diria que a gente nunca pode deixar de sonhar. Tipo, a gente tem que correr atrás dos nossos objetivos, dos nossos sonhos. A gente nunca pode deixar que ninguém fale que a gente não consegue, porque também me falavam que eu nunca iria conseguir. Hoje em dia eu tô conseguindo tudo aos poucos, mas eu tô conseguindo tudo que eu sempre quis. Eu me tornei a mulher que eu queria ser. Eu consigo me ver hoje em dia, no futuro. Antes eu não conseguia. Hoje em dia eu consigo me ver estudando, eu consigo me ver trabalhando, eu consigo entender que já está na hora de mim começar a crescer, a trabalhar, a ter meu próprio dinheiro, do meu próprio esforço. Então
1: Legal
0: eu.
1: isso.
0: Sim.
1: E dá para dizer que a enchente então fez com que tu mudasse completamente o teu pensar e a tua vida.
0: É, eu acho que não foi somente a enchente, foi mais o trabalho. Porque lá dentro a gente é cada um por si. Então o que tu fizer, tu tem que assumir.
1: Exatamente, né? É diferente de em casa, né? Que o papai e a mamãe estão sempre juntos, né? Na rua é você por você mesmo, né?
0: Pois é. Então, Tito, eu acho que foi mais isso que fez eu criar mais maturidade em certas coisas.
1: Certo. Olhando para o futuro, né? O que aconteceu desde as enchentes até hoje, qual é a palavra que define exatamente esse momento agora da tua vida? O que que tu diria, assim, desse momento que tu tá vivendo?
0: Eu diria que eu estou estudando ainda sobre tudo que aconteceu na minha vida. Ainda estou conhecendo muitas coisas e que está sendo um momento bom para mim.
1: Dá para dizer então que é um momento, uma palavra que define felicidade.
0: Sim.
1: Sim. Tu acorda cedo para ajudar os pais aí com a atividade da pesca também? É mesmo.
0: Sim. Sim.
1: Então quer dizer que não são três coisas que você faz, são quatro então.
0: É.
1: Ajudar também com a questão da pesca. E a mensagem que tu deixa para quem está nos ouvindo, para os ouvintes da Cultura Zona Sul, né? Que estão acompanhando aí a tua história nessa manhã. O que que tu diria para essas pessoas? Né, acreditar nos seus sonhos, né, seguir trabalhando e buscando o seu lugar ao sol. O que que você diria para as pessoas que estão nos ouvindo?
0: Exatamente isso. A gente conseguir, a gente ter fé em si mesmo e acreditar em si mesmo que a gente lutando, trabalhando, a gente chega onde a gente quer.
1: Que bom. Você gosta de ouvir música?
0: Gosto.
1: Que música que você gosta de ouvir?
0: Pagode.
1: Pagode? Qual pagode que você gosta mais no momento?
0: Me redimir.
1: Me Redimir. Quem é que canta o Me Redimir?
0: É o Tiê, eu gosto que o Tiê canta.
1: O
0: E o
1: Tiê?
0: Gilson.
1: O
0: E o Gilson.
1: Gilsinho. Nós temos aí essa música aí na produção? Então eu vou tocar essa música para você e você quer oferecer para quem essa música?
0: Ah, não sei.
1: Ah, não tinha pensado nisso.
0: Não.
1: Tá legal. Então eu vou te convidar a ouvir a cultura e nós vamos tocar essa música para você aqui na nossa programação, tá bom, querida? E eu quero agradecer muito a tua participação aqui, né? Como a Wanda disse, ela queria muito estar contigo aqui, conversando sobre tudo isso que você passou e sobre todo esse seu amadurecer, né? Abruptamente, porque você é uma menininha, né? Mas é uma menininha já com um futuro e já com uma visão de futuro muito linda, né? E você é um exemplo, sem sombra de dúvidas, para muitas que estão nos ouvindo nesse momento. Muito obrigado pela tua participação aqui, tá bom, querida?
0: Tá bem.
1: Então tá. E fica ligada na rádio que a gente vai tocar a música que você gosta aí aqui na programação da Cultura. Obrigado, um bom dia para você, um abraço para você e para os seus pais, para sua família, tá bom? E os colegas lá da escola também.
0: Tchau, obrigada.
1: Tchau, Brenda. Tá aí então, né? A gente conversou com essa menina que é um exemplo de superação, né? Porque tão jovem e passa por um problema, né? Que foi o problema da enchente que nós vivemos aqui na cidade do Rio Grande. E como ela disse, né? Um tempão. E o pior, né? Com aqueles outros problemas que também acontecem. Imagina, o pai tinha que ficar dormindo em casa, embaixo d'água, né? Dormindo em cima do fogão, né? Porque não conseguiram retirar os bens rapidamente de casa. E aí depois, com a enchente, aí já não retira mais mesmo, né? Mas mesmo assim tinha que ficar cuidando, né? Por quê? Porque, lamentavelmente, até num momento de tristeza como esse, acontece de algumas pessoas quererem levar vantagem e se locupletar com o que é dos outros, né? Os amigos do alheio, como se diz, né? São momentos, é a vida, e é a vida como ela é. Vamos tocar a música que ela quer ouvir?

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0: Maravilha, você ouvindo sucesso, você ouvindo por aí música, música bonita que toca no Palavra de Mulher. E é uma cantora que canta por aqui, assim como a apresentadora do programa é uma jornalista. E uma jornalista que nesse momento está com a professora, né? Política brasileira, ex-prefeita da cidade de Pelotas, Paula Mascarenhas. E a Wanda, né? Então conversa com a Paula neste momento. Wanda.
1: Eu voltando daqui, hoje numa externa, né, Valerão, a gente trabalhando, saindo fora, uma ótima pauta, né, já tomei café, no Café Aquários, é claro, né, estou com a minha equipe aqui trabalhando.

0: e acompanhando, né, os projetos de desenvolvimento da Zona Sul. E é claro, né, quando ela chegou aqui, eu fiquei pensando, vou falar com minha ex-prefeita, né, ou aquela vez, aquele sempre, né, é prefeita uma vez, sempre prefeita, né, ela que trabalhou muito por duas gestões aqui na nossa cidade de Pelotas e defende a cidade do Doce, né, e fala sempre com muita propriedade. Um prazer enorme, Paulo, te receber aqui no Palavra de Mulher, né, programa esse que eu apresento há 20 anos na nossa Rádio Cultura, e hoje numa descentralização fica bem gostoso essa pauta, né. Bom dia.
1: Bom dia, uma alegria, Vana, alegria estar contigo, com a equipe da Rádio Cultura, com os ouvintes da Rádio Cultura, no Palavra de Mulher.
0: Palavra de Mulher, exato.
1: E nesse evento tão importante aqui em Pelotas, né, o Fórum Democrático de Desenvolvimento, promovido pela Assembleia, para tratar de tantas questões aí que importam para o nosso futuro, né? Então, muito bom estar aqui.
0: A união faz a força. E hoje a gente vê que, mesmo sendo um ano delicado, um ano político, as divisões não podem acontecer, e sim a união, para que a gente consiga alavancar progresso para a nossa região sul.
1: Eu acredito muito, né, Vana, no trabalho coletivo. Acho que a gente, assim que a gente cresce, né, a gente potencializa, né, todas as energias, né, e consegue resultados muito melhores quando a gente consegue se unir. Pelo menos, nós somos diferentes, né, as pessoas são diferentes, a sociedade é muito diversa, há pensamentos divergentes, e isso não é ruim. O que nós precisamos é ser capazes de construir consensos mínimos que nos façam avançar. Algumas coisas, acho que, né, todo mundo concorda que a gente precisa de desenvolvimento econômico, que a gente precisa gerar emprego, oportunidade para os jovens, cuidar das pessoas, proteger, fazer frente, né, com proteção qualificada e resiliência às mudanças climáticas. Tem questões que são de consenso. E isso, então, a gente precisa ser capaz de sentar, dialogar e construir essas pontes para o futuro. Nós estamos num ano que é eleitoral. Um ano eleitoral, claro, ele expõe muito mais, de forma muito mais evidente, as divergências entre as pessoas, entre os grupos políticos. Isso é necessário num processo eleitoral. Mas, fim deste processo, a gente tem que ser capaz, né, de juntar as forças para evoluir. Eu acredito nisso, é assim que eu me comportei sempre como prefeita, é isso que eu defendo na política. E a gente está aqui num ambiente que é para construir isso, né? União, consensos, né? E uma estrada para o futuro construída a muitas mãos.
0: Rio Grande e Pelotas unem-se em tecnologias e universidades, né? E numa fala tua lá na Festmar, tu falavas que Pelotas, né, nossa princesa do sul, Rio Grande, a noiva do mar, mas que havia um contexto entre ambas as cidades, que se as duas juntas seria um grande potencial. Hoje a gente luta por representatividade nessas duas cidades para que, de fato, a gente traga progresso para a nossa região, que um dia foi tão esquecida. Como é que tu vê hoje? Como é que está lá e está aqui essa junção?
1: Na verdade, Pelotas e Rio Grande são os centros da região, né? São as capitais da região, né? A gente, para desenvolver a região sul, a zona sul, nós precisamos que essas duas cidades se desenvolvam. Elas impulsionam o nosso desenvolvimento regional. Então, elas precisam estar conectadas e unidas, né? Eu trabalhei muito para isso, junto com o prefeito Fábio Branco, que era o prefeito na época. Quando eu era prefeita, a gente buscou esse diálogo tão importante, e acho que estamos num caminho, né? Uhum. Tenho certeza de que o prefeito Fernando Marrone e a querida prefeita Darlene, que eu admiro muito, inclusive, devem ter esse foco, né? Porque são cidades importantes, e cidades que realmente se conectam. Tem duas universidades, sim, né, federais muito próximas uma das outras, são cidades complementares. Cidades que têm, que olham para a inovação, que apostam nos jovens, né, no futuro, e uma cidade mais industrial, né, com a questão portuária ali, uma outra cidade mais vinculada, né, tradicionalmente a serviços e a comércio, mas que as duas juntas impulsionam a nossa região. Então elas precisam estar com esse diálogo permanente, e espero que isso esteja se consolidando aí. A gente trabalha para isso, né?
0: Bom, vivemos também uma questão da Copa do Mundo. Como é que a Paula Mascarenhas, desportista, está vendo esse movimento todo? Porque é um movimento de cultura também, que vai muito além do futebol. Como é que tu está vendo isso? Somos ou não seremos?
1: Olha,
0: somos ou não seremos? Somos, né?
1: Eu gosto muito de esportes e gosto muito de futebol. Não tem brasileiro que não goste, né? E pelo menos aqueles que não gostam, na Copa do Mundo passam a gostar. Então, a gente torce pelo Brasil, não é o favorito. Outro dia eu ouvia isso, né? Como nós não somos o favorito nesse ano, a gente tem, talvez o pessoal entre com menos peso nas costas, né? Mais leve. E aí o futebol, o talento natural do futebol brasileiro se impõe. A gente torce para isso, mas é um evento de congregação de povos, né? Acho que vai ser muito bonito. Mas tu falasse na pergunta anterior sobre representatividade, eu acho que é uma pergunta muito importante, porque realmente uma região tão importante, tão, que historicamente contribuiu tanto para o Estado e que tem muito pouca representatividade. Isso é uma questão aqui que precisa ser falada, especialmente no ano eleitoral. Nós temos muito poucos representantes. Na Assembleia temos 10% de representação na Assembleia Legislativa, o que é muito injusto com nós mesmos, né? Com a nossa população. E espero que esse ano se tenha uma oportunidade, né? se aproveite essa oportunidade que se terá para a gente ter, para a gente poder, né, colocar pessoas que deem voz às nossas demandas, aos nossos desafios aqui da Zona Sul.
0: Muito obrigada, trabalho, bom fórum, né? E eu acho que dessa interiorização que a gente precisa cada vez mais aproximar os nossos representantes, né? E assim levar as nossas demandas aqui da região sul. Então, obrigada, Paulo.
1: Eu que agradeço. Muito obrigada. Sucesso para vocês.
0: É isso, gente. Então, palavra de mulher que não para. Pensei que teria uma pauta, mas as pautas continuam. E a gente vai ficando por aqui, Valerão. A qualquer momento a gente pode voltar com mais informações. Muito movimento. Né, com temas muito relevantes. Agora, o professor Gibon, né, nosso professor da Universidade da FURG, já falou sobre inovação e é um assunto que a gente permanece sempre em pauta. Volto com vocês, né, e daqui a pouco mais, né, eu e a nossa equipe, depois do meio-dia, a gente já retorna, porque hoje é a abertura da 35ª Fejunca aí em Rio Grande e a nossa emissora estará juntos. Contigo, Valerão, tudo certo por aí?
2: Tudo certo por aqui, tudo certíssimo. Tudo bem e no aguardo de vocês aí.
0: Tá certo, muito obrigada por enquanto. E a nossa equipe continua trabalhando sem parar.
2: Perfeito.
0: Vamos em seguida. Tá certo. Acho que a gente aproveita também a oportunidade de conversar um pouquinho com a jornalista Carissa. Ela que está aqui, né, é assessora de comunicação com uma larga escala, né, sabendo muito aí da Zona Sul, que acompanha os presidentes da Zona Sul. Foi uma palavrinha com ela aqui, minha sempre colega, jornalista. Tudo
3: obrigada,
0: bem, Carissa?
3: Que prazer. Bom dia, que prazer estar aqui conversando contigo, com os teus telespectadores e ouvintes, né?
0: Um momento importante da descentralização, saber os grandes impactos que teremos por aqui. Hoje saem muitas pautas que não podem ficar só discutidas na bancada, mas sim colocando em prática.
3: Sim, muito mais do que isso, né? Aqui a nossa região sul precisa desse olhar mais atento, desse olhar especial, até porque nós não temos ainda, a nossa região não tem ainda um número suficientemente positivo de representantes, de deputados lá na Assembleia Legislativa, e é isso que nós estamos também buscando. Esse é um exercício da democracia, um exercício para que a população, para que os eleitores vejam a necessidade de elegerem mais candidatos envolvidos, identificados com a região, para estarem lá e para que ocorram mais eventos. Mas hoje aqui a gente está discutindo, observando que a região tem muitas potencialidades, né, que ainda precisam desse, justamente o que eu falava no início, desse olhar mais atento, para que se desenvolva, para que a gente consiga caminhar, né, dando mais condições de vida às nossas populações. Principalmente aqui, o nosso foco são os municípios, as coisas acontecem nos municípios, né? Os prefeitos da região aqui estão participando, nós temos 23 municípios na Zona Sul, alguns estão aqui, o nosso presidente André de Santa Vitória do Palmar enviou um dos diretores, que é da Zona Sul, integrante da diretoria da Zona Sul, que é o prefeito de Cerrito, José Flávio Vieira, falou há pouco aqui na abertura, está nos representando.
0: Bom, a Zona Sul, ela claro que cada município ele tem um prefeito com um determinado partido, mas a Zona Sul ela não vê partidos, ela vê uma comunhão entre todos para o desenvolvimento. Isso é a função da Zona Sul.
3: Exatamente, não. A nossa entidade é uma entidade com um olhar suprapartidário. O que quer dizer isso? Está acima dos partidos políticos. A eleição é normal que ocorra uma disputa de ideologias, né? E, obviamente, ideologias partidárias. Mas após essa disputa, nós temos lá uma sala emblemática na Zona Sul. É uma sala grande com 23 assentos, que são as nossas 23 prefeituras que compõem a Zona Sul. E cada um dos prefeitos tem ali o seu assento, senta, né, dialoga, porque as pautas são muito maiores do que as ideologias partidárias. As pautas que são as nossas dores, muitas vezes, né? E claro que a gente discute e que a gente encaminha, são a maioria dos problemas que ocorrem aqui na região e que afetam os municípios, justamente o que a gente comentava, é no município que as coisas acontecem, não é no estado, não é na federação, não é no país, não é lá em Brasília, né? Sim. É aqui, é o paciente que está numa fila para sua cirurgia, aqui agora nós temos essa fila imensa de traumatologia, é o problema lá em Rio Grande, da UTI, enfim, da falta de leitos. Então isso não está batendo, está batendo aqui no município, afeta o cidadão. Então nós buscamos encaminhar e resolver essas pautas.
0: Recebemos ontem a notícia lamentável do fechamento da Santa Casa de Bagé. Isso reflete
3: mais
0: aqui,
3: reflete
0: Rio Grande, né?
3: Então, porque Pelotas aqui é a referência, né, para vários, e o município recebe para isso, né, para fazer esse atendimento, mas obviamente que o gargalo estreita ainda mais, porque com o fechamento de mais uma unidade de saúde, né, menos leitos.
0: Menos atendimento. Carissa, muito obrigada pela tua vinda aqui,
3: obrigada,
0: né, hoje participando.
3: Querida, né? Conversar
0: aqui
3: contigo,
0: na
3: minha
0: nossa
3: colega, admiro muitíssimo. Muito obrigada.
0: Nossa, palavra de mulher hoje,
3: tá bom,
0: recheada.
3: Valeu, um abraço para ti.
0: Hoje a palavra está assim, ó.
2: Um abraço para você também, querida.
3: Tudo de bom.
2: Obrigado, igual.
0: Mulher, né? Hoje ele está muito chique. Daqui a pouquinho a gente vai falar até de moda. Daqui a pouquinho.
3: Opa!
0: E esporte também, porque a minha equipe esportiva está por aqui comigo hoje. Amém. Obrigada, Valerão. Eu volto daqui a pouco.
3: Um abraço.
2: Tá, ok, valeu. Tá aí, né? Jornalista Carisa, né? Carisa que a gente admira muito, conhece há uma longa data, né? E ela que há muito tempo está, né, junto com a Zona Sul. Pois aqui mais uma vez, né, eu agradeço aí a participação da Wanda aqui no programa, né? Hoje o programa da Wanda, eu estou agradecendo a participação dela no programa dela, né? A Wanda e toda a equipe, né, de jornalismo que está trazendo essas informações ao vivo, direto de Pelotas, né? Lá está o Adriel Zdradek, a Laís Schwartz e também o Rafael Chaves. Além, é claro, da diretora da emissora, a jornalista Wanda Leite, que está também trazendo aí a sua participação, trazendo aí as informações e as entrevistas. Conversou agora com duas mulheres importantes da região, né? Conversou com Paula Mascarenhas, a Paula que foi vice-prefeita, a Paula que foi secretária de Estado, a Paula que foi prefeita por dois mandatos de 2017 até 2025, à frente aí da cidade de Pelotas, que é a quarta maior cidade em população no estado do Rio Grande do Sul. 10 horas e 43 minutos, Carlos Magno.
4: Bom, sobre as entrevistas, Valerão, o Larry diz: bom dia, Valerão, eu estava escutando a entrevista desta menina e eu passei por isso sobre a enchente. Ali eu perdi muita coisa, baixou a água, me arrombaram aqui em casa, levaram várias coisas. Um abraço, meu amigo Larry.
2: Pois é, né? Fazer o quê, né? Tem alguns casos assim que, sinceramente, eu não gosto nem de falar, né? Porque a vontade que dá, né? O cara se passar por um momento difícil desses e ainda ter o elemento a ponto de ter a cara de pau, a coragem de roubar alguém que já está num momento extremamente difícil, que é passar por uma enxurrada, aí você pensa o que com relação a um elemento desses, né? Aí você pensa o que com relação a esses elementos que dificultam a vida de todos nós cada vez mais. Tem o que, Magno? Mais mensagens?
4: Mais mensagem aqui. Renato Buza em Novo Hamburgo, na escuta. Júlio Weiss no Cassino. Bom dia, meus amigos. Abraços. A Dani Furtado, nossa Dani aqui na audiência também. Rogério Schwartz, bom dia. Muito bem. União de forças sem viés políticos e sim sobre a melhoria da Zona Sul do Estado. Também a nossa ouvinte, a Heloísa Porto, bom dia. Abençoado, que o amor de Deus te envolva e te dê forças para enfrentar qualquer obstáculo. Aproveite cada segundo desse dia especial. Queria escutar Coladinho com Zé Vaqueiro. Silma Amaral da Quinta, bom dia. Cristina Mello Amaral também na escuta. Maria Bastos da Castelo, bom dia para todos vocês e da rádio. Sou da Castelo Branco. Maria da Glória também na escuta. Valeram, ontem rodou aí pelas redes sociais um homem que foi amarrado, né? Pintaram a cara do homem, ele estaria sendo suspeito de alguns roubos aqui na cidade, e a Polícia Civil emitiu uma nota sobre essa situação, dizendo o seguinte: a Polícia Civil informa que foi instaurado inquérito policial para apuração de fato envolvendo agressões praticadas por populares contra um indivíduo suspeito de tentativa de furto aqui na cidade. Conforme apurado preliminarmente, a vítima não compareceu ao plantão policial, tampouco manifestou interesse em formalizar registro naquele momento, não havendo até então apresentação de suspeitos. Diante da gravidade das circunstâncias relatadas, instaurou-se inquérito para apuração do crime de tortura, sem prejuízo de posterior readequação jurídica conforme o avanço das investigações. Ressalta-se que, mesmo sem o comparecimento da vítima até o momento, todas as medidas investigativas pertinentes estão sendo adotadas, incluindo diligências preliminares, levantamento de informações e identificação de possíveis envolvidos, visando o completo esclarecimento dos fatos. A polícia reforça que atos de violência serão rigorosamente apurados e responsabilizados na forma da lei. Informações que possam auxiliar a investigação podem ser repassadas pelo 84186203.
2: Inclusive, isso é uma das coisas que a gente não pode nunca incentivar, né? Que é a justiça pelas próprias mãos. A justiça pelas próprias mãos, de repente você acaba perdendo o seu direito e com isso, né, você pode também estar cometendo um crime e com certeza você vai responder por tal crime. E aí tem umas coisas que são difíceis da gente até explicar, né? É difícil de explicar. Uma ocasião eu peguei um elemento roubando, né? Ele nos roubou e eu peguei, né? Era ele e outros dois elementos, três elementos. Eu, né, peguei eles com os objetos roubados, eu chamei a polícia, né? A polícia buscou esses elementos. E aí, o que aconteceu, Carlos Magno? Daí, há um ano, exatamente um ano, eu fui chamado na justiça, né, por causa desse roubo. Eu não sabia nem do que se tratava mais, né? Aí eu fui até lá para saber do que se tratava. Ah, não, foi um roubo, assim, assim, assim. Eu digo, puxa, mas já faz um ano. Né? Aí, não tem problema, compareci, né, no dia lá do tal julgamento. Aí eles acharam só um dos três elementos, não teve o julgamento. Passou mais um ano, me chamaram de novo para mim depois. Eu digo, não, mas só um pouquinho, o que houve? Eu esqueci de novo o que era. Fui lá para saber o que era. Ah, não, isso aqui é um roubo. Eu digo, pô, mas já faz 2 anos que aconteceu o roubo. Né? Olha, é algo absurdo, né? Aí eu perguntei, digo, tá, mas vem cá, vocês me acharam a mim e não acharam aos ladrões? Ah, pois é, que o seu endereço a gente tem. Aí, na segunda vez que eu fui invocado, fui lá na sala dos oficiais e digo, não, cara, só um pouquinho, eu não vou vir, cara. Não adianta, eu vou vir sozinho, eu venho e os caras não vêm. E aí, ah, mas aí nós vamos lhe buscar. Eu digo, ah, vou buscar a mim, que sou vítima, e os ladrões vocês não buscam. Ah, porque os ladrões nós não temos o endereço. Então, quer dizer, tem coisas, né, e que cada vez mais vai diminuindo, né, as forças policiais, vai diminuindo o número de agentes policiais, vai diminuindo e vai dificultando. A justiça diz que tem muitos casos, também qualquer coisa vamos para a justiça, né, e aí com isso a população vai perdendo a crença na justiça, vai perdendo a crença na polícia, vai perdendo de uma forma muito perigosa. Nós temos sempre que dar parte. Se esse elemento foi pego roubando, de quem que ele estava roubando? O que que ele estava roubando? A pessoa que era vítima dele tem que dar parte. Não, ah, mas aí fica com medo porque de repente fica exposta, né, ao elemento com alguma represália. Mas não pode, tem que dar parte. Né? Quem sabe o que que ele estava roubando, tem que ir lá e tem que denunciar ele, né, para que ele fique preso. Porque senão também acontece isso, né? O cara não é denunciado, vai ser solto. Né? Outra ocasião também, né? Participei de uma... Aqui parece que eu sou envolvido, né? Deu uma outra ocasião também, né? Pegamos lá um elemento que tinha assaltado um casal de idosos, né? Aí fomos para a delegacia, aí o delegado disse, ah, mas é a primeira vez. Eu digo, não pode, cara, tá louco. Fomos tirar a saber, o cara tinha uma ficha gigantesca de casos que ele tinha sido acusado de roubo, pego, inclusive, em flagrante várias vezes, mas nunca tinha sido preso. Então ele era a primeira... era réu primário. Eu digo, mas só um pouquinho, senhor. Se o senhor sempre considerar ele como réu primário, ele vai ser réu primário pro resto da vida e ele tá assaltando todo mundo na rua, Pombas. Tem que botar ele na cadeia que é para ele deixar de ser réu primário. Né? Então, quer dizer, é difícil, né? Porque as leis dificultam muito. Tem lei lá que vai dizer, ah, mas esse valor é tão ínfimo, não vale a pena prender. Mas então aí é uma carta de em branco para os caras estarem roubando. Né? Então tem que dar parte sempre. O governo tem que saber que nós estamos, né, numa situação ruim, precisando de mais segurança, né? Porque se nós não dermos parte, para o governo está tudo bem, está tudo legal. Olha, não tem nenhuma ocorrência lá nessa localidade. Falta policiamento para nós depois. Então tem que dar parte. E a justiça pelas próprias mãos é complicado. Muito complicado, porque daqui um pouco quem amarrou o cara, quem enrolou o cara...
5: Pintou a cara dele.
2: Que o perigo é responder por isso, né? Enquanto que o ladrão acaba ficando impune, né? E ainda passa por vítima, além de tudo, né?
5: Vamos cantar?
2: Vamos cantar. Mas será que o pessoal vai querer que nós cante?
5: Deixa o Zé Vaqueiro cantar.
2: Deixa
5: então.
2: Deixa o Zé. É. O Zé Vaqueiro.
5: Não o Zé Valeirão, não. Só o Zé Vaqueiro.
2: Toca, Zé!

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1: Previsão do tempo.
2: A quinta-feira começa com sol entre nuvens em toda a região sul. A partir da tarde, nuvens carregadas trazem a possibilidade de chuva isolada e, à noite, a instabilidade ganha força com pancadas de chuva e trovoadas. Em Rio Grande, São José do Norte e Capão do Leão, os termômetros variam entre 9 e 18 graus. Previsão do tempo com informações do Instituto Nacional de Meteorologia, INMET.
0: Previsão do tempo. 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
5: 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Muito bem, essa é a sua 105,9. Estivemos agora rapidamente fora do ar por falta de energia elétrica, né? Uma interrupção no fornecimento de energia elétrica. Também salientando que, nesse momento, chove aqui na cidade do Rio Grande, né? Retornou a chuva aqui na cidade do Rio Grande, está chovendo, e a gente vai mais uma vez até a Doce Princesa do Sul, onde estão, e eu os estou vendo, né? Os colegas, o Adriel Zdradek, também a Laís Schwartz e a Wanda Leite. A equipe composta também pelo Rafael Chaves, que deve ser o que está na câmera. Tremendo a câmera, por sinal. Voltamos com vocês aí.
6: Assim não vale, colega.
5: Entreguei o Rafael, né? É o único que eu não estou vendo, só pode ser ele que está com a câmera, né?
6: Eu acho que ele pode estar emocionado, porque nós estamos numa grande cobertura nesse dia 11, um 11 marcado aqui no nosso calendário, das nossos trabalhos de externa, né, e principalmente cobertura, uma cobertura extremamente importante. Hoje Pelotas e região, né, Pelotas é o centro de desenvolvimento de todas as demandas aqui dos municípios da região. Então, uma data muito importante para nós da Cultura Zona Sul, que fizemos esse papel importante de cobertura para a entrega dos nossos ouvintes, o que está sendo desenvolvido e possivelmente sendo executado os projetos e as demandas, é isso que a gente quer. Valerão, mas assim, aqui em Pelotas não chove, a gente está na Câmara do Comércio, no 8º andar, muitas autoridades já passaram, já debateram os assuntos referentes a desenvolvimento, a economia, a política, um momento ímpar aqui para todos nós. Mas sempre, todos os dias, nesse horário dentro do Palavra de Mulher, a gente fala de esporte. E temos até vinheta, né, ultimamente, e hoje começa a Copa, né? Eu estou aqui com a minha dupla esportiva, que fala todos os dias e estão por dentro de tudo que está

0: acontecendo na Copa. Começo pelo Adriel, né, que já fez um levantamento geral do que vai acontecer hoje, Adriel. É um grande momento.
1: É um grande momento. Bom dia, Wanda, aos ouvintes, a todo mundo aqui, os nossos colegas, Rafael e Laís. É isso, Wanda, a gente está aqui nesse dia um pouco atípico, né, no Palavra de Mulher, mas não por isso vamos deixar de falar do esporte, né, ainda mais hoje, que é o primeiro dia, o dia de estreia da Copa do Mundo, né? Hoje começa a Copa do Mundo que a gente espera durante 4 anos e hoje é o dia, com a estreia às 16 horas da seleção mexicana, Wanda.
0: Opa.
1: O México vai estrear em casa no Estádio Azteca, né? Estádio Azteca, um templo do futebol onde Pelé brilhou, Maradona
0: sim,
1: brilhou,
0: sim.
1: Um dos maiores templos do futebol no mundo, vai sediar hoje o primeiro jogo da Copa do Mundo entre México e África do Sul. Tá?
0: Para tudo, para começar,
1: com a cerimônia de abertura, estádio lotado, uma grande festa para sediar esse jogo de México e África do Sul às 16 horas.
0: Muito
1: tá?
0: legal.
1: É o primeiro jogo. E depois, às 23 horas, temos outro jogo. Aí sim, já começa a maratona de jogos da Copa do Mundo, onde durante o próximo um mês e meio nós vamos ter jogos todos os dias, praticamente. Entre Coreia do Sul e República Tcheca, hoje às 23 horas, também no México, em Guadalajara, tá? E esses dois primeiros dias de Copa, Wanda, são os dois primeiros dias que marcam a estreia das três sedes, né? Canadá, Estados Unidos e México. Amanhã, às 16 horas, é a estreia do Canadá. Todos eles vão estrear cada um na sua casa.
0: Sim.
1: O jogo do Canadá acontece em Toronto contra a Bósnia, às 16 horas, em Toronto, no Canadá. E depois, às 22 horas, temos a estreia, aí sim, dos Estados Unidos, em Los Angeles, contra a seleção do Paraguai, nosso vizinho.
0: Momento de muita expectativa, de um olhar geral do mundo inteiro para que qualquer momento um desses times que começam, que fazem a abertura da Copa, podem ser adversário, ou seja, todos os times num único olhar.
1: E a Copa do Mundo tem uma coisa muito interessante, né, em que todos os jogos são interessantes. Seleções de menor expressão, por exemplo, hoje tem um Coreia e República Tcheca. Mas são sempre bons jogos, jogos que todo mundo tem interesse, jogos que geram interesse, mesmo sendo de equipes que a gente não está tão acostumado a acompanhar, né? E, Wanda, então, temos nos dois primeiros dias as estreias da sede e no sábado,
0: e
1: um
0: aí,
1: grande dia.
0: Agora eu vou virar para cá, Laís, e aí o que vai acontecer no sábado?
2: Bom dia a todos. Então, falando em expectativa, né, a gente tem a expectativa do jogo do Brasil, primeiro jogo nesse sábado, às 7 horas em Nova York, Brasil e Marrocos. Além disso, nós vamos ter a nossa Fejunca, né, que terá o jogo do Brasil. Quais as expectativas? Muita torcida, muitas ideias de placar, a gente espera muito que seja um ótimo evento, também um ótimo jogo do Brasil, expectativas grandes mesmo.
0: Que maravilha, e nós estaremos lá num grande palco de 360 graus, chamando todo mundo para acompanhar a Fejunca e o primeiro jogo da seleção brasileira. Que é coisa melhor do que isso? Não é pouca coisa.
1: Não,
0: né?
1: É pouca coisa, Wanda. Tem o jogo do Brasil e depois não para, tá? Porque depois termina o jogo do Brasil, tem outro jogo muito importante para a seleção brasileira, porque é o outro jogo do nosso grupo.
0: Opa!
1: A Haiti, jogo que nos interessa muito, entre Haiti e Escócia. Às 22 horas, jogo do Brasil às 19, termina o jogo do Brasil, dali uma horinha mais ou menos, começa Haiti e Escócia, que é jogo também do grupo do Brasil, nos interessa muito, porque entra ali na nossa disputa pela classificação para a próxima fase, né?
0: Que legal, Valeria, não dava para não falar de esporte hoje, afinal de contas, é hoje que começa a Copa, e aí é assunto geral, esses assuntos também se fala por aqui, porque também mexe com a economia, Valerão. E Magno sempre tem muitas informações, mas a expectativa é essa, e a gente não poderia já deixar de registrar o nosso momento esportivo dentro do Palavra de Mulher, Valerão.
3: Sem dúvida, momento esportivo importantíssimo, né, que é o principal esporte, provavelmente do mundo inteiro, né, do Brasil a gente tem certeza que é, né, e que movimenta aí tantas seleções. Essa vai ser a maior edição, né, com maior número de seleções disputando a Copa do Mundo, né, em três países distintos, né, e com aqueles problemas que a gente já viu em outras épocas, né, que é nessa edição, né, o problema, por exemplo, da seleção do Irã com dificuldades de ingressar no território onde vai acontecer a Copa, ou parte do território, que é na parte dos Estados Unidos, né.
0: É lamentável, né?
3: A gente torce para que tudo dê certo, né, para que, né, tenhamos aí jogos bons, né, que vençam os melhores e que não tenhamos nenhum problema aí de nada que não apenas o futebol, né, no período aí desse mês inteiro aí que a gente vai estar competindo e que no final, né, a nossa Canarinho, né, erga a taça mais uma vez.
0: Tá, assim seja. E amanhã, Valerão, só para não deixar em branco, claro que a gente convida todos para vir para Fejum, que a gente estará lá, mas amanhã, às 11 horas da manhã, a gente terá uma grande entrevista aí dentro do Palavra de Mulher, o Palavra que criou esse espaço esportivo, e ele tá tendo asas, muito, muito crescimento, a gente fica feliz por isso. Quem estará conosco amanhã às 11 horas, Adriano?
1: Quando amanhã, 11 horas, nós vamos ter a presença super especial de José Amarante, candidato à presidência do Inter, no final do ano. No final do ano ocorre as eleições para presidente do Inter pelos próximos 4 anos, tá? Começando a partir de 2027, e José Amarante vai ser um dos candidatos e vai nos conceder entrevista amanhã às 11 horas no Palavra de Mulher, para, enfim, exclusivo no Palavra de Mulher, para a gente tratar ali sobre projetos, visão dele sobre o clube, o que ele pensa sobre futebol e também para falar um pouquinho ali sobre o futebol em geral, sobre o Inter, o momento delicado que o Inter vive. E aí a gente vai receber, então, o José Amarante. E estamos abertos a outros candidatos que queiram também esse espaço na Rádio Cultura para falar dos projetos. Afinal, Rio Grande é um dos grandes polos de sócios torcedores do Internacional que são aptos a votar para presidente. Então, é um lugar muito importante para eles terem essa voz e divulgarem seus projetos.
0: Valerão, era isso de esporte por hoje, mas a gente volta para o encerramento do fórum aqui em Pelotas. Daqui a pouquinho, só o encerramento das principais autoridades que ainda, nesse momento, palestram na grande mesa, que não é um grande pacto, né, mas é uma grande mesa de discussões em relação à nossa região sul do estado. Muito obrigado por enquanto, a gente volta em seguida.
3: Sem dúvida. Momento importantíssimo e até que antecede ao grande pacto, né, porque o Coreia do Sul já tem muitos anos, né, muitas realizações.
0: 35 anos.
3: Quanto?
0: 35 anos, falava com a ex-presidente Rosalani Silva, né? Ela que foi uma mulher à frente do seu tempo e que trabalhou muito para que essas uniões se consolidassem, né? Hoje temos uma outra presidente, mas ela deixou um marco assim, muito importante na região sul. Então, é isso e a gente segue por aqui, Valerão.
3: Sem dúvida. Estamos com linha aberta para vocês aí. Né? Conversamos então com a Wanda Leite, apresentadora do Palavra de Mulher, e com ela, né, a equipe esportiva. Olha só, né, o Adriel Zdradek e também a Laís Schwartz. Né? E é claro, né, só para completar, né, dizer para o Rafael o que acontece de tremer a câmera, né? A gente já teve até em algumas coberturas um colega que botou o dedinho na frente da câmera. Acontece, né? Vira manchete e a gente traz aqui. Mas tirando essa brincadeira com o Rafael e com os demais colegas, em instantes a gente vai estar voltando para lá, né, para trazer mais informações, para ver se já tem um balanço do que realmente aconteceu, de como foi essa reunião, se foram decididos os temas principais que deverão ser elencados a propostas essas que depois serão votadas pela comunidade, pela população. Agora são 11 horas e 22 minutos, 11 e 22, Carlos Magno.
4: Ainda sobre o esporte, Valerão, só para fechar aqui, o árbitro do Brasil-Marrocos é o esloveno Slavko Vintic, e ele será o árbitro principal da estreia da seleção brasileira e já foi preso em festa com armas e drogas já. O árbitro que vai comandar em Brasil e Marrocos, o esloveno, ele tem um histórico já em grandes eventos, Champions League, a Liga da Europa, e já foi detido em operação policial. Em 2020, ele foi preso com outros 26 homens e 9 mulheres. A acusação contra o grupo era de envolvimento com prostituição, tráfico de drogas e armas. E no momento da prisão, o árbitro estava em propriedade rural na Bósnia. Então já foi preso aí o comandante de Brasil e Marrocos.
3: Olha só. É, como é que a gente segue a música agora? Tem cabaré essa noite. Tem cabaré essa noite.
4: Na ocasião, a autoridade local apreendeu 10 pistolas, medicamentos, cocaína, 10 mil euros em dinheiro, 60 mil euros na cotação atual. O árbitro foi conduzido à delegacia, prestou depoimento e acabou liberado.
3: Deu um cartão vermelho pro guarda que o prendeu e foi embora para casa. E ainda voltou cantando, tem cabaré essa noite, tem cabaré essa noite. Que loucura, né? Não é fácil, meu, tá brincando, pensa que... Mas ainda assim, esse árbitro é bem melhor do que alguns aqui, alguns juízes daqui, né? Ainda assim, né?
4: E hoje o árbitro brasileiro, né? Vai apitar o Wilton Sampaio Sampaio vai apitar México e África do Sul. Aí,
3: abertura da Copa com o brasileiro.
4: Com o brasileiro no comando aí.
3: Beleza.
4: A equipe toda em cima, mas especialmente o árbitro Wilton Sampaio, que é meio fraco pra mim, né? Eu não deveria ter ido pra Copa.
3: Não. Eu não ia falar, né? Eu não ia falar, mas... fraquinho, né? Foi fraquinho mesmo, né? Desculpa aí o profissional, né? Mas realmente não é assim um árbitro que inspire confiança, né? Não é. Não é o bicho, não dá pra cantar pra ele. É o bicho. Pode cantar. Pois é. Agora, também um outro tema importante com relação ao esporte, Carlos, tu deve ter visto, né? O Emerson, né? O Emerson, ex-volante da seleção brasileira, pelotense, o Emerson, né? Ele ontem anunciava um contrato de patrocínio, né, com um salgadinho, né, para a equipe do Brasil, né? E é um patrocínio

0: Obrigado, muito obrigado.
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6: 11 horas e 33 minutos. 11:33. Se eu fosse o Kiko, né? Ou se eu quisesse parafrasear o Kiko, eu diria: esse tempo está me deixando louco. Porque agora há pouco tempo eu disse que estava chovendo. Aí teve ouvinte que disse: olha, aqui no centro já parou a chuva. Agora aqui parou a chuva também, né? E inclusive abriu um solzinho. A gente vai falar com relação à saúde, a gente vai falar com relação até mesmo com relação a isso, né? Sol, chuva, frio, calor e de repente as pessoas aí com problemas sérios gripais. E outros tantos problemas, né, que essas trocas de temperatura ocasionam. A gente vai conversar aí com a Rosário da Dermaco, que nos fala, né, sobre vários assuntos de saúde e de beleza, e vamos ouvir o que ela tem para nos dizer hoje. Rosário, bom dia!
7: Bom dia aos ouvintes da Cultura Zona Sul. Hoje, realmente, estamos com sol, chuva, no tempo da minha avó, casamento de viúva.
6: Isso!
7: Mas, na verdade, nós estamos no inverno, né? Então, temperatura baixa. Chuvinha, agora sol, chove, normal. Então, nós temos ainda na região sul as quatro estações bem definidas, às vezes o inverno chegando mais cedo, às vezes chegando mais tarde, mas é isso aí. Só que, como disseste, muitas pessoas têm sensibilidades a essas variações de temperatura. Então, principalmente as mulheres no sistema geniturinário acabam tendo essa sensibilidade. Então, vão ao banheiro, vão urinar, começa aquela ardência, aquele mal-estar, que é comumente chamado de cistite. Então, a cistite é aquela urgência para urinar, dando aquela ardência ou não, e pode ser provocado com essas variações bruscas de temperatura, até mesmo com essa umidade. E o que fazer? Então, quando se tem realmente declarado um quadro infeccioso no sistema urinário, não resta dúvidas que tem que procurar um médico, procurar antibiótico e terapia, porque é a única coisa que vai resolver. Mas, se a pessoa recém começou com sintomas, tem condições de promover melhorias. Então, atendimento farmacêutico é isso. Nós ajudamos na prevenção destes problemas com produtos naturais, que nós temos, por exemplo, a homeopatia, que não tem nenhum efeito colateral, que é um produto totalmente tranquilo de ser utilizado e ajuda muito na diminuição dos sintomas da cistite, daquela ardência, daquela urgência miccional, naquela urgência de urinar. E também poderá ser utilizado fitoterápicos à base de cranberry, que é também um suplemento alimentar. Ele é um fruto derivado de uma planta e que é riquíssimo em flavonoides, proantocianidinas e substâncias que impedem a adesão das bactérias associadas a infecções do trato urinário. Então, vai impedir a proliferação dessas bactérias e a adesão dela no aparelho geniturinário. Então, essas bagas de cranberry, que é uma fruta, vai ajudar a diminuir esta infecção, evitar a progressão desse problema. E o cranberry também, e como é uma fruta vermelha, todas as frutas vermelhas ajudam, como tem flavonoides, diminui problemas de coração, aterosclerose, problemas cardíacos. Então, é um produto que também tem outras indicações. Mas eu estou falando neste momento na profilaxia da infecção das vias urinárias. Então, nós temos o cranberry na forma de cápsulas ou também o cranberry na forma de sachês associado a um açúcar não digerível. Ele não é um açúcar que aumenta a diabetes, que aumenta a glicose, não. Ele é o demanose, que também diminui a adesão das bactérias no trato urinário. Então, esses produtos são maravilhosos. Eu, como farmacêutica clínica, tenho ajudado muitas mulheres na diminuição da progressão à infecção urinária na utilização desses produtos. Sendo
6: Perfeito.
7: que quando detectamos algum problema mais agressivo, nós fazemos aqui encaminhamento ao médico. Então, vamos deixar os nossos telefones para contato. 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
6: Perfeito. Rosário, obrigado, né? A Rosário trouxe aí todas as informações com relação ao cranberry, né? Que é algo bastante importante, né? Com essa questão urinária feminina. E a gente vai interrompemos aqui abruptamente a Rosário, porque a gente vai voltar até a cidade de Pelotas, né? Onde está acontecendo então essa importante reunião, né? Essa reunião que é a descentralização da Assembleia Legislativa do Estado do Rio Grande do Sul, e o Rafael Chaves está com o presidente da Assembleia nesse momento. Rafael.
0: Exatamente, Valerão. Já vamos conversar direto aqui com o deputado, que o deputado já tem um compromisso logo em seguida, ele que é presidente da Assembleia Legislativa do Estado do Rio Grande do Sul. Deputado Sérgio Pérez, então já chegando quase ao final, né, do Fórum Democrático da Assembleia Legislativa, o que que o senhor pode já trazer como conclusões de tudo que foi discutido aqui pelos painelistas?
8: Preocupação muito grande, principalmente no caso hídrico, né? Os reservatórios de água, os municípios aqui, onde a estiagem acontece quase todos os anos, aonde do alto, mais aonde o solo areoso e pouco, que não guarda a água, aonde os rios estão assoreados, que não tem uma poupança de água, a água passa, já vai. Então, a preocupação é muito grande. Enquanto não tiver um fundo de governo com os municípios, para que possa fazer o irrigamento e também a cisterna de açude, barragem, poços, para nós manter água vai ser sempre isso. Aí diz, ah, não tem dinheiro para isso. Está aí todos os anos. Quanto que deixa de arrecadar devido às estiagens? Então, se cada 2-3 anos que nós já tivemos de prejuízo tivesse investido, nós não teríamos mais os grandes problemas e o PIB cresceria e cada vez prosperava mais o Estado, o município e o governo federal. Então, nós não podemos aceitar que as pessoas que produzem, que moram no campo, que trabalham, que trazem o alimento, não tenham recurso. O governo só faz assistencialismo e também desvia dinheiro para outros fundos, como tem agora o Desenrola, que são pessoas que compram, sem muitos já estão acostumados, que é o que ganha pouco, ganha, faz conta, faz dívida, o governo pega o fundo que as pessoas têm, dá um juro barato, e vai enrolando as pessoas, dizendo que desenrola, que vai enrolar mais. Essas mesmas pessoas, ano que vem, vão estar cheio de dívida de novo, e como é que tem dinheiro para tudo e não tem para investir, para solucionar o problema, que venha dar crescimento para que o país possa enriquecer a região, os municípios. Então, estou ouvindo aqui os estão aqui palestrando, as faculdades, os professores. É muito importante as rádios, com comunicação, TV, transmitir, porque nós estamos vendo aqui aonde pode solucionar os problemas. Falta vontade política e se dedicar no planejamento e começar o investimento, porque senão... Faz 24 anos, eu fui deputado, depois eu não concorri 2 mandatos, na gestão do Rigoto. Foi uma estiagem muito forte, ao ponto de querer contratar um japonês para largar bomba nas nuvens, que não deu em nada. Nós estamos falando de 24 anos atrás, já tinha seca, não se fez nada. E daqui 20 anos, como é que vai ficar? Então tem que ter um começo... Tem que o governo se preocupar exatamente em solucionar problemas, para não seja paliativo, que é secando gelo. E todos os anos a gente vê o endividamento dos produtores, o governo vai ter que dar dinheiro, vai ter que financiar. E por que não soluciona na raiz? Não há interesse. Então, esse é o objetivo, que eu sou do interior da roça, do campo. E como um colono, e hoje na política, a gente tem que ir lá na veia resolver o problema. Então, vamos começar uma luta grande, que é o municipalismo levar para a Assembleia e debater. E tiver que ir a Brasília, vamos ir com a Câmara dos Deputados, ao Senado, porque nós temos que fazer que essa pirâmide, que o dinheiro vai para Brasília e fica a minoria no município, nós temos que lutar pelo município, onde as pessoas vivem e moram e precisam de qualidade de vida.
0: O senhor mencionou de tudo que foi discutido aqui, então é elaborado um documento que é levado à Assembleia. E quais são os próximos passos depois?
8: Nós vamos ouvir, o fórum vai até dezembro, então nós vamos fazer um relatório depois e nós vamos pegar uma comitiva. Eu quero fazer a última reunião do fórum, quero fazer na Grande Porto Alegre, quero reunir os novos senadores, que vai ser eleito, os novos deputados federais estadual, para nós fazer uma reunião junto, ouvir, e nós fazer um relatório e começar a trabalhar em cima disso.
0: Perfeito, muito obrigado, deputado. Conversamos então com o deputado e presidente da Assembleia Legislativa do Estado do Rio Grande do Sul, deputado Sérgio Pérez. Bom, agora há pouco terminou a sua apresentação, o painelista Leonardo Ferreira Dutra, ele que é doutor em agronomia e pesquisador da Embrapa Clima Temperado. Após esse período, agora já vai ser aberto um espaço para que o público presente possa também contribuir com dúvidas e também com outras sugestões. Por aqui a gente já vai finalizando, então, Valerão, a gente acompanhou desde as primeiras horas do dia o Fórum Democrático de Desenvolvimento Regional, que é promovido pela Assembleia Legislativa do Estado do Rio Grande do Sul, que tem também o Coreia do Sul, que está na coordenação da promoção desse fórum. Então, a gente acompanhou aqui os diversos especialistas que trouxeram os seus panoramas, as suas demandas e tudo que está acontecendo aqui na nossa região sul. Retornamos contigo, agradecendo aqui o apoio do colega Adriel Sdradek, da Laís também, que acompanhou aqui, e a nossa diretora também, que acompanhou todos os painéis e também todos os assuntos que foram abordados aqui ao longo dessa manhã.
9: Muito relevante, Rafael, muito importante todos os temas tratados aqui, né, principalmente sobre cheia, sobre desenvolvimento. Acho que marcamos um marco importante. Eu dizia para o presidente agora, esse tema não pode parar aqui, ele tem que evoluir, né, e os meios de comunicação, nós, Rádio Cultura, temos que estar juntos, trazendo a informação, entregando para a nossa população. Então, muito importante, o próximo fórum será em Porto Alegre e já tem data marcada para estar estarmos juntos desenvolvendo tudo isso, trazendo, né, para a nossa zona sul as informações. Muito importante, sim.
0: Com certeza. Então, por aqui finalizamos, Valerão. Voltamos contigo no estúdio.
6: Muito bem. Bom retorno para a equipe, né? E cuidem-se. Esperamos vocês para a Fejunca. Hoje abre a Fejunca e aqui toda a equipe da cultura vai estar presente na Fejunca, então. A gente segue com o nosso Palavra de Mulher. Palavra de Mulher hoje totalmente especial com o Valerão e o Carlos Magno.
10: E a participação do ouvinte, né? Também participando aqui pelo Facebook, vamos primeiro pelo Face, depois no WhatsApp. Marli Lemos, bom dia. Maria da Graça Maia da Costa, bom dia com alegria. Ótima quinta-feira. Ida Maria Soares das Neves, bom dia, queridos. Nato Paulo Barbosa, simplesmente na escuta em Pelotas. Abraço, Valerão. Em breve vou te fazer uma visita aí, Nato Barbosa.
6: Maravilha, um abraço aí, meu amigo Nato. Faz tempo que eu não encontro com o Nato, né? Um abraço aí, esse grande amigo.
10: Também a Simone Severo, bom dia a todos, uma abençoada quinta a todos. Maria Gladys, o dia começou, obrigado, meu Deus, pela vida e por tudo, amém, bom dia, feliz quinta para todos nós. Leneira do Bairro América também ligada. A Rubia Leal, bom dia, acabei de pegar a toalha de banho que ganhei na GZT com a Mara, estou na escuta agora, Rubia da Vila Maria. A Simone, aqui no centro já parou a chuva e já tem sol. Professor Ivonete, desejando bom dia também. Valerão, um caso meio curioso aconteceu aí no nosso país. Um funcionário do IML é preso após usar o celular do morto e fazer um pix de R$7.000.
6: Opa!
10: O atendente do necrotério foi preso suspeito de usar o celular de um homem morto para fazer o pix de R$7.000 para a própria conta bancária em Santos, São Paulo. Daniel Natan Ribeiro Andrade, de 36 anos, investigado pela Corregedoria de Polícia Civil por peculato, furto eletrônico e destruição de vestígios probatórios. Ele morreu após sofrer um acidente de motocicleta na Avenida Mário Covas. Ao tentar encerrar a conta bancária do marido, no dia 24, a esposa identificou uma transferência realizada em um horário que ele já estava morto. Após pesquisar o nome do destinatário da quantia, ela descobriu que se tratava de um funcionário do ML de Santos e procurou a Polícia Civil para tentar reaver esse dinheiro aí, né?
6: Parece que ele disse que o morto não reclamou.
10: Não reclamou de nada, né?
6: É cada uma que parece duas, né? Primeiro a sobrinha, aquela que levou o tio para assinar um empréstimo lá. Agora, pro funcionário de IML, olha, que loucura isso, né?
10: E hoje, hoje é aniversário daquela que tinha 12, mas não tinha 12, né?
6: Ah, 37 aquela.
10: Aquela de 37, tá fazendo 13 ou 38, né?
6: Sim, saber. O detalhe todo é o seguinte, Carlos Magno, o pessoal não entendeu. Quer dizer, na verdade eu também não entendi. Eu pensei que ela tivesse nascido 29 de fevereiro. Aí comemorava de 4 em 4 anos. Mas não, se é hoje, né? Hoje é dia 11, né? Então não é a desculpa de ser de fevereiro, aquela moça aquela. Se passava, chupava uma madeira, né? Tinha um cheirinho, tomava todinho, que bonitinha. Não, e o pior é que tem uma reclamação da moça que aceitou, né? Tem uma reclamação dando conta de muitas e muitas piadas com ela na rede social, né? Como é que ela não se deu conta? Como é que ela não viu? E aí ela diz, né? Eu acredito nas pessoas. É. Não dava para ter muita diferença, assim, né? Quanto é que ela tem? 37 para 12? É bem parecido, né?
10: Ela gravou um depoimento aí, chamou atenção nas redes e na imprensa, ganhou mais um capítulo durante o depoimento. A mulher acusada de se passar por uma criança afirmou sofrer de um transtorno mental.
6: Ela já tinha se passado por criança em outras ocasiões, né?
10: Em outros estados.
6: É, ela já tinha se passado outras vezes também. Tá cheio de gente com transtorno mental desse tipo, de roubar os outros e enganar os outros por aí. Meu Deus do céu, em Brasília, então, se fizer um levantamento lá, o que tem de gente com transtorno desse tipo lá é uma enormidade, né? Uma coisa louca. Gente, agora ao meio-dia tá chegando por aí o Radiorama com Paulo Ricardo e às 14h tem o nosso Top Tarde aqui na sua programação, dando sequência aqui ao programa da cultura. E agora tem...
10: Música!

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0: Maravilha, né? É som, é sucesso, é uma conversa legal, é cobertura de evento. A cultura está onde tem que estar, né? Em todos os lugares, em toda a Zona Sul, trazendo para você informação, trazendo para você uma programação bem diversificada, uma programação muito legal. Segunda a sexta-feira, das 9 até o meio-dia, você tem o Palavra de Mulher na apresentação da jornalista Wanda Leite e equipe. A Wanda vai montando a equipe dela, né? Inclusive agora já tem até a equipe esportiva, né? O Adriel Zdradek e a Laís Schwartz. Pois é, então, Schwartz, quer dizer. Então amanhã tem aí aquele boletim da Copa com a participação do Adriel e da Laís. Né? E também, é claro, né? A participação do Rafael, que entra com as dicas das lojas, com as ofertas, com as promoções. E hoje, acima de tudo, né, a gente quer aqui deixar um convite especial para você. Em nome do programa Palavra de Mulher e de toda a equipe da Cultura, convidar a todos para participar da Fijunca, que está começando hoje na Praia do Cassino e vai até o próximo domingo. No sábado, dia de estreia da Seleção Brasileira, nós teremos a nossa mateada lá na Fijunca. E está todo mundo convidado para participar conosco dessa mateada na Fijunca. É uma mateada, nós teremos um telão, um super telão para você ver o jogo da seleção, para nós torcermos juntos lá pela Seleção Brasileira na estreia da Copa, no jogo mais difícil dessa fase, hein? E você vai estar junto conosco lá torcendo. Vai ficar sozinho fazendo o quê? Vem torcer com a gente, né? Pega a família e vem torcer com a gente aí na nossa grande festa, na nossa mateada que vai acontecer lá dentro da Fijunca. Todos os caminhos levam para a Fijunca e a partir de hoje, então, está todos e todas convidados para participar da Fijunca, mas em especial no sábado, que é o dia da mateada da cultura. Tá bom, gente? A gente vai ficando por aqui, agradecendo, né, a sua audiência, agradecendo a você que esteve ligado conosco aqui na programação, né? Claro, pedindo desculpas por ter sido um programa totalmente diferente, puxando bastante para o jornalismo, acompanhando essa importante missão da Assembleia Legislativa aqui na Zona Sul, levando as demandas aqui da nossa cidade, da nossa região, né, para que possamos entrar aí, né, na próxima votação popular, que é organizada pelo Cored, e com isso, é claro, angariando recursos para melhorar a vida de todos nós da Zona Sul, né? Nós convidamos você a ficar com o Paulo Ricardo e o programa Radiorama, e eu volto às 2 horas da tarde. É isso, né, Carlos Magno?
1: É isso aí. Amanhã a gente retorna, então, com mais um Palavra de Mulher. Amanhã é Dia dos Namorados, né? Dia dos Namorados amanhã. Já comprou o presente, Valerão?
0: É, eu não tenho namorado. Eu só tenho namorada, e como é o Dia dos Namorados, eu ganho presente.
1: Só você, então.
0: É óbvio. Não é Dia dos Namorados?
1: É, aqui a tua mão, ó.
0: Não, mão fechada mão não. Fechada. Eu sou um cara que sigo a risca. É Dia dos
1: Namorados.
0: Então, eu só tenho namorada.
1: Só recebe presente.
0: Eu só recebo presente.
1: Tá certo, combinado.
0: Tu tem namorado? Tu já comprou pro teu namorado?
1: Eu tenho namorada.
0: Ah!
1: E é não, Dia dos Namorados?
0: Tu tá me chamando de mão fechada porque eu não comprei presente? Eu quero saber se tu comprou presente, então.
1: Não.
0: Comprasse
1: não, comprei já. Já tá embrulhadinho já.
0: Comprasse presente da Dani?
1: Comprei.
0: O que tu comprou? Conta pra mim aqui.
1: Não.
0: Ninguém vai saber.
1: Surpresa. Surpresa.
0: Então tá bom, então. Então, que você tenha amanhã um feliz Dia dos Namorados, né? Você e a eterna namorada Dani.
1: Obrigado. Amanhã a gente volta às 9.
0: Exatamente. Amanhã você volta às 9. Eu vou voltar às 7. Tu volta às 7 comigo.
1: Um abraço a todos.
0: Valeu, uma ótima tarde a todos e até amanhã.
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3: Hora certa.
1: Cultura, 12:30.
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7. Alô, alô, salve, salve, boa tarde, Zona Sul. Está começando aqui o nosso Radiorama, mais uma vez, como tradicionalmente, neste horário até as 2 horas da tarde, nós apresentamos, relembramos, matamos a saudade e fazemos aquela trilha sonora certa no intervalo do seu dia, com a programação da Cultura Zona Sul, só com as clássicas. Só anos 70, 80, 90, primeira década ali também, com os maiores sucessos dos anos 2000. É um prazer estar por aqui, eu sou o Paulo Ricardo e a partir de agora nós somos parceiros nesta verdadeira viagem, como eu costumo falar aqui na nossa programação, matando a saudade só com as melhores. E por isso, você também é importantíssimo, um tripulante importante nessa nossa viagem. Então, participe da programação pelas redes sociais, pelo nosso WhatsApp, mandando aquele alô. Tá curtindo a programação? Então, manda ver e fala pra gente aí, certo? Vamos juntos? Então, apertem os cintos, porque a partir de agora a viagem já iniciou e hoje inicia nesta quinta-feira, dia 11 de junho de 2026, com Renato Russo e sua turma, a Legião Urbana, Quase Sem Querer. Uma ótima tarde de quinta-feira para você.

Essa aqui foi lançada lá em 1986 para Paralamas do Sucesso, Alagados. Apesar dessa vibe embaladinha da música, ela é na realidade uma crônica social contundente sobre a desigualdade e também, é claro, sobre a vida em comunidades carentes, inspirada em uma região de palafitas na cidade de Salvador e nas favelas cariocas. O termo ganhou o imaginário popular devido à composição que mistura crítica social, reggae e também ska. A obra explora facetas muito específicas dessa infeliz realidade.

0: um verdadeiro convite à reflexão e o amadurecimento. Composta pelo trio Renato Russo, Dado Villa-Lobos e Marcelo Bonfá, essa música é conhecida por sua mensagem de esperança, recomeço e forte inspiração na filosofia budista, baseada lá nas palavras de Mao Tse-Tung. Legião Urbana, para fechar a primeira sequência aqui do nosso radiorama desta quinta-feira, Quando o Sol Bater na Janela do Teu Quarto. Lançada lá em 1989 no álbum As Quatro Estações. Uma das músicas mais sensíveis da Legião Urbana, para fechar aqui e com chave de ouro somente a primeira sequência do nosso radiorama desta quinta. Tem muita água ainda para passar por baixo da ponte até as 2 horas da tarde na nossa viagem ao passado, que volta já depois do intervalo.
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0: 1:58.
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3: Previsão do tempo.
4: A sexta-feira chega com muitas nuvens e vento sudoeste de intensidade fraca na parte da manhã, mudando na tarde e noite, inclusive com pancadas de chuva isoladas na região. A umidade relativa do ar estará em 60%. Teremos para Rio Grande e São José do Norte mínima de 10 e máxima de 18 graus. Em Pelotas, mínima de 11 e máxima de 19 graus. Com informações do Instituto Nacional de Meteorologia, INMET. Você conferiu aqui na Cultura Zona Sul.
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19: Legal, já estamos de volta aqui na programação. Agora 21 minutos, faltando para uma. Tocando ficha até as 2 horas da tarde, só com as nossas clássicas. E agora você ouve e relembra aí um sucesso, um dos maiores clássicos da dupla alemã The Twins, lançado lá em outubro de 1982. Essa música é um dos hinos definitivos do synth pop e da Italo Disco dos anos 80, marcando época com suas batidas eletrônicas dançantes e melodias marcantes feitas puramente por sintetizadores.

0: Esse é o som do trio norueguesa Ha. Mandando pra conta aqui a primeira parte do Radiorama desta quinta-feira, que acabou sendo interrompido por uma queda de energia. Ficamos alguns minutos fora do ar e infelizmente aqui, né, acabou cortando um pedacinho ali do nosso Radiorama. Mas estamos de volta com tudo e a viagem continua por aqui até as 2 horas da tarde. A Ha Cry Wolf, antes toquei ABBA com Dancing Queen, AC/DC e o Shock Me All Night Long. Só as clássicas, só as melhores, especialmente selecionadas para o intervalo do seu dia ser muito mais legal. Vamos em frente. A paradinha breve. Já já eu tô voltando e trago a segunda parte aqui do nosso Radiorama. Então nem pense em sair daí, ok?
1: 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Hora certa.
0: 1 em ponto.
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7 minutos. Esse é o Radiorama, com a força da Dinâmica Contabilidade, Sulgás, distribuidora Ultragás, agora sim, e padaria Rota das Ilhas. Tá aí, junto com a gente, a nossa viagem que começa a segunda parte, segundo tempo aqui da programação.

Tá aí Patufu com Depois, aqui na programação do nosso Radiorama. Antes, Hanoi Hanoi, Totalmente Demais, o álbum de estreia, chamado também Totalmente Demais, o maior clássico da banda de pop rock carioca, Hanoi Hanoi, lançado lá em 1986. Essa música se tornou um hino de irreverência e crônica social da juventude urbana lá dos anos 80. E a gente segue tocando mais música. Vou mandar um salve especial pro Sérgio e todos os amigos e colegas da Rádio Táxi Rio Grandina. Forte abraço também aqui a todos os comunicadores da cultura. É a mensagem do Sérgio, taxista do prefixo 135. Obrigado aí pelas palavras de carinho e, é claro, sempre, sempre pela sua sintonia. Valeu, Sérgio. Agora a gente segue. Tem mais música, tem mais clássica para matar a saudade e relembrar aqui no nosso Radiorama, que vai até as 2 da tarde. Agora tem Dan Hartman, I Can Dream About You. Uma ótima tarde de quinta-feira para você. Aumenta o volume e vamos em frente.

0: Tô trabalhando aqui mais ligadinha na cultura.
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3: Previsão do tempo.

0: Sonsaço do Dalto, em mais uma super sequência aqui no Radiorama, relembrando as clássicas da nossa programação. Muito Estranho. Antes, Cidade Negra, Aonde Você Mora, teve também Duran Duran, A Mother of Feeling, Dan Hartman, I Can Dream About You. Passou por aqui também Pato Fu, com Depois, e a primeira foi o Hanoi, Hanoi, Totalmente Demais. Um clássico da banda carioca, lá de 1986, banda carioca Hanoi Hanoi. Só as melhores, uma super playlist do intervalo do seu dia e do horário do meio-dia, para fazer aquela bela trilha sonora e também, é claro, para você começar muito bem a sua tarde. Agora são 1 hora e 37 minutos, breve parada e já a última sequência de hoje. 105,9.
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2: Previsão do tempo.
3: A sexta-feira chega com muitas nuvens e vento sudoeste de intensidade fraca na parte da manhã, mudando na tarde e noite, inclusive com pancadas de chuva isoladas na região. A umidade relativa do ar estará em 60%. Teremos para Rio Grande e São José do Norte mínima de 10 e máxima de 18 graus. Em Pelotas, mínima de 11 e máxima de 19 graus. Com informações do Instituto Nacional de Meteorologia, INMET. Você conferiu aqui na Cultura Zona Sul.
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0: a versão ao vivo de A Sua Canção, Your Song, do Elton John. Vou me despedindo por aqui, finalizando mais esta edição do nosso Radiorama. Antes, Capital Inicial, Primeiros Erros e também Armandinho, A Cor do Teu Olho. Infelizmente, hoje o nosso radiorama foi fragmentado em alguns momentos devido à queda de energia elétrica aqui no bairro Hidráulica, onde situa-se o Complexo Cultura Zona Sul. Mas acredito que não atrapalhou muito por aqui. Só um pouquinho aí da nossa trilha sonora no intervalo do dia e pedimos desculpas por este inconveniente, certinho? Muito bem, 17 horas tem De Volta Pra Casa por aqui, é o momento que eu retorno. Agora passo o bastão para o José Valerão, que vai mandar ver aqui no Top Tarde. E a gente segue, e é claro, com a sua parceria e a sua audiência. Uma ótima tarde de quinta-feira. Lembrando que hoje, abertura oficial da Copa do Mundo, estamos de olho e também repassando todas as informações a partir de hoje na nossa programação. 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
1: Hora certa.
0: Tá na cultura. Agora são 2:03.

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0: Tá na hora de começar por aqui o nosso programa, tá na hora de começar o Queridinho da Tarde. Tá na hora de ficar ligado e sintonizado com o queridão Valeirão. O Queridinho da Tarde é o Top Tarde, você vai ouvir muita música legal a partir de agora até as 5. E é claro, né, vai participar e vai interagir comigo no 91647867. Tem ainda também a possibilidade do 3232-2303. Telefone, né? Telefone, também vale. E é claro, é bom demais estar com você a partir de agora, nessa tarde. Tarde do dia 11 de junho de 2026. Dia de começar a nossa Fejunca. É, nós estaremos na Fejunca e você vai estar conosco, né? A gente vai fazer uma festa no sábado. Toda a equipe da 700, aqui da 700... Toda a equipe da 105,9 vai estar presente. É uma super mateada com telão para você torcer pela seleção. Todo mundo junto, todo mundo reunido, torcendo e vibrando. Vibrando pelo nosso título, pela nossa seleção. Escutando a rádio aqui do coração, a nossa 105,9. Para começo de conversa, eu não vou ficar conversando muito. Eu vou tocar sucesso para você. A partir de agora tem então muita música para você. E, é claro, tô esperando aí a sua participação, tô esperando aí a sua ligação e nós vamos juntos então. A partir de agora até as 5 da tarde com muita música legal. Pois tá nublado lá fora, já deu chuva hoje pela manhã, a chuva já parou, temperatura agora tá em 16 graus, né? Possibilidade aí é de 20% para chuva, a umidade de 85% e vento a 10 km horários. É o clima-tempo. É o clima-tempo. Vamos com o clima legal? Então, bora lá!
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0: E já tá valendo aí o 91647867. Tô aguardando.
2: Senhoras
0: você.
2: Senhores,
0: sim.
2: Com vocês.
0: Quem?
2: Nosso amigo João Gomes.
0: Pô, pensei que era eu, Valeirão. Aí, João. Chega mais. Simbora lá. Simbora lá.

clima legal, né? Sensacional. Esse é o nosso começo de programa, esse é o nosso Top Tarde. Chimarruts com Iemanjá. Taylor Swift com The Fate of Ophelia. Pericles e Ana Castela com Simplesmente Acontece. E ainda também Colo de Menina com João Gomes. João Gomes e Traia Véia tocando por aqui para começar o nosso programa, né? 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

0: 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E por aqui, com toda essa força, a gente só pode seguir tocando música, né? E fazendo sucesso pra você. Seguidinha do intervalo, a gente vai estar trazendo aqui as participações dos ouvintes. Então vem comigo.
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0: Eu convido você pra vir comigo porque você é o meu esquema preferido. Olha que esquemão, a nossa tarde é demais. Bom demais estar contigo. 2h28, boa tarde.

0: demais, né? Sensacional, você ouvindo sucesso, você ouvindo por aí a Cyndi Lauper. Girls, just want to have fun. Ainda se você ouviu também, quem mais você ouviu? Ah, você ouviu também os Barões da Pisadinha aí, o esquema preferido. Você é o meu esquema preferido. Você fica aí toda tarde ligadinho, curtindo aí a programação, aqui com o nosso Top Tarde. Top Tarde que é show. Olha só, show mesmo. Quer saber o que é show? 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Vamos na onda do comercial? Eu volto já com mais, muito mais música para você aqui na programação, e é claro, com as primeiras participações de hoje.
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2: Previsão do tempo.
3: Previsão do tempo.
4: A sexta-feira chega com muitas nuvens e vento sudoeste de intensidade fraca na parte da manhã, mudando na tarde e noite, inclusive com pancadas de chuva isoladas na região. A umidade relativa do ar estará em 60%. Teremos para Rio Grande e São José do Norte mínima de 10 e máxima de 18 graus. Em Pelotas, mínima de 11 e máxima de 19 graus. Com informações do Instituto Nacional de Meteorologia, INMET. 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

0: Que beleza, hein? Sonsaço pra você na sua tarde. É o Top Tarde. Na comunicação do Valeirão, você ligado na 105 na Cultura. E quem tem cultura, você sabe, né? Tem tudo. Tem cultura, tem tudo. Tá bem ligado, tá sintonizado na melhor. Por aqui tem assim, ó, participação. Quem que tá participando comigo? Quem é que tá me ouvindo? Me ouvindo em Porto Alegre. A Fernanda Bagatini. Tá bom então, né? A Fernanda Bagatini tá pedindo um auxílio aqui porque ela precisa, né, da entrevista feita hoje com a menina do programa Partiu Futuro, a Brenda Lemos. Brenda Lemos, hoje pela manhã a gente conversou, né? Foi uma entrevista muito legal e a gente vai encaminhar sim para Fernanda Bagatini. Fernanda Bagatini lá em Porto Alegre. Também quem tá ligada comigo em Piratini. Piratini, a capital farroupilha. Vamos ouvir aqui a nossa Daniela Costa. Dani, boa tarde.
1: Olá, boa tarde, aqui é a Daniela de Piratini. Eu queria oferecer para minha mãe, de Rio Grande, Você Endoideceu Meu Coração com João Gomes. Se não tiver essa, pode tocar outra. Muito obrigada, um beijo, uma boa tarde.
0: Muito bem, né? Eu ouvi antes de começar o programa e comecei com o João Gomes, só esqueci de oferecer, né? Eu não encontrei o Você Endoideceu Meu Coração. Vou procurar de novo aqui, tá bom, querida? Se eu achar, eu toco para você, tá? Olha só, quem mais que tá ligado comigo aqui? Tá ligado comigo aqui o Odair da Rosa Moraes. Fala daí, Oda. Boa tarde, meu amigo.
2: Fala, Valeirão. Boa tarde. Odair aqui falando. Aqui do Taim, aqui da Granja Quatro Irmãos. Tem como tocar pra mim aí uma música, alguma coisa do Tribo da Periferia aí, não? Nesse horário, não sei se dá. Mas se tiver, toca pra mim qualquer uma delas aí, por favor. Oferecer pra minha gurizada aqui da Granja Quatro Irmãos aqui, Turma das Marachas. É uma rocha do cano aqui, né?
0: Beleza.
2: Obrigado, meu amigo. Um abraço e fica com Deus aí. Tamo junto.
0: Tamo junto. Vamos lá. Vocês trabalhando daí, eu trabalhando daqui, juntos, né? Ligados na 105. Boa tarde, Valeirão. Estou ligadinha. Gostaria de escutar com Zé Vaqueiro, coladinho. Abraços e uma ótima quinta-feira a todos. Obrigado, Simone Severo. Coladinho. Também boa tarde, meu amigo. Uma tarde abençoada para todos da rádio. Sabe qual é o meu vício? Escutar da manhã à noite. Rádio Cultura. Queria escutar de novo, coladinho. Essa aqui é a Heloísa. Que legal, Heloísa. Que vício maravilhoso. Que bom saber que você nos ouve, que você gosta de nos ouvir. Vou tocar o coladinho agora para você, tá bom, querida? Também aqui, ó, o João tá me mandando Cebolinha, dando boa tarde. Boa tarde, Cebolinha. Boa tarde, Cebolinha. É, aí não seria boa tarde, né? Seria boa tarde. Boa tarde. Tá ouvindo a Cultura? Cultura. Olha aqui, ó, boa tarde, meu amigo. Ligada na rádio até a noite. Queria a música A Mulher Que Eu Me Tornei. Não sei se vocês têm. É cantada pela cantora Jane Oli. Pois é, Jaque, eu não sei se eu tenho. Vou dar uma olhadinha. Se eu tiver, eu toco pra você, tá bom, querida? Toco sim. Se eu tiver, eu toco sim. Também, quem mais tá ligado comigo aqui? Vamos ver. Boa tarde, Valeirão. Aqui é o Beto. Estou ouvindo a melhor do Sul. Toca aí, Pupurri do Michel Teló. Valeu. Aí, valeu. Vamos tentar aqui achar, né? E vamos tocar com certeza aí o Michel Teló e aquele Pupurri que ficou muito legal, né? Telozinho é show de bola, né? Telozinho é show de bola. Vamos continuar por aqui com a nossa programação e tá valendo aí você participando comigo. Muito bem ligado, né? Participando aqui através do nosso 91647867. É o telefone para você mandar o seu WhatsApp. 91647867. Claro, coloca o 53, viu? Mas isso é para quem é de outra área, né? Tipo, Cristal para cima, né? Quem é de Cristal, Camaquã, aí tem que botar o 53 antes. Senão você vai passar uma mensagem para alguém aí da sua região e não vai ser para mim, né? É. E é claro, se você estiver me ouvindo aí fora da antena, tá me ouvindo aí nos aplicativos, também tem que colocar o prefixo 53, que é o prefixo aqui da região sul do Rio Grande do Sul. Vamos nessa então, tá combinado, só sucesso por aqui. Então bora lá, vamos ficar coladinho aí você no rádio. Chegue mais. Ligado aqui com o Valeirão Original.

0: Falar sério, né? Esse finzinho aí dessa música do Bruno Diegues parece até aqueles efeitos do filme do Batman, né? Ah, dá licença, Bruno Diegues, né? Cinderela Gangstar. Teve ainda também a Loki com a Anitta, Looking for Love. E a primeira foi Coladinho, Zé Vaqueiro, menino. Você tá ligado na cultura e a cultura tá conectada contigo em toda a Zona Sul. Aonde quer que você esteja, nós estamos juntos. Você pode estar trabalhando no aplicativo, você pode estar trabalhando em casa, tá estudando. Opa! Pra dizer que você tá estudando aí, Valerão, é um chato que não deixa tu prestar atenção, né? É, pra estar estudando ouvindo Valerão é mais difícil, né? É, imagina só, né? Mas tudo bem, você tá trabalhando, tá dirigindo, tem uma empresa aí de ônibus que o pessoal ouve direto, né? Qual é a empresa aí de ônibus que o pessoal ouve direto? Quero saber quais são as empresas que estão ligadas aqui ouvindo a nossa programação. Tem o pessoal ali daquele maquinário pesado ali que também parou de me mandar mensagem. O pessoal me ouvia sempre ali na 392. Pois é, quero saber, cadê você? Cadê você que é meu ouvinte, você que me ouve aqui todas as tardes? Ouve à tarde, ouve pela manhã, ouve a programação. Que maravilha, é feita pra você essa programação, essa rádio é sua. É a sua cultura. Inclusive tem uma das coisas que eu fico chateado, né? Quando alguém fala assim, ah, porque isso acontece aqui na cidade, né? Pessoas reclamam, dizem assim, é a cultura da cidade. Cultura nada, meu, não. Só um pouquinho. A cultura é coisa boa na cidade. Se de repente você ouvir rádio ruim por aí, não é cultura da cidade não, viu? É, dá licença, a programação aqui é boa. A programação aqui é feita com carinho, é feita pra você e por você. E é claro que a gente quer você junto da gente. Quero mais, quero você empresário junto da gente. Você que é empresário, você que de repente tá sentindo aí, né, que tá difícil a situação. A situação sempre foi assim, amigo. É, não se desespere, por favor, o que você não pode é se desesperar. E é claro, também não pode ficar esperando que caia do céu, porque isso não vai cair, né? O máximo que vai cair é chuva. A não ser que você seja agricultor, aí também tá esperando chuva, que bom, vai ficar dando pulinhos de alegria, ou então fazendo a dança da chuva do cacique. Agora, do contrário, amigo, se você está com o seu estabelecimento e de repente está aí meio jogado às traças, sem movimento, tem que anunciar. 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Agora já falei demais, né? Tá na hora de trazer notícia por aqui, tá na hora de trazer notícia, né? Tem notícia chegando, a notícia das três. Então, bora lá com a notícia. O Sicredi apresentou nesta segunda-feira, dia 9, em Rio Grande, as entidades contempladas pelo Fundo Social 2026. A iniciativa destina recursos para projetos voltados ao desenvolvimento das comunidades locais, fortalecendo ações nas áreas da educação, saúde, assistência social, esporte, cultura e inclusão social. O evento foi realizado na agência Aquidaban e reuniu representantes das instituições beneficiadas. Ao todo, 20 entidades de Rio Grande foram selecionadas para receber recursos por meio do programa. E olha, o presidente do Sicredi é uma pessoa encantadora. É um senhor encantador que merece todo o respeito, viu? Ele, inclusive, quando faz uso da palavra, ele encanta. Também, olha só, informações do Top Tarde aqui, né? Pois o comando do 5º Distrito Naval realizou nesta quarta-feira em Rio Grande a cerimônia alusiva ao Dia da Marinha e de imposição das condecorações da Ordem do Mérito Naval. Medalha Militar, Medalha Mérito Marinheiro e Medalha Mérito Riachuelo. A solenidade foi presidida pelo comandante do 5º Distrito Naval, vice-almirante José Aquiles Abreu Jorge Teixeira, e reuniu autoridades civis e militares. 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Seguinte do intervalo, a gente está de volta, lembrando você que hoje começa, hein? Hoje começa aquela festa. Hoje começa a Fejunca e a cultura está na Fejunca. Você está na Fejunca também? Vamos nos ver na Fejunca então. 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E no dia, sábado, o palco é nosso. A festa é nossa, a festa é da cultura. Beleza? Beleza, então. Vamos trazer aqui um rápido intervalo e eu volto dentro de instantes com a sequência aqui do nosso programa, com a sequência do nosso Top Tarde.
1: Hora certa.
0: Cultura 13 e 6.

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FM que vai mais longe, bem mais longe, né? A gente tá pra lá do Taim, né? A gente tá lá no Taim, a gente tá em Santa Vitória, a gente tá muito longe. A gente tá em Jaguarão, a gente tá em Rio Branco, no Uruguai. A gente vai a Camaquã, Cristal. É longe, longe. E você que tá ligado comigo, que privilégio estar contigo nas ondas da 105. Fernando, preparou por aí, Fernando? Pois é, o Fernando, né? O Fernando tá lá no Taim, tá trabalhando, né? E tá a fim de gravar uma música aqui, né? Grande Fernando, né? Tá lá no Aurélio, lá do lado do Fanta. É, um abraço aí pra todo o pessoal que tá por lá fazendo a canalização, né? O pessoal tá preocupado, os produtores rurais aí, de repente, com a possibilidade de ver muita chuva, né? Então o pessoal tá fazendo aí as canalizações necessárias para que a água possa desaguar legal, né? Então um abraço especial aí a esses trabalhadores, a esses homens do campo. Em especial aí o meu amigo Fernando, que tá ligadinho aqui na programação. Vou tocar agora, já, a tua música. Vai ser a primeira, viu? Também, boa tarde, aqui é o Rafael da Resenha Lanches 22. Uma boa tarde a todos. Toca Retrovisor do Gustavo Lima. Legal, toco sim. Um abraço pra você e pro pessoal aí do Resenha Lanches. Quem mais tá ligado comigo? Fala, Valerão, na escuta. Hoje estou nas Capivaras, interior do Norte. Que beleza, esse é o Anderson. Um abraço aí pro Anderson. É conhecido como Anderson Anão, né? Ex-vereador de São José do Norte, empresário, nosso ouvinte. Que maravilha. Um abraço, querido. Também quem mais tá ligado aqui? Ligadinho. Pois é, né? O Odair mandou agora uma imagem. Deixa eu ver o que ele mandou aqui, né? Ah, mandou uma imagem da máquina que ele conduz, né? Que beleza, que responsa, né? Que responsa nesse trator, né? Que maravilha. Bom trabalho pra você aí, obrigado pela sintonia. Um abraço pra você e pra todos aí na Granja Quatro Irmãos. Pessoal que tá ligado aqui na nossa programação, que tá ligado na cultura. Quem tem cultura, tem tudo. 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Fala, Araújo! Um abraço pro Araújo! É, o Araújo e as meninas do escritório que são ouvintes aqui da nossa 105. Legal demais, né? Vamos com o Armandinho? Essa é linda, né? Ainda mais a véspera do Dia dos Namorados. Quando Deus te desenhou. Nossa! Tava inspiradíssimo ele, né? Então vamos com o Armandinho? Bora lá, Armandinho! Tem vinheta e tem o som!

Legal demais esse sucesso que não para. Obrigado. Tocando pra você aqui na Onda da 105. Tocando por aqui com... Esse menino é demais, né? É, esse aí é o Jota Quest. Ainda antes do Jota Quest, a gente ouviu o Armandinho com Desenho de Deus. Só sucesso pra você na tarde da sua 105. Só sucesso pra você na tarde da 105,9. E é bom demais, né? Você pode e deve interagir comigo a qualquer momento. É só você mandar aí a sua mensagem no 9164-7867. Tô aguardando aí a sua participação. Olha só, quem fica me ouvindo e eu fico feliz da vida que elas estão ouvindo é a Catiane, a Nádia, a Carla e a Bianca. Sabe de onde elas são? Lá do Peato. Um abraço aí para as meninas do escritório do Peato que são ouvintes aqui da nossa programação. 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

0: 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E o Super Peato que eu já falei, né? 3 horas e 30 minutos, tá na hora de seguir? Claro, tá na hora de seguir, tá na hora de tocar música? Sim, claro, é sucesso. E é pedido do ouvinte, né? O ouvinte pede e a gente, é claro, atende. A gente toca pra atender o ouvinte. E o ouvinte que me pediu foi o Arnaldo Rafael. Arnaldo Rafael. Aqui é o Rafael do Resenha Lanches 22, né? Me pediu aí o Gustavo Lima. Então chega mais aí, Gustavo Lima, tocando na onda. Tocando no clima.
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0: 13h30. Essa música inclusive é linda. 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

0: Que beleza, hein? Perigosa e linda. Por aí, César Menotti e Fabiano tocando por aqui na programação do nosso Top Tarde. Seguidinho, a equipe vai estar falando direto lá do cassino, hein? Fica ligado por aí, porque dentro de instantes o pessoal vai falar ao vivo do cassino. Paulo Ricardo vai fazer o programa de volta para casa lá do cassino, né? Fazendo diretamente lá do nosso stand lá na Fezunca. Então, você está convidado a ficar ligado aí na programação, ficar ligado aqui curtindo a programação com o Valerão. Eu falei aqui que o nosso amigo, o Anderson Anão, está lá nas capivaras, né? Falar em capivara aqui, não me lembrar de um grande colega, um grande amigo que trabalhou conosco aqui muito tempo e pessoa a qual eu tenho uma admiração muito grande, né? Que é das capivaras, né? Não tem como, né? O meu amigo Alcindo, o Alcindo era lá das capivaras, né? E ele sempre mencionava o fato do vô dele ser lá das capivaras, né? Então, um abraço especial para o meu amigo Alcindo, né? E, é claro, para o pessoal da As capivaras que ouve a programação da cultura. Pessoal do interior aí de São José do Norte que ouve o som da nossa 105,9 aqui. É um prazer imenso estar com vocês todas as tardes e principalmente receber aí a sua mensagem, receber aí o seu WhatsApp do 91647867. Faz que nem a Sônia Lucas, de repente não quer escrever, manda uma mensagem de áudio, fala comigo assim, ó. Oi, Sônia, boa tarde.
1: Oi, Valerão, roda aí conexão. Oferecer pela Rê, lá na Ilha dos Marinheiros.
0: Conexão. Quem é que canta conexão? Conexão. Quem canta conexão? Vamos procurar aqui conexão e vamos achar para tocar para Sônia Lucas, oferecendo aí pro Larry. Tá bom? Então tá legal. Pediu e a gente vai tentar achar aqui a conexão. Não sei com quem que ela pediu, mas eu vou encontrar sim e vou tocar aqui a conexão no pedido do ouvinte. Você tem pedido para fazer? Pede para mim aí, vai. 91647865, é isso? É, 7867. Me perdi. 91647867. Ah, que locutor, né? Mistura os telefones, dá o telefone do comercial. Ah, não. 91647867, tá? Você manda aí a sua mensagem no WhatsApp e eu recebo aqui, a gente conversa e eu toco a música que você quer ouvir, tá bom? Então, bora lá, vamos participar. A Juliana da Barra de São José do Norte tá ligadinha, querendo mandar um beijo pras filhas e pediu aí Relação Errada. Também o Márcio do Norte, pediu aí, toca um modão do Zezé de Camargo e Luciano. Tem a Fernanda do Estreito, mandando aqui um abraço pro marido, né, que tá ligada, que tá ligado, melhor dizendo, né, que tá pescando, ouvindo aí a programação. E o Rogério do Tamandaré, em São José do Norte, quer ouvir Canudinho do Gustavo Lima, tá bom? Tá legal então, vem comigo, vamos juntos, tocando pra você aqui as melhores músicas, tocando pra você aqui um bate-papo legal, né? Trocando aqui uma ideia, trocando uma conversa e tocando aqui as músicas aquelas que você está afim de ouvir e que você só ouve aqui. Por aí, Circle, Post Malone.

caça-níquel é o estacionamento, né? O estacionamento rotativo. Pior, né? Um verdadeiro caça-níquel ali a céu aberto. E você tem que pagar, senão você é multado. Tem que pagar, né? É, você é a utilidade, né, do estacionamento rotativo, né? Se ele não roda, se simplesmente você só tem que pagar. Mas é lei na cidade, né? Então, fazer o quê, né? Tem que pagar estacionamento rotativo. Ajuda muito, Sandro. Ajuda muito. A gente vê o quanto ajuda, né? Enquanto isso, a gente vai levando pra você aqui a boa programação. Pidadinha só, né? Um toquezinho só, né? Estacionamento rotativo, a gente sabe que é. Como é que é? Como funciona? Funciona, né? Pois é. A gente sabia, né? Pois por aqui a gente sabe o que nos dá força, o que nos dá aqui patrocínio. São as empresas parceiras que acreditam aqui na boa programação. 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Falei pastel do guri. 10 minutos faltando para as 4. Você ligado, participando comigo aqui na programação da 105. 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Olha, aconteceu um lance muito legal, né? E eu achei interessantíssimo falar. Só que aí eu perdi agora. Quando eu ia falar, eu perdi porque atualizou. Mas tem um menino aí, né? Que faz um showzaço, né? E havia uma menina de rua que estava cantando a música dele. E aí se deparou com ele ali ao vivo. E o que ele fez? Simplesmente pegou o microfone e começou a cantar com ela. Ted Swings, eu vou tocar agora a música que é o maior sucesso dele e que ele cantou com uma cantora de rua, né? Deu um acaso assim fantástico, é o maior som dele, né? E ele vinha caminhando na calçada e a menina estava tocando e aí ele uniu-se a ela e cantou a música. Imagina que sensação, né? Também falando em que sensação, fico pensando, né?
a minha amiga Dani. A minha amiga Dani amanhã tem a incumbência, né, de dar aquele presentão pro seu namorado, pro seu esposo, pro Ramão. E aí o que que acontece? Hoje é aniversário do esposo da Dani também. Aí é dois presentes, né? É presente hoje pelo aniversário, é presente amanhã pelo dia dos namorados. Meu amigão Ramon tá de aniversário então, hein? Mandar um abraço especial pra ele. Feliz aniversário, meu querido. Saúde e paz. É, pô, tem uma família linda aí, né? O cara é trabalhador, o cara vira, né? Trabalha o dia todo, é a semana toda. Merece tudo de bom nessa vida. Um grande forte abraço pra você. Continue sempre assim, viu? Grande Ramon, um abraço, querido. Feliz aniversário mais uma vez pra você. Só fiquei pelo convite, né? Podia até ser na pizzaria, não tem problema. Ah, não quer fazer o churrasco, não tem problema. Não, tô brincando. Ramon foge de festa de aniversário, né? Eu também fugia de festa de aniversário antigamente, né? Acho que é coisa de jovem, né? O Ramon ainda tá jovem, tá naquelas de fugir da festa do aniversário dele. Acho que a gente vai fazer uma festa surpresa pra ele. Tá, tá bem, nós não vamos. Eu vou só mandar o Fuquinha aí. Um abraço, Ramon. Feliz aniversário, querido. E por aqui tem o Ted Swings. E esse abraço pro Ramon, né? Em nome também, é claro, da esposa, né? E do meu amigo Camilo, que é o filho do casal, né? O Camilo é meu amigão. O Camilo tá na escola, não tá me ouvindo agora nesse momento, mas se não tivesse na escola, estaria me ouvindo, né?

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1: Vamos pra cima, turma! Com tudo, hein? Vai!

0: Amiga, virou cunhada, viu?
1: Aí, Michel Teló com a amiga da minha irmã, tocando por aqui, né, na programação da nossa 105. Eu fui até dar uma olhada aqui no meu telefone, né, mas pensei, digo, não, vou dar uma olhadinha, de repente o Ramon vai me chamar e tal, né, dizer, olha, só que não, tô brincando, né, só reforçando mais uma vez aqui, um abraço especial aí ao Ramon, pela passagem do seu aniversário, né, que é hoje. Aí o problema é da minha colega que vai ter que presentear o dia do aniversário, vai ter que presentear o dia dos namorados, até porque também bem tem outro detalhe polêmico demais, né? É dia dos namorados, eu não sei o que as namoradas querem receber presente, se não é dia das namoradas, é dos namorados. É só nós que ganhamos presente no dia dos namorados. Não há dia das namoradas, hein? Ah! Pois é, né? Se tem que ser tudo no politicamente correto, como agora a gente está vivendo, né? Pois é, fazer o que então, né? Então, as meninas que criem aí o dia das namoradas, porque por enquanto é só dia dos namorados. Pois bem, vamos trazer aqui um rápido intervalo, a gente volta já já trazendo mais música para você e fazendo aqui o Top Tarde, lembrando que hoje começa, né, hoje é a abertura da Fezunca e nós estaremos com o estúdio da Fezunca, o pessoal tá por lá já preparando tudo, né, dentro de alguns instantes eu vou estar conversando com Paulo Ricardo vai fazer o programa ao vivo de lá, o De Volta Pra Casa. 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
2: Hora certa.
1: Cultura 4 e 2.

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9: Muito bem, agora 4 horas e 6 minutos, aqui vai uma dica para os namorados. Atenção, eu estava brincando, viu, quando eu disse que era só dia dos namorados, que as namoradas não tinham que ganhar presente. Tem sim. Agora, como os homens não têm lá, né, aquele jeito para comprar um presente, né? Então eu vou dar aqui uma dica para você, meu amigo que está me ouvindo agora nesse momento. Ou para minha amiga que está me ouvindo nesse momento e que de repente quer ir lá e se presentear, né? Vai lá e compra um presentinho para ela e diz: olha, amor, o que eu comprei para você, me dá. Então presta atenção nessa chamada aqui, ó.
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9: 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Olha só, mandei aqui um abraço e ele me respondeu, né? Boa tarde, amigo Valeirão. Gostaria de agradecer aí as palavras de carinho mencionadas a mim no ar. Sou grato aí pelo carinho, né? Pra mim e pra minha família. Que Deus te ilumine sempre. Grande abraço. Oi, queridão, que bom. Feliz aniversário mais uma vez, Ramon. Que legal, né? Isso é bom demais, né? Mas eu te conto pra ti também. Eu também não era muito chegado à festa de aniversário. Na verdade, eu nem sou ainda também, né? Inclusive, eu contando, né, aqui esses dias, eu comentei uma vez quando eu ainda era adolescente, né? Eu tinha um tio que morava em Jaguarão. E aí, quando chegava perto do meu aniversário, eu gostava de fugir lá pra casa dele, né? Aí, quando ele se deu conta do que eu tava fazendo lá perto do meu aniversário, ele resolveu fazer uma festa pra mim lá também. Aí não adiantava mais eu fugir, né? Eu fugia de casa pra não ter festa em casa, tinha festa na casa do tio. Aí, vamos comemorar, né? Vamos fazer então o que tem que ser feito, né? Vamos fazer a festa, mas eu também não sou muito chegado a muitas datas, né? Entre elas ao aniversário. Um abraço forte, meu querido. Feliz aniversário pra você, tá? E olha, por aqui a gente continua, tá chegando mais música, tá chegando muito mais sucesso. Você participa comigo? Participa, claro. 91647867 é a maneira que você tem pra mandar aí a sua mensagem e fazer comigo aqui o programa. Já contei pra você, né? Em instantes a gente vai estar trazendo o pessoal direto lá da Praia do Cassino, direto lá da Praça Didi Duá. Nome diferente, né? Didi Duá. Pois é, a Praça Didi Duá é a praça que tem lá no cassino, onde aconteceu a MotoFest, né? Foi sensacional a MotoFest. Aonde vai acontecer agora a Fezunca. Já aconteceu no ano passado lá a Fezunca, vai acontecer mais uma vez, né? Inclusive isso aí foi um acerto, né? E assim, ó, grande, foi um achado, né? De parte aí da prefeita Darlene em escolher lá aquela praça para fazer. O pessoal do CDL já tinha pedido, já tinha tentado antes, né? E não estava conseguindo aquele espaço para fazer a festa. Pois, o ano passado a prefeita Darlene liberou aquele espaço. Secretário Miguel Satti, né, também auxiliou muito para que tudo acontecesse lá. E lá deu muito certo. Sensacional, local perfeito, né? Olha só quem é que tá ligado comigo aqui, o Luciano da Várzea, no São José do Norte, tá ligadão, ué. Também Camila do Fragata em Pelotas, alô Camila. É, Camila do Fragata em Pelotas, tem muita gente no Pelotas, em Pelotas que me ouve, né? Inclusive hoje a nossa equipe esteve fazendo um trabalho maravilhoso na cobertura lá da descentralização da Assembleia Legislativa. Estiveram na Câmara de Comércio de Pelotas. E também tem uma história muito bonita aquele prédio, né? Aquele prédio da Câmara de Comércio de Pelotas foi feito pela Câmara de Comércio de Rio Grande. Deixa eu ver aqui. O Beto me pediu aqui o pupurri do Michel Teló, né? Já tinha me pedido, né? E eu acabei tocando uma outra do Michel. Mas eu vou tocar pra você em seguidinha, tá bom, Beto? Segura aí que tá vindo a tua música em seguidinha. Parece um som de mágica. Houdini? Sabe que tinha um mágico, Houdini, né? Dua Lipa!

0: Cara chato esse, né? Achou chato o barulho da caminhoneta. Mas tem cabimento um negócio desses, né, meu? Ah, não. Que isso? Devia ter largado, Aninha. Devia, claro que devia. Não, não largou? Ah, não. Não, não, não. Assim não dá. Não. Assim não dá, Ana. Que isso? Cara chato desses, né? Reclamando até do barulho da caminhoneta. Ah, não. Não, que isso? Cara mais mala esse. Pois bem, agora são 4h18 e em seguidinha a gente vai estar falando direto lá do nosso stand na Fezunca, direto do nosso estúdio na Fezunca. Só que tem mais, né? Tem pessoas aqui participando da programação, tem aqui gente ligando e participando de várias partes aqui, né? Na cidade e de fora da cidade, né? Olha aqui, ó, o Marcelão da Santa Teresa tá ligado aqui, quer ouvir um Tiaguinho. Tem ainda também a Aline da Vila Militar, ela quer ouvir aqui Cobaia da Lauana Prado. E o Diego, o Diegão, tá ligadão ouvindo aqui a nossa programação. O Diego é do Parque São Pedro. Então, um abraço especial aí ao pessoal do Parque São Pedro. Nossa, tem muita coisa no Parque São Pedro, né? Tem muita coisa, tem comércios muito legais no Parque São Pedro. Vale muito a pena, né? Você aproveitar, né? E, de repente, comprar no seu bairro, comprar aí na sua localidade. Parque São Pedro aí, um abraço especial para todos que estão nos acompanhando no Parque São Pedro. Agora são 4h16, 4h16, eu vou trazer aqui, tem um comercial para trazer? Ou não tem um comercial para trazer? Deveria ter um comercial para trazer, mas eu vou trazer depois, não, vou trazer agora, e já já a gente vai estar falando com o Paulo Ricardo, direto lá da Praia do Cassino, direto lá da Fezunca.
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3: Previsão do tempo.
4: A sexta-feira chega com muitas nuvens e vento sudoeste de intensidade fraca na parte da manhã, mudando na tarde e noite, inclusive com pancadas de chuva isoladas na região. A umidade relativa do ar estará em 60%. Teremos para Rio Grande e São José do Norte mínima de 10 e máxima de 18 graus. Em Pelotas, mínima de 11 e máxima de 19 graus. Com informações do Instituto Nacional de Meteorologia, INMET. 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

0: Que beleza! Sucesso pra você! Promoção aqui da sua cultura! Qual a promoção? Promoção em todos os cantos. Promoção em toda a cidade, em todos os nossos apoiadores, em todos os nossos patrocinadores. E você que é nosso apoiador, você que é nosso patrocinador, você que vai estar junto com a gente lá fazendo o quê? Fazendo a festa lá na Fejunca. O pessoal tá tomando chimarrão lá, né? Olha só. Mas, Bruno Rios, hein? Galdério, hein? Tomando um amargo. O pessoal tá lá tomando chimarrão, tá lá para distribuir erva mate. O pessoal tá lá prontinho, né, nos acompanhando. E o Paulo Ricardo vai falar comigo agora. Tá bonito, tá bonito? Tá bonito. É, tá precisando cortar só, tá um pouco comprido aí o book aí. Fala, meu amigo Paulo Ricardo, boa tarde. Oi. Tá me ouvindo aí? Oi.
1: Oi, Valerão. Boa tarde, estou te ouvindo.
0: Beleza. Estou te ouvindo perfeitamente bem.
1: Olha só que legal. Que bacana, Valerão. Obrigado aí, olha, aproveitando para a gente fazer, dar uma, como é que podemos dizer, uma...
2: Prévia.
1: Uma prévia, né? Uma pequena entrada neste momento ao vivo aqui da Fejunca, aqui da Praça Didi Doá. E a gente tá junto com o Bruno, tá junto com a Letícia, tá junto com a equipe de apoio por aqui, a Wanda Leite, junto com a gente, já nessa preparação para mais essa edição, a 35ª Fejunca aqui na Praia do Cassino, aqui atrás do Hotel Atlântico, na Praça Didi Doá, como eu havia comentado. Então, com certeza, a gente tá podendo conferir aqui uma super estrutura já montada, alguns preparativos ainda estão sendo finalizados, algumas coisas estão sendo finalizadas aqui, alguns detalhes, os expositores

0: anos, é muita história. E a cada ano sempre tem uma novidade, a cada ano sempre tem uma inovação e você pode ter certeza, leva fé no Paulo Ricardo, leva fé aqui na equipe da cultura. Tudo que a gente passar para você realmente é em detalhes, tudo que estará acontecendo nessa festa que é imperdível a partir de hoje até domingo. Então é só uma prévia, a gente está dando essa participação, essa entrada aqui no Top Tarde para poder passar essas informações, Valerão. A partir das 5 estaremos ao vivo mais uma vez com o De Volta para Casa e mais uma vez ao vivo aqui da Fejunca.
1: Maravilha! E como é que tá? Tá tudo montado? Quem chegar por aí vai enxergar o nosso balão, vai chegar na nossa tenda, no nosso stand, tem erva mate, tem água quente, como é que vai rolar por aí, Paulo Ricardo?
0: Olha, Valerão, tá tudo preparado já aqui. A quentucha já tá bombando aqui com água quentinha, erva mate Bernardon, só aguardando. Tudo pronto, tudo preparado. Já estamos aqui a postos para começar essa Fejunca. E, inicialmente, o horário oficial da abertura da Fejunca é às 19 horas. É isso? 19 horas hoje, então já estará liberado aqui na nossa Fejunca você poder participar. Então já está tudo ok, com boa lembrança, Valerão, de ter falado sobre a questão da erva mate marrom, essa grande parceria aí da Bernardon estará nos proporcionando essa possibilidade para ter essa interatividade com a nossa audiência também. Então quem vem para a Fejunca já tem a erva mate e água quente garantida aqui no nosso stand estúdio na Fejunca. Bem na entrada da Fejunca, viu? Entrou no portal principal à esquerda, é a sua rádio, é a cultura que já está por aqui, preparadíssima para te recepcionar, para trocar uma ideia contigo. Nós teremos ao longo desses dias brindes para poder interagir com a nossa audiência, teremos sorteio de brindes, erva mate, a presença aqui dos comunicadores, os programas ao vivo, vai ser muito legal, com certeza vai ser, como eu disse e vou repetir, vai ser uma Fejunca bastante diferenciada. Deixa eu aproveitar que ela está nesse momento aqui com seus afazeres, né, terminando alguns detalhes, porque ela é muito detalhista, e eu vou aproveitar para pegar a Wanda aqui no improviso, Valerão, para falar um pouquinho para a gente. Eu estava dizendo para o Valerão agora, Wanda, que nós temos esse ano, a 35ª edição da Fejunca, uma edição com certeza diferenciada, já a partir desse momento que nós estamos podendo observar, né, de tudo que está, foi montado, toda essa estrutura, e ao longo desses 4 dias nós temos certeza que será uma festa inesquecível.
2: Verdade. Oi, Valerão, tudo bem?
1: Tudo bem.
2: Nós falamos de manhã, né? E agora falamos em outro ponto da cidade, não menos importante do que falamos pela manhã, que era desenvolvimento, né? Agregação de valores, e agora de tarde também. Porque muitos empreendedores já estão prontos aqui, trazendo suas mercadorias, seus produtos para comercializar, e nós estamos 100% prontos, né?
3: Uhum. Podemos dizer. Nós estamos ok.
2: 100%, tudo 100%, pronto, né? Uhum. Aqui está o Bruno trabalhando, a Letícia está muito preocupada com a decoração.
3: É verdade. Joga em todas as pontas.
2: Todas as pontas. Os meninos, assim, ajudando muito, né?
3: É verdade.
2: Né?
3: O pessoal da técnica, da logística. Show de bola.
2: É verdade, é verdade. Está tudo certo, vai ser uma grande Fejunca, tenho certeza absoluta. Já na anterior, a gente. No evento anterior, a gente já fez 50 horas de transmissão. Esse ano vai ser diferente, né, Paulo?
3: Com certeza. Eu acho que vai ser até um pouquinho mais.
2: Ah, com certeza.
0: Vai ter nossa programação ao vivo. Hoje, o De Volta para Casa é ao vivo, já abrindo, acompanhando a abertura oficial aqui da Fejunca. E ao longo desses dias, como eu estava dizendo para o Valerão, Wanda, teremos uma série de atividades, brindes e interatividade com a nossa audiência. E também uma data importante, que é sábado, dia 13, onde nós estaremos. Além, é claro, de abrindo oficialmente aqui o jogo da Seleção Brasileira.
2: Começa hoje a Copa, né?
0: A Copa começa hoje e no sábado é o primeiro jogo da Seleção Brasileira. E é o Dia da Cultura também, é o palco da cultura, onde acontecerão várias atividades. Então, você que está nos ouvindo não pode perder.
2: Paulo. Lindo demais, eu tenho certeza absoluta. E teremos várias surpresas por aqui, né? Inclusive, né? Pessoal da Ativos Farma vai estar por aqui, né? Muitas atividades, degustações também, mostra de muitos produtos dos nossos patrocinadores parceiros. Este ano a gente veio também com muita energia e com muita definição e apoio dos nossos patrocinadores que estarão aqui junto conosco no nosso estande.
0: Eu falei que vai ser diferente, Valerão.
2: Vai ser totalmente diferente.
1: E olha só.
2: Vai ser muito diferente, mas muito agregador. e tudo feito com

0: Muito amor e carinho, né, Paulo? Isso dá certo.
1: É verdade, Paulo, com certeza.
2: Paulo.
1: Mas tu havia perguntado, Valerão.
2: É, olha só.
1: Pode falar.
2: Olha só, deixa eu te dizer. Vocês falaram da abertura da Copa, né? Já tá rolando a bola na Copa. Começou, né? Foi dado o pontapé inicial e o México já fez o primeiro gol da Copa. México 1-0 em cima da África do Sul, viu?
1: Ai, ai, ai.
0: Legal.
1: Oh, o México despontando, Wanda.
0: É verdade. A gente tem muita surpresa, certamente, nessa Copa, né? A gente terá muitas surpresas, né?
2: O México...
0: Vamos ver
2: o México...
0: que vai acontecer, mas o México já sai aí. Primeiro gol da Copa, né?
2: O México que é um dos países...
1: Abriu a edição 2026 da Copa do Mundo.
2: O México que é um dos países sede, né? O México é um dos três países sede, né? Porque essa Copa é totalmente diferente. Vai ser em três países diferentes, né? E o México é um desses países sede. Inclusive, com o time do Irã, por exemplo, vai ter que ficar dormindo no México, viajando para jogar nos Estados Unidos e voltando para dormir no México, porque eles não podem dormir nos Estados Unidos, né? Então tem algumas peculiaridades diferentes, né? Pois é.
0: As confusões, eu acho que a Copa ela é um momento de agregar valores, né? Independente de partido político, né? Eu acho que há uma grande confusão em tudo isso. No meu ponto de vista, né, não deveria ser assim. Muito pelo contrário, era hora de realmente união, respeito e valorização do esporte, né? Que esporte é vida, né? Esporte é determinação de força, coragem, né, e luta, porque não se chega numa Copa do Mundo brincando, e sim lutando. Né?
2: Ei, Wanda.
0: Vai ser uma luta diferenciada.
2: Wanda.
1: É um momento de integração, um momento de união dos povos, e infelizmente, né, não é assim que está acontecendo.
0: Não merecia ser isso, né? Mas vamos ver o que dá e que ganhe o melhor, né? Como todos os apostadores, certamente muitos valores envolvidos. Mas que ganha melhor, né? A gente tá no páreo.
1: É verdade.
2: Eu queria saber o seguinte, a Wanda aí como a treinadora da nossa equipe, se tem alguém lesionado, assim como a seleção brasileira chegou com o Neymar lesionado, ou se a equipe tá 100% aí para essa edição da Fejunca?
0: Não, a nossa equipe tá 100%, não tem ninguém lesionado, tá todo mundo pronto, tá todo mundo muito preparado, com muitas emoções, sangue nos olhos, porque vai ser um grande treino e um grande resultado. Não tem ninguém lesionado, tá? Todo mundo pronto.
1: Estamos com a bola do pé já, ô Valerão.
2: Beleza, então fica por aí que daqui um pouquinho eu vou te rolar e tu vai continuar então a tua partida por aí.
1: Sim, senhor, positivo e operante.
0: Eu só queria perguntar para a Letícia como é que tá o chimarrão, porque ela já abriu, o México abriu lá a goleada, e ela abriu o chimarrão aqui, como é que esse mate...
1: Mas acontece o seguinte, ela não tá seguindo o protocolo, porque o protocolo gaúcho é o seguinte, é roda de chimarrão. Tomou um, ela abriu os trabalhos e aí passa pro outro, mas eu já vi ela tomar uns três chimarrão aqui, três Bernadon.
3: Já abrimos aqui, ó, o protocolo com a erva Bernadon aqui na Fejunca. E o chimarrão, eu sou assim, né? Eu tomo um, e tomo dois e dou um.
0: E agora não chegou nenhum.
3: Então venham pra Fejunca, que o chimarrão é aqui na Rádio Cultura, com a erva mate Bernadol.
0: Mas eu queria saber do Bruno, né? Tem muita curiosidade, né? O Bruno tá tão quietinho ali, ele que ficou hoje nos bastidores, né? E hoje lá pela manhã, eu falava com o professor... O Gibon, e ele, a primeira coisa que fez, mas o Bruno não está aqui. Eu falei, não, o Bruno está em recesso, exatamente para estrear na Copa hoje e na Fejunca. Bruno, quem teremos para sábado? Vamos ver quem.
1: O Bruno é o preparador físico da cultura. Boa tarde, Bruno.
4: Boa tarde, Valerão. Boa tarde, nossos ouvintes. Que
2: boa
4: bom
2: tarde.
4: Estar conversando com vocês aqui da Fejunca. Mais um ano, né? A Rádio Cultura aqui presente. Esse ano a Fejunca vem com força total, porque está com uma estrutura espetacular, já com boa parte da feira coberta. No passado, quem lembra sabe que não tinha cobertura, esse ano já vem melhor do que o ano passado, e a Rádio Cultura presente, né? Hoje de manhã, já deixando aí um abraço aos meus colegas que estavam lá em Pelotas, e agora a gente aqui no Cassino, mostrando aí que a Rádio Cultura é a rádio que integra a Zona Sul, é a verdadeira rádio da Zona Sul, porque a Rádio Cultura... ela consegue estar em todos os pontos onde acontece os grandes eventos da Zona Sul. E a partir de hoje aqui na Fejunca. Então a gente espera todos vocês aqui bem na entrada, o nosso estúdio. Entrou, enxerga o estúdio verde, bonito, e sabe que é a cultura, que é a rádio da cidade, porque onde a cultura tá, onde o povo tá, a cultura tá junto. Então, Valerão, fica aí o convite para todo mundo vir aqui. E no sábado No sábado, durante a tarde, nós vamos estar também no palco, acolhendo aí todos vocês com brindes, muitas atrações, fazendo a Fejunca acontecer aí com todo mundo que organiza esse grande evento.
0: Paulo, a gente está tão conectados, todo mundo da equipe, que algum fala... E aí a gente faz o complemento da fala, né? Não é decoreba, é conexão, né?
1: Nós somos bons também, né? Somos bons de improviso.
0: Muito bom, obrigada, Paulo. Vamos ficar por aqui, todo mundo vai fazer de volta contigo hoje.
1: Beleza, então. Valerão, por enquanto, se tu não tem nenhuma dúvida, são essas informações. Daqui a pouco a gente volta, daqui a 22 minutos, em mais um De Volta. De Volta pra
4: casa.
2: Na verdade, eu não tenho dúvida, né? Na verdade, eu não tenho dúvida, Paulo. O que eu tenho aqui é uma certeza, né? Que todo mundo que está nos ouvindo nesse momento não vai querer ver a estreia da seleção brasileira em casa numa telinha pequenininha. Vai vir ver com tela de cinema conosco na Praça de Juduá para a gente vibrar junto a cada gol da seleção brasileira. Concorda comigo, não concorda?
1: É verdade, com certeza. Com certeza, mas olha, vai ser uma grande emoção realmente. Eu tinha falado e até faltou esse link, Valerão. Eu havia falado que essa Fejunca vai ser diferenciada, mas principalmente também porque ao mesmo tempo acontece a Copa do Mundo, essa integração da cultura aqui no palco da Fejunca, no primeiro dia estreando o jogo da seleção brasileira, que eu acho que vai ser muito legal e muito positivo, com certeza, com vitória. Eu estou apostando nisso.
2: Beleza, valeu, até daqui a pouco.
1: Valeu, Valerão, bom trabalho aí.
2: Valeu, tá aí o Paulo Ricardo e a equipe, né, ao vivo, diretamente da Fejunca. É, a Fejunca hoje vai começar, né, vai começar e vai ser sensacional. No sábado a gente vai estar juntos na Fejunca. No sábado nós vamos torcer pela seleção. Aonde? Na Fejunca. É, tem um telão lá que nós vamos estar transmitindo todas as emoções do futebol. E eu até vou narrar, pegar o microfone e vou ficar narrando. Vou olhar lá no telão e vou narrar pra você. Olha que lance, pela direita, atenção. Brincadeirinha. Deixa eu mandar um abraço aqui pro Paulo Vidal. Paulo Vidal tá ligado comigo, mandou uma mensagem de áudio, já eu vou ouvir. E antes disso, né, já que a gente já falou tanto, deixa eu tocar música, né? Vamos lá, assim, ó. Beijei a cura.

0: Show! Essa aí é demais! Por aí, Elton John com Dua Lipa! Ainda antes a gente ouviu por aí Diferentão com Dilsinho. E teve também o Diego e o Vitor Hugo com Beijei a Cura. Bom, né? Beijar a cura? Beijou a cura, tá certo, então. Por aqui você ligado no Top Tarde, e o Top Tarde conectado contigo, tocando pra você as melhores músicas e, é claro, as melhores de todos os tempos. Não, de todos os tempos é o Paulo Ricardo que faz todos os dias do meio-dia até as duas. É o Radiorama. O que eu faço aqui no Top Tarde é as músicas do momento. São aqueles sucessos do momento que a gente toca para você e que a gente faz aqui, né, todos os dias a nossa programação das duas até as cinco. Claro que aí de repente pinta lá um pedido, né? E a gente acaba atendendo aos pedidos. Dependendo do pedido, a gente atende. Se der para atender, a gente atende. A gente toca a música para você aqui. Tá legal? Então, que legal, que bom, né? A gente estar juntos e juntos fazendo aqui uma programação sensacional. Né? Deixa eu ver o que eu vou tocar aqui. Eu vou tocar um rápido intervalo comercial e eu vou voltar já já, né, para tocar para você mais música para a gente encerrar o programa e, com o encerramento do programa, começar lá o De Volta para Casa, o De Volta para Casa com o Paulo Ricardo, ao vivo, diretamente da Praça Didi Duá.
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0: 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Diga lá, meu amigo Paulo Vidal. Fala, querido.
9: Boa tarde. Aqui Paulo Vidal, ligadão com meu amigo Valeirão. Abração.
0: Aí, abração. Rádio.

Que beleza, hein? Valeu, grande Paulo Vidal. Vidal aí fez aí um jingle pra nossa festa da Fejunca. É, pras transmissões da cultura da Fejunca. Bom demais. Queridão, um abraço pra você. Valeu aí pela mensagem, valeu aí pela música, né? Show, beleza. Também quem mais que tá ligado comigo? Eu chamei ele aqui, ele não me respondeu. Digitando. Beto, eu quero saber qual dos poporris que tu quer. Eu não sei qual deles que tu quer. Tem que me dizer qual as músicas que tem aí no poporri que você quer ouvir. Eu vou acabar escolhendo uma aqui, né? Porque tem vários, né? Eu acho que ele gravou um disco inteiro com mais de uma música, né? E aí ficou legal demais. Então aí eu vou ficar te devendo, porque tu não tá me respondendo aí a minha pergunta que eu te fiz. A Regiane disse que conheceu a minha equipe hoje lá em Pelotas, né? Um abraço aí pra Regiane. A Regiane disse que conheceu a Wanda, conheceu o Rafael, conheceu a equipe da cultura, né? Um abraço especial aí, então, para a Regiane lá no Balneário dos Prazeres, no Barro Duro. E a gente segue. Hoje é dia de festa, né? Hoje é dia de Fejunca. E essa é a última do nosso Top Tarde de hoje. Lá, lá, lá, lá, lá, lá, lá, lá, lá, lá, lá. Canta comigo, vai! Quem canta seus males espanta, e quem se liga na cultura tem tudo.

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Que beleza, hein? Que delícia! Michel Teló! Michel Teló! Toda forma de amor e exagerado! É, exagerado jogado aos seus pés! Por aqui a gente vai chegando ao final do programa agradecendo aos nossos patrocinadores. 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Pois, por aqui a gente vai chegando ao final do nosso programa, né? É, a gente vai chegando ao final do nosso programa, vem aí em seguidinha o De Volta Pra Casa. É, o Paulo disse que a casa dele é a Praça de Juduá, então ele De Volta Pra Casa, ele está lá na Praça de Juduá e ele já vai fazer com você, então, esse programa, tá bom, gente? Eu vou por aqui me despedindo, então. Já tem aí o Paulo Ricardo e o De Volta Pra Casa, ao vivo, direto do cassino.
só valeu. Obrigado aí pela sua sintonia, obrigado pela sua companhia. Amanhã estou de volta, tchau.

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Muito bem, eu tô tentando, né? Tentando aqui a conexão com o Paulo, mas tá muito baixo aí a tua conexão, Paulo. Não sei o que que houve, mas aqui tá tudo igual, só que não tá chegando o teu sinal, tá muito, muito baixo o teu sinal. Não sei se teve algum problema aí de cabo, problema de volume na mesa, alguma coisa, ou ficou com frio aí a mesa de repente, mas aqui tá com todo volume. Vamos ver aí. Eu estou aqui com todo o volume, estou te esperando, estou tentando. Hein? Pois é, está chegando muito baixo, né? Vem daí!

0: ouvindo eu estou, mas estou ouvindo muito baixo. Não tá chegando, tá muito baixo, muito, muito baixo, não tem como. É baixíssimo, tá muito, muito baixo o teu volume daí. Não tá chegando aqui o teu volume. O teu volume não tá chegando. Eu tô com todo o volume da mesa, a mesa tá aberta no máximo aqui e não tá chegando. Tá me ouvindo ou não? Pois é. Tá com um volume muito baixo, sem condições, né? Por hora, sem condições, pelo menos, né? De repente, a gente vai começar, vou pôr uma música aqui, e aí a gente vai tentar fazer aqui, ver como é que fica. Diga lá.
1: E agora, como é que nós estamos? Melhorou?
0: Baixinho, continua baixo, bem baixinho, mas segue daí pra ver, mas tá muito baixo, Paulo.

0: Valerão.
1: Olá.
0: Como é que estamos agora?
1: Olha, continua baixo, Paulo, bem baixo mesmo.
0: Tá me ouvindo agora, Valerão?
1: Certo? Eu te ouço, mas o som tá baixo.
0: Eu tô aqui, ó. Vamos ajustando agora ao longo aqui do programa, vamos dando aquela ajustada básica aqui no que tá faltando, tá certo?
1: Tá certo, mas tá muito, muito baixo. Você tem que falar bem mais alto. Não sei se tem possibilidade de pôr mais volume no microfone, porque tá muito baixo mesmo. Todo ganho que tu puder dar na mesa aí no microfone vai ser bem-vindo.
0: E agora, como é que será que tá?
1: Pois é, eu sinto que o teu retorno aí tá demorando a chegar, né? Tu tá me ouvindo pela internet, então tem um delay aí para te me ouvir, né? Mas tá chegando baixo, muito baixo ainda a tua comunicação daí.
0: É verdade. É verdade. E agora, melhorou?
1: Continua a mesma coisa. Bom, vamos fazer assim, vamos parar de lá, vou botar som daqui, né, e vamos tentar fazer um som por aqui. Por enquanto a gente vai tentar por aqui, fora do ar, né, de repente a gente segue fazendo depois um bate-papo com o Paulo Ricardo lá, né, porque tá muito, muito, muito, muito baixo. Vamos ver como é que vai ficar aqui, vamos tocar uma música primeiro aqui.

0: Que beleza, Cultura Zona Sul, tocando para você aqui o De Volta para Casa. Vamos tentar voltar para casa, vamos voltar para a Praça Didi Duarte, que vai ser a nossa casa aí por 4 dias ao longo aí dessa grande festa que é a Fejunca. Então vamos ver, né? O Paulo Ricardo vai voltar a falar de lá, né? Diretamente da Praça Didi Duarte, aonde está montado o nosso estúdio, inclusive muito bem colocado na entrada da feira, né, Paulo?
1: É verdade, Valerão. Agora acho que melhorou, né? Conseguimos nos conectar.
0: É. Conseguimos nos conectar.
1: Bacana, então. Vamos em frente ao vivo, então, aqui hoje de volta para casa de uma maneira um pouquinho diferenciada. Nós estamos transmitindo metade aqui do cassino e a metade aí também do Complexo Cultura Zona Sul, no bairro Hidráulica, em Rio Grande. Mas é exatamente isso. Nós estamos aqui mais uma vez e agora, em definitivo, até às 8 horas da noite, nessa super festa que acontece a partir de hoje, daqui a pouquinho mais, a partir das 6 horas da tarde, 18, 19 horas, é a abertura oficial para as pessoas poderem aproveitar já nesse primeiro dia de Fejunca, que vai até domingo. Então começa hoje, vai até domingo aqui na Praça Didi Duarte, a 35ª edição da Fejunca.

0: várias opções também, além do passeio, além da gastronomia, também tem a possibilidade de você comprar aquele presente especial para essa pessoa tanto ama. Então, quem sabe, né, fazer um diferencial, vem hoje, já dá uma olhadinha aqui nos expositores. São várias opções em produtos, em serviços também disponíveis aqui na Pejunta. Mas já aproveita, quem sabe escolher aqui da Pejunta esse presente especial para o Dia dos Namorados. E o final de semana também está cheio de programações legais aí, com muitas atrações, tem muitas atividades aqui na Pejunta que estarão acontecendo a partir desse início, nesta quinta-feira aqui na Pejunta, na Praça Didi Duá, aqui no Cassino, tá certo? Então, uma grande opção, uma grande dica aqui do De Volta para Casa, para você que está sintonizado conosco, esteja onde você estiver, em qualquer parte aí da região sul do estado, pode aproveitar. Aproveite, são 4 dias da festa junina mais tradicional aqui da Praia do Cassino e da zona sul do estado também. Eu vou aproveitar para ver se eu consigo falar com a minha parça, que já deve estar preparada, já deve estar pronta por aí também, Valerão. A Capri Santos, hoje é o dia dela, nossa convidada aqui no De Volta para Casa. Boa tarde, Capri.
1: Abandonar hoje e passear? Isso.
0: Como é que é?
1: Resolver se passear hoje, me abandonar?
0: Não, não, estou a trabalho, minha parceira.
1: Com certeza, uma boa tarde.
0: Trabalho, né?
1: Um prazer.
0: Eu também terá oportunidade.
1: De um modo diferente hoje.
0: É verdade.
1: Mas
0: como é que estão as coisas, né? O rádio é isso, né? O rádio é magia também. Eu falo daqui, tu fala daí.
1: É dinâmica.
0: Tá indo, né? Tocando o programa e, é claro, trazendo as principais informações. Como a gente costuma dizer, né? De final de tarde, cara.
1: Isso
0: a
1: mesmo.
0: De final de tarde é boa música também no De Volta para Casa. Mas como estamos em clima de junho, festa junina e tal, então, quer dizer, hoje o programa realmente vai ser diferenciado. Tudo certo contigo por aí?
1: Tudo
0: vai
1: certo.
0: Vai continuar acompanhando?
1: Tudo certo.
0: Ah, então tá beleza. Então tá tranquilo. Vamos de música então, e a gente volta daqui a pouquinho com mais informações e vamos acompanhando. E nessa abertura, a abertura oficial acontece amanhã, né? Mas nós nessa abertura, essa pré-abertura, já no primeiro dia de Pejunta, nós estaremos aqui presente e levando até você que está sintonizado junto com a gente todas as informações. Certo, Capri? Certo, Valerão? A gente volta daqui a pouco, vamos curtir uma musiquinha. Agora, deixa só um pouquinho, gente, não posso me atrapalhar. São 5 horas e 32 minutos, então tá na hora da gente fazer aquele intervalo e depois tem música, ok?

0: Previsão do tempo.
1: Previsão do tempo.
2: A sexta-feira chega com muitas nuvens e vento sudoeste de intensidade fraca na parte da manhã, mudando na tarde e noite, inclusive com pancadas de chuva isoladas na região. A umidade relativa do ar estará em 60%. Teremos para Rio Grande e São José do Norte mínima de 10 e máxima de 18 graus. Em Pelotas, mínima de 11 e máxima de 19 graus. Com informações do Instituto Nacional de Meteorologia, INMET. Você conferiu aqui na Cultura Zona Sul.
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0: Estamos de volta aqui na programação da Cultura Integrando a Zona Sul e conectada contigo. Estamos de volta, de volta para casa, que é às 8 horas da noite, ao vivo, direto aqui da 35ª Fejunta. Daqui a pouquinho mais já começa, você que está no trabalho nesse momento, você que está em casa, você que está, seja onde você estiver, de boa ou com compromisso, para aproveitar já nesse primeiro dia a chegada aqui desta festa que com certeza esse ano vai ser incomparável devido a vários motivos, principalmente pela evolução da organização aqui da Fejum. Capri, me diz uma coisa.
1: Fala comigo.
0: O que você gosta nesse mês de junho, durante as festas juninas? Fala pra mim.
1: O que eu gosto? Um quentãozinho, um amendoinzinho. Pular fogueira não pode, né?
0: O quê?
1: Pular fogueira não pode.
0: Depende.
1: Pode correr riscos, né? Então, melhor ficar só tomando quentãozinho, amendoinzinho.
0: Temos.
1: Curtindo esse friozinho.
0: Temos. O que mais?
1: Uma musiquinha.
0: Todas essas coisas e muito mais a gente vai encontrar aqui nessa edição da Fejunta, pode ter certeza disso. É um momento realmente assim incrível. E para quem, inclusive até eu vou fazer algumas imagens aqui, vou tentar disponibilizar já no Instagram para você poder ter uma ideia, meus amigos, quem está nos ouvindo nesse momento, ter uma ideia da organização da Fejunta. Está muito bonita realmente. E essas coisas, Capri, que tu falou, todas elas, com certeza, por serem a temática também de festa junina, mas em comemoração a esse mês de junho, todas estarão disponíveis, entre outras novidades também aqui na Fejunta. Mas tem que vir aqui para poder conferir. Então, minha amiga, já fica o convite aí para ti, né? Vai te preparando, te organizando. Hoje te deixei na mão, né? Mas pode ter certeza, durante todo o final de semana, temos até domingo, para a gente poder fazer uma transmissão ao vivo aqui, eu conto contigo, aqui da Fejum, vai ser muito legal e uma experiência incrível, pode ter certeza.
1: Com certeza, será um prazer. E eu estava vendo, né, Paulo, tá bem, uma programação bem legal, tem rock, tem pagode.
0: Verdade.
1: Né, para agradar todo tipo de público, isso é, tem apresentações culturais, né? Então isso é bem, tá bem legal, acredito que vai ser essa edição vai ser um grande sucesso, como sempre, né?
0: É verdade. E olha só, uma boa lembrança, tá? Ter falado sobre isso, daqui a pouquinho a gente já passa a programação de hoje, daqui a pouquinho a gente já passa também a programação do resto dos dias aqui da Fejunta, certo? Vamos passar a agenda pro pessoal ir se organizando, porque daqui a pouco mais não consegue vir hoje, mas pode vir amanhã. Né? E terão os outros dias também, até domingo, com certeza vai ser assim, uma programação muito diferenciada. Então o negócio é aproveitar. Tá certo, Capri?
1: Tá certo.
0: Vamos rodar uma musiquinha?

0: agora 30 minutos faltando para 6. 3 minutinhos faltando para 6. Estamos de volta aqui na programação da Cultura Zona Sul, de volta para casa. E a gente vai tocando o programa até as 8 horas da noite, né? Não sei se melhorou um pouquinho aí a nossa transmissão, né? Depois de alguns ajustes por aqui. Não, seu Valeirão. Mas vamos em frente, então, né? Trazendo mais música e mais informação para você que está junto com a gente aqui na nossa programação. Vamos lá. Eu tenho aqui uma informação, vamos fazer em seguida aí o intervalo e a gente volta trazendo mais ao vivo aqui direto da Pejunca. O comando do 5º Distrito Naval realizou nesta quarta-feira, em Rio Grande, a cerimônia alusiva ao Dia da Marinha e de imposição das condecorações da Ordem do Mérito Naval, Medalha Militar, Medalha Mérito Marinheiro e Medalha Mérito Riachuelo. A solenidade foi presidida pelo comandante do 5º Distrito Naval, o vice-almirante José Aquiles Abreu Jorge Teixeira, e reuniu autoridades civis e militares. Todos os detalhes você confere em nosso site complexoculturazonasul.com.br. Vamos fazer aqui um intervalo e a gente volta com mais música e mais informação aqui na nossa programação.
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2: Hora certa.

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5: De volta para casa, aqui na programação da Cultura, integrando a Zona Sul e conectada contigo. 6:06, é a hora da coincidência, e exatamente nesta hora que nós estamos de volta trazendo mais informações. Eu, Paulo Ricardo, ao vivo, aqui da Praça Didio do Ar, onde acontece a 35ª Fejunca, e do estúdio principal, minha parça, a Capriana Santos, e também o José Valerão, hoje na operação técnica aqui do programa, programa sendo feito às 6 mãos. Capriana, aberta, amanhã vai ser abertura oficial, tá? Mas já está aberto nesse momento aqui, disponível, e nesse momento já podemos conferir, né, muitas pessoas chegando para aproveitar aqui essa edição da Fejunca. Então é por este motivo que eu acho importante, minha amiga, a gente começar já a divulgar a programação para hoje, para os outros dias. O que você acha?
6: Eu acho interessante, né? O pessoal começar a se organizar. É. E, né? Ah, eu gosto, né? Quem gosta de um rockzinho, do pagodinho.
5: Né? Pagodinho.
6: É, um pagodinho, isso mesmo.
5: Rockinho.
6: E sábado, né? Sábado, prestigiar, né? Nosso...
5: dia especial.
6: Nosso dia, né? Com a cultura, assistir o jogo, né? O que tu acha que vai dar o placar?
5: Olha, eu vou arriscar um 2-0.
6: Olha.
5: Pra ser humilde.
6: Fosse simples, é.
5: Não, 2-0. Eu acho que tá de boa, assim, ó, pra gente começar e se manter nessa vibe. Isso, o importante mesmo. Não adianta fazer goleada, né? Tem que fazer bonito. Aliás, o futebol brasileiro, ele é bonito, né? Se perdeu um pouquinho ao longo dos anos aí, mas o importante, que é? É placar, minha querida, é ponto. A gente tem que resolver isso aí rápido, direto e objetivo. Não adianta ficar fazendo muita firulinha, não acha?
6: Não, é, sem estrelismos. Já chega de estrelinhas.
5: É, não podemos ter, não pode ter Estrelismo, é isso aí. O negócio é ganhar, né? Vamos competir de boa aí. Mas eu acho que um 2-0 já tá legal pra gente poder arrancar. E tu, arrisca um placar ou não?
6: Errei o último do amistoso ali do...
5: Como é que é?
6: Eu errei, né? Vou jogar ainda no 3-1.
5: É?
6: É, tô...
5: Sério?
6: Sério.
5: Uhum.
6: Então tá.
5: Vamos ver então, né? Fazer uma aposta. A gente tava pensando em fazer um bolão na rádio.
6: Então, acho interessante.
5: Né? Acho que vai ser legal. Muito bem. Mas falando então de Fejunca, voltando, já que estamos ao vivo aqui na Fejunca, e eu pude observar agora, nesse exato momento eu estava conversando contigo, e já pude registrar aqui a chegada, né? Famílias, com um chimarrão embaixo do braço. É isso. É isso. Quinta-feira à noite está aí a programação. E para esse final de semana também, aqui é a 35ª Fejunca. E eu queria te perguntar, minha querida, o que tem aí disponível na programação que a gente pode passar para a nossa audiência?
6: Hoje temos às 19 horas Dama Rock. E às
5: daqui 20, a pouquinho mais.
6: Daqui a pouquinho. E às 21, Gabardines.
5: Gabardines às 21 horas. Legal. E na sexta...
6: Temos Grove Jane,
5: às
6: 19 horas, e às 21, For Black.
5: For Black.
6: Ah, tá interessante.
5: E a Jane também faz um show, vou te dizer. Conhece a Grove Jane?
6: Conheço.
5: Pois é, a Grove Jane faz aquele agito no palco, né? É bem... Bom, qualquer uma dessas atrações aí, qualquer uma das bandas, a Gabardines, a Dama Rock, a Gabardines com o Paulinho Dantas também agitam o palco. A galera da Groove Jane, a For Black também legal. E no sábado teremos também, aí no sábado chega aquele ritmo que eu sei que tu gosta, que é...
6: Ah, o pagodinho. Às 14 horas temos apresentações de invernadas, artísticas e grupos de dança. Oh. Às 17 horas, né, Sabadão da Cultura.
5: Uhum.
6: Depois temos pagodinho da Vicky, às 17 horas também.
5: Uhum.
6: A transmissão... do Jogo do Brasil, às 19 e às 21h30, a resenha dos guris.
5: Olha aí.
6: Então não vai dar pra sentir frio, né?
5: Não vai.
6: Não, com certeza.
5: Pois é, isso que eu ia falar.
6: Não dá pra sentir frio.
5: O que que acontece, Capri? Esta programação foi estrategicamente preparada, porque nós teremos aí, né, a apresentação das invernadas, teremos o Sabadão da Cultura, que vai agitar o palco a partir das 5. E também, durante esse período, esse momento aí do Sabadão da Cultura, teremos o pagodinho da Vicky, que vai já preparar e fazer o aquecimento para o jogo, não é verdade?
6: Com certeza. A galera vai estar bem aquecida.
5: É bem isso mesmo, né?
6: Com
5: e
6: certeza.
5: Logo após, com a nossa vitória no primeiro jogo aí da Seleção Brasileira,
6: gostei,
5: teremos o resenha dos guris, que vai também agitar o palco por aqui, e aí sim... para fechar esta noite de vitórias e muito divertimento e entretenimento também.
6: É verdade, vai ser para finalizar o sábado, a vitória, um pagodinho, mas o que mais tu queres?
5: O que mais que eu quero? É. Paçoquinha, pipoca e quentão sem álcool, porque eu estou trabalhando, né?
6: Então não, com certeza, com certeza. Não podemos batizar ele.
5: É verdade. Capri, 6 horas e 11 minutos, daqui a pouco a gente volta trazendo mais informações, não sei se tu tem alguma informação por aí, se não tiver, vamos tocar uma musiquinha, tocar em frente aqui o De Volta para Casa, e a gente traz mais notícias, mais informações ao vivo e direto aqui da Fejunca também, pode ser?
6: Pode ser.
5: Então tá, vamos lá então de música, 6 horas e 12.
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1: Agora são 6 horas e 29 minutos, 6h29. Esse é o De Volta para Casa até as 8 da noite aqui na nossa programação, na programação da Cultura Zona Sul, até as 8 horas da noite com música e informação para você. Nesse momento, ao fundo aqui no palco principal, nós temos a passagem e o ajuste de som já para as primeiras atrações do dia de hoje, desta quinta-feira, dia 11, na nossa abertura da 35ª Fejunca, aqui na Praia do Cassino, aqui na Praça Didio Duá. Aí então, depois de uma sequência de músicas, a gente traz mais informações também. Você que está sintonizado aqui junto com a gente. O Sicredi apresentou nessa segunda-feira, em Rio Grande, as entidades contempladas pelo Fundo Social 2026. A iniciativa destina recursos para projetos voltados ao desenvolvimento das comunidades locais, fortalecendo ações nas áreas da educação, saúde, assistência social, esporte, cultura e inclusão social. O evento foi realizado na agência da Kidaban e reuniu representantes das instituições beneficiadas. Ao todo, 20 entidades de Rio Grande foram selecionadas para receber recurso por meio do programa. Vamos em frente, está chegando agora o momento de fazer o nosso intervalo e a gente volta em seguida com mais informações para você aqui na programação do De Volta para Casa. Aliás, logo após o intervalo, nós teremos aí, depois do intervalo, nós teremos o Top 3. 29 minutos agora faltando para 7. As músicas em destaque, as mais pedidas na programação, você vai conferir já depois do intervalo. Eu volto com a Capri também para poder falar um pouquinho mais de Fejunca, de notícias de hoje e a gente trocando uma ideia com você também através das redes sociais. E também tenho mensagens já aqui do pessoal que já está participando pelo nosso WhatsApp e também pelo Instagram da Cultura Zona Sul. Agora sim, intervalo e a gente já volta. 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
3: A sexta-feira chega com muitas nuvens e vento sudoeste de intensidade fraca na parte da manhã, mudando na tarde e noite, inclusive com pancadas de chuva isoladas na região. A umidade relativa do ar estará em 60%. Teremos para Rio Grande e São José do Norte mínima de 10 e máxima de 18 graus. Em Pelotas, mínima de 11 e máxima de 19 graus. Com informações do Instituto Nacional de Meteorologia, INMET. Você conferiu aqui na Cultura Zona Sul.
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0: Legal, 22. 22 minutos agora, faltando para 7. Esse é o De Volta para Casa, aqui na programação da Cultura, até às 8 da noite, com música e a trilha sonora de Happy Hour de final de tarde e início de noite, para você sintonizado com a gente. Alô, alô, Capriana Santas.
1: Estou te ouvindo? Ah, estou aqui ligadinha em você. Ah, estou ligadinha em você.
0: Ah, muito bem. Agora eu estou com um retorno bastante estranho aqui. Como é que tá? Como é que eu tô chegando por aí?
1: Bem,
0: tranquilo no mais.
1: É, tá normal.
0: É, tô normal.
1: Tá normal?
0: Como sempre, né? Olha só, eu não sei se tá pronto aí, a gente teria o top 3 agora, não sei se a gente conseguiu programar.
1: Estamos programando, tá tudo, tudo programado.
0: Tudo programado, que beleza.
1: Tudo programado no improviso.
2: Tudo ao seu tempo. É. Tudo ao seu tempo. Fala mais um pouquinho aí, me conta mais sobre como é que tá o clima aí na Fijunca. Por
0: que eu fico enrolando, né?
2: Isso, aquela. Fala umas abobrinhas aí.
0: Aquele bate-papo tranquilo. Não, o que eu quero dizer é o seguinte: nós temos bastante movimentação nesse momento.
1: Oh, legal.
0: Várias pessoas já chegando, inclusive todos os expositores já estão a posto, tudo pronto aqui na Fijunca. Olha, é a programação da quinta-feira à noite mesmo, hein?
1: E me diz uma coisa, tem bastante presentes para amanhã, para o Dia dos Namorados? Tem de tudo?
0: Tem de tudo um pouco. Claro, como assim, ó, a Fijunca trabalha, boa parte dos expositores são produtores, o comércio local e tudo mais, tem bastante artesanato, tem muita coisa feita pelos artesãos aqui na cidade. Claro que também tem os produtos industrializados, tem os expositores com produtos industrializados, tem também todas as gostosuras, mas por que não? As gostosuras da gastronomia, por exemplo. Por que que a gente não pode dar de presente
1: um pote de doce de leite?
0: Vamos supor, o que que eu posso falar aqui?
1: Caseiro.
0: Uma garrafa de vinho.
1: É.
0: Tem aqui também, né? Nós temos aqui na gastronomia o pessoal da De Coco, que é muito legal o trabalho que eles fazem, trabalho diferenciado na parte da doceria e basicamente tudo, a maior parte, né, do que eles fornecem é a base de coco. Então tem várias opções aqui nesse momento e já com certeza seria um ótimo passeio e já para preparar, cara, já que amanhã é sexta-feira, né?
1: Sextou!
0: A gente está pensando... E já tivemos conversando, na terça-feira, quando a gente estava junto aí na rádio, falando exatamente, né, desse dia especial que é o Dia dos Namorados.
1: Isso.
0: Então não dá para perder.
1: Não. Um ótimo passeio, quem sabe, né? Momento love.
0: É verdade, é um ótimo passeio. Quero aproveitar aqui, Capri, para mandar um abraço. Deixa eu ver aqui, deixa eu só me organizar. Aqui sim. Boa noite, Capriana e Paulo Ricardo. Quero pedir uma música bem romântica para o meu esposo, o Sargento da Luz, pelo dia de amanhã e para agradecer as flores. Olha!
1: Então, deixa eu te contar. Esse aí é o meu amigo. O Sargento mandou flores hoje no trabalho.
0: Não, é nepotismo, né?
1: Mandou. Esse meu amigo é diferenciado. Ele sabe. Eu sou da torcida dele. Ele surpreendeu ela. Se ele visse a cara dela, eu vi. Não,
0: olha só, eu acabei de lembrar, tu havia comentado isso aí, né?
1: Claro, te falei.
0: Eu havia mandado uma mensagem, tu havia comentado, né?
1: Ele é um homem.
0: Esse carinho, desse relacionamento aí que é bem bacana. E esses são os grandes exemplos pra gente ir também falando sobre isso. A gente falou, né, sobre algumas mensagens que o pessoal havia mandado e tu havia comentado sobre essa parceria. Agora eu lembrei.
1: Hoje ele surpreendeu ela, deixou ela de boca aberta, literalmente.
0: Que bito!
1: Abraço pra esse casal incrível.
0: Então, um grande abraço aí pro Da Luz também. E como é que é o nome dela?
1: Débora.
0: A Débora, grande. Um abraço aí ao casal, tá? Tudo de bom pra vocês. Deixa eu ver aqui, o Edenir e a Sônia também, mais um super casal, estão sempre sintonizados junto com a gente. Quero aproveitar para mandar um grande beijão para eles também, que eles estão sempre em todos os programas da rádio, sempre participam. Esse também é um super casal, Edenir e a Sônia. Também quem mais está por aqui, o Alexandre Castelo Molina, mandou um alô, pediu para tocar a Glória Groove para todos na escuta. E da rádio também é o Rafa Domingues, lá de Santa Vitória do Palmar, Tá? Então, mandando um grande abraço para eles aí, obrigado pela participação, pela interatividade e pela audiência. E também, é claro, deve ter mandado a mensagem aqui para a gente pelo nosso WhatsApp. Certo, Capri?
1: Certo.
0: Perfeito, eu acho que era isso. A senhora, tem alguma informação?
1: Eu tenho uma informação que eu vi no Instagram da Fejunca, que vai ter vacinação da gripe.
0: Ó, olha que legal.
1: Dias 13 e 14. Então é bem legal, porque o nosso número das pessoas, a população, ela não tá procurando, né? Uhum. Então dias 13 e 14, das 14 às 19, vacinação da gripe na Fejunca. Documento com foto e, se possível, a caderneta de vacinação. Uhum. Eles estão tentando. A gente tem que aumentar os números, né? Tá muito baixo.
0: É verdade. E esse momento aí, com a aproximação do inverno, as doenças respiratórias aumentam muito. Então é super importante e uma grande oportunidade. Tá aí, ó. Dica da Secretaria da Saúde. Então, nos dias 13 e 14, vacinação aqui na Fejunca, é isso?
1: É isso.
0: Perfeito. Então tá, 16 minutos agora faltando para 7. Vamos ouvir música então? Tá chegando o Top 3 com as músicas mais pedidas e mais curtidas na nossa programação. Manda aí, Valeirão!
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0: Top 3. Aqui na programação da Cultura, as músicas mais pedidas, mais curtidas na sua rádio, a programação do ouvinte por aqui. Você continua com a gente, 7 minutinhos agora faltando para 7. Vamos aproveitar para a gente trocar uma ideia também com a nossa equipe que está junto aqui comigo. Vou aproveitar para falar com a Wanda Leite. O Bruno está por aqui também, a Letícia, a Wanda. Chegou a noite, chegou o momento, né? A gente já vê essa movimentação aí que nos deixa bastante felizes, né? As famílias chegando, gente com chimarrão embaixo do braço, o resultado já começa a aparecer já nesses primeiros momentos aí de abertura oficial aqui. Abertura não, porque é amanhã, não, abertura oficial amanhã, mas eu digo de início da nossa Feijuca.
1: É, todo mundo chegando, sim, as pessoas passeando, famílias, né? Gelatinho, né? Não tá um frio intenso. É, mas a perspectiva, eu acho que de muitas pessoas e de um grande evento. Né? As pessoas ainda montando suas estruturas, mas o que a gente observa é que já tem vendas. As pessoas estão saindo com sacolas, né? O consumo também na gastronomia. Acho que tudo é uma junção de grandes negócios. Creio que abre às 7, né? Imagina, são 5 para 7. Já tem muitas pessoas passeando até o momento. Creio, sim, que a Feijuca vai ser mais um marco de um grande evento. E a região sul, tá? Sempre convidada, né? Mais do que mais, virem para cá e aproveitarem o final de semana, trazer a família, passear pelo cassino e aproveitar, né? Vai ter gastronomia, vai ter artesanato, né? Estaremos aqui com a nossa machada no sábado, né? Então, tá tudo certo, tudo pronto, né? Abertura amanhã às 18 horas com a prefeita presente. E é isso, acho que o grande momento foi dado, a grande largada já foi feita, né? Então é só curtir, aproveitar, porque uma feira dá muito trabalho, né? E é necessário que as pessoas prestigiem o que é nosso, né? É o verão, aliás, o cassino o ano todo, né? Esse é o lema, essa é a ideia, né? De manter o cassino com atrações o ano todo.
0: Se a gente for parar para pensar, né? Que a gente vê sempre ouvindo falar, né? Feijuca, já são 35 anos, Wanda Leite. Mais de 3 décadas desse evento que vem se consolidando, né? A cada ano. E um importante momento, assim, de encontro com a comunidade, de encontro com os empreendedores, né? Inclusive trazendo essa oportunidade de negócios e principalmente também de entretenimento. Legal, né?
1: É muito legal isso, né? Dá um up, dá uma energia, mexe com a autoestima das pessoas, né? Quando os negócios começam a girar, a economia a ficar mais quente, né? Tu vender os teus produtos, tudo isso é maravilhoso, né? Eu acho que é um momento em que as pessoas estão muito desesperançosas, né? Na questão do dólar alto, combustível alto, questão de guerras, né? E quando tu faz algo local, agregador, eu acho que isso mexe com todos os aspectos da sociedade. Isso é muito legal. Então tem que prestigiar, tem que estar junto, tem que aplaudir, né? Não sair criticando. A crítica é livre, é boa, mas eu acho que agora vale a união. Né? E tomara que dê muito certo esses 4 dias e os organizadores estão de parabéns. Está tudo bonito. Né? Quem não veio ainda venha.
0: É verdade. E depois de 35 anos, já na 35ª edição, já deu certo, né, Wanda? Então, é importante a participação, essa integração. Eu acho que é um dos motes, um dos principais objetivos é realmente integrar as pessoas, não só da nossa cidade, mas da Zona Sul também, com um momento bonito desse festejo, que são as festas juninas.
1: Sem dúvida nenhuma, né? Trazer as crianças, contar a história, contar o porquê, né? Resgatar, olha que lindinha, né? Menininha passeando ali, de vestido, de prenda, de chapéuzinho. É isso, as famílias também integrarem, as escolas certamente estarão presentes aqui, trazer um pouco de história, né? E de memórias. Né? Os pais, os avós vão trazer memórias e as crianças vão vivenciar isso. Muito legal, Paulo. Tenho muita esperança, né? O ano passado foi um sucesso, nós estávamos aqui. Este ano não vai ser diferente, ficaremos os 4 dias. Né? E por aqui passarão, né, autoridades, empresários, empreendedores, os nossos patrocinadores. Né? Tudo isso é muito importante. Então a gente está muito feliz com todo esse momento especial da nossa 105,9.
0: Eu perguntei para a Capri, está lá no estúdio, Vou perguntar para o Valerão daqui a pouquinho mais e eu já vou aproveitar que estás aqui para te perguntar quais são ou qual seria a tua gostosura, uma das coisas que tu mais curte nas festas juninas e principalmente aqui na Fejunca.
1: Eu acho que o quentão é uma característica, esse cheirinho, né, já dá vontade de tomar. Quentão, pé de moleque, né, e eu acho que o astral dessa época é muito legal, né, das pessoas vestidas, o chapéu, né, eu acho que dá uma memória afetiva, né, muito boa, né, mas eu acho que o pé de moleque, pinhão, que eu não tenho visto, né, quem gosta de pinhão, né, eu por aqui não vi ainda, né, mas o pinhão é uma característica dessa época, né. E o quentão nem se fala, né, Paulo? Né? E outro detalhe, se beber, não dirija, né?
2: Sim.
1: Por favor, então beba seu quentão de boa, mas não saia dirigindo, né?
0: E atenção, atenção, equipe da cultura, já vão se preparando aí fazer uma vaquinha pra gente fazer um pinhão na rádio nessa semana aí, pra gente poder fazer essa confraternização na rádio também. Lembrar uma coisa da minha infância, e é realmente uma delícia.
1: É uma delícia, por favor, não vejo tanto. Né? Mas o pinhão, o amendoim, né? A pipoca, o milho verde, né? A pamonha, né? Que não é tão característica nossa aqui, mas a pamonha é um alimento maravilhoso dessa época do ano, né? Principalmente nas regiões do Nordeste. Né?
0: Wanda, gosta, é diferente, né?
1: É maravilhoso.
2: Gosto.
1: Alho, milho, bom.
0: As coisas que geralmente assim, ó, a gente não vê muito aqui, não é característico, né, mas faz parte também da gastronomia desse momento. Wanda, muito obrigado, tá, por essas palavras, pela participação junto com a gente.
1: A gente vai estar aqui sempre apoiando, acho que a equipe cultura é isso, um apoia o outro, né, independente do frio, do calor, a equipe é isso, né, nós passamos o verão, né, cheio e com muita atração, né. E a gente vai passar o inverno também. Então, acho que a Hilda está passando ali, pode chamar ela aqui para nós, por favor. A Hilda sempre trabalhando, sempre muito ativa, né?
0: Não para nunca, né? Ligado 220, principalmente nessas épocas de Fejunca.
1: A Hilda é muito competente, né? Ela é um braço do CDL, né? Do CDL aqui no Cassino, e ela não para. Essa feira inteira tem a mão dela, com certeza.
0: Perfeito, Wanda, a gente conversa com a Hilda, vamos conversar com a Hilda daqui a pouquinho mais e trocar uma ideia aqui. Obrigado pela participação.
1: Ah, estamos juntos.
0: Senhor José Valerão, vamos fazer aqui o nosso intervalo, pontualmente 19 horas, e a gente volta trazendo mais informações, mais músicas também, aqui na nossa programação do De Volta para Casa. A gente volta já já. 7 horas e 1 minuto, é isso?
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4: Hora certa.
5: Cultura 71.

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0: 7:06, estamos de volta aqui na programação da Cultura Zona Sul, de volta com De Volta, ou De Volta para Casa, seu programa de final de tarde, levando até você as informações do dia e também boa música aqui na nossa programação. Mais uma vez, voltamos aqui direto e ao vivo no nosso estúdio aqui na Fejuca, na 35ª edição da Fejuca, e nesse momento eu acabei conseguindo, né, pegar ela na passada aqui, porque ela não para. Hilda, tudo bem? Como está? Qual a satisfação da gente poder chegar num evento como esse, já ver toda essa estrutura, né, que foi feita a muitas mãos também, sendo capitaneada por ti, né, mais uma vez, e a gente chegando, como eu disse, na 35ª edição aqui da Fejuca. Satisfatório? Está feliz? Correndo sempre? O que tem para falar para a gente já nesses primeiros momentos aqui, onde a Fejuca começa a acontecer nesse ano?
1: Olá, Paulinho, boa noite, ouvintes. É muito, muito gratificante, né, chegar aqui e ver tudo montado, mas é uma correria de meses. As pessoas chegam aqui e acham que foi só isso e não foi, né? É de meses, é muita luta, os problemas vêm, a gente vai resolvendo. E tudo na vida, né, é assim, a gente tem que resolver. E com a Fejuca não é diferente, mas é muito gratificante ver que deu certo. Primeiro dia é o mais interessante, né? A gente corre, vê o lugar dos expositores, vê que tá tudo dando certo. Mas que a gente saiba, que a gente meça, que vê, não, vai ser isso. A gente só fica tranquilo quando tá tudo pronto, né? E é isso aí, com muita estrutura. Então, com o palco coberto, que era o meu desejo já de tempos, assim como é pro acampamento. Porque a gente sabe, né, que é inverno e que é o cassino de dia, né? Pra gente ter o mato. O ano passado, a cerração que estava aqui, os brinquedos também, as crianças saíram molhadas, então hoje a gente colocou coberturas para... Os pais chegam, deixam as crianças lá, podem sair, tomar um quentão, se divertir na festa, né? A gastronomia também, o ano passado a gente já tinha. E a gente colocou também para os expositores, para ficar mais aconchegante. Então aí, 45ª Fejuca, até domingo. E amanhã com vocês, né, no palco.
0: É verdade, no sábado, né? No sábado, dia 13. No sábado, dia 13. É, mas já sabe, né? Não tem problema. Quanto tempo já esse teu trabalho na coordenação aqui da Fejuca, por exemplo?
1: Esse é meu terceiro ano e é o meu segundo ano à frente 100%, eu fazendo a Fejuca.
0: Nós vimos, estamos podendo observar, né, que já esse ano já temos algumas novidades, temos algumas modificações, né, e a gente sabe que principalmente um dos objetivos principais, além do entretenimento, de poder reunir a nossa comunidade, a gente tem essa oportunidade também para o empresário, para a startup, essa oportunidade também na parte do comércio, né, das pessoas poderem, daqui a pouco, mais amanhã mesmo, amanhã é sexta-feira, eu estava falando aqui na programação, amanhã é sexta-feira, aqui nós temos a oportunidade de já comprar aquele presentinho para a pessoa amada, dia dos namorados, e é um momento também importante, porque essa Fejuca é uma Fejuca diferenciada, principalmente por estar dentro também da Copa do Mundo, e amanhã, no sábado nós teremos aí o primeiro jogo da Seleção Brasileira, né, e aqui com um super telão e essa estrutura montada também, para poder oferecer, né, que a gente venha a torcer todo mundo junto e convidando as pessoas a participarem também, além da Fejuca, curtir no sábado o jogo da seleção.
1: Então, né, Calvinho, o que acontece? Eu estou aqui, a Matrícia Cirelli, como diretor do Brasil, é isso que é o objetivo. Então, claro que a data foi escolhida a dedo, assim, né? Aí veio a calhar o jogo da seleção também, no mesmo final de semana, então a gente está aqui para isso. A gente fala de um evento desse, né, um comércio local, porque o que acontece fazendo aqui na Praça de Itaúba? Tu vem aqui, vou ler o show que eu gosto, né? Eu saio daqui, vou na avenida, tomo um chimarrão, depois de tal hora tem outro show que eu gosto, volto. Então tem esse rodízio, então tu vai comprar na Fejuca, tu vai comprar no comércio local, e é isso que a gente quer, né? Porque uma cidade sem festa é uma cidade sem vida, né? Então o pessoal tá dizendo, tem poucas em Rio Grande, né? E eu acho que cada vez a gente tem que fomentar mais. Tem os que o CDL faz, eu acho que tem outras associações que poderiam também se envolver. E cada vez para a gente ter mais eventos na cidade, né?
0: Nós já vimos, não só por essas questões que, por exemplo, como tu disse, acabou coincidindo, né, o jogo da Seleção Brasileira, o resto tudo foi planejado, né, com certeza. Então, uma das coisas que a gente fica bastante satisfeitos nós ficamos satisfeitos é essa questão de ver o desenvolvimento desse evento já consolidado aqui na cidade. Eu acho que é muito satisfatório tu disse, ah, eu estou à frente há 3 anos, mas tu já vinha com certeza antes, né? Duvido que tu tivesse vindo na Pejunca, com certeza muitas vezes, até porque tu também é cassineira, então a gente tem que prestigiar e a gente vê que o quanto são, quanto é importante eventos como esse, e principalmente a participação de todos.
1: Eu nem sei há quanto tempo eu venho, mas eu lembro que eu fui para as escolas, porque nesse ano a gente conseguiu trazer mais escolas, né? Surgiu alguma coisa tipo, na mídia que, sim, a gente convida as escolas todos os anos para estarem aqui com a gente, só que a gente convida e vem as que querem. O ano passado a gente teve a Fábio Santana, que é ali perto do camping, estava aqui com a gente, que adorou a festa, que está aqui com a gente novamente, tá? E esse ano a gente tem mais 3 escolas, então a gente está muito satisfeito com isso. E é bem isso, tipo, quando a gente é criança, a gente vem com as escolas e a gente cresce e é uma festa que ela toca na alma, assim, sabe? Bem, o pessoal me diz, chega a arrepiar, porque a Pejunca é algo de infância, né? Te traz momentos lá de criança, então isso é muito bom.
0: É verdade, boa colocação mesmo, traz aquele saudosismo, né? Nós temos hoje, então, já está disponível aqui para todos a Pejunca, amanhã nós teremos a abertura oficial com autoridades, com a prefeita Darlene também. O que tem mais de especial para amanhã?
1: Então, amanhã a gente começa às 6 também, né? E às 8h30 a gente tem a abertura oficial, né? Com as autoridades. E aí depois seguimos com a festa.
0: E uma programação estrategicamente preparada, né? Até no dia mesmo da Seleção Brasileira, a gente vai ter apresentação no palco, o jogo da Seleção Brasileira, tem um show de pagode antes, na abertura, e depois, com certeza, com a Seleção Brasileira ganhando o jogo, a gente tem o pagode depois. Vai ser realmente uma tremenda festa, um dos dias de ápice também. Como já está acontecendo agora, né? A gente vê as famílias chegando com o chimarrão, trazendo, vindo aproveitar essa noite de quinta-feira.
1: Então, hoje e amanhã é as noites do rock, né? Como sempre, é tradicional. No sábado, então, a gente começa às 2 horas com invernadas, com danças tradicionais, né? Típicas de Pejunca. Depois a gente vai ter o pagode, né? O pagode da Vicky. Aí a gente vai para assistir o jogo e volta também com o pagode novo, né? E aí domingo, então, a gente vai ter as atrações de forró e música tradicionalista, com machado em todos os dias.
0: Hilda, para a gente encerrar então, algum recado, faça seu convite, o microfone fica disponível.
1: Curtam a Pejunca, venham para cá, o tempo está maravilhoso, a estrutura também, estamos esperando todos vocês.
0: Certo, então. Muito obrigado, sucesso sempre e obrigado também por toda essa dedicação para esse evento tão importante aqui em Rio Grande.
1: Obrigado eu, né? Obrigado por essa parceria maravilhosa que é ter a Cultura aqui com a gente pelo segundo ano consecutivo. Muito obrigado, Paulo.
0: Então, tudo de bom para ti, tá? Uma ótima noite, um ótimo evento para nós. É isso aí, Valeirão, vamos em frente. Minha querida Capri, tem alguma informação? Se tiver alguma informação para a gente aproveita e aguarda por ti também participar. Vamos aproveitar aqui para conversar também, porque ele está por aqui já. Vou pegar ele na passada aqui, por favor. Olha só quem apareceu por aqui, Valeirão. Dado, nosso secretário adjunto do Cassino.
2: Fala, Valeirão, tudo tranquilo?
3: Tranquilo, prazer falar com o amigo.
0: Prazer falar com o amigo, diz o Valeirão. É que a gente está sem um retorno aqui, Valeirão. Mas queremos aproveitar, né? Estava conversando com a Hilda agora, queria aproveitar também para conversar contigo, Dado, que é tão importante. Eduardo, né? Eduardo. Para conversar sobre isso importante, eu sei que também esse evento é um evento, como a Hilda havia comentado, é um evento que marcou a vida dela muito antes de poder se envolver, né, com a organização aqui da Pejunca. E nós também, né, como somos rio-grandinos, e a gente tem essa característica, principalmente de curtir o evento, eu sei que tu também curtiu muito Pejunca, depois começou a trabalhar na Pejunca e agora está aqui envolvido com essa responsabilidade aqui na nossa Praia do Cassino. E eu queria saber o teu sentimento, né, em relação a esse 35ª edição da Pejunca.
2: Paulinho, é o seguinte, eu sou apaixonado pela Pejunca, mas eu quero, a minha idade me condena. Quando a Pejunca retornou no passado, o primeiro ano foi aqui na Praça do Cuiabá, e eu tinha um caminhão som, e eu fiz o show do Só Raízes em cima do caminhão, para ter uma ideia da época. a gente vem acompanhando esse evento há muito tempo. Ele foi pro, ele já teve diversos locais, teve por último lá no campo municipal, no antigo campo municipal, como a gente chama carinhosamente, onde tem o acampamento Farroupilha. E aí o pessoal, pelo frio que é, sempre falou que era muito frio, muito longe, muito distante. Hoje está calçado, antigamente não tinha calçamento, era embarrado, dependendo da chuva. Então, havia essa necessidade de mudança, né? E numa reunião com a Il, com o Miguel, dois sentimentos que a gente precisava resgatar. Um é a presença das escolas, o da Pejuca, e o segundo é trazer para a Praça de Eduardo. Talvez o ano que vem a gente tenha que trocar de lugar, porque o ano passado a gente fez esse desafio e ela já foi grande e já estava lotada. Então, tomara que falte espaço, né? Como a gente disse. Mas é que o público do cassino merecia, que é uma zona central, o ônibus para na porta. Então são muitas facilidades, né, para a população do cassino. Ele é meio termo entre o ABC 10, ABC 9 e a Querência, né? Então é uma zona boa para a galera vir de bicicleta, pé, pegar o chimarrão e vir para cá. Ainda mais que sábado nós temos o sabadão da 105.9. E eu te digo o seguinte: duas bandas maravilhosas e o jogo do Brasil. Quer dizer, tu vem pra curtir o pagode da Vicky, tu vem pra curtir resenha do Juli no palco. Então tem tudo a ver, né?
0: Tá um super agito no sabadão, mas qualquer um dos dias, eu tenho certeza disso, porque a gente já pode observar, falei pra Ilda também isso, né? Já essa movimentação, já nesse horário, há poucos minutos aí da abertura, né? Amanhã teremos a abertura oficial, então ao longo desses dias, o domingo vai ser um dia muito especial também, né? O quarto dia de Fejunca, mas estava falando sobre a questão de voltar para titular, né? E muitas pessoas gostaram dessa ideia também, né? Foi um resultado também super positivo, uma escolha positiva, mas eu acredito que vocês vão ter que acabar pensando também com o sucesso e o desenvolvimento da Fejunca, eu tenho certeza que vai ter que ser repensado. Temos espaço por aqui para receber todo mundo, né? Mas sempre é necessário se preocupar com tudo, né? Com a estrutura, com a segurança, com as atrações e que o evento cada ano venha, que cresça mais e venha se desenvolver mais ainda, como já vem sendo, né, Dado?
2: Esse ano a gente tem mais área coberta. Ano passado a gente tinha só a gastronomia coberta. Esse ano é um palco 360, a parte de brinquedos infláveis é toda coberta, a feira dos expositores nossos aqui é coberta também. Então é isso, é crescer na estrutura para trazer o morador do cassino, o morador da cidade, o morador de fora do município para curtir essa cidade maravilhosa que é Rio Grande. E aproveitar que a nossa rede hoteleira e pousada do cassino está com promoções para esse final de semana. Então aproveite, vê se vir, beber um quentão e voltar para a cidade, aí não pode beber. Então vem, bebe o quentão e dorme no cassino.
0: Dado, Eduardo, o nosso querido Dado, secretário adjunto aqui do Cassino. E a gente segue aqui com a nossa programação e segue inclusive com o De Volta para Casa ao vivo daqui. Daqui a pouquinho eu volto para falar com a Capri. Nesse momento, uma passagem de som aqui no palco principal, o pessoal já começando a se agilizar e, é claro, né, essa passagem de som já para a primeira atração de hoje, daqui a pouquinho mais aqui na Pejuca. São 7 horas e 20 minutos. Vamos de música e daqui a pouco tem mais De Volta para Casa.

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1: Previsão do tempo.
2: A sexta-feira chega com muitas nuvens e vento sudoeste de intensidade fraca na parte da manhã, mudando na tarde e noite, inclusive com pancadas de chuva isoladas na região. A umidade relativa do ar estará em 60%. Teremos para Rio Grande e São José do Norte mínima de 10 e máxima de 18 graus. Em Pelotas, mínima de 11 e máxima de 19 graus. Com informações do Instituto Nacional de Meteorologia, INMET. 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

0: Agora, 23 minutos, voltando para as 8, reta final do nosso De Volta para Casa, neste 11 de junho, quinta-feira, primeiro dia de Pejum, que nós estamos ao vivo por aqui. E você, nesse momento, deve ouvir aí ao fundo, né, a primeira banda se apresentando aqui no palco principal da Pejuca, que é o Adama Rock, junto com a gente aqui, fazendo a maior festa, já abrindo nessa primeira noite aqui do nossa, da nossa festa junina do cassino. E a gente vai tocando ficha por aqui, daqui a pouquinho mais tem Gabardines, logo após a Adama Rock, tá detonando o rock and roll no palco nesse momento. Eu queria aproveitar para dizer pro Valerão que eu ganhei aqui uma cortesia, Valerão. Eu não sei se você viu a foto, aí se a Capri te mandou a foto, né? Mas é uma das grandes atrações também, o nosso futuro parceiro também dos eventos da cultura, que é a De Coco. Tá chegando a De Coco. Nós recebemos aqui mais uma vez. Todos os eventos, o senhor sabe disso, né, Valerão? Eu sei que tu é um tremendo apreciador daquele docinho especial, e a De Coco tem essa possibilidade, faz aqueles... aqueles nossos doces diferenciados. A gente trabalha bastante a base, como eu recebi agora uma degustação daquele coco cristalizado, que eu sei que o senhor curte também, senhor Valerão.
1: É, inclusive eu estava dizendo pro pessoal aqui que eu não ia abrir o microfone, porque eu acho um banditismo tu ir para frente da câmera ficar comendo. E nós aqui chupando o dedo, né? Primeiro manda uma foto, né, das delícias, né? Não, aí depois ele vai para frente do micro, da câmera ficar comendo, né, Gabriel? Aí é ruim, né?
2: Ele não sabe brincar.
1: Não sabe.
2: Não sabe. Não vai mais.
1: Não vai mais. Não vai mais sozinho.
0: Não vou mais sozinho.
2: Não.
0: Ainda bem, pelo menos não vou sozinho, né?
2: Fica judiando.
0: Isso quer dizer que eu ainda vou vir.
1: Hein?
0: Isso quer dizer que eu ainda vou vir.
1: Não, nós só vamos te mandar para onde não tenha degustação de comida.
0: Eu vou lembrar de vocês.
2: Ah, então tá.
0: Com certeza. Mas olha, não dá para perder essas oportunidades, e principalmente aqui na Pejuca, com a gastronomia, mais uma vez, diferenciada também. Além de todas as atrações, né, temos as atrações do palco, nós temos os expositores, nós temos a gastronomia, produtos, serviços também sendo oferecidos aqui na 35ª edição da Pejuca. Vamos tocando ficha. Eu queria aproveitar que nós temos mais umas participações através do nosso WhatsApp. Eu acho que a Capri deve ter alguma coisa aí pra gente, Capri.
1: Pode virar sim. Vamos virar o mouse para aí. Vamos ver aqui. Já achou aí? Vamos ver.
2: Achei.
1: Vamos ver então. Traga lá.
2: Muito obrigada, Marquinhos. Ó.
0: Marquinhos também está por aí, né?
1: Marquinhos
0: ajudando.
1: Chegou, já pegou aqui o meu copo. Já, não sei o que ele está olhando, meu copo de estúdio aqui. Está com ciúmes porque eu ganhei esse de presente do Partage, né? Está com ciúmes.
0: Ah,
1: é.
0: Puxa vida.
1: Espera aí, só um pouquinho que eu vou ter que abrir o microfone para o Marquinhos. O que é, Marquinhos?
3: Só falta comprar o BID.
1: Ué, mas isso é o de menos? Em breve teremos um BID. E aí, Cap, o que nós temos de
2: nós
1: recado?
2: Nós temos a Simone Severo, que manda um Feliz Dia dos Namorados a todos, abraços, está ligadinha. E temos aqui também, ligados na Rádio Cultura, a Roberta, Gostosuras da Roberta, sempre ligadinha com vocês. Um abraço, André e Roberto.
1: Outro banditismo que fizeram.
2: Agora eu vi.
1: Agora tu viu, o André, eu sinceramente, isso é motivo de processo.
2: É, não. Eu acho que tem que ter uma bandejinha pra nós.
1: Pois né? Vou entrar em contato com o Alexandre de Moraes e vou perguntar se isso pode. eu não vou perguntar pro como é que é o auxiliar do nosso narrador Galvão Bueno, que ele sempre dizia, isso pode, Arnaldo? Não vou perguntar pro Arnaldo, mas vou perguntar pro Alexandre. Vou mais a fundo ainda, porque isso é uma provocação inaceitável.
3: E não. Já fizeram biquinho?
2: Não, hoje não tem tchutchutchu.
3: Ah, mas eu tenho novidade.
2: Eu gosto das tuas novidades.
3: Então só se falar, no ar tchutchutchu.
2: Tchutchutchu com Marquinhos.
3: Mas tu não vai querer ouvir.
2: Por quê? Ah, não, a última tu jogou. A última foi...
3: Zé Felipe.
2: Pelo menos não é Virgínia.
3: Com Virgínia.
2: Eu falei, vice Paulo, tinha te falado que eles iam voltar.
3: Tá com saudade, tá rolando o clima.
2: O Paulo adora ouvir sobre a Virgínia.
3: Eu não aguento mais. A última vez que eu fui falar Zé Felipe, o Rafael se atirou pela janela. Mas é mentira, o Hendrick não separou, viu? Tá belo e faceiro com a Gabriele lá na Copa do Mundo.
2: Isso.
3: Foi mais um.
2: Tchu-tchu-tchu.
3: Faz biquinho, faz favor.
2: Tchu-tchu-tchu. Ah, ele tá me ensinando.
1: É, tá bem.
2: Ele gosta de uma fofoca.
1: É, fofoqueiro.
3: Notícia.
1: Notícia de primeira. Vamos tocar música então? Ou tu tem mais alguma mensagem por aí, cara?
2: Não, estamos... Olha o Paulo como...
1: Paulo tá rindo, tá com quem que ele tá lá?
4: Passando a tela.
1: Alá!
4: Olha só quem apareceu por aqui, quem tá me olhando aí.
1: Araquei!
4: Transmissão. E vem aqui, ó. Faz aqueles olhinhos, olha. Essa audiência não deve estar entendendo nada, mas eu já vou explicar, porque acabou de chegar aqui esse caipirinha aí, que é o promotor do evento, não é verdade? Boa noite, caipirinha.
5: Boa noite, ouvintes da Rádio Cultura Zona Sul. E olha só que eu sábado, né? A festa é nossa no sábado, né?
4: A festa é nossa no sábado, mas todos os dias também a festa é nossa, né?
5: Todos os dias aqui é só alegria na Peugeot. Eu vou dar uma satisfação aí, meu amigo Valerão, né? Satisfação, os colegas aí da Rádio Cultura Zona Sul. É só alegria, pessoal. Tá lindo demais aqui na Peugeot, cara.
4: Esse... Como foi feita essa seleção aí pro senhor ser escolhido, né, o apresentador oficial, principalmente com essa fala, né? É, bom, é temática, né? É temática. Então, eu acho que o senhor participou, foi uma seleção muito acirrada. Quantos, mais ou menos, participaram para poder ser hoje o apresentador oficial da Pejunca?
5: É, contando comigo, eu acho que tinha uma casa aí de uma pessoa.
4: Tu e mais tu?
5: E eu mais eu.
4: Mas que falta de opção, tchê!
1: Na verdade, ele é parente, ele é primo do Bento. Do Chico, ele é o Li Bento. Li Bento, primo do Chico.
4: É primo do Bento, do Chico Bento.
5: Ah, eu acho que foi assim.
4: Deve ter uma influência aí do Maurício de Souza, então, ó, poderoso, hein?
1: Li Bento. Esse é o Li Bento.
4: Pessoal, então passa pra gente, aproveita que o senhor estava dando uma passada por aqui, eu lhe peguei na passada, senhor apresentador Caipirinha. Quais são as atrações hoje? Nesse momento nós temos aqui a Dama Rock, né, que está no palco já abrindo os trabalhos na noite do rock. E também ao longo dos dias, esses 4 dias de Pejuca, teremos uma programação também muito legal, principalmente, somando as atrações musicais.
5: Exatamente, vou tentar falar meio bonito. Vai ser um evento eclético.
4: Eclético.
5: Teremos daqui a pouco mais Gabardines. Amanhã teremos rock também, com a tal da Good James. E tem For Black. Eu acho que é For Black, me falaram assim, tá? Aí temos também no sábado. Ah, no sábado acabando mais. Pagodinho da Vic. Transmissão do jogo ao vivo, gente. E resenha dos guris. Já então, pra quem gosta de música gaúcha, povozinho, aí é no domingo, né? Teremos Razão Gaúcha. Bando de Coirana, Jeito de Garpão e Corrosão, mais eu.
4: Coirana, o quê?
5: É Bando de Coirana.
4: Ah, Bando de Coirana. Vai
5: derrubar o apresentador, né? Agora, se me permitem sair um pouquinho do personagem, isso é um modo de homenagear a nossa cultura, os caipiras, o povo do interior que tanto trabalha, que tanto se dedica, né, a trazer o sustento e muitas vezes não tem a visibilidade. E nós aproveitamos esse momento, essa festa, né, desse jeito alegre, para homenagear então a todos e todas que fazem, né, do nosso Brasil essa diversidade cultural.
4: É verdade. Agora falou bonito, olha a voz desse homem aí, é? Mas que beleza. Boa festa, esse aqui é o nosso querido Li, né, mais conhecido entre os amigos Li, apresentador de vários eventos aqui na cidade do Rio Grande também, né? É o cara oficial aqui. E agora caracterizado também na Pejuca é ele.
5: Agora tem um caipira, né? Agora não tem jeito, não.
4: Esse caipira é com limão ou com...
5: Não.
4: Com laranja?
5: Ah, é? Por que jeito, moça? Nós estamos aqui se virando horrores.
4: Boa festa para todos nós. Obrigado aí pelo... Parabéns pelo teu trabalho e obrigado sempre pela parceria também, junto com a gente na Cultura Zona Sul.
5: Muito obrigado, isso aí um pouquinho mais do personagem, para parabenizar, porque quando a gente sai aqui do personagem para falar sério, parabenizar a Rádio Cultura Zona Sul, que está sempre apoiando os eventos aqui no município, isso tem que ser exaltado e enaltecido. Parabéns, porque vocês são sempre parceiros. É, então, no sábado, gente, a Rádio Cultura Zona Sul fazendo a festa aqui na Pejuca.
4: Eu quero, eu só, antes, Valerão, vou deixar tu falar. Eu quero só confirmar essa informação, porque eu vou jogar a público agora, para quem não sabe, e a minha colega, a Capri, né, que está fazendo o seu início aqui no De Volta para Casa, que o senhor foi um dos primeiros apresentadores, se não for o primeiro apresentador do De Volta para Casa da Cultura.
5: É verdade, tive o privilégio de ser, né, o primeiro, o Valerão, a banda, confiaram a mim essa tarefa e me impulsionaram, acreditaram em mim, né, e aí a gente estava no apreensivo, eles nos deram todo o respaldo, né, e De Volta para Casa... Tive o privilégio de ver esse bebê nascendo nos meus braços e hoje é esse sucesso que é, né? E eu fico muito feliz de ver esse bebê crescendo aí nas vozes de outras pessoas.
4: Então, Olívio, muito obrigado. Valerão, diga.
1: Não, só dizer para ele que, já que ele é o Li Bento, que ele vai cortar uma lenha.
4: Que o quê?
1: Ele vai cortar uma lenha.
5: Acho que eu tenho que achar uma lenha mesmo, essa marca. Seu Valerão!
1: Isso aí, vai rachar uma lei aí.
4: Seu Valerão é ótimo, né?
1: É, então tá. Um abraço pro Li aí.
4: Valerão, deixa com vocês aí, vamos tocar mais uma musiquinha e daqui a pouco a gente volta pra encerrar então, né? Se por acaso minha parça, a Capri, não tem mais nada pra falar, vamos tocar em frente aí. Ou se não, o senhor, né?
1: Vamos ver, primeiro, você tem algo mais para acrescentar, Capri?
2: Não.
1: De momento?
2: Não,
1: vamos
2: de música.
1: Vamos de música, então, tá chegando por aqui mais uma, tocando para você no De Volta para Casa.

0: Muito bem, por aí você ouviu, né? As últimas músicas do programa de hoje, né? Shakira com Solteira, teve também Miley Cyrus com Flowers. É o De Volta Pra Casa diferente, né? O De Volta Pra Casa com Paulo Ricardo ao vivo, direto lá do nosso estúdio lá na Fejunca. É o nosso estúdio na Fejunca, e aí como tem uma banda de rock tocando, fica difícil a audição pro Paulo lá, né? Pra acompanhar, né? E pra trazer aí o que tá acontecendo lá. Mas ele já conversou, já entrevistou a Hilda, já conversou com todas as pessoas, né, que por ali passaram e que nos visitaram os nossos estúdios, e já tá feita então, né, a abertura por hora da Fejunca 2026, aonde nós estaremos os 4 dias, e no sábado a gente convida a todos para ninguém ficar torcendo pela seleção em casa, né? Vamos fazer uma corrente para frente, todos juntos torcendo lá na Praça de Juduá, com um telão sensacional, é isso, Paulo?
1: É isso aí, Valeirão, queria te agradecer, Valeirão, pelo todo o apoio, né, na parte técnica e a condução aí do programa De Volta Pra Casa hoje, né? Tivemos alguns imprevistos ali no início do programa, mas tocamos levando a informação, as emoções e tudo já nessas primeiras horas aqui da Fejuca, aqui na Praia do Cassino. Queria agradecer a Capri também, obrigado aí pela parceria sempre. Uma ótima noite para vocês, a gente vai encerrando por aqui no palco Dama Rock. Daqui a pouquinho tem Gabardines na noite do rock da Fejuca. Venha para cá, você também, lembrando que estaremos até domingo fazendo a transmissão. Fique ligado na cultura e venha também prestigiar o evento. Grande abraço e uma ótima noite para vocês.
0: Beleza, tá aí o Paulo Ricardo então. Capri, obrigado pela parceria aqui.
2: Eu agradeço, né? Muito obrigada. E que esses 4 dias sejam de sucesso, né?
0: Serão, com certeza. Marquinho Oliveira vem logo depois da Voz do Brasil. Voz do Brasil hoje imperdível, muitas notícias maravilhosas para você. E o Marquinhos assume a partir das 9. Eu volto às 7 da manhã com mais um Manhã Regional. Então, uma ótima noite a todos e até amanhã. Tchau, gente.

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1: Olá, boa noite.
2: Boa noite para você que nos acompanha. 138 milhões de reais para que as prefeituras transfiram a titularidade dos imóveis.
1: Presidente Lula destaca que imóveis públicos ociosos também serão destinados a moradias e outras políticas.
3: A minha ideia era fazer uma prateleira de terra disponível para que a gente não precisasse ter invasão.
2: E ainda, queda no desmatamento.
1: Na Amazônia, a redução foi de 61% em maio desse ano, comparado a maio do ano passado.
2: E no Cerrado, a queda foi de 12%. O presidente disse que apresentará os dados aos Estados Unidos para reverter tarifas contra o Brasil.
1: E nós vamos falar também do Exame Nacional do Ensino Médio.
2: Inscrições terminam amanhã e o presidente do INEP, Manuel Palacios, conversa conosco sobre o que você precisa fazer para não perder a chance de fazer a prova.
1: Na apresentação da Voz do Brasil, Mariana Jungmann e Luciano Seixas.
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1: Mais de 100 mil famílias de 31 municípios serão beneficiadas por contratos de regularização fundiária.
2: Os documentos foram assinados hoje em cerimônia no Palácio do Planalto com a presença do presidente Lula.
1: Uma parceria com o programa Imóvel da Gente, que destina imóveis sem uso ou ociosos para atender necessidades da população, como saúde, educação e moradia.
4: Com a assinatura dos novos contratos nesta quinta-feira, mais de 100 mil famílias em 31 municípios... O PAC para que as prefeituras transfiram as titularidades dos imóveis. De acordo com o ministro das Cidades, Vladimir Lima, é o primeiro passo para dar dignidade a esses brasileiros.
5: Além da gente levar a regularização fundiária, a gente leva a urbanização de assentamentos precários, a gente leva água, drenagem, esgoto, melhoria habitacional, de forma a impactar positivamente vidas.
4: Patrimônio da União e funciona em parceria com o programa Imóvel da Gente. A ideia é direcionar imóveis sem uso ou ociosos para políticas públicas, como afirmou o presidente Lula.
3: Não é preciso a gente ficar esperando que o movimento ocupe uma terra para a gente distribuir essa terra. A minha ideia era fazer uma prateleira de terra disponíveis, de terras ociosas, para que a gente não precisasse ter invasão, que a gente invadisse o movimento. Entregar-te para eles.
4: Desde 2023, o Imóvel da Gente destinou mais de 1.900 áreas e imóveis federais para atender necessidades da população, superando em quase 20% a meta estabelecida até o fim de 2026. A estimativa, segundo a ministra Esther Dueck, da Gestão e da Inovação em Serviços Públicos, é que as ações de moradia...
6: tornar mais uma vez um instrumento de justiça social, de desenvolvimento territorial e de fortalecimento de políticas públicas. A gente já está chegando hoje, com as entregas de hoje, a quase 1.900 imóveis, com a possibilidade de beneficiar 400 mil famílias.
4: Ao todo, as áreas de...

0: desmatamento na Amazônia legal teve redução de 61,4% em maio deste ano em relação ao mesmo mês de 2025.
1: É a maior queda percentual já registrada na região.
0: O mês também registrou queda de 12%.
1: Hoje, o presidente Lula destacou que eles serão usados para reverter as sobretaxas impostas pelos Estados Unidos ao Brasil.
2: Os dados são do Sistema de Detecção de Desmatamentos em Tempo Real, DETER, feito pelo Instituto Nacional de Pesquisas Espaciais, o INPE, e mostram que foi registrada uma queda expressiva no desmatamento na Amazônia e no Cerrado brasileiro. Na Amazônia, em maio deste ano, a redução foi de 61% na comparação com o mesmo mês do ano passado. Em relação a maio de 2024, a queda foi de 26%. O ministro do Meio Ambiente, João Paulo Capobianco, destacou essa redução significativa.
3: Monitoramos isso dia a dia. O IBAMA indo a campo, fazendo os embargos remotos, o ICMBio indo a campo, impedindo o desmatamento em unidades de conservação federais e também agindo em terras indígenas e assentamentos, conseguimos esse feito fundamental.
2: Também foi registrada queda dos números de desmatamento no Cerrado em maio. A redução foi de 12% em relação ao mesmo mês do ano passado. Já na comparação com 2024, a queda foi de 25%. A ministra da Ciência, Tecnologia e Inovação, Luciana Santos, apontou que os dados são históricos e demonstram um compromisso do país com a ciência.
4: Essa divulgação dos dados é importante. Unidade de pesquisa do nosso ministério, que é o Instituto Nacional de Pesquisas Espaciais, é reconhecido internacionalmente, faz valer aqui a sua diretriz, que é exatamente colocar a ciência a serviço dos grandes desafios nacionais, como o combate ao desmatamento e a proteção dos nossos biomas.
2: O presidente Lula, que acompanhou a divulgação dos dados, voltou a afirmar que o combate ao desmatamento é uma prioridade do governo brasileiro e que os avanços precisam ser reconhecidos pelos Estados Unidos, que alegam questões ambientais entre as justificativas

0: os Estados Unidos, que coloca a questão do desmatamento como justificativa para punir o Brasil com uma taxação maior, e vamos comparar o que acontece no Brasil com o que acontece nos Estados Unidos. Eles não sabem o trabalho que nós fazemos para fazer com que o desmatamento chegue a desmatamento zero até 2030.
1: Para o Ministério do Meio Ambiente e Mudança do Clima, a queda no desmatamento é resultado de um trabalho amplo, que passa pela intensificação de ações de fiscalização, aumento de investimentos no setor ambiental e pelo trabalho do governo federal na fiscalização das normas de acesso ao crédito rural. Reportagem, Márcia Fernandes.
2: O Enem, Exame Nacional do Ensino Médio, é a última etapa do ensino básico no Brasil.
3: É ele que abre a porta de entrada para o ensino superior e seleciona os estudantes para as vagas nas universidades públicas e privadas e nos institutos federais.
2: No caso dos estudantes do PEDMEI, a participação no Enem garante também uma bolsa adicional de R$200.
3: As inscrições acabam amanhã e hoje nós conversamos com Manuel Palacios, presidente do INEP, o instituto responsável pela execução do exame. Boa noite, presidente, bem-vindo.
4: Boa noite, é um prazer estar aqui com vocês. Boa noite para todos que nos acompanham.

0: À meia-noite de amanhã, todos podem fazer as suas inscrições na plataforma do INEP, enem.inep.gov.br/participante.
1: Agora, esse ano, a gente teve a inscrição pré-preenchida para os estudantes de escolas públicas.

0: favor. Minha inscrição para o Enem já está pré-preenchida. Mesmo assim, devo fazer a inscrição? E como eu faço isso?
1: Ano do ensino médio na rede pública em todos os estados brasileiros. Essa inscrição automática, ela significa que estão todos devidamente registrados para fazer o Enem lá em novembro. Mas é preciso entrar na plataforma do INEP, entrar na página do participante. Necessidade de algum tipo de atendimento especializado. É também na página do participante, na hora do preenchimento dos formulários, que essa solicitação é feita. E há um questionário do candidato, do participante, que deve ser respondido. Nos casos daqueles estudantes que querem fazer prova em outro município que não aquele em que estudam, também podem solicitar nesse momento a sua transferência para um outro município. Enfim, mesmo já inscrito automaticamente, é fundamental entrar na página do participante para realizar essas ações. Escolher a língua, dizer se precisa de algum atendimento especializado, em especial, isso é para todo mundo, e responder o questionário do estudante.
2: Sem isso não está inscrito, né?
1: Sem isso, a inscrição fica ainda pendente de seleção da língua e não estará concluída, efetivamente não estará concluída.
3: O mesmo vale para os estudantes do PED-MEIA, né? Eles precisam concluir a inscrição, né?
1: O PED-MEIA está na mesma situação. Eles estão todos inscritos automaticamente, mas precisam entrar na plataforma para realizar essas ações.
2: Agora, presidente, e o pagamento da inscrição para esses estudantes de escolas públicas, do PED-MEIA, principalmente, eles ficam automaticamente isentos? Não, né? O prazo para pedir isenção de pagamento já foi concluído, também foi prorrogado. Como é que fica nesse caso?
1: Todos os concluintes de rede pública estão isentos. E como a inscrição foi feita automaticamente, eles não vão precisar pagar a taxa, mesmo que não tenham pedido a isenção no tempo certo. A decisão de fazer a inscrição automaticamente isentou os concluintes. Os estados brasileiros informam quais são os estudantes que estão concluindo o ensino médio e, com base nesses dados, nós fizemos a inscrição automática e isentamos a todos eles. Especialmente os que estão inscritos no PED-MEIA também estão isentos.
3: E aí o pagamento para quem precisa fazer vai até que dia?
1: Até dia 17 de junho, aqueles que precisam pagar, ou porque não foram isentos, ou porque não estão previstos mesmo nas categorias de isenção, eles precisam até dia 17 pagar o boleto. O sistema emite o boleto, vai no banco e paga a taxa de inscrição de R$ 85,00.
2: Bom, então vamos lá. Precisa, mesmo quem já está com inscrição pré-preenchida, precisa entrar na página do participante, concluir a sua inscrição, fazer essas seleções que o senhor mencionou. Essas pessoas que são de escolas públicas e PED-MEIA estão isentas, e quem não está isento precisa pagar a taxa de inscrição até a semana que vem.
1: Perfeitamente, é exatamente isso que precisa fazer para assegurar a sua participação no Enem dia 8 e dia 15 de novembro, como está previsto.
2: Então, antes de concluir, presidente, a gente tem também uma pergunta, mas agora não é temática inscrição, já é temática prova. Vamos ouvir.
4: Olá, meu nome é Manu Azevedo, tenho 17 anos e eu estudo em escola pública, precisamente no Instituto Federal Goiano, Campus Cristalino, em Cristalino, Goiás. E minha dúvida é sobre a redação do Enem. Quais são os erros mais comuns que fazem os estudantes perderem pontos e o que podemos fazer para evitá-los durante a prova?
1: Olha, eu recomendo muito que... vai participar do exame para justamente informar como é que é avaliada a redação, para que tenha uma noção clara do que é esperado. Mas eu posso dizer para você que uma das principais preocupações pré-elaborados que servem para qualquer situação, porque eles acabam fazendo com que o argumento desenvolvido pelo estudante, pelo participante no Enem, comprove, não funciona. Então, pensa no tema e escreva de forma bem vinculada ao assunto que está sendo solicitado na prova.
3: Muito bem, nós conversamos com o Manuel Palacios, presidente do INEP, o Instituto Nacional de Estudos e Pesquisas Educacionais, Anísio Teixeira. Muito obrigado por sua entrevista à Voz do Brasil.
1: Eu que agradeço, estou sempre à disposição.
2: Todos os anos, mais de 80 mil pessoas desaparecem no Brasil e 40% delas não retornam para casa.
3: Por isso, o governo do Brasil está fortalecendo a Política Nacional de Busca de Pessoas Desaparecidas.
2: 3 novas ações foram elaboradas para aumentar a resposta aos casos de desaparecimento.
5: Num piscar de olhos, em qualquer lugar, alguém simplesmente pode desaparecer, deixando para trás um grande vazio. O país registrou 84.760 casos de desaparecimento de pessoas em 2025, um aumento de 4% em relação a 2024. Ivanise Esperidião perdeu a filha aos 13 anos e há 3 décadas a dor ainda persiste.
6: São 30 anos de busca por respostas e busca por melhoria no sistema de identificação e localização de pessoas desaparecidas.
5: E o que antes era uma jornada solitária ganhou força com a Política Nacional de Busca de Pessoas Desaparecidas. O governo federal, sociedade civil e organismos internacionais discutem a melhoria da integração. As publicações vão contribuir para o fortalecimento de ações conjuntas entre as instituições. Os materiais são para orientar, capacitar e servir de referência para a localização de pessoas desaparecidas em todo o país, como explica o diretor do sistema.
7: Das autoridades centrais estaduais e o diagnóstico da gestão de pessoas falecidas com identidade desconhecida. Nosso objetivo é fortalecer a capacidade institucional.
5: Secretaria Nacional de Segurança Pública apontam que no Brasil 60% dos desaparecidos são encontrados. Reportagem Cleide Lopes.
3: A violência contra a mulher pode se esconder.
5: Brasil, 60% dos desaparecidos são encontrados. Reportagem Cleide Lopes.
3: A violência contra a mulher pode se esconder atrás de uma tela de computador ou celular.
2: Ofensas virtuais, ataques de ódio, perseguição e exposição da nudez são casos vividos por muitas mulheres no ambiente digital.
3: O governo federal editou medidas voltadas às plataformas para que elas tenham mais agilidade e rigidez nesses casos.
8: Uma em cada 10 brasileiras com 16 anos ou mais sofreu violência digital no último ano, segundo dados levantados pelo Data Senado, Instituto de Pesquisa do Senado Federal. São quase 9 milhões de vítimas de crimes como perseguição, o chamado stalking, ataques de ódio online e exposição não consentida de imagens íntimas. Em muitos casos, o agressor é parceiro, ex-parceiro ou alguém do convívio da vítima. Rose Leonel faz parte dessas estatísticas. Ela teve fotos íntimas divulgadas na internet, sofreu linchamento moral e chegou a perder o emprego. Hoje é uma ativista.
9: Eu falei, assim que eu puder, que sair a condenação do meu ex, eu vou criar uma ONG para ajudar essas mulheres. E foi o que eu fiz. Nós criamos a ONG Marias da Internet e de lá para cá nós temos trabalhado atendendo vítimas em todo o Brasil e fora do Brasil também.
8: No mês passado, foi assinado um decreto com normas para as plataformas digitais. Segundo o texto, as empresas devem atuar rapidamente nesses casos, principalmente de exposição não consentida de imagens íntimas, com prazo de até 2 horas para a retirada do material. E também terão que reforçar o combate aos ataques de ódio. Outra mudança é que as plataformas precisam ter um canal específico e de fácil acesso para denúncias e informar os usuários sobre o Ligue 180, Central de Atendimento à Mulher. Janara Kalini, chefe da Assessoria Especial de Comunicação do Ministério das Mulheres, fala sobre a importância de atuar junto às plataformas.
10: Fazer com que as plataformas sejam mais rápidas e proativas em retirar esse conteúdo, em banir perfis ofensivos, isso é muito mais eficiente para manter um ambiente de paz para as mulheres.
8: No caso das plataformas que vendem anúncios na internet, elas terão que guardar informações sobre quem pagou por aquela publicidade. O objetivo é identificar os responsáveis caso aquele conteúdo cause prejuízos ou seja usado para cometer crimes. A fiscalização das plataformas digitais vai ficar a cargo da Agência Nacional de Proteção de Dados. Reportagem Luciana Colares de Holanda.
11: Amanhã, os cidadãos de Belém, no Pará, terão uma ótima oportunidade de renegociar dívidas pelo programa Desenrola.
3: É que a cidade vai receber o Governo do Brasil na Rua, iniciativa que leva serviços do governo federal para as capitais, em parceria com o governo do estado e prefeitura.
11: Com isso, quem quiser vai poder ter ajuda para fazer a renegociação pelo Desenrola.
12: O Governo do Brasil na Rua chega ao Parque da Cidade em Belém, no Pará, nesta sexta-feira, 12 de junho. A capital é a 22ª cidade do país a receber o programa do Governo Federal, com o apoio do Governo do Estado e da Prefeitura Municipal. O projeto aproxima serviços públicos essenciais da população. Entre os mais procurados está o novo Desenrola Brasil, para renegociação de dívidas. A coordenadora de Participação Social e Diversidade do Ministério da Fazenda, Ana Sobral, explica que a medida é importante, principalmente para ajudar as famílias que precisam de orientação para acessar o programa.
13: Muitas pessoas ainda têm dúvidas sobre como acessar o programa, verificar as condições de renegociação ou entender quanto realmente podem pagar para quitar suas dívidas. Nós orientamos sobre como acessar o Desenrola pelos aplicativos dos bancos, fazemos simulação utilizando a calculadora do programa e ajudamos as pessoas a compreenderem melhor as opções disponíveis para a negociação.
12: Estandes da Caixa Econômica Federal e do Banco do Brasil estarão no local para auxiliar a população na adesão ao programa. Segundo Ana Sobral, isso é importante para que as pessoas tomem conhecimento do valor da dívida e consigam as melhores condições possíveis.
13: E quando a dívida é com o Banco do Brasil ou com a Caixa, nós fazemos um encaminhamento para os estandes desses bancos, onde a negociação pode ser realizada na hora. Uma dúvida muito comum é quando a pessoa não sabe exatamente o valor atualizado da dívida. Nesses casos, nós utilizamos a calculadora do Desenrola para fazer uma estimativa do valor que poderá ser pago após a negociação.
12: A programação será no portão 9 do Parque da Cidade, das 9 horas da manhã às 5 horas da tarde desta sexta-feira. O acesso é pela Avenida Senador Lemos. Além do Desenrola Brasil, outros serviços serão ofertados, como perícias do INSS sem agendamento prévio, pé de meia e reforma Casa Brasil. Reportagem Joxan Natividade.
3: Mais 300 pessoas aprovadas no último Concurso Público Nacional Unificado, CPNU2, foram nomeadas.
11: A portaria do Ministério da Gestão e da Inovação em Serviços Públicos prevê a nomeação dos analistas técnicos executivos e a formação de cadastro de reserva do Ministério.
14: Foi autorizada a nomeação de 300 aprovados na segunda edição do Concurso Público Nacional Unificado, o CPNU2, e também a formação de cadastro de reserva do quadro de pessoal do Ministério da Gestão e da Inovação. As 300 vagas, todas de nível superior, são para o cargo de analista técnico executivo, que permite a atuação dos servidores em diferentes áreas e órgãos da administração pública federal. As nomeações individuais e os procedimentos relativos à posse serão publicados posteriormente pelos canais oficiais do Ministério da Gestão e da Inovação em Serviços Públicos. Informações sobre documentação, prazos e entrada em exercício podem ser acessadas no portal do servidor e na página oficial do Concurso Público Nacional Unificado, que é gov.br/gestão/concurso-nacional. Daniele Popov para a Voz do Brasil.
15: A agricultura brasileira deve registrar mais uma safra recorde.
11: A Companhia Nacional de Abastecimento prevê que serão colhidas 358 milhões e 600 mil toneladas de grãos, aumento de 1,8% em relação ao ciclo anterior.
15: O levantamento indica crescimento nas culturas de soja, milho e café na safra 2025-2026.
11: Já o Instituto Brasileiro de Geografia e Estatística trabalha com uma estimativa de 358 milhões e 400 mil toneladas, em crescimento de 1,2%.
15: O IBGE mede a safra de janeiro a dezembro e a Conab adota ano safra, que geralmente vai de setembro de um ano a agosto do ano seguinte.
11: E essas foram as notícias do Governo do Brasil.
15: Uma realização da Secretaria de Comunicação Social da Presidência da República.
11: Com produção da Empresa Brasil de Comunicação.
15: Fique agora com as notícias do Poder Judiciário e do Congresso Nacional. Boa noite.
11: Boa noite para você e até amanhã.
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18: STF julga recursos sobre responsabilidade de redes sociais.
19: STJ mantém indenização à família que pagou por tratamento após descumprimento de ordem judicial pelo Estado.
18: Senado Federal inspeciona códigos-fonte dos sistemas eleitorais.
19: Boa noite, eu sou Marcela Luiza.
18: E eu sou Walter Lima.
19: O plenário do Supremo Tribunal Federal votou na sessão plenária desta quinta-feira pelo aprimoramento da decisão que definiu parâmetros para a responsabilização das plataformas digitais por conteúdos publicados por terceiros.
18: Os ministros analisaram recursos contra a decisão que alterou a aplicação do artigo 19 do Marco Civil da Internet. A questão envolve a tese fixada pelo STF, que alterou o regime de responsabilização das empresas provedoras de aplicações de internet.
19: Pela regra anterior, as plataformas só respondiam civilmente por danos gerados por terceiros se descumprissem ordem judicial específica de retirada. Pelos novos critérios, as plataformas podem ser responsabilizadas se não atuarem imediatamente para retirar publicações que envolvam crimes graves, como terrorismo, racismo, homofobia, tentativa de golpe de Estado, instigação ao suicídio ou mutilação, além de crimes contra mulheres e crianças.
18: Na sessão de hoje, o relator de parte dos recursos apresentados ao Supremo Ministro Dias Toffoli propôs que esse entendimento tenha efeitos apenas para o futuro, a partir da publicação da ata do julgamento em 27 de junho de 2025. Com isso, a nova interpretação não alcançaria fatos antigos que ainda não haviam sido levados ao judiciário.
19: Quando o poder público não cumpre ordem judicial para garantir tratamento de saúde, a obrigação de custear o atendimento pode ser convertida em indenização.
18: O entendimento é do STJ. Fátima Uchoa.
20: Uma mulher entrou na justiça para garantir a internação compulsória do filho com vários problemas de saúde. Segundo ela, não havia vaga adequada para o tratamento no estado onde a família morava, então pagou a internação na capital paulista. Como o estado não cumpriu a ordem judicial para custeá-la, a mulher pediu que a obrigação fosse convertida em indenização pelos gastos. O ente público foi condenado a pagar pouco mais de 20 mil reais e a segunda turma do STJ manteve a determinação. Para a relatora ministra Maria Tereza de Assis não houve decisão fora do pedido da ação e, como a ordem judicial não foi cumprida, a indenização foi uma adaptação à realidade do caso, o que é permitido por lei.
19: Semana da Conciliação Trabalhista 2026 atendeu mais de 500 mil de pessoas.
18: Os valores movimentados superam os 2 bilhões de reais. Marla Lacerda.
0: Os números são recordes. Na 10ª edição do mutirão, que aconteceu de 25 a 29 de maio, foram realizadas mais de 97 mil audiências de conciliação em todo o país. Foram fechados mais de 30 mil acordos. No TST, mais de 100 mil reais foram arrecadados em processos encerrados. A ideia da campanha é incentivar os acordos e reduzir o volume de ações e o tempo de espera dos trabalhadores para resolver pendências na justiça, um ganho que vai além de resultados financeiros. O fim de uma disputa é um alívio tanto para a empresa quanto para o trabalhador.
19: Senado Federal inspeciona códigos-fonte dos sistemas eleitorais.
18: Os códigos foram abertos para inspeção em outubro do ano passado. Fábio Ruas.
21: O representante do Senado foi recebido pela equipe da Secretaria de Tecnologia da Informação do TSE. Ele viu uma urna desmontada e analisou a programação dos códigos-fonte. O Senado é a segunda instituição a fazer a inspeção. A primeira

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0: Uma boa noite.
1: E até amanhã.
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1: Eu sou Paula Groba.
2: E eu sou Ricardo Nakaoka.
1: E estes são os destaques de hoje do Jornal do Senado, que começa agora.
2: Renegociação de dívidas rurais. Linha de crédito vai atender produtores com perdas de safra entre 2019 e 2025.
1: Brasileira que inventou caneta detectora de câncer defende tecnologia no SUS.
2: Ensino domiciliar recebe apoio em debate no Senado.
1: Boa noite.
2: Boa noite.
1: Em uma tentativa de dar fôlego a produtores rurais afetados por crises climáticas e oscilações do mercado internacional, o Senado aprovou um projeto que cria mecanismos para a renegociação de dívidas no campo. A proposta autoriza o uso de recursos do fundo do pré-sal e de outras fontes para financiar novas linhas de crédito destinadas a agricultores que acumularam prejuízos nos últimos anos.
2: O texto, aprovado com alterações, segue agora para a nova análise da Câmara dos Deputados. Repórter Alexandre Campos.
3: Pelo texto, poderão ser beneficiários da linha de crédito especial os produtores rurais, associações e consórcios que, no período entre 2019 e 2025, tenham registrado em duas ou mais safras perdas de no mínimo 30% da renda bruta agropecuária comprovadas por laudo técnico. Ex-ministra da Agricultura, a senadora Tereza Cristina, do PP de Mato Grosso do Sul, afirmou que a renegociação é essencial para o setor agrícola, que enfrenta um cenário de dificuldade motivado por diversos fatores.
4: Nós temos as commodities em baixa, nós temos os juros em alta, nós plantamos uma safra com o dólar a 6 e estamos colhendo com o dólar a 5. Isso é mortal para os preços dos agricultores, fora o problema que o Rio Grande do Sul teve climático e outros estados brasileiros.
3: O texto ainda permite a concessão de desconto para liquidação até o final de 2027 de dívidas de mini, pequenos e médios produtores rurais referentes a operações de crédito contratadas até 31 de dezembro de 2018 e a renegociação de dívidas de produtores de municípios nas áreas de atuação da SUDENE e da SUDAM.
1: E a regularização de áreas rurais embargadas por questões ambientais poderá se tornar mais ágil no país.
2: A Comissão de Agricultura aprovou por unanimidade um projeto que altera o Código Florestal e permite a celebração de acordos entre produtores rurais e órgãos de fiscalização para facilitar a recuperação e a regularização dessas propriedades. Repórter Marcela Cunha.
5: O projeto do senador Sérgio Petecão, do PSD do Acre, prevê que o produtor poderá buscar a regularização da área rural junto ao órgão ambiental. Esse processo será feito por meio de um termo de compromisso, com obrigações para interromper a irregularidade, reparar o dano e regularizar a área. E não vale para atividades como garimpo ilegal, grilagem e infrações em terras indígenas ou unidades de conservação. O relator, senador Zequinha Marinho, do Podemos do Pará, defende que o embargo, criado para interromper danos ambientais, não vire uma punição sem prazo definido.
6: Lá no meu estado, o estado do Pará, o que tem de gente que já cumpriu tudo, mas continua embargado, é uma coisa assustadora. E precisa regularizar isso para que a economia rural não venha quebrar, como está acontecendo em função desses embargos.
5: Entre as mudanças feitas pelo relator está um cronograma para análise de embargos que já estão em vigor, priorizando os mais antigos. Durante a discussão, senadores defenderam que o embargo fique limitado à área onde ocorreu a infração, sem comprometer toda a propriedade ou outras áreas vinculadas ao produtor.
1: A possibilidade de pais assumirem integralmente a educação dos filhos dentro de casa voltou ao centro do debate no Senado.
2: Defensores do chamado ensino domiciliar ou homeschooling afirmam que a modalidade amplia a liberdade das famílias e pode oferecer uma formação mais personalizada para crianças e adolescentes. Os detalhes com Márcio Maturana.
7: O presidente da Associação Nacional de Educação Domiciliar, Carlos Vinícius Reis, defendeu o chamado homeschooling com argumentos religiosos.
8: Quando Deus estabeleceu de maneira ainda mais clara que os pais deveriam educar os seus filhos, transmitir para eles a sua fé, seus valores, a sua moral, a sua concepção, e isso é

0: Estado, nenhum regime, nenhuma Constituição poderia atentar contra.
1: O senador Eduardo Girão, do Novo do Ceará, foi o requerente da audiência e presidiu a reunião. Ele revelou que já foi feito um pedido de urgência para o projeto ser votado no plenário do Senado e disse que, no Brasil, o ensino domiciliar vem sendo prejudicado pela justiça.
2: Nós temos a presença de pais aqui que foram ameaçados, né, inclusive com determinação de um juiz, com todo respeito a quem pensa diferente, para mim um militante.
1: A família citada por Girão participou da reunião e a experiência da condenação dos pais foi relatada pela filha Alícia Denardi, de 11 anos.
3: Meus pais foram condenados a 50 dias de detenção em regime semiaberto e esse é o único modo da gente conseguir continuar junto sem eles terem de dormir durante 50 dias com bandidos.
1: A presidente da Comissão de Direitos Humanos, Damaris Alves, do Republicanos do Distrito Federal, disse que o ensino domiciliar é uma tendência mundial.
4: O Brasil quer sentar no mundo inteiro com as nações ricas. As nações ricas têm o ensino domiciliar. Por que a gente ainda, com relação a esse tema, quer ficar na Idade das Trevas, na Idade Primitiva?
1: A Comissão de Educação, onde o projeto está sendo analisado, já fez 3 audiências públicas sobre homeschooling. A maior parte dos debatedores considerou a medida equivocada por fazer uma contraposição entre família e escola, quando as duas são necessárias. O ensino domiciliar foi associado à falta de socialização, ao risco de violência no ambiente doméstico, à desvalorização dos professores e à desconsideração das crianças com deficiência.
5: E uma tecnologia brasileira capaz de identificar células cancerígenas em tempo real durante cirurgias foi destaque em audiência pública na Comissão de Assuntos Sociais.
6: A chamada caneta que detecta o câncer, desenvolvida por uma cientista brasileira, foi apresentada como uma inovação com potencial e parlamentares defenderam a incorporação da tecnologia ao Sistema Único de Saúde. Repórter Marcela Diniz.
7: A Maspec Pen é uma caneta que identifica em mais ou menos 10 segundos células cancerígenas. Testada em cerca de 450 cirurgias para a retirada de 12 tipos de tumores, a tecnologia permitiu uma operação precisa, sem retirada de mais tecido do que o necessário, o que reduziu o tempo de recuperação dos pacientes, a necessidade de novas operações e também de quimio e radioterapias complementares. A invenção é da cientista brasileira Lívia Schiavinato Eberlin, formada pela Unicamp e que atua hoje na Baylor College of Medicine, em Houston, no estado americano do Texas. No Brasil, o Hospital Albert Einstein é o primeiro fora dos Estados Unidos a conduzir testes clínicos em pacientes com cânceres de pulmão e tireoide. Em audiência no Senado, Lívia Eberlin defendeu a incorporação da tecnologia ao Sistema Único de Saúde.
8: Todos os dias a gente recebe uma mensagem perguntando: Lívia, quando que estará disponível no SUS? E essa é a realidade que a gente precisa mudar, né? O acesso à tecnologia de ponta tem que ser para todos.
7: A senadora doutora Eudócia, do PSDB de Alagoas, que presidiu o debate, defendeu rapidez nas análises da Anvisa e da Comissão Nacional de Incorporação de Tecnologias no SUS, a Conitec, para que a caneta detectora de câncer possa ser oferecida nos tratamentos oncológicos da rede pública de saúde.
5: Enquanto o mundo volta as atenções para o futebol com a abertura da Copa do Mundo masculina nesta quinta-feira, o Brasil segue avançando nos preparativos para receber a Copa do Mundo feminina de 2027.
6: O Senado aprovou um projeto que estabelece regras para a isenção do ISS sobre serviços ligados à organização e à realização da competição. A medida busca garantir o cumprimento dos compromissos assumidos pelo país junto à FIFA para sediar o torneio. Repórter Pedro Pincer.
9: A medida não cria automaticamente o benefício, mas estabelece uma base legal para que os municípios decidam, por meio de legislação própria, se vão ou não adotar a desoneração. A adoção de incentivos fiscais costuma fazer parte desse tipo de acordo internacional, com o objetivo de garantir a estrutura necessária para a realização da competição. Para o relator, senador Romário, do PL do Rio de Janeiro, a realização da Copa no Brasil transcende a questão econômica.
10: Agora, na Copa Feminina, sem projetos e obras faraônicas, estamos falando do mais importante, da essência do esporte, o legado social que ela deixará. Estamos falando de jovens e crianças que certamente irão se inspirar com as atletas e com a festa nos estádios.
9: O evento será disputado em Brasília, Belo Horizonte, Rio de Janeiro, São Paulo, Recife, Salvador, Fortaleza e Porto Alegre. O texto segue agora para a sanção presidencial.
6: Com edição de Paula Gromba e trabalhos técnicos de João Lira, o Jornal do Senado fica por aqui. Acompanhe agora as notícias da Câmara dos Deputados. Boa noite.
5: Boa noite e até amanhã.
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12: Relator apresenta nova versão à proposta que criminaliza a misoginia.
13: Projeto prevê redução de desigualdades regionais no tratamento do câncer.
12: Câmara pode votar adesão do Brasil a medidas contra a violência no trabalho.
14: Boa noite. A Câmara pode votar a adesão do Brasil à Convenção Internacional que prevê punições e reparações para assédio e violência no trabalho. O repórter Antônio Vital tem os detalhes da proposta.
15: Ganhou o regime de urgência e pode ser votado pelo plenário da Câmara a proposta que aprova a adesão do Brasil à Convenção da Organização Internacional do Trabalho, a OIT, com medidas contra violência e assédio no trabalho. O regime de urgência permite que o texto seja votado diretamente no plenário sem passar pela análise das comissões permanentes da Casa, mas a votação provocou discussão com críticas da oposição. A Convenção 190 da OIT é o primeiro tratado internacional a reconhecer o direito de todas as pessoas a um mundo de trabalho livre de violência e assédio. Os países que ratificarem o texto ficam obrigados a adotar medidas, como proibir violência e assédio contra trabalhadores e garantir reparação às vítimas e sanções aos autores. A Convenção considera violência e assédio baseados no gênero como práticas inaceitáveis e inclui o assédio sexual como violência praticada contra as pessoas em razão do seu sexo e gênero. Outro trecho estabelece que as medidas previstas na Convenção se aplicam à violência e assédio que ocorre no trabalho, inclusive durante os deslocamentos do empregado. Deputados da oposição criticaram a adesão do Brasil à Convenção. Para o deputado Cabo Gilberto Silva, do PL da Paraíba, o texto pode acarretar punições aos empregadores, mesmo que a violência ocorra fora do ambiente de trabalho. Já o deputado Márcio Marinho, do Republicanos da Bahia, sugeriu alteração para que a expressão gênero seja interpretada como uma referência ao sexo da pessoa. O deputado Kim Kataguiri, do Missão de São Paulo, disse que os termos do tratado são vagos.
16: Obviamente, sempre se coloca palavras bonitas para tentar justificar enfrentamento a assédio, coisas que todos são favoráveis, mas quando você vai ver nas definições, você coloca aqui a violência e o assédio, a definição, um conjunto de comportamentos e práticas inaceitáveis ou ameaças de tais comportamentos que sejam suscetíveis de causar dano econômico. O que é uma ameaça de um comportamento inaceitável capaz de causar um dano econômico?
15: A Convenção entrou em vigor em 2021 e até 2023 já tinha sido ratificada por 27 países, entre os quais a Inglaterra, Espanha, Itália, Uruguai, Peru e Argentina. Na Câmara, parecer pela aprovação do texto apresentado pela deputada Fernanda Melchiona, do PSOL do Rio Grande do Sul, não chegou a ser votado pela Comissão de Relações Exteriores. Ela citou estudos que indicam que uma em cada três mulheres afirma ter sofrido algum tipo de assédio sexual no ambiente de trabalho. Ao defender o regime de urgência para a proposta, a deputada Jaque Rocha, do PT do Espírito Santo, disse que a convenção amplia o combate à violência.
17: Essa ratificação, ela cria uma base internacional para fortalecer e ampliar os instrumentos de combate à violência e principalmente fortalecendo leis, como nós aprovamos aqui, que cria o programa Emprega Mais Mulheres, para dar mais suporte às medidas administrativas e de proteção no serviço público e privado.
15: Ainda não há data para votação no plenário da Câmara da proposta que aprova a adesão do Brasil à Convenção da OIT sobre combate à violência e assédio no trabalho. Da Rádio Câmara de Brasília, Antônio Vital.
11: Trabalho.
12: Alexandre Lindemeyer, do PT do Rio Grande do Sul, celebra a aprovação na Câmara de proposta que acaba com a escala 6x1. O parlamentar afirma que a redução da jornada para 40 horas semanais representa um avanço para a qualidade de vida dos trabalhadores.
14: Alexandre Lindemeyer critica projeto apresentado no Senado que permite regime flexível de trabalho com pagamento baseado nas horas cumpridas. Ele avalia que a medida ameaça direitos trabalhistas ao reduzir a previsibilidade estabilidade de jornada, salário e descanso.
12: Enfermeira Rejane, do PCdoB do Rio de Janeiro, critica o que classifica como terceirização da saúde pública por meio das organizações sociais. Ela avalia que o modelo das chamadas OSs impõe metas e cobranças que precarizam o trabalho de profissionais responsáveis pelo cuidado dos pacientes.
14: Enfermeira Rejane defende a criação de uma CPI na Assembleia Legislativa do Rio de Janeiro para investigar a atuação das organizações sociais. Ela afirma que essas entidades adotam contratos marcados por pejotização, com relatos de salários atrasados e perda de direitos trabalhistas.
11: Desenvolvimento Regional.
12: Pedido de vista adiou a votação de uma proposta que aumenta os repasses federais para municípios e cria fundos para as regiões Sul e Sudeste. A repórter Noelle Nobre tem mais detalhes da votação.
18: Um pedido de vista coletivo adiou para o próximo dia 17 de junho a votação da proposta de emenda à Constituição que aumenta em um ponto percentual os repasses da União para o Fundo de Participação dos Municípios, o FPM. A proposta, em análise em comissão especial da Câmara, também cria fundos constitucionais de financiamento para as regiões Sul e Sudeste. O adiamento foi solicitado pelo deputado Reginaldo Lopes, do PT de Minas Gerais, um dos autores da PEC original, para que os parlamentares tenham mais tempo de dialogar sobre o texto elaborado pelo relator, deputado Arnaldo Jardim, do Cidadania de São Paulo. Lopes explicou.
19: E a ideia é que pudesse, então, construir uma transição para a aprovação desta emenda constitucional. Se for possível, eu preferi, então, que a gente pudesse, sei lá, suspender ou deixar para a gente apreciar na semana que vem.
18: O parecer de Arnaldo Jardim prevê que a União entregue a estados e municípios 53% da arrecadação do imposto de renda, do IPI e do novo imposto seletivo. Atualmente, esse índice é de 50%. Com a mudança, o FPM passará a receber uma parcela adicional de 1% em março de cada ano, somando-se aos repasses já existentes de julho, setembro e dezembro. O relator argumentou que o reforço no FPM é vital para prefeituras que lidam com custos operacionais crescentes. Além disso, o texto institui fundos para o Sul e Sudeste, destinando 1% da arrecadação federal para cada região financiar o setor produtivo local por meio de bancos regionais. O objetivo, segundo Arnaldo Jardim, é dar tratamento igualitário às regiões do país.
20: A região Nordeste já tem um fundo de desenvolvimento, a região Centro-Oeste também o tem, a região Norte tem um fundo de desenvolvimento e exatamente as duas outras regiões. As regiões Sul-Sudeste não têm.
18: O texto atual incorpora sugestões de outras propostas que tratam do assunto e estão sendo analisadas na Câmara. Da Rádio Câmara de Brasília, Noelle Nobre.
11: Economia.
14: Beto Preto, do PSD do Paraná, apresentou o projeto de lei que prevê a extinção do Conselho Administrativo de Recursos Fiscais, o CARF. Ele argumenta que o modelo atual contribui para a demora no julgamento de processos envolvendo grandes débitos tributários.
12: O deputado apoia um novo sistema de contestação fiscal no qual os contribuintes tenham acesso mais célere à análise judicial de seus casos. Para Beto Preto, a ideia é modernizar os procedimentos e tornar a relação entre cidadãos e administração tributária mais simples e eficiente.
11: Agricultura.
14: Rafael Simões, do União de Minas Gerais, cobra do governo federal medidas contra a concorrência desleal no comércio de leite importado da Argentina e do Uruguai. O legislador afirma que produtores brasileiros estão decepcionados com a falta de ação por parte do executivo.
12: Rafael Simões destaca a força da pecuária leiteira do Brasil para a economia nacional. Ele também defende a aprovação de propostas que criam uma linha especial de renegociação de dívidas de produtores rurais afetados por eventos climáticos com o uso de recursos do Fundo Social do Pré-Sal.
11: Transportes.
14: Eduardo Bismarck, do PV do Ceará, pede ao DENIT medidas para aumentar a segurança na BR-304, no trecho que corta o município de Aracati. Entre as reivindicações estão a retirada de lombadas das pontes sobre o rio Jaguaribe e a adoção de alternativas que reduzam os acidentes.
12: O parlamentar também defende a implantação de uma rotatória e o reforço da sinalização no acesso às praias de Canoa Quebrada, Marjolândia e Quixaba. Segundo ele, as intervenções são necessárias para melhorar a mobilidade e acompanhar o crescimento do turismo na região.
11: Segurança Pública.
14: A relatora da proposta que criminaliza a misoginia apresentou ajustes ao texto principal que está em debate na Câmara. A expectativa é que o projeto seja votado ainda este mês no plenário, como informa o repórter José Carlos Oliveira.
0: A coordenadora do Grupo de Trabalho de Criminalização da Misoginia, a deputada Tabata Amaral, do PSB de São Paulo, anunciou ajustes no projeto de lei sobre o tema, já aprovado no Senado e com possível votação no plenário da Câmara dos Deputados ainda neste mês, com relatoria da própria deputada. O texto original equipara a misoginia ao crime de racismo, o que a torna inafiançável e imprescritível. Tabata alterou principalmente a definição de misoginia.
21: A fim de preservar a uniformidade conceitual da legislação penal e processual penal sobre o tema, propomos a substituição dos termos ódio e aversão previstos no projeto para a caracterização da misoginia pelas expressões menosprezo ou discriminação em razão da condição de mulher.
0: Tabata Amaral afirmou que a aprovação da proposta será avanço civilizatório essencial. A misoginia é descrita como fenômeno estrutural profundamente enraizado em relações de poder historicamente marcadas pela desigualdade de gênero. A deputada também identificou crescente disseminação de comunidades e redes de conteúdo na internet associadas à chamada machosfera, que difundem narrativas de hostilidade ao feminino e promovem processos de radicalização, sobretudo entre jovens. Entre outros pontos, o novo texto de Tabata Amaral prevê suspensão temporária de conta ou perfil de internet que veiculem conteúdo ilícito.
21: A gente precisa aprovar esse texto ainda nesse mês, porque enquanto a gente não atualiza a legislação, a gente vai ter criminosos que não só se sentem à vontade, mas estão sendo autorizados todos os dias a dizerem que mulheres podem e devem ser assassinadas, podem e devem ser humilhadas, podem e devem ser estupradas. É isso o que a gente quer combater.
0: Segundo a deputada, as audiências do grupo de trabalho da Câmara mostraram que o feminicídio é muitas vezes uma morte anunciada, precedida por violência verbal e simbólica. Tabata Amaral manteve a previsão de pena de 2 a 5 anos de reclusão e multa para crimes praticados em razão de misoginia, mas incluiu, entre os agravantes, o crime contra criança, adolescente e pessoa idosa ou com deficiência. O texto ainda poderá passar por novos ajustes até 16 de junho, quando será votado no GT e depois levado ao Colégio de Líderes e ao plenário, possivelmente na mesma semana, de acordo com a deputada.
21: E aí, fiquem muito à vontade nos próximos dias para me procurar, para que a gente possa ir ajustando e que traga, de fato, um consenso de todos os membros do nosso grupo de trabalho.
0: Tabata Amaral também definiu propostas prioritárias complementares ao projeto de lei principal. Duas já estão formalizadas e tratam do enfrentamento à violência digital contra as mulheres. A outra proposta é um anteprojeto sobre investigação e atendimento das vítimas de ato de misoginia com medidas de prevenção à violência doméstica e familiar contra a mulher. A deputada Talíria Petroni, do PSOL do Rio de Janeiro, manifestou otimismo quanto à rápida aprovação dos textos no Congresso.
22: Tem muitas diferenças que constituem as deputadas da bancada feminina, mas tem também muitas coisas que nos unem e, lamentavelmente, a violência é uma delas. 367 meninas menores de 18 anos foram vítimas de feminicídio nos últimos 5 anos. Uma vida inteira interrompida pelo feminicídio. Isso é chocante num país que, infelizmente, todo ano mata quase 1.500 mulheres por serem mulheres.
0: O grupo de trabalho ainda apresentou uma indicação ao Ministério das Mulheres para a regulamentação de medidas de prevenção e enfrentamento à violência digital contra a mulher, além de ações preventivas em articulação com os órgãos federais. Da Rádio Câmara de Brasília, José Carlos Oliveira.
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3: Política. Rogério Correia, do PT de Minas Gerais, exige apuração sobre documentos divulgados por reportagem a respeito de pagamentos do Banco Master ao filme Dark Horse, ligado à trajetória do ex-presidente Jair Bolsonaro. Ele afirma que o material indica repasses em dólar entre 2025 e 2026.
4: Rogério Correia questiona a origem dos recursos envolvidos. O deputado pede investigação sobre uma possível conexão entre as transferências feitas ao projeto cinematográfico e verbas da Previdência dos Servidores do Estado do Rio de Janeiro.
3: Coronel Crisóstomo, do PL de Rondônia, elogia a postura dos políticos da direita diante dos desafios enfrentados pelo Brasil. Ele afirma que os parlamentares de oposição têm contribuído para o fortalecimento da segurança pública, do agronegócio e de valores ligados à família.
4: Coronel Crisóstomo acrescenta que o país também precisa de mudanças na condução da economia para evitar mais pressão sobre a população. O deputado critica a política econômica do governo federal, citando o editorial da imprensa que alerta sobre o aumento de gastos públicos.
3: Ricardo Maia, do MDB, faz um balanço de sua agenda no interior da Bahia, destacando encontros com lideranças políticas e comunidades locais. Ele afirma que sua presença nos municípios fortalece o diálogo com a população e permite acompanhar de perto as demandas regionais.
4: Ricardo Maia também ressalta a participação em inaugurações e visitas a obras em andamento. Ele defende que a atuação no interior é fundamental para contribuir com ações voltadas ao desenvolvimento local e à melhoria da qualidade de vida da população.
3: Saúde. A Comissão de Finanças e Tributação da Câmara aprovou proposta para ampliar o combate ao câncer e a assistência aos pacientes, reduzindo as desigualdades regionais de acesso ao tratamento. A repórter Sofia Peçanha tem os detalhes.
23: A Comissão de Finanças e Tributação da Câmara dos Deputados aprovou a criação de um Programa Nacional para Combate ao Câncer. Originalmente, o projeto estabelecia o Fundo Nacional de Combate ao Câncer e de Assistência a Portadores, mas, por recomendação do relator do texto, o deputado Merlong Solano, do PT do Piauí, a comissão optou por substituir o fundo pelo Programa Nacional de Combate ao Câncer e de Assistência a Portadores. Entre as prioridades previstas estão a prevenção e o diagnóstico precoce da doença, a ampliação do acesso aos serviços de oncologia, a qualificação de profissionais de saúde e apoio à pesquisa científica. Se a proposta for transformada em lei, o Ministério da Saúde deverá regulamentar o programa e definir as ações necessárias para sua implementação. Segundo Merlong Solano, ações de prevenção e diagnóstico precoce são fundamentais para aumentar as chances de sucesso no tratamento.
24: A gente sabe que o câncer é uma das enfermidades que mais agrava a vida das pessoas, mas felizmente ele cada vez mais tem cura, desde que haja cuidados preventivos e tratamento rápido, até mesmo precoce, se for possível, melhor. O que implica na montagem de toda uma rede de informação e de diagnóstico precoce.
23: O texto também determina que o programa prioriza a redução das desigualdades regionais no acesso aos serviços oncológicos. O relator afirma que a intenção é reduzir a necessidade dos pacientes se deslocarem longas distâncias para realizar exames, consultas ou tratamentos especializados.
24: também no projeto a gente estabeleceu a necessidade do Ministério dar especial atenção à descentralização dessa rede, no sentido de diminuir a desigualdade regional que existe em relação ao acesso ao tratamento do câncer.
23: A criação de um Programa Nacional de Combate ao Câncer será analisada agora pela Comissão de Constituição e Justiça, antes de seguir ao Senado. Da Rádio Câmara de Brasília, Sofia Peçanha.
11: Direitos Humanos.
4: Robinson Faria, do PP do Rio Grande do Norte, quer impedir a aplicação de punições baseadas na lei do silêncio em situações relacionadas a comportamentos de pessoas com transtorno do espectro autista. A ideia é evitar constrangimentos contra famílias atípicas.
3: Robinson Faria afirma que a proposta surgiu após o relato de uma mãe de crianças autistas que teria sido ameaçada e intimidada em seu condomínio. Para o deputado, é papel do legislativo garantir mais respeito às necessidades das pessoas neurodivergentes e de seus familiares.
4: Termina agora o Jornal Câmara dos Deputados, produzido pela Rádio Câmara, com trabalhos técnicos de Wellington Teles e a apresentação de Val Monteiro e Luciana Vieira. Uma boa noite para você.
3: A Voz do Brasil está de volta amanhã. Boa noite.